0: parabenizar você, que você tá trabalhando hoje duro no domingo. Você podia estar com a tua família e não tá. E tá aqui seguindo a gente aqui, firme e forte. Então, eu gostaria de dizer a você, parabéns pra você. E outra coisa, eu queria dar uns parabéns também pra um outro rapaz aí. Ele se chama Alberto de Walsen. Então, o Alberto, parabéns pra você também, meu amigo. A gente tá chegando lá. E se a gente não chegar lá, o Vale Picanha vai secar.
1: Olha, todos os Bolsonaros eleitos, hein, gente? Eu só tenho dúvidas ainda em relação a Jair Renan, né, deputado federal. Eleito, eleito. Ele foi o quarto mais votado em Santa Catarina. 131.461 votos, gente. Jair Renan, que se apresenta como Jair Bolsonaro, estará na Câmara Federal. No Senado estará Carlos Bolsonaro e Michele Bolsonaro. Carlos Bolsonaro pelo Senado de Santa Catarina e Michele Bolsonaro por Brasília. Curioso, né? Carlos Bolsonaro era vereador no Rio de Janeiro, né? Agora sai como senador em Santa Catarina. Ai, meu Deus do céu, essa política. Olha só. E os Bolsonaro são... O irmão do Bolsonaro também, né? Foi eleito em São Paulo, né? Agora, um dado, gente. Impressionante. Vou até mudar a trilha aqui. Nicolas Ferreira se torna o deputado federal mais votado da história. Ele acumula até agora 3.056.617 votos. E ainda tem muito voto para entrar, hein? Ele vai passar seguramente dos 3 milhões e 200 mil votos. Lucas Pavanato, por São Paulo, tem 3 milhões e 7 mil votos. Portanto, Nicolas Ferreira se torna o deputado federal mais votado da história do Brasil.
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1: Eu adoro o TSE, porque o TSE ele é super cuidadoso para anunciar segundo turno. Agora que o TSE colocou que a eleição está matematicamente definida e Flávio Bolsonaro e Lula irão para o segundo turno. O nosso GC aqui na nossa live, você que tá na nossa live, gente, o nosso GC aqui, ó, Lula e Flávio Bolsonaro no segundo turno, tá, faz uma hora já, viu? E já tava certo já, mas, claro, critérios matemáticos, o TSE acaba fazendo esse cálculo apenas quando há matematicamente certeza, né? E a gente faz outras análises aqui para garantir isso, né? E uma diferença que reduziu muito ao longo do dia. Flávio Bolsonaro está com 47,25% dos votos. Lula teve 44,90%. Então a gente está falando de 2,35% de diferença. Agora, gente, em número de votos, mudou muito, tá? Essa diferença já foi de 5 milhões de votos, 6 milhões de votos para Flávio Bolsonaro. A gente tá falando agora numa diferença, gente, de menos de 2 milhões e meio de votos. Fazer de cabeça aqui, fazer de cabeça, tá, gente? Tamo ao vivo, 9,7, hein? Não me cobrem tanto assim, não, as 9,7, tá bom, Rose? Olha só, me ajuda aí, Rose. É, mas menos de 3 milhões, né? Menos de 3 milhões de votos. 2 milhões e 700 mil votos é a diferença para Flávio e Lula, gente. É muito pouco, tá? Muita coisa mudou do início da votação para esse final. Zé Carlos, flamenguista, boa noite, amigo. Norte e Nordeste vão fazer M de novo. Vamos votar para tirar esse câncer do país. Espero que eles não errem novamente. É, gente, eu não gosto muito, viu, meu amigo Zé Carlos Flamenguista? Eu falo isso ao vivo com muita tranquilidade. Eu só não gosto muito de reforçar essa pecha de que o nordestino é culpado, né? É, porque isso segrega muito e a gente tem muitos problemas no Brasil, gravíssimos, por conta dessa segregação regional, né? É, há seus motivos. O Nordeste tem os seus motivos, né? Historicamente, o Nordeste sempre foi muito rejeitado de políticas econômicas. Isso eu tô falando se a gente voltar lá na época do Império, tá, meu amigo? Se a gente voltar lá atrás, tá? Então a gente tem que tomar só cuidado, porque o Brasil é muito preconceituoso, as pessoas sofrem muito, né? Os meus amigos nordestinos, com quem eu tenho um contato, eles falam muito essa questão que ainda é mal vista e mal interpretada, né? Eles votam porque eles têm os seus motivos. A gente não pode apenas trazer como se isso fosse um grande problema para o Brasil. O Brasil é único. É único. As regiões são diferentes, mas o Brasil é único, né? Os nordestinos votam mais pro Lula, né? Votam mais pra esquerda, tem os seus motivos históricos, culturais, enfim. Mas eu entendo a sua fala, muita gente tem, mas acho que a gente tem que tomar só cuidado. Eu não gosto de trazer isso aqui de uma forma muito superficial, porque senão fica só uma coisa preconceituosa, e eu sei que não é isso que você quis dizer. Felipe, na Geórgia, qual foi o resultado da apuração? Gente, o pessoal dos Estados Unidos, eles sentaram em cima. Ô, Zé Pereira, fala aí com o pessoal, Zé Pereira. Fala pra mandar aí, ô Zé Pereira. Fala pra mandar. Eu não sei qual foi a cidade, viu? É Atlanta, não foi? Não, eu já trouxe da Geórgia. Não é Atlanta, gente? É Atlanta, né? Atlanta, não é? Não, eu já trouxe. Da Geórgia, eu já trouxe. Da Geórgia foi a primeira a sair, viu? Foi o primeiro. Eu trouxe aqui, deixa eu confirmar aqui, ó. Atlanta, Flávio Bolsonaro teve 66,82%, tá? E Lula 24,90%, tá bom? O Zé fala assim, ó, meu pai é pernambucano e nada melhorou com o PT, são enganados e manipulados. Essa é a ideia que muita gente coloca, né, que são enganados e manipulados, só que a gente tem que lembrar que o Nordeste não é formado só por gente ignorante e burra tapada, né? O Nordeste também tem muita pujança, o Nordeste tem muitas empresas, tem muitos empresários, muita gente boa, né? Tem muita coisa boa no Nordeste, né? Então não dá pra levar só pela questão da enganação e manipulação, porque a gente tá lidando, quem é enganado e manipulado são pessoas burras, né? Pessoas que não pensam, né? E não é, o Nordeste não é formado por gente assim. Fala, Rose.
3: Até agora, né, Felipe, o Trump não se manifestou, ficou meio neutro, não declarou apoio explicitamente, mas eu acho que se o Flávio realmente sair na frente, aí ele vai declarar apoio ao Flávio. Agora, se o Lula conseguir virar, verdade, que parece impossível...
1: Ah, não vira.
3: Eu acho que ele vai ficar caladinho, né, vai só pelos bastidores mesmo.
1: Eu acho que agora o Trump puxa, hein? Puxa um Flávio Bolsonaro.
3: Eu continuo achando que deveria ter tido debate. Se o Lula tivesse ido, pra mim teria sido melhor pra ele, sabe? Ele correr ficou muito feio pra ele.
1: Concordo.
3: Aliás, ficou feio pra todo mundo. Pra mim ficou feio pra ele, pro Flávio, pra Globo, mas enfim. Agora, o João Campos não conseguiu, me surpreendeu, tá?
1: Eu também fiquei surpreso, porque ele tinha ali nas pesquisas uma proximidade, né, com a candidata, né, do lá no Pernambuco. Eu esqueci o nome agora, gente. Meu Deus do céu, me ajuda, Rose. Eu esqueço, gente, acontece, ao vivo, né, são tantos. Raquel Lira. Tinha ali uma proximidade, mas foi uma diferença muito grande, quase 10% de diferença, né? E ele tinha ali uma boa avaliação até, né? É um jovem político muito também, muito bom, né? Eu considero ele numa avaliação muito superficial ali, um político em ascensão, né? Mas não conseguiu superar Raquel Lira. Fala, André, juntando votos do Renan, Caiado e Cury, dá mais de 7 milhões que acho que vão pro Flávio. Dá muito mais, tá? Dá muito mais, ó. Tem 3, 4, 5, 6, 7, 8, 9. 10 milhões quase de votos, tá? Eu não tenho essa leitura, viu, André? Acho que não vai pro Flávio, tá? Eu acho que vai ter uma divisão desses votos, tá? Acho que vai ter uma divisão. Agora resta saber qual será essa divisão, né? Mas eu acho que divide. Se dividir a metade, Flávio continua com vantagem. Então o desafio é Lula. Eu acho que Lula, não me lembro de Lula. Lula nunca esteve nessa situação, né? Lula nunca esteve. Ele sempre venceu no primeiro turno, né? Todas as outras eleições. Então é uma coisa nova para a campanha do Lula. E concordo com o que disse a Rose. E a gente chegou a falar, Rose, na semana do debate, essa semana, né? Como que isso afetaria o Lula? Você lembra? A gente falou por quê? Porque a votação é acirrada. Qualquer oportunidade era muito boa pro Lula debater com o seu principal adversário. Quando ele fugiu, eu acho que ele perdeu. E agora tá vendo aí no resultado como ele perde e às vezes perdeu uma eleição toda por conta de uma decisão de não ir a um debate. Fala, Rose.
3: Estou com você. Eu não tenho certeza se esses votos aí dos outros candidatos vai para um lado ou para o outro. Agora vai ganhar aquele que conseguir colocar na cabeça das pessoas que o outro é pior.
1: É exatamente, Rose, exatamente. E vamos ver também se o Cury, o Renan e o Caiado, o Zema, eu nem considero que o Zema teve 324 mil votos, gente. Nossa, mas olha, que vergonha. Eu não consigo nem parece que é o Zema, aquele Zema governador de Minas. É uma vergonha a campanha do Zema. Eu nem considero os 320 mil votos do Zema, tá? Vamos pensar, Ronaldo, Renan e Caiado, né? Não sei se eles vão declarar voto em algum candidato, Flávio ou Lula, não sei mesmo, tá? Tenho minhas dúvidas, se eles vão declarar, olha, eu apoio o Flávio, não sei, tá? Mas ainda assim, gente, não é garantia, né? Quem votou no Cury, se o Cury fala, eu apoio o Flávio, nem todo mundo vai votar porque ele apoiou, né? Não é assim que funciona, né? Felipe, o René Vilela lá da Bahia traz aqui uma informação. Felipe, o Jerônimo do PT foi reeleito porque soube conquistar os prefeitos. Ele trabalhava muito na zona rural, levando estradas. Enquanto a Semi Neto, sua força era maior na capital baiana, porque foi prefeito. Perfeita aí a informação. Muito obrigado, viu, Renê, pela informação aí. Renê, que é baiano, entende muito mais a Bahia do que nós. Fala, Zé Carlos.
4: Boa noite, Felipe. Boa noite, amigo insuperável, Zé Carlos Flamenguista. Felipe, o que eu tô querendo colocar para você é o seguinte: o pessoal do Norte e Nordeste são manipulados pelo PT, porque eles são obrigados a votar no PT. Eu conheço muita gente de lá, de cidades pequenas, que falam sobre isso. No dia da eleição, a bandidagem vai lá e obriga os caras a votarem, porque eles sabem que se aquela cidade, o Bolsonaro ou qualquer outro candidato ganhar, eles vão ter represália. É isso que eu tô falando. Não é que o pessoal é burro, é que o pessoal é manipulado, entendeu? E jogado assim, cara. Isso aqui é um absurdo. Você vê que toda eleição que tem, o Norte e o Nordeste, o cara ganha. Não é porque eles gostam dele, é porque eles são obrigados a votar nele. Infelizmente, cara, esse é o grande problema, entendeu? Eu só acho que, assim, os caras têm que ter coragem pra bater de frente com isso, entendeu? Porque senão vai ficar isso o tempo todo, entendeu? Ninguém mais ganha do PT. Pode ser com Lula, pode ser com qualquer outro. A ameaça de bandidagem é isso aí que tá acontecendo. Valeu, boa noite aí.
1: Valeu, Zé Carlos. Tá aí a opinião do Zé Carlos, né? É uma discussão muito ampla, viu, Zé? Muito ampla. Mas quando a gente vê... quando a gente vê as capitais, se você for ver as capitais do Nordeste, elas votam Lula também, né? Então a gente tá falando só daquela cidade que pode ter uma influência ali de um grupo, né? Ou isso que você relatou aí. A gente vê que nas capitais, onde há pessoas muito bem informadas, né? E que não são manipuladas desse nível, né? Você vê que elas votam também. Elas têm uma preferência para a esquerda também, né? Então é uma discussão muito profunda, Zé. Eu entendo o seu lado, mas é uma discussão que vai além de pequenos grupelhos ali que possam sim exercer uma certa influência sobre grupos desinformados, ignorantes, né? Mas acho que não é isso que define a eleição. Mas é uma discussão boa, tá, Zé? Boa. Gente, vamos lá. Eu quero trazer aqui o finalzinho da votação. Nicolas Ferreira vai passar de 3,100, tá? Talvez bata 3,100, tá com 98% dos votos apurados em Minas, 3.087.000. E o Lucas Pavanato, 3.031.000. Gente, impressionante, na mesma eleição, dois candidatos a deputado federal passarem de 3 milhões de votos, já recorde absoluto aí de votação histórica, né? Dois jovens políticos do PL, né? Partido do Flávio Bolsonaro, Lucas Pavanato em São Paulo, 3.031.000. Agora, se a gente for analisar o colégio eleitoral, é como se o Nicolas fosse de São Paulo, gente, é como se ele tivesse 6 milhões de votos, tá? Se for comparar na proporção, tá? Porque a proporção tá 1 para 2, né? Minas tem 16 milhões de votantes, São Paulo 34 milhões. Então é como se o Nicolas tivesse, São Paulo, 6 milhões de votos. É impressionante, né? Isso, de fato, gostem ou não do menino, é algo a ser observado, né? Fala, Rose.
3: Eu, na minha opinião, eu acho que as pessoas que não gostam do PT podem ficar tranquilas, porque o índice de rejeição no PT está muito grande, o Lula não fez um sucessor e eu não vejo nenhuma liderança do PT, além do Lula, hoje realmente despontando no cenário nacional.
1: Ô Rose, eu tenho uma impressão também, não sei se concorda comigo, se não sai, se Flávio não vencer nessas eleições, na próxima vence, né? Não tem outro, né, gente? Porque realmente o Lula não fez sucessor e não vai fazer em 4 anos, né? Não vai fazer. Haddad? Vai botar Haddad? Né? Não tem tração, né? Então se Flávio não ganhar esse, no próximo ganha, né? 2030, né? Ou não, né? Porque tem Tarcísio aí pra entrar. Ih, aí é outra discussão. Aí a briga é interna. Aí a briga é entre eles, que agora estão amigos, tá? Depois do poder em Rose. Tarcísio vem em 2030. Bom, vamos lá. Mas ele, ministro do Flávio, né? Se o Flávio for, não agora, tá? A gente não é o mês de 2026, os barulhos falam de 2030. Olha só, gente, eu quero agradecer aí. Eu vou encerrar a nossa live, gente. Eu vou encerrar a nossa programação, tudo bem? Ai, meu Deus do céu. Eu vou tomar uma água e já volto, tá? Pra trazer os últimos resultados. Eu quero ter 100% em São Paulo e em Minas, que eu quero trazer esse dado, tá? Eu quero trazer esse dado do Nicolas e do Pavanato. Gente, infelizmente, o pessoal tá pedindo aqui Boston. Não tem, gente. Eu vou trazer amanhã, tá? Eu vou trazer amanhã. Saiu! Saiu Boston! Ah, meu Deus do céu. Pronto, saiu. Você que tava pedindo. Bora lá. Olha só, Boston, gente, 69,77% dos votos foram para Flávio Bolsonaro e Lula teve 24,35%. Flávio teve 11.228, Lula 3.919. Gente, há um ponto a ser considerado aqui que eu acho bastante relevante, tá? No primeiro turno, Bolsonaro teve, em 2018, gente, ele teve 70% dos votos, né? No primeiro turno, né? Em 2022, teve 58,45%, tá? E terminou com 75,75% no segundo. Então, Bolsonaro teve no primeiro turno 58,45% em Boston, tá? Agora, Bolsonaro teve 69,77%. Flávio teve 69,77, então você vê que tem aí um número bem maior. E abstenção, aquilo que a gente pensou, né? 70% quase, gente, 69,28%, uma abstenção muito grande, né? Apenas 30% do eleitorado compareceu. Dos 53 mil aptos, apenas 16.390 compareceram em Boston, um número muito, muito abaixo, mas dando a vitória com folga para Flávio Bolsonaro, tá bom, minha gente? Então trouxemos o número aqui de Boston. Vamos trazer Nova York? Nova York a disputa foi mais acirrada, hein? Das 53 sessões eleitorais, gente, Flávio Bolsonaro teve 4.684 votos, tá? 47,36%. Lula teve 46,20%, tá? Quase um empate ali, tá? 4.570 votos. Olha só, diferença de 114 votos apenas, hein? Impressionante, hein? Pouquíssima diferença. E a abstenção foi muito maior, hein? 73,98% das pessoas não compareceram, tá? Dos 38.953 aptos, apenas 10.134 compareceram em Nova York. Também deram a vitória aí os eleitores de Nova York a Flávio Bolsonaro. Faltou alguma cidade aí, pessoal, queira nos Estados Unidos? Acho que deu tudo certo, né? Mas amanhã eu vou trazer mais, tá bom? Toda a votação no exterior também. A gente vai trazer o dado geral, tá bom? Ô, Rose, estão pedindo o seu Instagram, viu, Rose? Fala, Rose.
3: Eu não acho isso não, Felipe. Eu acho que é aquilo que eu falei. As pessoas estão votando, é um voto contra. Se o Lula não estiver e o PT não estiver na próxima eleição, aí não vai ter motivo para se votar no Flávio. Então, se houver nesse meio tempo um outro partido, uma outra liderança despontar, eu não vejo fato, não. Principalmente se o Tarcísio resolver candidatar. Estou falando de acordo com o cenário de hoje, que amanhã tudo pode ser diferente. Política amanhã tudo pode ser diferente. Mas se o PT sair do poder, eu não vejo motivo para ninguém votar num Bolsonaro para presidente.
1: Tá aí a Rose. Rose, passa o Instagram aí, que o pessoal tá pedindo seu Instagram, viu, Rose? Você é sucesso aqui na rádio, viu? Olha só, gente, vamos trazer aqui. Vamos ver se fechou São Paulo? Ainda não, hein? Faltam, pouquinho, hein? 200 urnas pra ser apurada, pra serem apuradas em São Paulo. E Minas Gerais, falta um pouquinho mais, né? 1,5%. Impressionante a votação. Eu vejo a votação do Nicolas e do Pavanato. Impressionante. Gabriel, Tonon, eu concordo com a Rose. Fala, Zé Pereira.
5: Inteligentíssima a análise da Rose. Eu tenho conversado com alguns amigos, assim, e que eu ouço exatamente isso. Quando tiver outras lideranças disputando a próxima eleição, Flávio e Lula estaria fora. Quer dizer, o Lula não pode mesmo, estaria fora. Mas o que o povo fala é o seguinte: PT estaria fora e o Flávio ou o irmão dele candidatar não leva.
1: Gente, agora tem uma outra análise importantíssima pra gente fazer. Quando o Bolsonaro, a primeira eleição do Bolsonaro foi 2018, certo? O Gabriel falou que eu falei pro pessoal que eu não queria nem Lula nem Bolsonaro. O pessoal falou que vai votar no Bolsonaro porque ele é o único que pode derrubar o Lula e não porque ele é um cara certo pro Brasil. Tá aí o Gabriel falando aqui. Olha só, gente, a gente nunca viu essa disputa. Lula nunca teve uma diferença tão pequena. Ele nunca esteve, né, como segundo colocado, ele sempre esteve em primeiro. Só que a gente tá vendo uma diferença, gente, que eu posso dizer que é mínima. Se a gente for pensar, Rose, no histórico de 2018 e 22. Vou trazer aqui, tá bom? Olha só, 2018. Bolsonaro, gente, ele teve 8 milhões de votos a mais no primeiro turno. 8 milhões de votos a mais no primeiro turno. Né? Ele teve 49 milhões lá em 2018. E Fernando Haddad, 31 milhões. Certo? 8 milhões. Arredondei aqui, tá? No segundo turno, Bolsonaro agregou ali 6 milhões e meio de votos. 7 milhões e meio de votos. 7 milhões e meio ganhou do Haddad. Ficou com 10 milhões de diferença, né? Haddad para Bolsonaro no segundo turno. Mas lembra do número do primeiro turno. 8 milhões de votos de diferença de Jair Bolsonaro para Haddad. No primeiro turno, em 22, gente, o Lula teve 6 milhões e 200 mil votos a mais que o Bolsonaro. 6 milhões e 200 mil votos. O que que a gente está vendo neste cenário de hoje, minha gente? Olha só, Flávio Bolsonaro teve 47,16% dos votos válidos. Certo? Lula teve 45% dos votos válidos. 45%, são 2%, gente, de diferença. Em número de votos, a gente tá falando aqui, ó, 54, 55, 2 milhões e 500 mil votos. É a menor diferença da história, gente. 2 milhões e 500 mil votos de diferença do primeiro pro segundo no primeiro turno. 2018 foram 8 milhões de diferença. 2016, 6 milhões e 200 mil. A gente tá falando de 2 milhões e meio a diferença de votos de Lula para Flávio Bolsonaro. E a gente tem que lembrar, gente, que a disputa não é só pelos 10 milhões de votos de Augusto Cury, Renan Santos e Ronaldo Caiado, tá? Que eles têm agora 4, 5, 6, 7, 8, 8 milhões, vai dar 9 milhões, tá? Vai dar tá 8.600 agora, mas ainda tem um pouquinho, vai dar 9 milhões. Eles não estão disputando só os 9 milhões dos outros candidatos. Tem que lembrar que 33 milhões de pessoas simplesmente não compareceram. 33 milhões de pessoas não foram votar. A eleição tem que fazer, tem que alcançar esses 33 milhões, gente. Esses 33 milhões precisam ser alcançados na eleição. Isso é muito importante. Muito importante. Outro ponto, brancos e nulos. Brancos e nulos, gente, deu quase 5%. 5% não votou ninguém. Você tem mais aí, ó, você tem mais 6 milhões de pessoas que não votaram em ninguém. Olha o eleitorado que você tem que alcançar, por isso que é uma nova eleição. Você tem que alcançar os 33 milhões que não foram, os 6 milhões que votaram branco e nulo, mais os 9, 10 milhões que votaram em outros candidatos. Olha só o tamanho do eleitorado a ser alcançado, por isso que é uma nova eleição que começa hoje e vai terminar lá no dia 25. Fala, Rose.
3: Felipe, as pessoas não gostam que fala do passado, mas a verdade é que a vida é um ciclo, é um ciclo de repetições. Eu falo para você que se o Lula tivesse oportunidade de se candidatar, eventualmente o Flávio ganhar, e aí

0: semelhanças são muito grandes. Agora, como ele não está se candidatando mais, aí se o Flávio ganhando, eu tenho certeza que você vai escrever, porque vai aparecer uma liderança que vai disputar e outra com ele. Eu não acho que vai ter retórica para ganhar mais 4 anos. Então, essa é a minha opinião. Quanto ao meu Instagram, gente, meu Instagram é fechado, pode me chamar lá que eu coloco vocês, mas eu vou falar logo. Não tem nada. Eu não sou uma pessoa que está nas redes sociais e eu não posto nada de política, eu não posto nada de nada. A última postagem minha no Instagram foi, sei lá, dezembro do ano passado.
1: Muito bem, diz que cortou muito a sua fala, Rose. Eu não sei o que aconteceu, tá, gente? Mas tava tudo certinho aqui, mas agradeço, Rose. Olha só, gente, vamos trazer um número geral aqui de partidos eleitos, tá? Isso é muito importante. Vamos lá. Governadores. Muitos foram pro segundo turno, vamos colocar os eleitos, tá? O PL, partido do Flávio Bolsonaro, elegeu 5 governadores. O PSD elegeu 4 governadores. O Republicanos elegeu 3, PT do Lula elegeu 3, PP elegeu 2, Podemos e MDB 1 cada um. Vamos ao Senado agora, gente? Olha só que impressionante o número do Senado. 19 senadores do PL foram eleitos, 19, um número muito expressivo. MDB elegeu 7 senadores. O PT elegeu 5 senadores. Partido Novo elegeu 3 senadores. O PP elegeu 3, PSB 3, Podemos, PSD, Republicanos e União Brasil 2 cada um. E o PDT, PSDB e Rede Sustentabilidade elegeu 1 senador cada um. Deputados federais, já temos aqui 87 eleitos até agora. Tá? Esse número demora sempre um pouco mais para sair por conta, como eu disse, do coeficiente eleitoral. A gente vai trazer aqui amanhã tudo, tá bom? Mas o PL, gente, elegeu até agora 21 deputados federais. 21. Republicanos 12, União Brasil 12, Podemos 8, PP 8, PT do Lula 7, MDB 5, PCdoB 3, PDT 3, PSD 3, PSOL 2 e o novo PSDB e PV elegeram um cada um até agora. Impressionante também como que o PL vai abarcar muitos mais candidatos, muitos mais políticos, tanto deputado federal quanto no Senado. Amanhã a gente vai trazer esse número mais detalhado para vocês, tá bom, minha gente? Impressionante, hein? Essa é a palavra de hoje, hein? Impressionante! Eu tô chocado com algumas informações aqui, viu, Rosco? Eu tenho acompanhado aqui, viu? Eu tô bastante absurdado, viu? O André falou, vão ter 28 senadores do PL, estão com a faca e o queijo na mão para tirar ministro até agora. Agora não tem mais desculpa, hein, André? Não tem mais desculpa, hein? De fato, e isso é um ponto importante, tá? Olha, eu falava aqui na semana passada, para mim, mais importante que votar no presidente nessa eleição era votar em senador. Porque a gente viu que quem tem o poder para mudar coisas ali é o Senado. Né? E hoje, o que precisa ser mudado no Brasil? Supremo Tribunal Federal. Somente o Senado pode abrir processo de impeachment. E não é só mudar, não, gente. Presidência, sabe o que tem que mudar? Regra. Como é que pode uma decisão tão importante como essa de tirar um ministro supremo ser monocrática? Somente o presidente do Senado pode abrir processo de impeachment contra o presidente supremo. Isso precisa ser mudado. Precisa ser colegiado isso. Vota no Senado. Tem maioria, abre processo. Não pode deixar na mão de um presidente. Mas Davi Alcolumbre? Ah, fala, Rose.
0: Felipe, o próximo governo, seja Lula, seja Bolsonaro, tá comprometido, né? Porque o PL com 19 senadores, bom, o Alcolumbre provavelmente vai dar tchau e muito poder, né? Se o Flávio ganhar, ele vai rolar igual azeitona na boca de Banguela, nas mãos do Valdemar da Costa Neto.
1: Ai, Rose, mas tem que lembrar, né, gente? A gente fala do PL, o pessoal fica feliz. Gente, o PL é comandado pelo Valdemar, gente. Valdemar é a cara do mensalão, né? É a cara do mensalão, né? Então é complicado. complicado, tá? É, são coisas aí que a gente precisa lembrar, né? Precisa lembrar, tá? Olha só, vamos trazer aqui rapidamente, gente, porque tem disputa também pelas assembleias legislativas, né? E tem um outro dado aqui impressionante que vem de São Paulo, porque a influencer Eduarda Campopiano, né? Ela teve, gente, quase 2 milhões de votos para a disputa da Assembleia Legislativa. 1.955.000 votos, tá? Muito expressiva a votação dessa jovem, né? Que é do PL, né? Muito expressiva. Segundo colocado foi Eduardo Suplicy, do PT, né? 654.000 votos. Ele que vai voltar à Câmara, à Assembleia, à Assembleia Legislativa, tá bom, gente? Vários nomes aí, né? Muito bem votados, né? Muito bem votados aqui para a Alesp, né? Assembleia Legislativa, mas ainda não tem ainda tem que esperar terminar toda a votação por conta da justamente do coeficiente eleitoral, muda muita coisa, né? Muda bastante coisa em relação a quem entra e quem sai, depende muito da coligação, né, dos partidos. Isso a gente vai ter amanhã, tá bom? Mas olha, 2 milhões de votos, gente, quase 2 milhões para a Alesp, né, deputado estadual. Olha, são muitos os candidatos, tá, gente? Quando eu falo que é bastante expressivo, é que são muitos candidatos que disputam deputado estadual, né? Isso me impressiona muito, né? Vamos ver aqui. Deixa eu só puxar aqui, o pessoal pede candidatos, eu não sei se a gente consegue trazer todos, né? Mas, bom, depende de tantos fatores, né? O pessoal quer saber. Olha só, fala, Zé Carlos, flamenguista.
2: Boa noite, Felipe. Zé Carlos novamente. E tem mais um detalhe, Felipe. O que as pessoas, eu acho que não estão percebendo, é que o próximo presidente, o Bolsonaro ou Lula, ele vai poder indicar novos ministros para o Supremo.
1: Sim.
2: Então, se a gente fizer uma conta aí rápida, eu acho que são quatro que ele vai poder indicar.
1: Quatro.
2: Se a gente for ver, isso aí daqui é o quê? 40 anos que esses caras vão ficar no poder? Entendeu? Que são sendo indicados. Então, isso é uma situação muito difícil da gente. Eu não vejo ninguém falando nada sobre isso. Isso são coisas importantíssimas para o nosso país. Olha o que está acontecendo aí com Alexandre de Moraes, entendeu? Então, assim, é complicado demais, cara. Eu acho que o pessoal tem que pensar bem. A gente está vendo aí o pessoal aqui dos Estados Unidos, porra, não indo votar. Eu acho que, e também, assim, o consulado não ajuda, né? Dois lugares aqui para votar, em Framingham e Malden. Então, isso tudo aí influencia. Mas vamos lá, vamos torcer que no segundo turno a gente tira o PT.
1: É isso aí, olha só. Val Tigre, Felipe, boa noite. Você ainda tá trabalhando? Acabei de chegar da igreja, tô trabalhando, Val. Não acabou ainda, Val. Não acabou. Acaba, pelo amor de Deus. Acaba. Não, eu não tô assim não, viu, gente? Eu gosto de estar aqui, só pra não perder o meme. Tá? Eu um prazer estar aqui, viu? E olha, e você vê que a diferença tá diminuindo, hein, gente? Continua diminuindo. Flávio Bolsonaro está com 47,13% dos votos. Lula, 45,04%. Vai terminar em 2%, hein? Vai terminar cravado aí em 2%, hein? Pelo andar da carruagem. Fala, Fernando Ferreira.
3: Boa noite, Sono. Só tô querendo deixar um recado aí para dia 27/10. O pessoal do Bolsonaro não ir votar. Fazer esse favor pra gente aí. Ok? Uma boa noite a todos. Tchau, tchau.
1: Ai, meu Deus do céu. Olha só. Agora são 9h39, hein? Horário de Brasília, tá, gente? Ó, vamos fazer o seguinte, a gente vai até as 22, tá? Então a gente vai até as 9 da noite, horário da Costa Leste, tá bom? Até as 9 da noite daí, 22 horas de Brasília, a gente vai seguir. Então temos mais 21 minutos aqui para acompanhar esse finalzinho, tá? Da nossa apuração, tá bom, gente? São Paulo, falta muito pouco para dar 100%, e olha, eu acho que já é a votação mais rápida, né? A votação, uma votação tão completa como essa, são 6 votos, né? Demanda aí muito mais dados, né? Sempre atrasa mais, mas eu acho que foi a mais rápida, tá? a mais rápida da história, hein? A gente teve já o resultado garantido mais de uma hora atrás, né? Eu não anotei aqui a hora que eu coloquei no ar que daria segundo turno, mas de fato há uma celeridade muito importante que esse sistema nos permite, né? Nicolas Ferreira já bateu 3 milhões e 100 mil, né? Já chegamos em 3 milhões e 100 mil. Olha só, o deputado estadual mais bem votado em Minas também é do PL, hein? Bruno Engler, tá? Ele teve ali 673 mil votos, ele que vai ocupar uma cadeira na Assembleia Legislativa de Minas Gerais, né? Também um nome aí do PL, mais um nome do PL, são muitos, hein? Muitos deputados do PL, mas como entra o coeficiente eleitoral, é aquilo lá. Nem todos entram, tá, gente? Nem todos que são muito bem votados entram, tá? Depois tem ali aquela matemática que a gente vai explicar melhor amanhã e trazer também amanhã a composição de algumas das principais assembleias legislativas, também totalizando da Câmara Federal e do Senado. Ô, meu amigo Luciano Boy, eu repito aqui pra você, Luciano Boy, não tem problema não, meu amigo. Atlanta e Boston, saiu tudo, tá? Atlanta, na Geórgia, vamos lá, gente. Atlanta elegeu Flávio Bolsonaro com 66,82% dos votos, Lula com 24,9% dos votos. 3.276 para Flávio, 1.121 para Lula, tá bom? Boston também teve uma votação expressiva para Flávio Bolsonaro, apesar da abstenção de quase 70%, né? Tanto em Atlanta quanto em Boston deu quase 70% de abstenção. Flávio teve 11.228 votos, que representa 69,77% dos votos. Lula, 24,35% dos votos. Gente, Lula tá falando? Não, eu não vou colocar não, porque a gente tá quase terminando. Mas ele tá discursando agora, né? Ele nunca esteve nessa situação. É interessante a gente lembrar disso, tá bom? Ele nunca esteve nessa situação de estar atrás no segundo turno. Apesar de que, como eu falei, é uma diferença, a meu ver, mínima. Muito pequena para uma disputa tão acirrada quanto essa, né? São 2%. De diferença, né, nos votos válidos, né, 2% de diferença, e a gente tá falando de menos de 2 milhões e 500 mil votos, né? Então, de fato, é algo, quando você vê o eleitorado, 10 milhões que votaram em outros candidatos, 33 milhões que se ausentaram, mais ali 6 milhões que votaram brancos e nulos, você tem um universo de quase 50 milhões de votos para serem revertidos. Seja revertidos de outros candidatos, de brancos e nulos e de abstenção. E a gente, é muita coisa. Tira a abstenção porque não é reversão de voto, né? Convenceu o eleitor aí. Bota ali os 16 milhões de votos que foram ou branco e nulo ou para outros candidatos, né? 16 milhões. E 33 milhões que simplesmente não foram votar, né não? Ô Marilena, esse pudim aí, guarda um pedaço pra mim, viu Marilena? Pudim maravilhoso, só tô morrendo de fome, não comi, né? Vou jantar daqui a pouquinho, tá gente? Agradecer aqui vocês no Facebook, ô minha gente, vocês são tão ótimos, eu gosto muito de estar aqui, viu? Já são 5 horas já, a gente tá partindo pra 5 quase, né? Olha só, vamos ver quem tá aqui no nosso, uma super audiência, tá? Temos uma audiência recorde aqui, hein? No nosso Facebook, tá, gente? Felipe, eu sou do Nordeste. Ninguém aqui é manipulado. Não somos currais. A última administração do Bolsonaro foi horrível. A violência não melhorou e teve muita corrupção. Não governou, só vivia de fake news, disse o René Vilela. Obrigado, René. Boston é bolsonarista. A Europa votou em peso no Lula. É isso aí. Olha só, se você tá curtindo a nossa live, finalzinho da nossa live, tá? Mais 16 minutinhos aqui, tá bom? Encerraremos às 21 horas, às 9 horas pelo horário da Costa Leste, às 22 horas aqui de Brasília. Tá bom, minha gente? Dá tempo de mandar a sua participação, tá bom? Flávio também tá dando entrevista. Sim, depois a gente vai acompanhar tudo. Eu vou trazer os principais destaques, tá? Das entrevistas de Lula e Flávio Bolsonaro. Me perguntaram, Tonon, mas quem você acha que ganha, gente? A eleição está em aberto. Totalmente em aberto. Tá? 100% em aberto. Mas quem tem mais chances de ganhar? Pelo óbvio, Flávio Bolsonaro, tá? não vamos tapar o sol com a peneira, tá bom, gente? Flávio Bolsonaro tem muito mais chance de ganhar, tá? Ele já parte à frente com 2 milhões e 500 mil votos, tá? Isso é como, sabe aquela largada de tiro curto? É pra todo mundo partir do mesmo, da mesma linha, né? É como se um partisse 50 metros à frente, gente. É óbvio que tem mais chance. Agora, tá em aberto, tá? É uma diferença mínima pra uma eleição presidencial com 160 milhões de votos quase, né? É, 160 milhões de aptos, né, a votar, mas infelizmente de comparecimento mesmo, algo em torno de 125 milhões, né, de pessoas que votaram, exerceram o seu dever cívico, né, de votar. Então tem ali uma diferença bastante grande, né, nas eleições presidenciais, diferente de eleições estaduais também, né, que muda bastante coisa. Já aconteceu já de gente que partiu bem no primeiro turno, não conseguir virar voto e perdeu o segundo turno. Eleições nacionais nunca aconteceu isso, tá? Eleições nacionais, quem ganha no primeiro sempre levou no segundo. Então é uma coisa inédita aí para o Lula, né, por conta dessa questão dele nunca ter estado em segundo lugar no segundo turno. Gente, trazendo aqui Rio de Janeiro, hein? Rio de Janeiro confirmou o segundo turno, né? O Douglas Ruas com o Eduardo Paes. Agora no Rio de Janeiro, muito difícil reverter, hein? Porque o Douglas Ruas do PL, olha, o Rio pode ter mais uma do PL, garantiu 49,27, né? Muitos votos. E o Paes, que estava despontando nas pesquisas, 42,76%. Olha só, não terminou ainda em Minas, gente. O Nicolas já tá com 3 milhões 108 mil, tá? Ainda tem 1% dos votos a serem apurados, hein? 3 milhões 108 mil votos teve o Nicolas Ferreira. E o Pavanato em São Paulo, 3 milhões e 38 mil votos. Em São Paulo, restam aí 20 urnas a serem apuradas. 20, só 20 urnas. É, a celeridade da nossa justiça também mostrando aí a que veio, né? Trazendo aí resultado. E faça um exercício. Peguem essas pesquisas. Quando achar que tem coisa errada, vejam as últimas pesquisas. Muito, muito próximo do que as pesquisas apontavam ontem, na véspera. Pega só da véspera. Muito próximo, né? Muito próximo do que diziam as pesquisas ontem, né, mostrando aí o resultado das eleições de hoje. Boa noite, Marilene, boa noite, o pessoal tá indo já tá indo dormir, tá indo pra cama, amanhã a gente tá junto, tá? Eu sei que o pessoal trabalhou o dia inteiro hoje também, muita gente trabalhou, acompanhou o programa assistindo aqui, trabalhando, né, acompanhou o programa, assistiu o programa trabalhando, botando a mão na massa, e agradeço aí a toda a nossa audiência.

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1: 9:48 para o horário de Brasília, 8:48 horário da Costa Leste. Flávio Bolsonaro e Lula disputarão o segundo turno no dia 25 de outubro. E olha, gente, a diferença reduzindo mais ainda e periga terminar exatamente em 2%, porque o Flávio Bolsonaro tem 47,11% de votos válidos e Lula 45,07%. Olha só que impressionante essa margem mínima ali de diferença, que dá 2% de diferença, menos de 2 milhões e 500 mil votos, hein, entre Flávio e Lula, nessa que é a eleição mais acirrada da história para presidência, né? Estamos trazendo aqui também, né, a apuração de deputados federais e estaduais, né, destacando aqui Nicolas Ferreira, que já soma 3.108.000 votos. E em São Paulo, Lucas Pavanato, 3.038.000 votos. Eu acho que essas pessoas chegam na Câmara, gente, é um olhar diferenciado, né, que essas pessoas têm. Porque não é possível você ter 3 milhões de votos, gente. Você tem um eleitorado muito fiel, muito grande, né? Eu acho que é a primeira linha ali da Câmara, né? Os grandes eleitos, né? As super celebridades, vamos dizer assim, da política, pelo número de votos, não só pelo conhecimento ali ou pela entrada nas redes sociais, né? Mas pelo número de votos. E você vê dois jovens políticos, né? Com essa votação muito, muito relevante. Fala, Rose.
2: Feliz, que clima de velório no discurso do Lula, hein? E o do Flávio tá só alegria.
1: Flávio com discurso improvisado, né? Na frente ali de algum local, e Lula numa tentativa ali, tô vendo ali, uma tentativa de dizer que vai virar, vai reverter. Difícil, né? Ele nunca esteve nessa situação, né, Rose? Difícil, né, pra ele, né, Rose? Nunca esteve nessa situação de estar atrás, né, na disputa ali pro segundo turno. De fato, gente, eu fico triste por dois motivos. A gente já sabia que isso ia acontecer, hein, Rose? Em janeiro a gente falou, né, Rose? Lula e Flávio no segundo turno, né? É Lula e quem Bolsonaro mandar, né? Isso todo mundo já sabia. E isso me entristece, gente. Isso me entristece muito. A gente tá discutindo um país, uma mudança, com dois nomes ali que, a meu ver, são contribuem pouco para o que o Brasil precisa. Não o que a gente quer, mas pelo que o Brasil precisa, né? Ambos não têm aquilo que o Brasil realmente precisa, que é a retomada ali, a busca pela moralidade, o avanço com moralidade. Não é só o avanço pelo avanço, porque o avanço pelo avanço, o Lula avançou muito, né, em muitas pautas sociais. O avanço pelo avanço, o Jair Bolsonaro também teve pautas relevantes, econômicas, mudanças importantes, né, e reformas importantes, mas não é isso que o Brasil precisa, né? Avanço pelo avanço, qualquer um vai conseguir fazer uma política aí que pode marcar o governo dele, mas a gente precisa de moralidade. Nem Flávio Bolsonaro, nem Lula tem isso para entregar para o brasileiro. É isso que me deixa mais chateado. Tem gente falando que as urnas funcionam porque o Xandão não estava lá. Ah, lá. Tá vendo? Agora funciona! Ei, JA! Mas é assim, né? É uma disputa que a gente nunca vai falar nada, nunca vai conseguir trazer. Minha gente, amanhã eu vou trazer também, hoje eu não vou conseguir, mas amanhã eu prometo, tá? Que eu vou trazer a votação por estado, tá? E trazer também como o Lula vem perdendo espaço, né? O Lula, quando foi eleito em 2002, ele ganhou em 26 estados. 26, todos, né? Só não ganhou no Distrito Federal? Acho que foi só no Distrito Federal que não, tá? Ganhou no Distrito Federal. Ele só não ganhou em Alagoas, tá? Em 2002. Em 2006, o Lula venceu em 20 estados. 20. Em 2018, o Bolsonaro venceu em 16 estados. Aí em 2000, Minto, desculpa. Ele venceu em 16. O Bolsonaro que ganhou em 2018, mas o Lula ganhou em 16. E o Haddad ganhou em 11 estados em 2018. Você veio que veio caindo, né? Aí o Lula voltou em 2022, ganhou em 13. Então se for Lula só, 26, 20, 16, 13, né? Então ele vem caindo, né? Ele vem caindo aí na conquista dos estados, né? Como que os estados votam, né? Então o Lula vem caindo muito, perdendo muito. A gente vai trazer isso amanhã também no nosso programa, tá bom, Rose? Vou colocar a sua última participação aqui, tá bom? Estamos indo embora, mais 6 minutinhos pra gente fechar essa super transmissão aqui da Insuperável. Fala, Rose.
2: Ô, Felipe, quando você olha o retrato da política, sei lá, nos últimos 20 anos, não importa o governo que tenha sido, você vai ver melhorias. Por quê? Porque o mundo evoluiu.
1: Perfeito.
2: O mundo, quando eu tinha 10 anos, era uma coisa. O mundo hoje é outra. Independente do governo que for, independente do lugar do mundo que for. Agora, se você pegar o Brasil, sei lá, vamos comparar o Brasil com a China e a Índia na década de 70, o que que era a Índia? O que era o Brasil? Era muito mais evoluído. Olha onde eles estão e olha onde a gente está. Isso é muito triste, Felipe.
1: Perfeito, Rose. Olha, e caminha-se, ó, caminha-se para a diferença entre Flávio e Lula ser menor do que 2%, tá, gente? Esse é o caminho natural aí. Nesse momento, a diferença é de 2,01%, mas há uma pelo que a gente vem analisando agora, 2%, exatamente 2%, Flávio 47,9%, Lula 45,9%, portanto, diferença de 2% apenas para Flávio e Lula, né? E um número aí de votos, 2 milhões e 300 mil votos, mais ou menos, diferença, 2.400, né? Então você vê que a diferença, ela está mínima, pode ser que fique abaixo de 2%, né? Qual foi a diferença? A diferença em 2002 foi uma diferença muito maior, né? Olha só, Lula fechou com 48,43, Jair Bolsonaro 43,20, né? 5,2% de diferença para vantagem para Lula, né? E Bolsonaro com Haddad, 2018, não era Lula, né? Então a diferença foi enorme, né? Foi quase 20%, 18% de vantagem pro Jair Bolsonaro, né? Foi uma disputa ali. É muito mais fácil, né, pro Jair Bolsonaro. Quando o Lula voltou em 2022, realmente teve uma disputa mais acirrada, mas ainda assim Lula fechou com 5% aí de vantagem, né? Bom, a gente vai seguir acompanhando, gente, aqui a nossa apuração, tá? Eu vou fazer aí umas análises, trazer amanhã resultados das câmaras, da Câmara Federal, das Assembleias Legislativas, do Senado Federal também, todas as disputas do governo, trazer aí partido por partido, para a gente trazer toda a conjuntura política que vai ser formada em 2026, né? Tudo muda. Uma nova eleição, tudo será diferente a partir de hoje.

assim nós encerramos esta longa jornada de cobertura das eleições 2026. Foram quase 5 horas juntos acompanhando números, candidatos, milhões de votos sendo transformados no resultado que o Brasil produziu nas urnas. A partir de amanhã começam as análises, começam as explicações sobre quem ganhou, quem perdeu, onde ganhou, onde perdeu e por quê. E começa também uma nova campanha. Lula e Flávio Bolsonaro terão até o dia 25 de outubro para novamente apresentar ao país suas propostas e disputar a maioria dos votos válidos. Mas nossa missão nessa noite era acompanhar essa história enquanto ela acontecia, e foi exatamente isso que a gente fez. Obrigado a cada um que esteve conosco dos Estados Unidos, do Brasil, da Europa, em tantas outras partes do mundo. Obrigado à nossa equipe, ao Leandrinho, ao nosso diretor de programação, Rafa. Muito obrigado pelo empenho, Rafa, e a todos que fizeram essa transmissão acontecer. Eu sou Felipe Tonon e volto amanhã às 4 horas no Tarde Insuperável. Uma ótima

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parar de chover mais não? Eu também tô pensando a mesma coisa, né, velho? É chuva demais. Pessoal aí das regiões costeiras aí deve ter passado um sufoco também esse final de semana, né? Ventos fortes, aquela loucura toda, né? Aquela tempestade toda que passamos aí de uma compra. Vai pro supermercado, volta, pega isso, pega aquilo, cuidado com a estrada. Graças a Deus foi tudo tranquilo, né, gente? Foi tudo tranquilo, né? Pelo menos até onde eu sei, né? Foi vento, chuva mesmo, não teve nenhuma tragédia, graças a Deus. Quero te saber onde é que você tá. Você tá trabalhando? Foi trabalhar hoje? Ou aproveitou que é 100% de chuva pra ficar em casa? Não tá nem ouvindo a rata, nem

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Eu quero saber agora, já na abertura oficial, quem vai comprar ingresso, hein? Já vou olhar aqui no Camarote Tickets quem vai comprar os ingressos. Hein? Será que vamos ter mais gente comprando agora de manhã? Já garanto, gente, vai ser bom demais. Eu tô já contando as horas, contando os dias pra me encontrar com vocês, tá? Ó, já falei, se a gente vender todos os ingressos, como foi o ano passado, uma semana antes da festa, não tinha mais ingressos. É melhor comprar agora. 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Deixa eu ver quantos ingressos aqui, deixa eu ver. Vou ver, na abertura do programa já. Deixa eu ver se já compraram aqui. Eita! Ó, Vanderlei comprou dois, mais um. Recebeu aí, você recebe o ingresso, você manda pra cá, você recebe o link, quando você manda 12 anos, você recebe todas as informações. 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Bom dia!

0: atual do Insuperável Power, né? É, ganha 50% de desconto. Só me avisar, tá, gente? A galera do Insuperável Power falou: Leandro, eu tenho a lista de todo mundo aqui, tá? Ganha 50 no ingresso, tá, gente? No ingresso. Hoje, dia 28 de setembro, aqui nos Estados Unidos, é o National Good Neighbor Day, o Dia Nacional do Bom Vizinho, né? E vizinho é uma coisa interessante, né? Porque a gente não escolhe. Você escolhe a casa, escolhe o apartamento, olha o bairro, vê se tem mercado perto, se a escola é boa, mas ninguém te apresenta o vizinho antes de você assinar o contrato. E aí, pode dar muita sorte, né? Pode dar muita sorte, né?
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0: Pois é, aí você pode...
2: Ah, pessoa louca, né?
0: Cala a boca, Josete. Pois é, sabe aquele vizinho, né, gente boa, que recebe sua encomenda, olha a sua casa quando você viaja, te ajuda quando você precisa, mas também pode vir aquele que você sabe, né? Aquele que sabe a hora que você chega, a hora que você sai, quem entrou na sua casa, né? Onde você estacionou, se espirrar depois das 10 da noite, no outro dia tem reclamação. Então... Hoje, no Dia do Bom Vizinho, a gente vai fazer a pergunta ao contrário. Que tipo de vizinho ninguém merece, hein? Que tipo de vizinho, na sua opinião, ninguém merece, hein? Que tipo de vizinho ninguém merece? Conta pra nós aqui no 774-707-7835. Que tipo de vizinho ninguém merece? Ah, não dá, brother. Pra mim, na minha opinião, o tipo de vizinho que ninguém merece é o vizinho detetive. Aquele que fica olhando tudo que você faz e fica te fazendo perguntas. Aí, essa menina que foi em sua casa, essa namorada? Uai, onde você chegou tarde, hein? Ué, comprou um gato? Véi, pra mim é o pior, é o detetive que fica te fazendo pergunta. Como diria a dona Rosita, fica indagando. Você já ouviu essa expressão? Fica indagando de você, fica indagando. Fala, e aí? Então, qual que é o pior tipo de vizinho? Agora, o vizinho bom é aquele que você pode contar com ele pra um monte de coisa, né? Aquele que top tá na festa, garra, gruda com você. Conta a sua história com o vizinho. Já teve uma história com o vizinho? Eu conheci uma ouvinte uma vez que ela me disse... Não posso contar nomes aqui. Ela morava em Lowell. E diz ela que detestava o vizinho. Viviam em pé de guerra. Até que um dia... O cachorro dela desapareceu e o vizinho que ela odiava foi ajudar a procurar o cachorrinho. Moral da história: quem achou o cachorro foi o vizinho. E a partir daí ela começou a ver o vizinho com outros olhos. Ah, porque porto-riquenho é chato, porto-riquenho é isso, porto-riquenho blá blá blá. Estão casados há 9 anos. Oh! 9 anos casados, né? E ela me disse: Leandrinho, foi a melhor coisa que eu fiz na minha vida. Às vezes o amor... chega pra gente como forma de ódio. Como assim forma de ódio? Eu odiei primeiro pra depois amar. Ou talvez esse ódio, né? Era só um medo de se expressar. Que legal essa história, né, velho? Nossa senhora. Deixa eu ver se eu lembro de... Nossa, eu tinha um vizinho. Já tive muito vizinho bom, muita vizinha boa também, né? Gente boa. Pra mim, vizinho bom é aquele que faz alguma coisa e divide com você. Falou, ô vizinho, eu fiz uma lasanha aqui, vizinho. Você não vai querer um pedacinho, não? Nossa, brother. Pra mim, é o melhor vizinho que divide a comida com você. Melhor vizinho pra mim é o que divide a comida. Falou, ô vizinho, beleza? Tô assando uns pão de queijo aqui, você vai querer, não? Nossa senhora. onde eu moro só tem americano, né? Não tem como você dividir. Mas eu sou esse tipo de vizinho também, que eu gosto de dividir a comida com o vizinho. Ô, vizinho, bora lá em casa fazer uma costela lá. Bora lá? Bora. É o melhor. Pra mim, o melhor tipo de vizinho é o que divide a comida. Nossa senhora, eu tenho saudade de morar perto de um vizinho, cozinha bem, fala, ô Leandrinho, ó mãe, nós vamos fazer um trem lá em casa. Opa, bora doido. Eu não lembro se eu já morei num lugar assim, deixa eu ver. Ah, quando eu morava em Revere, a Carol sempre fazia uns negócios na casa dela, velho. Verdade, a Carol, ô Leandrinho, vamos fazer um caldo lá em casa, cola lá. Nossa, era bom, hein, cara. Nossa senhora, velho. Vizinho bom é o que divide a comida com você. É isso, é o que divide. 7:21 aqui na Insuperável. 7:21. 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
2: 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Nós já estamos entrando pro final do ano. Outubro tá batendo na porta aí. 774-615-9924. 774-615-9924.

0: Alô, bom dia!
1: Alô, alô, bom dia! Alô. O Weber falou, Leandrinho, quero comprar os ingressos. Ô, Weber, escreve aqui 12 anos, manda pra nós aqui 12 anos. Você manda aqui pro WhatsApp da Insuperável 12 anos e você já recebe o link aí do Camarote Tickets pra você já comprar os ingressos, tá bom, Weber? Manda pra cá, bom dia pra você.
0: Bom dia
1: pro Jimmy Gasparini. Alô, Jimmy. Bom dia pra você, obrigado pela audiência, né?
0: Bom dia.
1: Ele falou, um novo começo não pede que esqueçamos o que ficou para trás, né? Ele nos dá a oportunidade de usar o que aprendemos com sabedoria. Podemos corrigir o que precisa ser corrigido e enfrentar antigos desafios. Deixa eu ler essa mensagem dele aqui que tá bonita. Antigos desafios com um olhar diferente e dar uma chance sincera às novas possibilidades. Às vezes a mudança mais importante é decidir que o passado nos ensine sem permitir que ele determine o nosso futuro. Que possamos seguir com esperança, propósito e coragem para fazer algo bom com as oportunidades que estão pela frente. Muito bom, my friend! Voltamos para o...
0: Alô, alô, bandido!
1: Olha, eu quero ver se Jackson vai na festa. Alô. Esse ano, que ele falou, quando sair os ingressos, eu quero ser o primeiro a comprar.

0: Val. Bom dia, Val. Ô, Val, você vai na festa esse ano, Val? Ah, Val, a gente quer você, Val. Bom dia. Bom dia pro menino Douglas Martins.
1: Alô, alô.
0: Sabe um cara que tá desaparecido desse programa? É o Maurício Ramos. Bom dia, Maurício.
2: Bom dia,
0: Vera. Bom dia, Andréia Coelhona. Andréia, já garante seus ingressos aí, minha filha, tá?
2: Pra quem ouve a rádio.
0: Bom dia pra o Anderson.
2: Pra quem ouve a rádio todo dia.
0: E a Kátia Vidal. Bom

0: coisa pra vocês, hein? É, você que tá querendo o ingresso, é só mandar aqui pra rádio 12 anos. E coloca o número 12 mais anos, 12 anos. 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Vamos pros áudios mais engraçados da internet.
1: Fala comigo, boca de linguiça. Já começou, né? É só chegar a friagem que você vem com esses papinhos.
2: Época boa, eu gosto de frio, calor é ruim demais.
1: Ô, velho, escuta o Carlinho, você vai me desculpar a sinceridade. Nós só reclama de calor quando tá quebrado. O problema seu não é calor, é dinheiro. Porque no calor, pra ficar bom, é caro, você entendeu? Piscina, ar-condicionado, praia, cerveja, churrasco, tudo isso é bom, mas é caro. Cara igual você, assim, liso, igual pneu de carroça. Você vai lutar com um calor desse, 40 graus, com o quê? Toalha molhada na janela, um ventilador barulhento desse seu, que vai estralando e volta gemendo, parece uma cruza de gato. Desse jeito tem como gostar, não. Tempo bom pra nós, tá liso, é frio. É caldo, sopa, conhaque, tudo barato. Verdade. 50 conto um cobertor daqueles de vó. Tá resolvido o frio. Pronto. Mas também, se duvidar, você é tão cagado de urubu que você deve ter rinite. Aí pode largar também, né? Um cobertor desse acaba com você. 3 minutos de cobertor, seu nariz já parece uma bica. Rinite não é doença pra pobre, não, tá?
0: 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Você já comeu queijo suíço? Já? Você mora sozinho? Já comeu queijo suíço?
3: Eu vim morar sozinho, que eu não gosto de ninguém mexer nas minhas coisas. Uhum. Eu ganhei um pedaço de queijo suíço. Essa minha brincadeira aí de internet, tá? Um dono de um supermercado me chamou, me deu um pedaço de queijo suíço, que ele é muito meu fã, ele trouxe pra cá pra casa. Aqui mora só eu, um cachorro e um gato do vizinho, que só vive aqui dentro de casa. Rapaz, eu comprei 6 pães e uma coca retornável pra mim comer meu queijo. Quando eu abro a geladeira, o queijo não tava mais na geladeira, tinha comido todinho. Aí o que eu faço, né? Mamãe sempre me ensinou assim, mamãe primeiro batia, depois conversava. Aí eu agarrei o gato e o cachorro, botei dentro do quarto, fechei a porta, olhei pra cara deles, né? Eu disse, vem cá, banho de miséria, quem foi que comeu o queijo que tava dentro da geladeira, assim, só fica nós três de casa. Meu amigo, o cachorro baixou logo a cabeça. Ele não disse que foi ele, mas também não disse que não foi. Mas só que meu cachorro, a gente tá junto já há 1 ano. A gente se gosta demais. Então jamais meu cachorro ia fazer isso. Eu olhei pro gato, agora eu já com uma ripa na mão. Rapaz, vocês acreditam que o gato olhou pra mim e disse: não! Não foi eu! Digo, como é que não foi, senhor? Se tu só vive aqui em casa, nem meu tu é. Tu é do vizinho. Miséria, eu vou te dar umas 4 ripadas. Só pra te largar, que tá mexendo nele. Ai! Não foi, eu juro! Eu digo, como é que não foi? Ele olhou pro cachorro e disse, cara, eu te juro. Ele olhou pro cachorro e disse assim, foi ele! Eu vi! Rapaz, resumindo, eu quebrei todos os dois no pau, dei para ali todos os dois, botei pro quintal, eu acho que não foi o cachorro, não. Que quando chegou no quintal, o cachorro quebrou o gato num passo. Esse gato é saliente. Ele subiu na casa do cachorro, subiu no muro. Sabe o que ele disse? Eu vou me embora, meu Deus!

0: já já neste programa. O que será que tá acontecendo com as house cleaners? Gente, o que tá acontecendo com as help? Vocês viram esses quebra-pau que tá acontecendo aí de help? Eu quero a sua opinião no dia do vizinho. Será que toda essa confusão aí, quem tem razão nessa confusão toda? A help ou as patroas? Será que realmente as help não estão tendo o tratamento merecido? Será que gerou assim, elas não aguentaram mais, gerou uma revolta ou estão pedindo demais? Você que é dona de esquerda que tá ouvindo a rádio agora, você que é patroa, o que você me diz disso aqui?
1: Eu vou ler pra vocês o comunicado. O que eu tenho de print aqui, não precisa me chamar no privado, não. É comunicado coletivo. Em nome de todas as helps com R, tá bom? E motoristas, comunicamos que a partir do próximo mês, os valores serão reajustados para motorista, 2 pontos, 230 dólares. Help com R, que eu desconheço o que é isso. 160 dólares. Tá bom? É, decidimos coletivamente, eu não sei que coletivo é isso, porque eu não participei. Eu não participei de nenhuma coletiva de imprensa. Não participei de nada. Coletivo envolve, engloba todo mundo. Eu não participei. Decidimos coletivamente. Se eu não participei, então não pode chamar coletivo, porque o coletivo tem que me envolver. Se não me envolveu, não é coletivo. Decidimos coletivamente esse ajuste, porque os gastos com gasolina, pedágios, babá e alimentação aumentaram muito. Ah, é? Aumentou mesmo? Ó, que legal. Só pra vocês? E pro resto do país? Que se foda, né? Que se exploda. Que o resto do país se exploda. No de todo mundo pode entrar, mas no de vocês não, né? Forja. Vamos lá. Aumentaram muito, né? E o valor atual não está mais compensando. Não tá, não? Volta pro Brasil. Tá, tem um salário maravilhoso. Tem Bolsa Família, vocês adoram. Vocês adoram a Bolsa Família. Não tá compensando não, bebê? Volta pro Brasil. É mesmo? Ó, que legal. Não tá compensando. Vai pra construction. Vai botar a mão na marreta. Construction. Essa mudança é necessária para que possamos continuar oferecendo nosso trabalho com dedicação e qualidade. Mentira! Não tem dedicação e qualidade, tá? Nós vimos isso na semana, que até matou gente no Brasil, entendeu? Não tem, a maioria não tem dedicação, não tem qualidade. Vai. Não tem, tem atrevimento, tem respostinha na ponta da língua, toda mulambenta, fedida,
0: meu
1: na casa,
0: Deus
1: fedendo.
0: Meu Deus do céu, que isso?
1: Aqui, porque isso aqui foi deixar uma mensagem no final pra poder repassar, e eu sou bom pra isso. E isso é comigo mesmo. Pedimos à administradora para que repasse as mensagens para patroas, para que todos estejam cientes, como se fosse uma norma, e respeitem os novos valores. Vocês vão respeitar? Tá merecendo? Porque a gente dá para quem merece. Tá merecendo? Porque os meus grupos, no total ontem deu 3.200 e poucas pessoas. São 6 grupos que a gente administra. Eu e a Marcele. Silva, 6 grupos, deu 3.200 e lá vai borrachinha. Mandei aqui ontem no grupo. Tem gente falando aí que tem 2.500 participantes no grupo. Nosso dia passou muito tempo.
0: 3 mil.
1: Tá perdendo. E aí? Para que todos tenham ciência e respeito dos nossos valores. Nós não vamos respeitar, tá? Eu não vou ter aumento. E por que vou dar aumento pra funcionário? Não vou dar, tá bom? Então aqui a minha palavra. Está cancelado esse aumento da minha parte. Espero que os demais patrões, que aonde eu puder difamar esse comunicado ridículo, eu vou difamar, tá?
0: Recado. Meu Deus do céu. O que foi, Josete? Top. Fala.
2: Quem é esse rock'n'ball, hein?
0: Não, e bravo, né? Aí fala help com R e fala construction. Leandrinho, o que é construction? Construction. Olha aí. Vai pra construction. Construction tá construction. Construction. Olha aí. Eu, você, construction lavando as trouxas. E tem mais, se você acha que parou por aí, não parou não, tá, fiote? Não parou não, tem mais. Pau quebrando, olha aí, tem mais.
3: Nossa, ô menina, aqui, vocês têm que passar fome mesmo nesses Estados Unidos, vocês aprenderem a virar gente, cara. Quando você fala comigo, confirma comigo que você vai, eu vou postar o nome lá no grupo, pra todo mundo saber que você dá um bolo nos outros.
0: Olha aí.
3: Se depender de mim, você não arruma emprego mais.
0: Um bolinho
3: olha a nossa conversa em cima, você se comprou meu tênis comigo? Agora você fala comigo que não vai poder ir amanhã e quatro, apenas quinta?
0: Que
3: quinta,
0: errado nessa mais. História.
3: Todo tipo de gente vagabundo. Olha, você mandou mensagem hoje 9 horas da noite, entendeu? Eu até pensei que você nem iria me levar mais, porque você falou que ia me confirmar. O business hour vai até às 6 da tarde,
0: até
3: entendeu? Então eu falei assim, não, ela não me mandou mensagem, então talvez ela não vai precisar mais. Vem falar alguma coisa, tenha certeza disso primeiro, tá bom? Muito obrigada, que Deus te abençoe.
4: Ô menina!
0: Menina!
4: O que volta pra pessoa boa, menina? Deve ser retardada! Deve ser retardada!
0: Oi.
4: Eu vou mostrar pra você se você arruma emprego em algum lugar agora pra frente!
0: Que é
4: isso? Porqueira, trem à toa, moleque! Eu falo pra você que esses Estados Unidos não é pra todo mundo não, menina! Gente porqueira igual o seu Trump tem que mandar embora!
0: Aí,
4: mesmo.
0: Aí, apelou! Menina, apelou!
4: Não tem que pensar nada não, já estava confirmado para amanhã! Já estava confirmado para amanhã. Olha as mensagens. Não vem com desculpa, fiada, não.
0: Fiada, né?
4: Vagabundo.
5: E outra vagabunda é sua mãe.
0: Meu Deus!
5: Que me seducou, sua velha cebosa. Vai tomar um colágeno.
0: Um colágeno?
5: Nossa, de febre. Desculpa, rapariga velha. Não vem falar com respeito comigo,
0: boca,
5: não.
0: Boca, boca!
5: Sua proxa. E outra, você não aparece na minha frente, não, tá?
0: Pauta quebra.
5: Se é mulher mesmo, você não aparece na minha frente, não. Seja mulher e honra esse tabaco seu.
0: Meu Deus do céu, o que é? Aquele negócio de bateria,
4: né? Ei, business hours. Ô, menino, você não sabe nem aonde você nasceu, trem à toa.
0: Trem à toa.
4: Você tem que voltar pro Brasil mesmo, esse povo ruim aqui. Você tá certo do Trump fazer uma varredura nesse lugar.
0: Vai,
4: aqui. Vai. Pô, tá lá, certíssimo. Tá... Nem à toa que eu votei nele.
5: Vou estar colocando o seu nome, sim.
0: Olha aí,
5: no Facebook, você pode ter certeza que seu nome vai rodar. Entendeu? Você tá achando que é quem vai respeito pra mim? Me respeita, rapaz. Macumba. Se não dá pra mim, não dá. Quem mandou mensagem tarde pra mim foi você. O horário de business vai até 6 horas. Quem não tem compromisso com o horário que é você. Oxe, tô doido. Se manca.
0: Se manca.
3: Ô, menina, parecer de frente, gente, à toa. Eu tô correndo. Nem à toa que nem Uster, eu moro que só tem porcariada nesse lugar aí. Não, mas... Maioria aí, uma porcariada que arrumou porqueira pra trabalhar. Ô, menina,
0: gente, o que que tá acontecendo com as help e as house cleaner? Tá esse quebra-pau nos grupos aí. Agora pode falar qualquer coisa. Agora falar que o Uster só tem... Só tem malandro é sacanagem. A única que a gente conhece lá é Elaine, que não mora em Uster. Não, não, agora, na moral. Não, vamos falar sério agora, nós dois. Na moral. Quem tá errado nessa situação aí, gente? Por que que tá quebrando o pau nesses grupos desse jeito? Será que as patroas realmente estão pagando bem pras help? Ou houve uma revolta? Cansaram. Eu já vi muita help reclamando. Eu lembro que a época da briga dos tips, né? No final do ano que brigavam. Brigavam por causa do... Não dividiu tips. Agora vamos lá. Quanto custa o dia de uma help? E quanto custa um dia de uma patroa? Acho que tem que fazer essas análises, né? Por exemplo, a help tem carro? A help dirige? A help paga gasolina? Mas... Ah, mas tá bom. Essa mão de obra... Custa dinheiro pra mim. Você buscar a pessoa no lugar... Pra levar pro trabalho... Mas e as horas de trabalho? Você também precisa da help, né? Você não consegue fazer sozinho. Será que você tá cobrando o suficiente pra pagar o suficiente pra help? Porque senão, amigo, realmente o custo de vida aqui tá alto. O custo de vida aumentou pra todo mundo. Não adianta você querer uma help e não querer pagar a mixaria, que também não vai valer a pena, né? A pessoa vai pra outro trabalho. Tem que valer a pena pros dois. Tem que valer a pena pro patrão, pro... E pra help também, né?
6: A Mary Help.
0: Tá pegando, bro. Tá pegando aí. Vocês têm que fazer essas análises aí, vô. Tem que fazer essa análise aí. Tá valendo a pena? Então você tem que cobrar mais. Quer pôr mais dinheiro no bolso, mas não quer pagar o principal, que é a pessoa que te ajuda? Eu sei que o nosso povinho tem um problema sério, né? O brasileiro é muito egoísta. O brasileiro não gosta de dividir o bolo. O brasileiro quer ganhar tudo sozinho. Fala, não, aqui eu ganho 100 e pago 10. Nós temos esse defeitinho, né? Ser egoísta.
6: Olha, a moça acabou de mandar uma mensagem aqui.
0: Patroa. O que é? Falou que tá cheio de saúde, tá acabando com a saúde? Não tá aguentando mais nada, tá dizendo? É uma loucura isso aqui. E todo dia brigando. Olha, tô cansada pra caramba. Olha aí, tá querendo vender o esquerdo. Essa aqui, Deus do céu,
7: bicho. Ô, velho, onde você for trabalhar, Leandrinho? Eu vou te ouvir, velho. Você é bom mesmo. Você é muito bom. Parabéns.
0: Deus te abençoe.

0: 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Hoje nós estamos falando do vizinho, hoje o programa tá Variety, bem Variety, né? Aquela coisa do programa que fala de tudo um pouco pra sua manhã, né? Na sua manhã, fala de tudo um pouco. Hoje nós falamos da House Clean, falamos do dia do vizinho. Deixa eu ver quem mandou mensagem. Leandrinho, bom dia, me passa esse áudio da internet, please. Depois do programa eu vou passar pra você. Leandrinho, manda esses áudios da patroa aí, ou Alvaci Rodrigues, né? A Elaine mandou áudio. Bom dia, Elaine. Como é que você tá, minha querida? Como é que tá tudo aí em Uster?
1: Bom dia, Leandrinho.
0: Bom dia, meu bem.
1: Então,
0: oi.
1: Aqui em casa, meu filho, o vizinho não tinha cerca, não, é antes, né? Tudo que o Arius ia fazer aqui em casa é mexer na ferramenta, é estar ali fora cutucando qualquer coisa, o homem vinha.
0: Oi.
1: Ah, meu filho, sabe o que nós fizemos? Cortamos mal pela raiz. Metemos uma cerca, nem podendo nós tava. Quer dizer, sabe como é que é uma cerca que é caro, mas vou te dizer a verdade, viu? Foi só isso. Você tá doido? Qualquer coisinha, e ele não passava pela frente, não. Assim, não, ele já vinha pelo fundo dele, assim, já vinha no nosso fundo. Falei, não, não aguento isso, não. Você tá doido? Ah, não vamos lá nele. O que tem que vir? E tudo ficava perguntando, sabe? Esse povo aqui, você já viu, né? E nós brasileiros gostamos de fazer uns coisinhas na casa da gente, né? Trocar uma porta, um negócio assim, assim. Então, meu filho, nós cortamos mal pela raiz. Esse verão, nem vi ele.
0: Boa, é verdade, é vizinho.
1: Desde longe, só
0: é
1: assim,
0: o que eu te falei.
1: Agora, se quiser entrar aqui em casa, ele tem que entrar pela driveway, vincar, não pelos fundos. Ah, tá doido?
0: Boa, boa. Eu falei que eu não gosto de vizinho que fica vizinho detetive, né? Fala, ué, chegando essa hora, é da sua conta? Nossa, velho, é horrível o tal do vizinho detetive.
2: E a minha pepeta vem pra festa? Bom dia.
3: Patrão, tá na hora de você dar uma melhorada no meu salário aí, viu? Tem 3 companhias aqui no New Jazz atrás de mim, viu? Três companhias de New Jazz atrás de mim aí.
0: Então, sei. Vê
3: esse salarinho aí.
0: Eu sei.
3: $3.500 por semana já tá ficando pouco.
0: Eu não vou te chamar de traíra, porque você tem mais cara de bagra ficando do que traíra. Sai escorregando, tá? Bom dia, ótima semana pra todos. Bom dia, Augusto, pra você também. O Helbert Coach falou, moço, bom dia, manda esse áudio, Leandrinho, manda aqui, depois eu mando pra você, qual que é o áudio? O Zé mandou áudio aqui também.
4: Goiaba, bom dia, galera insuperável.
0: Bom dia.
4: Semana abençoada pra todos nós. Goiaba,
0: fala comigo. Pedi
4: um favor pra você.
0: Claro, brother, claro.
4: Seria como você me doar um ingresso?
0: Oh,
4: é porque eu tô sem condições de comprar, sabe?
0: Sério, Zé?
4: Ficaria muito grato se você pudesse me doar um ingresso, hein?
0: Oh. Claro que eu vou te doar demais da conta, brother. É que doação é o nosso forte, cara. Vamos conversar com o nosso departamento aqui de marketing. Nós vamos doar sim o ingresso pra você. Vou doar, Frisson?
5: Ah, doar. Quero meter a mão na cara dele.
0: Como é que é, Frisson? Você
5: é um vagabundo. Tem dinheiro pra caramba.
0: Vamos doar ou não vamos?
5: Não vai não. Pra ele, não. Doar pra
0: minha menina. Mas você viu como que ele pediu? Falou que tá passando dificuldade.
5: É cachaça, tá gastando a cachaça.
0: Tá, nós já passamos pro nosso departamento aqui, tá sendo. Fala, filho. Tá estudando, né? Quiser, se vai doar pra você. Deus do céu. Ah, o Jackson falou, Leandrinho, o que que eu vou ganhar, hein? Vai ganhar um bonequinho do Goiaba. O Tyrone falou, hoje eu estou por cá. Bom dia, meu amigo Tyrone. E aí, vem na festa ou não vem? Bom dia, Vanderlei. Bom dia, Pará. Hoje falando do vizinho, né?
6: Parada linda, capital de Osso.
0: Fala, meu querido.
6: Meu Goiaba. É o seguinte, tive duas vizinhas muito boas. Uma é a Dona Tereza. Dona Tereza é o seguinte, você acordava, ia pra escola, ela te abordava, na hora que você metia o pé na porta, assim, ela te abordava, ela dizia assim, neguinho, sonhou com o quê, neguinho? Sonhou furando? E ela era viciada no jogo do bicho. Ela falava assim, se sonhou furando, nhanhano, é macaco. Fala pra tia Tereza aqui que meu filho sonhou. Aí toda vez a gente falava pra ela o sonho, ela ganhava, rapaz, e pagava um lanche pra gente, era muito bom.
0: Olha isso,
6: agora, cara. Tinha a Dona Raimunda, carne de pescoço. Rapaz, Dona Raimunda tinha um pé de manga maravilhoso no quintal dela, a gente ia comprar, ela não vendia, cara. Ô, véia ruim, fofoqueiro. Nossa, do cabronco.
0: Tinha uma,
6: até queria umas... saber da vida de todo mundo.
0: Umas véia na rua que é assim mesmo, né? Aquela.
6: É tua namorada? Ei, véia fofoqueira aquela ali, viu?
0: Leandrinho, não fala meu nome. Minha vizinha, antes, quando precisava de mim, ela era boa. Hoje descobri que ela é mal amada. Toda vez que tô no vucu-vucu... Ela tira um pau pra cutucar com a vassoura. Ah, me poupe, né, mal amado? Olha aí, é verdade, né? Pra quê, né, gente? Deixa a pessoa lá ser feliz. Eu, quando eu morava aqui em Framingham, no meu apartamento, parecia que o casal tava em cima da minha cama, velho. Eu falava, puta merda, brother. Nossa senhora. Vou te falar, viu? Leandrinho, vou comprar esse ingresso e ir no consulado pedir um visto pra mim vir nesse evento, viu? Silvinho, alô, Silvinho. Bom dia, Silvinho. Obrigado pela audiência. Sobre as House Cleaner, a opinião de Evelyn Zenzer.
7: Bom dia, Leandrinho. Que bom que você soube fazer o corte do vídeo, do áudio, né? Porque eu passei no Espelho do Imigrante esse áudio e foi um escândalo. O Guga quase me mata.
0: Amanhã, mas você não ouve os próximos.
7: Porque tem
0: antes,
7: que fazer,
0: né?
7: Alguns cortes, né? Vou aprender. Mas olha só. A gente até discutiu sobre isso, exatamente, né? Os dois lados aí estão errados, né? Esse bate-boca aí, né? A maneira de tratar um ao outro, tanto as patroas como os helpers. Agora, é isso, né? As helpers reclamam do tratamento e tal, e da remuneração. E as patroas olham o lado dela, que é o lado empresarial, né? Porque, na verdade, um esquete de casa é uma empresa, né? Pode ser uma micro, uma média ou uma grande empresa, dependendo do tamanho do schedule. Então, existe custo, né? Custo de gasolina, existe o custo do carro, né? E além das patroas, né, terem o trabalho de horas e horas para poder fazer o schedule, né? Então, tudo isso tem que olhar os dois lados, como você mesmo falou aí.
0: Tem que olhar,
7: né?
0: Os dois lados.
7: A maneira de tratar, quando você trata um funcionário em qualquer empresa, tem que tratar bem, né, seu funcionário. Você não pode humilhar, você não pode destratar um funcionário. Agora, também tem que ver o lado da empresa.
0: O lado da empresa.
7: Né? Os dois lados. Não pode a gente ficar só fazendo partido de um. Mas o negócio tá feio mesmo, viu? O negócio tá ficando.
0: Aqui ou é Lula
7: feio.
0: Ou é Bolsonaro.
7: Tem a gente mais tarde fala isso no esquema de novo. Beijo.
0: Olha, é interessante o que a Maninha falou, né? É interessante. Meu Deus do céu. 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
0: 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Ah, tô sem tempo. A vida passa, amiga. Eu dei o meu exemplo aqui de quando eu cheguei aqui. Eu falei, eu não vou sossegar enquanto eu não tiver um imóvel no Brasil. E eu não sosseguei, trabalhei igual um cavalo. É, porque eu não tinha lugar pra morar quando eu vim pra cá. Não tinha um imóvel pra falar que era meu. E graças a Deus, eu... Por quê? Eu falei, não, vou entrar nesse negócio agora. Vou fazer agora. E fiz. Graças a Deus. 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

0: 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A Andréia ontem comprou uma mesa de 4 lugares, né? Ai, meu Deus do céu. 12 anos da Rádio Insuperável. Vamos pras últimas mensagens do WhatsApp? Vamos pras últimas mensagens? Fala, meu bem, manda mensagem aqui. Fran Franzola, bom dia.
1: Bom dia. Vem cá, quem é que nunca teve problema, aqueles vizinhos, quando a gente mora em condomínio, em laundry comunitária, aqueles vizinhos que nunca tira roupa da máquina, sabe? Aquele povo que vai lavar roupa e acha que vive numa casa sozinho e que a máquina
0: nossa,
1: é só deles.
0: Nossa, é horrível, horrível isso.
1: Que tira de noite, a gente tem que ficar ali esperando a boa vontade deles. Ô, vontade de arrumar umas confusão boa com esses vizinhos, né? Fala
0: raiva.
1: Sério.
0: É, não,
1: quem
0: é
1: que nunca passou por essa situação?
0: A Marilene disse...
2: Ô, Leandrinho, falar não, hein? Que baixaria, hein? Tanto a patroa como a help aí, essa baixaria nas redes sociais. Eu acho assim, tanto a patroa como a help tem que sentar, conversar, falar o total.

0: Fala com o Zé pra beber menos uns 3 litros de cachaça, umas 4 latas de cerveja, umas 4 tocinhas de barriga fritar, menos uns 3, 4 tocinhos de barriga.
1: Aí, Zé.
0: Pra fazer barrinha de cereal. Dá pra ele comprar um ingresso, hein?
1: É isso,
0: Zé. Pelo amor de Deus, Zé. É. Mas não, rapaz. De onde tem dinheiro que você tem, Zé? Toda semana você tá com 3, 4 cervejas, caixa de cerveja na geladeira, barrinha de cereal em cima do fogão à vontade, uns lombos de porco recheado, assando, é porco, é galinha, é boi, é vaca, é cabrito, é tudo, Zé. Para! Compra ingresso, tem superado, cara. Compra logo uma mesa, leva mais uns 3 amigos seus,
1: verdade. Faz igual eu. Eu acho que o Zé tinha que comprar. O Zé tem muita grana. Eu os conheço, Zé. Muita grana.
2: Leandrinho, Barra Pesada, bom dia pra você, meu irmão. Bom, tranquilão?
1: Bom dia, Wallace.
2: Bom igual freio de avião?
1: Bom igual freio de avião.
2: Rapaz, aqui? Aqui no Cape Cod, parecendo que é o dilúvio de novo, cara. Parece que nós vamos ter que fazer uma arca.
1: Nossa senhora, tá complicado,
2: pra
1: né?
2: Pra trafegar aqui nessa região. O trem aqui tá feio, viu? Desde sexta-feira que é água.
1: Ah, imagino, cara, imagino.
2: Água lá fora e pinga aqui dentro de casa.
1: Meu Deus do céu, é complicado, viu?
3: Ô Leandrinho, bom dia.
1: Bom dia, meu bem.
3: Aqui não, meus vizinhos aqui são bons, graças a Deus. Mas lá no Pará eu tinha um vizinho lá, e quando meu ex-marido veio pra cá, ele colocou um aparelho de telefone lá em casa pra ficar falando comigo, com as crianças, né, com os meninos.
1: Aham.
3: Aí tinha um vizinho lá que ele não dormia, não. Aí todo dia eu levantava pra sair pra trabalhar, ele... Ei, Luísa... telefone, tocou essa madrugada, né, que eu fui de uma égua também, só ligava de madrugada. Aí eu falei pra ele, sim, cocô, era o fulano, né, o Afonso tava lá, tá. Aí um dia eu levantei com a avó de trás do toco, e ele, é, Luiz, o telefone tocou de madrugada, né, eu falei, tocou, Benedito, tocou, o telefone tocou de madrugada. Quem era? Eu falei, é teu pai. Mas meu pai já morreu, eu falei, pois é, ele mandou te dizer que tá tudo bem, não precisa você se preocupar, não. Nunca mais ele perguntou quem é que tinha ligado de madrugada.
1: Ai, meu Deus do céu, gente. Ó, pessoal, vou mandar o áudio pra vocês aí do gato daqui a pouco. Vou quem quiser o link também pra festa, pode mandar pra cá 12 anos pra comprar os ingressos pra festa de 12 anos da Rádio Insuperável, tá bom? Valeu, gente, vou ficando por aqui, volto amanhã. Aliás, eu acho que eu vou começar...

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1: Vai ter azar igual esse caboclo que eu nunca vi, viu?

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1: Rádio Insuperável 2 e 3.
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0: saudação a Bob Marley. 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
2: Senhor, faça deste microfone um condutor da verdade. Mantenha-me firme e sereno para equilibrar o meu senso de justiça. Direcione o meu conhecimento para produzir faíscas de esperança. Não permita que me perca pelos caminhos distantes da razão. Jamais deixe algum sentimento distorcer a essência do que precisa ser dito. Senhor, ilumine as minhas palavras para que elas carreguem alento. Conceda-me sabedoria para falar e bastante paciência para saber ouvir. Inspira-me com bons pensamentos e que eu defenda apenas o que acredito. Senhor, mantenha-me seguro todos os dias da sinuosa pista da humildade. Que a minha voz se faça ouvir sem frieza nem sensacionalismo. Livra-me da arrogância, do medo, da vaidade e da indiferença. Evite que usem indevidamente a minha voz para prejudicar alguém. Faça de mim porta-voz da cidade.

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1: Que dia é hoje mesmo? Hoje eu não tô sabendo, não. Tem uma coisa pra falar pra vocês. Só na água não vai, não, viu?

0: Bom dia pra você, muito bom dia, bom dia. Eu sou o Ronald Faia, tá começando aqui pela Insuperável e também pela TV em Foco dos Vales. Mais uma edição aí do Coração Sertanejo nesta segunda-feira, 5 de outubro de 2026. Vamos começando mais uma semana aí, tá certo? De programação aqui pela Insuperável, Coração Sertanejo pra você de segunda a sexta-feira, das 5 às 7 da manhã. Já agradecendo a sua audiência e a sua participação no Zap 774-707-7835. 774-707-7835. Vamos que vamos! Então vamos lá, vamos fazer contato na torre de controle. Vamos saber aí as coordenadas de voo de hoje do Boeing do Coração Sertanejo. Vamos lá? Então tá certo. Tá certo, 060 e mantendo a presente proa. Essas são as coordenadas. Vamos decolar. Apertem os cintos.
1: Senhoras e senhores, aqui é o comandante. Permaneçam todos sentados e apostos. Torre, pedimos autorização para decolar.
0: Tá certo, agora sim, literalmente, o programa Coração Sertanejo está no ar. E eu quero agradecer a audiência aí da minha mãe, Dona Madalena, tá lá no Alto da Boa Vista, lá em Ipatinga, no interior de Minas. Alô, minha mãe, um beijo, tá tudo bem por aqui? Tá bom, obrigado pela audiência da senhora. E coladinha ali em Ipatinga, em Timóteo, Dona Rosilda, muito obrigado pela audiência da senhora, sempre aqui no Coração Sertanejo. Dona Rosilda tá lá ouvindo o Coração Sertanejo. Muito obrigado, Dona Rosilda. Deixa eu dar uma ida lá no Paraná e agradecer o pessoal de Curitiba, Londrina, Maringá, lá no Paraná. Tá todo mundo aí também sintonizado aí pelo aplicativo da Insuperável. Muito obrigado. E você também pela TV em Foco dos Vales. Alô, Marialva, você de Marialva, muito obrigado. Ponta Grossa, Cascavel, São José dos Pinhais, no Paraná, Foz do Iguaçu, Colombo. Alô, Guarapuava e Araucária, muito obrigado pela audiência de todos vocês aí. Tá certo? Olha, o 774-707-7835 tá liberado pra você. Tá certo? Vamos fazer como aqui, ó. Dogão, fala comigo, Dogão.
2: Bom dia, meu amigo Ronald Faia.
0: Bom
2: fala
0: dia.
2: Fala comigo.
0: E aí, Dogão?
2: Segundou, Ronald, não animação.
0: É.
2: Bora levantar, hoje não pode chegar atrasado, hein?
0: Pode
2: bora,
0: não.
2: Bora.
0: A gente chegar no horário.
2: Desejar um feliz aniversário aí pro bandido cheiroso, o patrãozinho. Bora, galera.
0: Vai, bandido cheiroso tá fazendo aniversário hoje? Tá sabendo, não? Cadê ele? Até agora nada. Será que ele já levantou ou tá de off hoje? Fala comigo, bandido cheiroso. Valeu, Dogão. Obrigado pela audiência, tá bom? Então tá certo. Vamos lá, esse menino. Coração Sertanejo, 5 horas e 10 minutinhos. 5 e 10.
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1: Simbora, Marco Antônio Piranha, que vem, tem 23 anos. Vem pra Cavalo Chocolate, é o meio sangue 4 de minha equipe, Zezé Rodrigues, Cavalo Chocolate. Ô, Piranha, segura, vai pra quem, Piranha?
2: Manda esse povo aí presente aí, pra Deus.
1: Aí, ele manda pro povo, manda pra Deus, seu Zezé. Agora as coisas ficam feias, Piranha, o Zezé Rodrigues tá na correia. Vai embora, Marco Antônio, vem de Miração. É o tropeiro de Jaguariúna que vai soltar o chocolate. Abriu a porteira, vai embora, chocolate, quero ver, menino.

0: Agora são sertanejo 5:16, 5:16. Deixa eu mandar um abraço aqui pro Zezé Galo Doido, o Vanderlei também já tá por aqui desde cedo. Alô, Alex, prepara aí, Alex. Rapaz, eu tomei até um susto, quase caí da cadeira. Sabe por quê? Olha quem chegou, MM. MM chegou e já azucrinando. Rapaz, em plena 5:00 da manhã. E ela chegou cedo, hein? Ela deu bom dia agora, mas ela tá aqui desde o início, porque ela ouviu falando aqui do o Dogão mandando áudio falando do aniversário do bandido cheiroso. Ah, MM, MM tá na área, Alex. Alex já mandou o vixe dele já, ó, daquele jeito. Ah, Alex, não mexe, tá muito cedo pra mexer, Alex. Vamos que vamos, esse menino, vambora.
1: Vocês não tocam aquela mais rústica, não, aquela sertanejona mesmo, que machuca, que rasga o caboclo é de dentro pra fora.
0: Mas é claro que a gente toca, Milionário José Rico, Paixão de um Homem, 5:17 aqui no Coração Sertanejo, galera. Bom dia, obrigado pela audiência. Começando mais uma semana aí, hein? Eita!

Agora são sertanejos 5h20. Já dá uma ida lá no Espírito Santo e agradecer a audiência do pessoal lá de Cachoeiro do Itapemirim. Alô, você de Linhares, Guarapari, São Mateus, Colatina. Galera tá sintonizada aí ouvindo o Coração Sertanejo aqui pela Insuperável através aí do aplicativo. Ou então pela TV em Foco dos Vales. Você também de Aracruz, Viana, Nova Venécia. Alô, Barra de São Francisco. Você de Marataízes, Santa Maria de Jetibá. Muito obrigado pela audiência. Você também de Itapemirim, no Espírito Santo. Alô, você de Castelo, Domingos Martins, São Gabriel da Palha. Valeu, muito obrigado pela audiência de todos vocês. Tá certo então, vamos seguindo aqui. Amor que fica. Beleza, tá bom então. Ô, gente, só uma dica. Às vezes é mais fácil para você mandar uma figurinha com o nome da música, mas ela não está ali. Você tem que mandar digitar o nome da música, tá bom? Então tá certo. Valeu então pela audiência de todos vocês, beleza? Então tá certo. Vamos lá, esse menino. Quem tá vindo aí? Chico Rei, Paraná? Tá certo. Deixa nós vamos cantar então. Canarinho Prisioneiro pra você aqui no Coração Sertanejo. Vamos junto até as 7 da manhã. Muito obrigado pela sua audiência nesta segunda-feira, 5 de outubro de 2026.

0: Agora são sertanejo 5h21, bom dia galera, tá chegando por aqui também. Fala comigo Zezinho, Zé Andrade, hein, como é que nós estamos, hein Zé? Hein, como é que você acordou? Acordou bem ou assim?
1: Acordei agora com a cabeça doente pra porra das cachaças que eu tomei.
0: Ai, ai, ai. Nossa senhora. Acompanhando a apuração ontem, tomando aquela. Agora pra acordar foi fácil, não. Eita. Tá certo, vamos ali correr a sacolinha? Vamos recolher umas verdinhas?
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4: Coração Sertanejo, 5:28, hein? Tá na hora, vamos pular dessa cama, rapaz. Vambora participar?
5: Mande Aldo, mande Aldo, não mande escrevendo não, que eu não sei ler não. Mande Aldo.
6: Bom dia, Rony. Bom, não.
4: Bom demais.
6: Aqui, segundo, né? Aham. Essa semana, que Deus te abençoe.
4: Tamo aí.
6: E toca pra nós aí, se tiver.
4: Aham.
6: Boate Azul.
4: Beleza.
6: Obrigada, meu querido.
4: Tá bom, então. Edneia Maciel, obrigado pela audiência. Fala comigo, Zezinho.
7: Bom dia, galerinha. Bom dia, Ronald. Bom dia a todos. Uma semana abençoada pra todos nós.
4: Olha o Zezinho aí, ó.
7: Tô com nós em Milionários, é rico.
4: Aham.
7: Vontade dividida.
4: Beleza, então tá bom. Vamos começar aqui atendendo a MM, que chegou aqui 5 da manhã, já pediu aqui, volta comigo, bebê, Zé Vaqueiro, e depois nós vamos atendendo aí, tá certo? O Zezinho e a Edneia Maciel.

0: Cadê Cupim, hein? 5 horas e 33 minutinhos, Cupim já deve estar no trecho. É, tá certo. Ai, Cupim, falar coisa pra você, bobo. Quem tá aí, esse menino? Mato Grosso e Matias? Ah, atendendo o pedido da Edneia Maciel? Beleza. E na sequência, quem? Milionários é rico? Vontade dividida? Quem pediu? Ah, foi Zezinho, rapaz. Valeu, Zezinho.
1: A boate é

0: Agora são sertanejos 5h36. Deixa eu mandar um abraço aqui e agradecer a audiência do Carlão. Fala comigo, Carlão. Cadê o Alexandre, Carlão? Eita, Alexandre nunca escuta o programa. Deixa aí comigo. Fala comigo, Carlão. Tá tudo tranquilo, meu irmão? Beleza? Ah, quem tá falando aqui? Ah, tá. MM tá dizendo que o Cupim já foi trabalhar. Tá dizendo, o peão acorda cedo e acorda a gente, credo. Pois é, é assim, ué. Não é? De vez em quando o cabra acorda no veneno. Fala, Zezinho.
1: Rapaz, a Marilene nem separou ainda, já tá pedindo pra voltar?
0: Pois é, não. Aí.
1: Primeiro tem que separar, depois pedir voltar, não?
0: Não é? Tá doido já. Tá doido. Tô achando que ela já tá prevendo, rapaz. Já tá prevendo que o cabra vai montar no porco. É. Fala comigo, João Barbosa. Bom dia. Tá dando bom dia aí. E ótima semana a todos os ouvintes. Valeu, João Barbosa. Obrigado pela audiência, tá certo? Quem veio aí, esse menino? Milionário Zé Rico? Ah, atendendo o pedido aí do Zezinho, não é? Então deixa o cabra cantar.

0: Coração Sertanejo 5h41. Bora correr a sacolinha?
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0: Coração Sertanejo 5h44, ó, a Brazilian Flavor de Clinton. 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Aquele famoso, como é que fala? Amigo oculto. Isso, amigo oculto, não é? Então tá certo. Deixa eu ver aqui quem tá falando aqui. Fala comigo, esse menino.
4: Ô, Ronald.
0: Oi.
4: E o Beto Português?
0: Rapaz, sumiu, hein?
4: Desistiu de acordar cedo? Entregou os pontos?
0: Não.
4: Ô, Beto Português. Bora, levanta essa cama, rapaz.
0: É, ué.
4: Bora fazer delivery.
0: Não é? Encontrei ele essa semana, final de semana. Eu acho que foi sexta-feira, encontrei ele lá no Terra Brasília, em Shrewsbury. Falei, uai, Beto Português, você sumiu e não tá ouvindo mais programação lá do Coração Sertanejo? Vai dizer que tá acordando um pouco mais tarde. Tá certo, então. Aí, tá vendo? Tá vendo? É isso aí, Dogão. Tem que cobrar mesmo. Fala comigo, MM. Ai, ai, ai. Fala comigo,
5: Emília. Bom dia, povo lindo.
0: Ah, ela aí.
5: Do Coração Sertanejo.
0: Aham.
5: Um dia abençoado pra nós.
0: Certo.
5: Segundou, galera, segundou. Aqui não, meu filho. Aqui você deixa.
0: Ah.
5: É, MM na área, acordando.
0: Aham. Ah.
5: ouvindo o melhor, o original, Zé Vaqueiro. Um abraço para todos que estão ligadinhos no coração sertanejo.
0: É, Sobral.
5: Pega a visão, galera. Pega a visão.
0: Você não tem ideia do que Sobral se livrou, rapaz. Você é doido. Quem é esse menino? Hein? Alex? Alex pediu aí? Ah, é? Então deixa. Pau mandado, Agroboia, Israel rodou e rodou. Você é pra alguém, Alex? É algum recado? Como é que é? Fala comigo aí.

0: Faz barulho, Israel e Rodolfo.
1: Deus abençoe,
2: amém, meus irmãos, você tá louco. Coração sertanejo, faltando 10 minutinhos para as 6 da manhã, 10 para as 6. Alex colocou aqui que é recado aí para todos os pau mandado. Bom, pode me colocar na primeira aí. Mas pôr o meu nome na primeira, em cima. É, em cima e embaixo. Faz uma lista aí de 50 nomes, põe meu nome em cima e põe lá no último. É, o primeiro e o último. Vai que bate um vento e vira o papel de cabeça para baixo, eu sou o primeiro. É assim mesmo. Aí vem MM, aí você dá munição pra MM, aí ó, isso mesmo. Homem de verdade obedece a mulher. Aqui quem manda sou eu, ela tá dizendo, tá bom. Uhum. É, eu vou perguntar a Cupim. Rapaz, ainda vou conhecer Cupim. Ah, se vou. De verdade, vou conhecer Cupim. Deixa MM comigo.
0: Obrigado, gente. Vamos dançar!
2: Ó, Rick Renner chegando aí, ó.

0: Bingo do Amor, Belda José.
1: Ai,
0: Coração Sertanejo, aquele breguinho devagarzinho, hein? Quem não gosta?
1: Ah,
0: é bom demais, não é? Coração Sertanejo, faltando 2 minutinhos aí para as 6 da manhã, 6, deixa eu dar um bom dia, agradecer a audiência e um bem-vindo aqui para Vanessa, a esposa do Alex, aí ó, a Vanessa, esposa do Alex também, tá na área, gente. Valeu, Vanessa, seja bem-vinda. Ela tá dizendo aqui que o Alex fala tanto dessa rádio que eu vou acompanhar vocês. Muito obrigado. A senhora ouviu aí a música que ele pediu? E eu me incluí na lista, o primeiro? É o pau mandado, né? Nós é assim mesmo, não tem problema não. Não, não vai dar pra tocar essa música, não. Essa música tem que tocar quando voltar no segundo horário. Tá certo? Nós vamos fazer um pequeno intervalinho aqui pra emissora. E a gente agradece você ficar por aí. E nós vamos até às 7 da manhã. Viu, dona Vanessa? É de segunda a sexta-feira, das 5 às 7 da manhã. Tá bom? Coração Sertanejo aí. Ela tá dizendo, eu vi sim. Casamento perfeito, né? É. Ah, não é, Alex? Deixa a mulher tomar conta, boba. Bora, aí nós vamos só, de vez em quando, tomando um, deixa quietinho, deixa ela mandar, tá tranquilo. É, nós estamos em boas mãos com a mulher mandando. Não sai daí não, viu, galera? Nós vamos voltar daqui a pouquinho, vamos fazer um intervalo aqui pra emissora e a gente volta rapidinho aí com o segundo horário do Coração Sertanejo, tá certo? Não saia daí, se eu ficar sabendo que você mudou, olha lá, vou retar contigo, hein?
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0: 6:04 aqui no Coração Sertanejo. Nós estamos de volta com o segundo horário. Ô, dona Vanessa, de segunda a sexta-feira, viu? Das 5 às 7 da manhã. Tem um Coração Sertanejo para todos vocês aí. Eu sempre agradeço a audiência desde já, tá bom? Você vai pegar o programa aí amanhã, 5 da manhã, hein? Já agradecendo a sua audiência, tá certo? Deixa eu agradecer aqui, lá no Corgo do Brejal, deixa eu dar uma ida lá em Tarumirim. Ô, Café Mirim, abraçar o seu Neném de Campos e a Dona Maria das Graças. São os pais do Vanderlei Galo Doido, tá por aqui também. Você de Conselheiro Pena, alô São João do Oriente, alô Galileia, muito obrigado a todos vocês aí de Sobralha, terra da MM. Sobralha tá uma calmaria já faz uns 30 anos, tá tranquilo, tranquilo. Quando a MM tava lá, pensa, a MM era conhecida como a Furacão, MM Furacão, pronto, tá aí. Em Joanese, alô Itaiomi, alô Engenheiro Caldas, muito obrigado pela audiência também de vocês aí de São Domingo das Dores, em Minas Gerais. São João do Anta, São Sebastião, rapaz, não é São João, não sabe ler, não. São Sebastião do Anta, alô Pocrane, Alvarenga, a galera tá por aqui também. Caratinga, alô Simonésia. Muito obrigado pela audiência de vocês aí também, de Manhuaçu, Imbé de Minas, Ubaporanga, Iapu. Alô Ipanema e Dom Cavate, muito obrigado pela audiência de

0: capital do agronegócio, Sorriso, Mato Grosso. Valeu, Elcém, obrigado pela sua audiência, tá bom? Então tá certo, deixa eu ver aqui. Ah, dona Vanessa, da esposa do Alex, tá dizendo aqui, vou acompanhar todos os dias. Tá certo. Acompanha, porque aqui, vou falar um negócio, hein? É bom demais, hein? Aí, vamos lá, esse menino, quem tá aí? Quem pediu? É o segundo cartucho da M&M. M&M de... Da onde? Milford. Agora em Milford. Tá certo? Pediu aqui. Amor que fica. Ivete Sangalo, Zezé de Camargo e Luciano.
1: Beleza, hein, Ivete?
2: Oh.
1: Dá pra sacudir nessa?
2: Se dá.
1: Oi, Ivete.

0: Agora são sertanejo 6:10, 6:10. Bom dia, obrigado pela sua audiência. Quem tá chegando por aqui? Zé Pereira. Fala comigo, Zé.
1: Isso da MM.
0: Ó.
1: MM, dia.
2: Bom dia, Ronald Fire.
0: Como é que tá, Zezinho? Zé Pereira.
2: Bom dia pra todo mundo.
1: Amor que fica.
2: Vamos que vou.
0: Aí, tá vendo? Zé Pereira realmente tá escutando Coração Sertanejo. Hein, dona Vanessa? Tem um pessoalzinho aí. Eu vou evitar falar nome, que é pra não arrumar problema. Tem um pessoal aí que manda o áudio, escutando uma música que eu nem passei. É. Manda áudio. Ah, Coração Sertanejo, eu amo Coração Sertanejo. Bom dia, minha gente. E blá, blá, blá, e blá, blá, blá. E não sei o quê. E Chitãozinho Chororó tocando no fundo. Eu naquele dia eu nem toquei Chitãozinho Chororó. Mas tá bom, vamos levando assim mesmo. Ai, ai, ai. Quem tá aí, esse menino? Quem? O cheiro da maçã? Leandro Leonardo, eu, Sem Gonçalves, lá de Sorriso, no Mato Grosso, pediu. A dona Vanessa, a MM deu as boas-vindas aí pra vossa.

excelência, tá bom? Já é o meio caminho andado. O MM recebendo tudo bem, direitinho. Aí nós vamos rompendo bem. Não pode acutucar a onça com a vara curta. Ah, coração sertanejo, bom demais.

0: Bora, São Sertanejo, são 6h15. 6h15, bom dia, galera. Obrigado pela audiência de todos vocês, tá bom? Fala comigo, M&M.
1: Cara, fala demais, hein?
0: Quem é esse?
1: Acordei cedo hoje pra estudar o Coração Sertanejo. E o cara ainda tá reclamando. Ê, boquinha.
0: Mas quem tá reclamando?
1: Boquinha nervosa, hein?
0: Mas quem tá reclamando?
1: Mexe com você não, hein, Rony?
0: Ninguém tá reclamando, não. Ninguém tá reclamando, não. Você tá doido? Eu, hein? Só falando verdade, hein? Falar nisso, cadê Sandra, hein? Alguém dá notícia de Sandra? Sandra desapareceu até agora, nada. Será que tá tudo bem com ela aí? Fala em Sandra. É, se você quiser voltar, é Daniel e Michel Teló. Sabe quem pediu? Adivinha? Dogão. Vamos analisar. Eu acho que é recado, hein? Sei não. Michel Teló.

0: Sei não, hein? Coração Sertanejo, 6h20, 6h20. Vamos correr a sacolinha, daqui a pouco a gente volta.
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4: Oração Sertanejo 6:24. Fala comigo, Jotinha.
5: Nossa, mas tu não tá entendendo.
4: Que foi?
5: Gente que não interage.
4: Não serve.
5: Não adianta estar em grupo.
4: Vou tirar tudo.
5: Grupo é pra interagir.
4: Uhum.
5: Né?
4: É.
5: É pra interagir.
4: Claro.
5: Não é pra ouvir. Ah. Pra ouvir as conversas.
4: E não participar não adianta.
5: Custa nada, mas... Será que tá com a mão aleijada?
4: Tá com os dedos quebrados?
5: Tá com os dedos... Que não pode digitar ou tá com a boca tapada. Vou passar no quadro dessa miséria. Pera aí.
6: Mande áudio, não mande escrevendo não, que eu não sei ler não, mande áudio.
4: Tá certo, no 774-707-7835 é o zap do Coração Sertanejo, pra você participar com a gente, aí já chega o cabra sem vergonha aqui, ó. Não vou nem falar nome não, que eu acho que o povo já sabe, a mensagem dele, ó. Bom dia, alguém tem boldo? Rapaz, eu tenho um pé de boldo aqui em casa, rapaz. É, ontem deu uma faxinazinha, cortei umas folhinhas que já tá amarelando e tal, peguei uma folhinha, masquei. É, William Maciel, você não toma vergonha essa cabra não, cara safado, pedindo boldo. Mas, rapaz, tô achando que quer dizer que você acordou assim também?
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4: Ai, ai, ai.
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4: Aqui é nós, deixa comigo. Gilberto e Gilmar chegando pra você aí, ó. Ah, moda doída. Coração Sertanejo, 6:26, 6:26. Segunda-feira, 5 de outubro, hein? 2026. Muito obrigado pela sua audiência. O William Marcel tá dizendo que ele tá ruim, né?

0: pra você aqui no Coração Sertanejo. Coração Sertanejo 6:29. Deixa eu agradecer aqui a audiência do pessoal daquela região de Goiás, lá na Centro-Nordeste, Minas Gerais. Alô, você de São Pedro do Suaçuí, muito obrigado pela sua audiência. Você de Braúnas, Carmésia também está por aqui. Alô, Coluna, de Vinolândia de Minas. Alô, Dores do Goiás, muito obrigado pela sua audiência. Gonzaga, Materlândia, Paulo Roberto de Pinho e toda a pionada lá da Fazenda Ribeirão em Materlândia. Alô, Paulistas, Fernandes Tourinho. Alô, Sabinópolis, muito obrigado aí pela audiência de todos vocês. É terra de Zé Pereira, o homem do Uber aqui nos States. É, pensa numa aeronave zero quilômetro. É essa aí que o Zé Pereira dirige aí, manobra. Rapaz, aquilo é mais do que um caça americano. Tô falando pra você. Você também de Santa Efigênia de Minas, Cantagalo. Alô, São João Evangelista. Muito obrigado pela audiência. Você aí de Sardoá. Alô, Frei Inocêncio, terra da dona Edilaine, não é? A esposa do Homem Não Para, do Johnny, lá de Frei Inocêncio. É, o pessoal fala, você é de onde? Eu sou do Frei. É, Frei Inocêncio. Deixa eu falar pra você aqui, agradecer a audiência de Senhora do Porto. Alô, você de Dom Joaquim, Virginópolis. Alô, Goiães, muito obrigado pela audiência. Lá em Sabinópolis eu tenho que dar uma ida lá na Fazenda Carangola, em Oxenita. Seu Nacipe, Dona Erci, o Natan, obrigado pela audiência de vocês aí na Fazenda Carangola e Oxenita, lá em Sabinópolis. Alô, Afrânio, bom dia pra você também, Bernadette, o Norberto, Erlinda, de coração mesmo, a gente agradece a audiência de todos vocês aqui no Coração Sertanejo, de segunda a sexta-feira, das 5 às 7 da manhã, tá certo? Vamos lá então, esse menino, Luna e Vitória, chegando pra você aqui no Coração Sertanejo.
1: Antiga dos novos, né?

0: Agora são sertanejos 6h35. Vamos correr a sacolinha, daqui a pouquinho a gente volta, tá bom?
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0: Coração Sertanejo, 6h38. 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Já tem uma chamadinha nova falando sobre isso aí, beleza? Então tá bom. Quem é esse menino? Quem tá aí? Hein? Maiden Marcelo? Ou quem? Ah, Roberta Miranda primeiro. 2 taças.

0: Coração Sertanejo, faltando 15 minutinhos aí para as 7 da manhã. Daqui a pouquinho tem o Leandrinho aí, com o show do Leandrinho Goiaba, tá certo? Você vai, eu sei que você vai ouvir, porque é programaço, hein? Tem gente querendo falar com a gente? Abre o microfone para ele. Aí, ó.
1: Bom dia, onde faz?
0: Olha ele aí, ó, Alex.
1: É segunda-feira.
0: Aham.
1: E já estamos ligados desde cedo aqui, ó.
0: Valeu.
1: É, e temos uma ouvinte nova aí hoje, né?
0: Pois é.
1: Dona Vanessa.
0: Aham.
1: Vanessa Fagundes.
0: É isso
1: o
0: aí.
1: O amor da minha vida.
0: Ó. Oh.
1: Tá ligadinho, ó, lá, escutando. Ronald Fire. Rapaz.
0: Aham.
1: É isso aí.
0: É.
1: Bom dia pra todo mundo aí. Um abraço. Tchau, obrigado.
0: Valeu, Alex. Tá aí, chegou sim, Dona Vanessa Fagundes, tá por aqui. Obrigado pela audiência. Ah, deixa eu ver aqui. Ah, se, ó, aquele negócio, se falar assim, não leia no ar, a gente não lê, não. Mas se não tem nada, não tá avisando, nem nada, vamos ler, hein? Alô, ouvinte do Coração Sertanejo. Dia 1º de abril do ano que vem. Estão todos convidados para o enlace matrimonial. Da MM Cupim, 1º de abril, cabra, rapaz, comprar um litro de óleo de peroba pra tu, malandro. Tá dizendo que eu vou ser padrinho. Eu tô fora, de 1º de abril? Tá bom então, pode ser, 1º de abril. MM, você não tem jeito com você não, né, MM? Falar alguma coisa com você, bobo. Maida e Marcelo pra você aqui no Coração Sertanejo, às 6h47, 6 horas 47 minutinhos. Amor distante.

0: Coração Sertanejo, faltando 10 minutinhos para as 7 da manhã, 10 para as 7. Deixa eu mandar um abraço aqui para Evelyn. Fala comigo, Evelyn. Bom dia. É, tá perguntando aqui, ó. Tá falando, ó. Bom dia. O que que houve aí com o William Maciel? Ele saiu do grupo lá, né? Da Evelyn. Ó, pois é, aí, tá vendo aí, ó? É, nesta madrugada, ó. Alguma coisa que eu perdi, ela tá perguntando. Eu não tô sabendo, não. William Maciel, o que que foi? Tomou cana demais, foi lá e saiu do grupo lá da Evelyn. Não pode. Volta lá, rapaz. O que que tá acontecendo? Ela tá querendo saber aqui. Tá perguntando o que que aconteceu, que ela não tá sabendo ainda. Tá certo? Ah, deixa eu ver aqui. Ah, deixa eu ver quem tá aqui. Deixa eu ver, Diné Maciel. Ah, vamos ver. Tá. Ah, tá. Peão todo tatuado. Tá certo, tá aqui então. Vamos tocar aqui, peão todo tatuado.
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0: Mariana Fagundes!
1: Genial!
0: Agora são sertanejo, faltando 6 minutinhos para as 7 da manhã. Quando chega a mensagem da MM aí, ó, tá dizendo, aí sim, agora tem gente aí que tá comportadinho. Vixe, ela escreveu ali, ó, pega a visão. Pois é, isso aí foi recado. Aí, Luísa Maciel, pra você, Velda José, vai!

0: Pra encerrar a programação de hoje aqui no Coração Sertanejo, aquela celestinha boa pra tomar uma, hein? Ah. Vai, Velda José. Coração Sertanejo, faltam 2 minutinhos aí para as 7 da manhã. 2 para as 7. É bom, Alex tá dizendo aqui, sempre fui um homem muito comportado. Mano, por que que você falou isso? Não entendi não, hein? Por que que você falou isso? Fala comigo, MM.
1: Ô gente, não é pra falar não.
0: Olha
1: esse
0: aí.
1: Coração Sertanejo é de outro demais. Planeta,
0: não
1: tem
0: é?
1: De tudo,
0: não
1: né?
0: É essa menina. É. Ai, ai, ai.
1: Adoro. Beijo, meu povo. Eu amo Coração Sertanejo.
0: Valeu, Emílio.
1: É o melhor dos melhores.
0: É nóis.
1: Na hora da manhã.
0: É nóis.
1: Tá doido?
0: Infelizmente, aquela palavra mágica não dá para mais nada.

tarde mesmo, braços abertos aqui e dando um bom dia para você, início de semana excelente. Não dá tempo para mais nada, a não ser agradecer de verdade, tá bom? Pela sua audiência aqui no Coração Sertanejo. É, segunda-feira, 5 de outubro de 2026. Muito obrigado a todos vocês. Vamos pedir a Deus que eu tenha vida e saúde para voltar amanhã aqui aos estúdios da Insuperável. Vambora, para fazer o que eu mais amo na vida, o Coração Sertanejo para você. Valeu! Alô, você da TV em Foco dos Vales. Muito obrigado também pela audiência de todos. Até amanhã, se Deus quiser. E ó, ele quer, hein? Ah, Alex tá dizendo, eu fui. Ah, a Marilene tá dizendo, vixe, fui. Então, não resta dizer mais nada.

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0: desse humilde apresentador, please say something like bom dia. Good morning.
1: Buenos días. ¿Cómo está? ¿Cómo está? Buenos días, mi amigo hispano que estão escuchando a rádio. Muito bom dia.
0: Bom dia para você que tá ouvindo a gente em outro país também. Obrigado pela audiência. Bom dia para você que me encontrou ontem em Frame.
1: Eu conheço você, Leandro. Ué, você é Leandrinho? Sou eu.
0: Bom dia para você que surpreendeu com o Leandrinho. Falou, mentira que você é desse tamanhozinho. Mentira que você é desse tamanhozinho. Tem gente que me viu ontem em Frame na eleição. Falou, você é pequenininho. Eu falei, não é isso tudo não. Não é isso, é assim também não, tá? Não é assim também não. Então, bom dia pra todo mundo. Bom dia pra você que manda mensagem aqui todos os dias. Você que participa do nosso programa, manda oi, manda abraço, manda bom dia. Tá sempre ligado aqui na Insuperável. Sabe que é um prazer enorme estar aqui com você, viu? Faço isso com muito carinho, com muito amor. Amo estar aqui fazendo novas amizades. Eu vejo a quantidade de pessoas que reconhece o meu trabalho na rua. É incrível isso, né? Muito bacana. É gente daqui, é gente acolá, é gente de outros estados, né? É Leandrinho pra todo lado, é rádio insuperável pra todos os lugares. Maravilha, bom dia, tá no ar o show do Leandrinho. Tá no ar!

uma história, a sua história, né? Que história sua parece mentira, mas é verdade, né? Aquela história sua, porque hoje aqui nos Estados Unidos é o National Storytelling Day. Storytelling Day, o dia de contar histórias, né? E eu fiquei pensando, todo mundo tem pelo menos uma história de vida que quando conta, alguém fala, ah, velho, isso não foi, não é verdade, né? Pode ser uma coisa absurda que aconteceu na sua família, uma história da infância, um perrengue que você passou, uma coincidência inacreditável, uma situação vergonhosa, uma coisa que aconteceu quando você chegou nos, Estados Unidos. Vale tudo, velho, vale tudo, né? Hoje você conta uma história dessas e o povo acha que é mentira, né? Por exemplo, eu conto pra todo mundo que eu já dormi debaixo de uma mesa. Na verdade, por muito tempo, eu morava na casa da minha tia pra estudar e era muito pequenininha a casa, né? Eram dois quartos, sala e uma cozinha. Aí, eu precisava de um lugar pra estudar e não tinha a mesa, que a minha tia era muito, muito pobrezinha, e ela tinha uma mesa, né? Uma mesa sem cadeiras, uma mesa alta, grande, só que não tinha cadeira e ela ficava num canto de uma parede. Aí minha tia falou, o único lugar que cabe um colchão é debaixo dessa mesa. Então eu dormia debaixo da mesa, colocava o colchão debaixo da mesa. Era bom? Não, às vezes eu dava umas cabeçadas na mesa. Por isso que é louco, né, Leandro? Eu dava, às vezes acordava pra mijar e esquecia.

0: que tinha uma mesa e dava uma cabeçada na mesa. A tia, se quebrar minha jarra de planta, você vai embora. Hã? Minha tia Tânia, que Deus a tenha, né? Aí, cara, e outra coisa, né? Nos cantos da casa, assim, tia Tânia passava criolina pra poder matar os insetos. Rapaz, tinha dica aquele colchão... Eu já vou te falar, hein, brother. Se o criolina matasse, eu tava morto. Dormia... Ah, cheirinho de criolina. Nossa senhora, velho. Respirando a criolina. Então eu dormia debaixo daquela mesa. É, vantagem. Quando chovia, a casa da minha tia tinha muita goteira. Molhava muito, né? Só que quem dormia debaixo da mesa não molhava. Que era meu caso, né? Então, eu já dormi muito debaixo de uma mesa. Muita gente não acredita nisso, mas eu já vivi isso. Era o único lugar na casa. Só que não podia dormir de dia, né? Não tá lá, vamos tirar um soninho do dia. Não dá, né? Já acordou de manhã, enrola o colchão, joga debaixo da cama. Era, nem colchão era, velho. Não era... Quem diria se fosse um colchão? Você já viu falar num negócio lá? O povo do interior aqui vai lembrar. Tinha um negócio que eles faziam de uma planta que tem lá no Brasil que chama taboa. Ah, e meu pai fazia esteira, fazia uma esteira de taboa. Taboa é um negócio que você colhe lá verde, ela seca, é tipo uma palha, né? Aí fazia aquela esteira, a esteira de taboa. E eu tinha a minha esteirinha. Colchão era sonho, amigo. Colchão era sonho, né? Você fica reclamando, colchão era só aquela esteirinha debaixo da cama, botava aquela esteira debaixo da cama e dormia. É, não é verdade, velho. Mas eu gostava daquele lugar, era o melhor lugar da casa pra dormir, era super privado, debaixo da mesa. De vez em quando a gente esquecia que tinha uma mesa. Levantar, tapa. Aí botava a esteirinha ali, eita, dormia. Acordava, pra... graças a Deus que ainda a gente tem coluna ainda, né? Porque. Eu já dormi debaixo de uma mesa por muito tempo. E você? Uma história sua engraçada, né? Pode ser da vida, pode ser da América, hein? Pode ser uma coisa bem engraçada. Conta pra nós que você já passou um momento de perrengue, né? Eu tenho um amigo, né, que ele veio de uma família, né, família de classe alta. Aí a gente, a esposa dele é tipo assim, é minha amiga pra caramba, né, a esposa dele. E a gente fica falando dos nossos perrengues, né. E aí fala, o nome dele é Bruno. Ô, Bruno, conta um perrengue seu. Aí ele fala, nossa, teve uma época na minha vida que foi tão difícil. A gente parou de comer presunto e comia apresuntado. Não, conta outro. Ah, não foi terrível quando saiu o novo Nintendo e meu pai demorou 3 meses pra me dar. Foi terrível. Fala, ô Bruno, não quero ouvir mais suas histórias, não. Vai tomar banho, tá? Vai tomar banho. Ah, então conta uma história sua. Pode ser uma história engraçada, né? Ai, meu Deus do céu, gente. Olha, tem uma história minha que é muito engraçada também, né? Uma vez eu ia pra escola, né? Só tinha um tênis. E como eu passava ali, era quase 2 horas de pedalada até chegar na escola. Época de chuva, você sabe, né? Não adianta, quem já morou na roça sabe, zona rural. Você vai pedalar na lama, né? Pedalar, aí as poças d'água. Aí chegava lá na escola igual um porquinho da Índia. Sofreu esse menino. Aí, velho, aí eu tinha um tênis, era o único que eu tinha. Aquele tênis molhou, secou no pé. Aí tinha uma professora uma vez, a Rosinha. Gente boa, Rosinha. Aí, Rosinha, eu sentado lá na frente, ela dava aula de religião, Rosinha. Rosinha dava aula de religião. E Rosinha branca, né? E ela ficando vermelha, vermelha, vermelha. Aí uma hora falou, gente, tem um negócio aqui que tá me incomodando muito. Eu falei, ai meu Deus, agora é eu, é a chulé. Era meu tênis, a nhaca do... Ai, brother, tirava aquilo, o pé tava até podre, velho. Nossa senhora. Aí eu comecei descalço pra escola, né? Chegava lá, metia, ia de pedalava descalço até chegar na escola, metia um chinelinho de dedo ali, quando tinha, né? Pra poder não ir mais de... Não dava pra ir, era o único tênis que tinha, né? É. Hoje eu tenho 10 pares de tênis. Ô, Glória! Ô, Glória, né, velho? Tá no ar o nosso programinha aqui na Insuperável. Até as 8 horas de la manhã. Sei que você tá fazendo aí agora. Daqui a pouco tem notícias que não vão mudar nada na sua vida. Já tem um alô, alô, alô, alô. Bom dia. Bom dia pra você que tá ouvindo a gente. Bom dia pra você que já tomou o seu cafezinho. Se não tomou o café, Fabrício... 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
1: Alô, alô, Dandy.
0: Bom dia pra você que brigou com a família esse final de semana por causa de política.
1: Alô,
0: alô. Bom dia, Fabrício Douglas. Bom dia, meu amigo Tyrone. Boa semana pra você. Que Deus abençoe. Bom dia pra Evelyn Zenzê. Dogão, bom dia. Bom dia pro Zé Cozinheiro. Bom dia também pra Elisângela. Bom dia, Gabriel. Bom dia, Aire Júlio, que aliás me salvou esse final de semana, né, rapaz? Ô, Aire. Caiu a energia aqui na rádio, velho. E o Aires esteve aqui pra ligar. Sempre me salva, né, Aires? Ó, Aires, vai lá na rádio pra mim, bicho. Vai lá.
1: Alô? Bom dia.
0: O Paulo Jacaré, bom dia.

Sim, é que nós vamos fazer uma prova. Ô, policinha, hoje eu te ligo sem falta, hein, velho? Hoje eu te ligo, hein, policinha? Alô, alô. Hoje eu vou ligar pra policinha. Bom dia pra Maria Eusébio. Bom dia, Johnny JB. Bom dia. Alô, Johnny, bom dia pra você. Bom alô. Dia pra Silvânia, Ângelo, Renata, alô. A Luísa, o Edinho bom Paixão. Dia. Bom dia pra quem? Pra alô, quem? Alô. Pra Núbia bom Costa. Dia. Alô, Ísio. Alô, alô. Bom dia pra você, Aloysio. Obrigado. Alô, Erlano. Bom dia alô. Pra você.

0: você está?
1: É?
0: Vocês estão escutando a rádio?
1: Tá não,
0: bro. Oh! Oh! Tem alguém aí?
1: Tem ninguém não, brother. Não
0: tá tudo bem?
1: Tá bom.
2: Ai, meu Deus do céu.
3: Leandrinho, dá bom dia pra Julie e pra Chloe. Alô, Julie, alô, Chloe.
2: São suas filhas, Silvânio? Bom dia pra elas, bom dia. Show do
1: Leandrinho. Ô, gente. 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Fala pra nós se essa galera aqui não é massa, cara. Eu gosto demais dos ouvintes aqui da rádio. Eu encontro a galera na rua. Ontem eu vi tanta gente que ouve a rádio. Ontem eu tive a noção de quanto eu sou conhecido nesse lugar, velho. Tá doido, rapaz. Ontem eu passei naquele frame, a cada segundo que eu caminhava, tinha alguém. Fala, Leandrinho! É o céu! Os que não me conhecia da rádio, conhecia do Instagram, do Facebook. Fiquei felizaço, né? Bom demais. E todo mundo me... Só um goiabão lá que vem me encher os... É porque, deixa eu te falar, tem gente que é muito chato com política, né? Tem gente que é muito doente, cara. Tem gente que é muito doente. Então, eu relevo esse tipo de gente. Tem gente que é muito chata, né? Fala, ô, brother, eu não quero falar com você. Você tá me provocando. Eu não tô aqui pra brigar. Eu tô aqui, meu trabalho aqui é prestar serviço. É falar pras pessoas, ó, tá tudo funcionando bem, pode vir, tem estacionamento, horário, é isso aqui, bro. Eu não tô aqui pra ficar brigando e fazendo boca de urna pra ninguém, cara. Não tô pra brigar pra ninguém. Então vai lá, vota no seu candidato. Eu encontrei gente lá ontem que votou em Bolsonaro, encontrei gente que votou em Lula. That's okay, meu. Isso é

0: Brasil, você é Bolsonaro. Ah, mano, gente chata pra caramba, velho. Nossa, não gosto desse militarismo nem de A e nem de B. Eu tô cansado dessas coisas, velho. De verdade, eu tô cansado desse tipo de gente. Porque eu tô longe, ó. Tô lá no Rhode Island, lá, longe, pra não ficar nesse tipo de gente que é doente com esse tipo de coisa. Porque no final das contas, meu amigo, nós estamos pro mesmo barco. E sendo A ou B eleito, tem que governar pra todo mundo. O governo é pra todo mundo, velho. Entendeu? Não, brother, ganhou? Não quero saber se é meu governo. Entendeu? Você tem que governar pra mim, pra o A, pro B. As pessoas não entendem isso. No final das contas, tá todo mundo sentado na mesma mesa, né? Porque tá todo mundo envolvido em corrupção até a alma, velho. Cada um pior que o outro. Aí vai, e você tá aí brigando? Não, tem gente. Volta. Mas por que você não. Não, teve um cara. Esse mesmo cara falou: como é que é? Eu já fui chegando, o cara falou: a rádio petista, o microfone vermelho. Agora não pode usar vermelho mais, não, velho. Ah, Coca-Cola, não. Não bebo Coca-Cola com essa Coca-Cola, a logomarca é vermelha. Mas você tá aqui nos Estados Unidos? Por que você não foi embora? Ué, gente. Eu, quando o Bolsonaro ganhou da outra vez também, ninguém foi embora. Eu achei que iam ter caravanas, porque ele foi o mais votado aqui. Eu falei, não, agora nós vamos ficar sem gente pra trabalhar. Vai todo mundo embora. Foi embora? Foi não, né? Mas talvez agora vai. Porque o menino vai ser eleito, né, cara? Mas aí vão sair caravanas. Aí o pessoal vai agora, eles vão. Vai todo mundo voltar, né? Falando, não, agora nós não vamos ficar aqui mais, não. Nós vamos. Pelo menos os que eu conheço ficou tudo aqui. Nenhum foi embora. São amigos meus, que a gente não brigou nem discutiu, não. Ficou todo mundo aqui. Falando, nós vamos embora que o Brasil vai melhorar. O homem ficou lá 4 anos, ninguém foi embora. Mas agora vocês vão. Tu não enche o saco, bicho. Briga pra lá, você pra. É, vota em quem você quiser, meu. Não fica brigando com os outros por causa disso, não. Eu, ó, graças a Deus, eu tô com a minha consciência super tranquila de que eu não briguei com ninguém por política dessa vez, dessa eleição agora. Mas nada, não tive discussão com ninguém, com nada, nada, nada. Passei ileso. É ileso ou ileso que fala? Cavalo. Ileso. Não briguei com ninguém, nem em rede social, nem postei nada exageradamente. É alguma coisa de humor assim, eu postei, mas não briguei com ninguém. Se alguém me provocou, eu ignorei. Ah, brother, sério. Vida curta pra ficar brigando por esses políticos aí, bicho, tá tudo cagando pra gente, né? Deus me perdoa, né? Só mesmo. Mas é nós é povão, brother. Vamos juntar todo mundo aqui, abraçar e fazer festa e rir. É isso, velho. Brincar. Esse final de semana eu saí com a minha amiga. Foi lá em Rhode Island. E lá tem um lugar que tem um karaokê ao vivo. Nós estamos lá, cantamos, dançamos. Tem o Water. Tudo de graça, velho. O Water Fire que acontece lá final de semana. Que eles fazem uma. É um negócio bem famoso que tem lá. Que é acende um fogo bem bonito assim no rio. Vai todo mundo ver. Aí tem música ao vivo. Legal pra caramba, de graça. Nós estamos lá, cantamos, dançamos. E é isso, brother. É isso. A vida é isso aí, brother. Tá todo mundo junto e misturado. Nós somos lutador demais aqui nessa América, cara, pra ficar brigando um com o outro, né? Não, brother, você não dá pra brigar não, velho. Brigar não, vamos brigar não, vamos seguir a vida, né? A vida é muito curta, pra poder ficar brigando demais, velho. Nossa, depois você passa umas vergonhas, você briga pro X ou Y, você vai ver, não acredito que esse cara fez isso. Aí você tem que enfiar a cara debaixo do mundo. Porque, não, que vergonha, mano. Dá vergonha. Não, você fala,
1: tô vencido.
0: Ai, meu Deus, o relógio da rádio tá marcando 3:32, Aires. Ai, velho, mas é isso. 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

0: nós estamos falando aqui do programa, né? As histórias, hoje é o dia de contar histórias aqui nos Estados Unidos. Se você tem uma história engraçada, uma história divertida, algo que aconteceu com você. Ai, ai. Olha aqui, gente. O Fábio falou: Leandrinho, a pior coisa que já aconteceu na minha vida. Uma vez eu tava numa festa, calcinha apertada.
1: Ai, calcinha?
0: Resumindo, Leandrinho, pula daqui, pula de lá na festa, dançando, a calça rasgou na bunda. Leandrinho, nunca passei tanta vergonha na minha vida. E o pior que eu nem tinha carro e nem tinha bicicleta. Não fala a minha cidade que vão lembrar disso, tá? Eu tive que voltar pra casa com as calças rasgadas praticamente e chegar até em casa quase pelado. Você vive falando que gosta, que tem vontade de caminhar pelado na rua. Quando você conta isso, eu me lembro. Leandrinho, eu quase cheguei pelado em calça. Ó, em casa. Calça rasgada, brother.
1: Aqui nós temos um amigo que nós o apelidamos de Jojoy. Pode falar, não. CR.
0: Ai, meu Deus do céu. Então conta uma história pra nós. Hoje o programa quer saber, né, qual é uma história da sua vida que quando você conta... Pô, fala, não pode. Eu contei da minha história lá, né? Eu contei da minha história. 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Vem novidade por aí. Mande áudio.
2: Bom dia, Leandrinho. Bom dia, rapaziada. Deixa eu contar uma história engraçada. Eu tava no Rio de Janeiro há muitos anos atrás, sei lá, uns 30 anos atrás. E eu fui numa discoteca lá, na Circus. Fica lá em São Conrado. E tinha o baile da espuma.
0: Olha aí.
2: Do banho de espuma.
0: Certo.
2: Aí tá lá eu com meus amigos. E no final do baile, era espuma até o pescoço. No final do baile, né, na saída já, eu achei um tênis. Mas bonito tênis. Eu gostei daquele tênis, só que só tinha um pé. Mas era um Nike de couro, cano longo, bonito. Eu, na zoeira, levei pra casa aquele tênis novinho. Na semana seguinte, eu voltei no mesmo baile e achei o segundo pé. Quando eu conto essa história, ninguém acredita.
1: Não acredito.
2: Abraço. Não tchau, acredito. Tchau.
1: Meu Deus do céu. É o baile da Cinderela. Que doideira, velho.
3: Ué, velho. Bom dia, Leandrinho.
1: Bom dia, Goiaba.
3: Início da semana, você já viu como é que é, né?
1: É daquele jeito, né, cara? Tira,
3: arrancar a preguiça de lado e vambora.
1: Vambora. Não
3: pode. Ô, Leandrinho, deixa eu te falar.
1: Fala, filho.
3: Eu vi seus stories esse final de semana. Sacanagem, hein? Que fizeram com o vidro do seu carro.
1: Porra, mano, sacanagem.
3: Deixa eu te falar, ali, né, quando acontecer aquilo ali, você compra um pouquinho de thinner, molha no pano, você entendeu?
1: Aham.
3: Uhum. Aí você vai passando no papel e o thinner ele vai penetrando no papel e a cola vai soltando.
1: Olha aí, Leão.
3: Aí você vem com aquela espátulazinha sua e vem raspando e tirando a cola.
1: Boa.
3: Ali é rapidinho. Rapidinho tira.
1: Aí, garoto, aí.
3: Entendeu?
1: Boa, vou. Próxima vez
3: então,
1: agora.
3: Fica a dica aí.
1: Vou fazer isso.
3: Pra quem
1: cara.
3: Que pegar aquele adesivo lá, se alguém pregar aquele adesivo no carro.
1: Falar da mãe pra
3: vai, compra um
1: meu.
3: Pouquinho de thinner, molha no pano, não joga no vidro, não. Molha no pano, bem umedecido, e vai passando no papel. Rapidinho sai.
1: Aí, garoto. Boa.
3: A cola sai rapidão.
1: Ai, devia ter feito.
3: E o thinner dissolve
1: né?
3: a cola. Aí sai. No álcool não. Nem álcool. E nem
1: álcool,
3: acetona. Tem que ser thinner. Tem um pouco mais forte, ele penetra no papel.
1: Boa.
3: Entendeu?
1: Boa. Obrigado.
3: Fiquei com dó de você, viu? Mano, puxa vida.
1: Nossa,
3: é isso aí.
1: Ó, eu vou te falar.
3: Segundou.
1: Bom
3: trabalho.
1: Eu vou contar uma história pra você. Tem um ser humano aqui de frame, eu podia citar o nome dele aqui, mas tem muitas pessoas que ouvem a rádio que é ligado ele. Eu tenho pavor de olhar na cara dele. Pavor, eu tomei pavor dele. Sério, cara. Eu tava um dia no centro de Framingham, eu lembro exatamente o momento e o horário que eu sou desse tipo, velho. Eu acho que meu signo é canceriano. Aí eu tava procurando um estacionamento, eu tava indo lá no San Sushi fazer alguma coisa, tava cheio. Aí eu encontrei um amigo, ele falou assim: pode estacionar ali naquele estacionamento ali, não tem problema não. Não tinha um carro no estacionamento. Um carro. Não tinha um carro no estacionamento. E eu perguntei, falou: não, pode, eu deixo o meu carro ali direto. Era o meu Kiazinho, todo adesivado. Eu falei: ah, então vou deixar. Era assim, eu ia na padaria pegar o cheque com o Marcelo. Falei: não, vou entrar, vou na padaria, pego o cheque e volto, né? Que o Marcelo me paga da padaria Brasil Bacon. Cara, eu fui lá, peguei o cheque. Quando eu voltei, o cara pregou no meu vidro, cara. Mas no para-brisa. Eu falei: cara, bicho, o cara falou que podia estacionar aqui, que eles não brigavam. E eu falei: pô, puta sacanagem, né? E não tinha um carro lá. Tinha zero. Eu peguei, saí do estacionamento, coloquei na rua e fiquei sentado lá uma hora, assim, parado no carro. Eu falei: vamos ver se eu ocupei alguma vaga, porque isso aqui deve ficar lotado. Fiquei lá uma hora, assim, mexendo no computador. Ninguém estacionou no lugar. Ninguém foi lá estacionar. E eu fiquei com... Que eu sei quem fez isso no meu carro. Eu sei quem foi o ser humano. Eu sei quem foi o ser humano que fez isso no meu carro. Aí eu pensei: cara, que falta de bom senso, né? E é o ser... É por isso que Deus me perdoa, velho. Eu não quero criar nenhum estereótipo, não. Mas quanto mais o cara fala do versículo, de Bíblia, de não sei o quê, quanto mais santos são os mais satanás que existem. Você, de verdade, velho, são os que não tem coração. Porque eu falei: puxa vida, um ser humano que lidar com pessoas, que, puxa vida, velho, não pensou assim, não pensou, pô, cara, não tem ninguém aqui, não vou fazer isso. Mano, eu, ó, de verdade, eu não faria isso, velho, na moral. E lá no mesmo lugar, nesse bar, não tinha... Velho, tava escrito lá, ó, somente pra customers, mas não tava escrito. Porque assim, é um café e um bar, um do lado do outro. Aí podia estar escrito, somente... Ontem eu fui lá ver, mas tava escrito bem pequenininho, somente para os clientes do bar, que só abre 6 horas da tarde. O café abre às 7 da manhã, ó, às 6 da manhã, vai até às 2 da tarde. Então, talvez tenha uma treta do bar com café, enfim... Eu queria voltar lá ontem pra esperar o cara que prega o adesivo e falar: ô, brother, beleza?
0: Você que fica aqui esperando, olhando aqui pra pregar o adesivo? Mas deixa pra lá.
4: Bom dia, Leandrinho. A história triste que eu tenho é a de hoje. Estou comemorando 58 anos. E tive que vir trabalhar de ressaca, porque as comemorações foi ontem.
0: Meu Deus do céu, é ruim.
4: Pra ir pra Lexington.
0: Bebe água.
4: E é mais pai que graças a Deus, né?
0: Daquele jeito.
4: Andando bem lentamente.
0: Aham.
4: Mas, importante é ser feliz e agradecer a Deus pelo dia.
0: Boa, boa, garota. Boa, aproveita. Feliz aniversário, né? Feliz aniversário, que Deus abençoe a sua vida. Aqui tá escrito ouvinte 53. Como é que é seu nome que eu não sei? Leandrinho, Leandrinho, esse cara roubou o tênis em prestação. Em prestação, eu tô brincando. Bom dia, Preste.
5: Ô, Goiaba.
0: Oi.
5: Bom dia, bom dia, bom dia pra essa galera insuperável, maravilhosa. Não vou falar nada não, viu? 22, tiro de 22 em todo mundo. Ô, Leandrinho. Rapaz, eu tenho uma história engraçada. Uma vez eu era adolescente, eu fui dançar uma dança. Antigamente tinha uma tal da dança da bengala. Não sei se alguém dos anos antigos vai lembrar disso aí. Eu fui num concurso que teve lá na cidade de Alpercata, fui de bicicleta. Cheguei lá, o troço estava lotado, mas lotado de gente. Eu tinha uma caixinha de rapé na casa da minha tia, que era perto. E meu tio gostava de colocar rapé no nariz da gente pra espirrar. Lembrei do trem, Leandro. Fui lá, peguei a caixa de rapé e chameei o rapé no salão, Leandrinho. Ô, Leandrinho, não ficou um, Leandrinho. Aí o cara falou, quem jogou o rapé aqui? Tá todo mundo espirrando aqui, tem aquele pó, foi subindo, subindo, não ficou ninguém lá dentro, Leandrinho. Eu falei, Jesus, olha o que eu arrumei, Senhor da Glória.
0: Afinal, quem ganhou na dança da bengala? O que seria a dança da bengala daquela época? O que seria a dança da bengala, gente?
6: Olá, pessoal, bom dia. Esse cachorrinho é o Pitucho.
0: Tá bom, filho.
6: Ele tá precisando muito de cruzar, muito mesmo.
0: É,
6: ele é um cachorrinho bonitinho, tem um dono, ele nunca cruzou e ele tá desesperado, tadinho.
0: Ô, dó.
6: E o pessoal, os donos dele, os tutores dele, não sabe como que faz.
0: Ô, dó.
6: Aí se alguém tiver uma fêmea que quiser cruzar com ele, se der filhotinho, eles nem querem os filhotinhos, só porque tá precisando muito de cruzar. Verdade. Aí se alguém tiver uma fêmea e quiser, ele chama Pitucho.
0: Pitucho, gente, tá bom?
7: Mas até a gente tem hora que quer cruzar e não tem jeito, eu vou preocupar com o cachorro.
8: Bom dia a todos. Esse Pitucho tá parecendo alguns aqui do grupo.
9: Manda o Pitucho entrar na fila aí que o trem tá feio pra todo mundo, moço.
0: Andréia rindo. Cara, meu Deus do céu.
7: Ai, meu Deus do céu. Eu tô até passando no bote. Pitucho é casado? Só pode. Tá querendo cruzar e não consegue.
10: Bom dia, Leandro. Bom dia, essa galera barra pesada aí.
0: Bom dia.
10: Bom dia pra aqueles que estão animados. Bom dia pra quem tá desanimado. E bom dia pra todo mundo. E bora animar o dia de hoje, rapaz. Deu uma época, rapaz, eu morava num barracão. Rapaz, tava na quaresma. Aí sempre à noite, mais ou menos lá pra 11 horas, meia-noite, passava um animal lá, plá, plá, plá, plá, marchando, rapaz. Legal. E a mãe falava plá, assim, plá, não, plá, olha na, não olha na greta não e nem pode sorrir não, que é a mula sem cabeça.
0: Caraca,
10: e aquele matava a gente de medo, rapaz. Aí teve um belo dia, rapaz, eu fiquei curioso, menino, né, curioso de tudo, cheguei lá, rapaz, olhei na greta. Você não acredita que era uma égua andando pra rua fora solta? Rapaz, eu fiquei bravo demais com a mãe, mãe. Só fica metendo medo na gente aí. Olha lá, é uma égua. Abri a janela, mãe. Abre não, menino. Olha lá a égua passando. Aí acabou. Oi, gente. A mãe quase matava a gente de raiva com aquelas histórias dela de quaresma.
0: É igual a minha. Igual a minha, né? Com as histórias dela. Elaine, bom dia, meu bem.
11: Ô, Leandrinho. Outro dia a pessoa aqui, né? Colocou uma leg preta, achando que era tal. Leg novinha, menino. Abandonei a veinha e fui de novinha. Não deu. Primeiro squat que a pessoa tá lá fazendo, aquele agachamento até lá embaixo. O que que acontece? Saiu rasgando tudo, menino. Bem lá naquele lugar. Aí, uma das meninas que tava atrás, onde a gente faz de grupo, né? Uma das meninas tava atrás de mim e falou: Elaine, seu negócio tá aparecendo aí. Eu falei: o quê? Sua bunda? Mas ela queria falar outra coisa, ela falou: sua bunda. Que eu passei mão assim, Leandrinho, meu filho. Tive que ir embora na hora. Tá vendo? Nem tudo que é novo é bom, tá vendo? Eu te larguei a velhinha do lado, fui pegar a novinha, me lasquei toda. A calça, tá, gente? A calça.
0: Esse já veio pra papapapapá, pensei que era peito. Ai, meu Deus do céu, velho. Que graça. Lelê,
12: a história que eu acho interessante, que eu lembro hoje, a minha mãe de estimação, falecida, dona Margarida, que eu amo muito. E ela foi bater nos dois filhos dela, Cristiano e o Adriano. Foi bater nos caras e tava lá eu. Fui ajudar a separar. Resumo: apanhou os três. Eu, Cristiano e Adriano. É, aí ficou difícil.
13: Bom dia, goiaba! Crocodilo do pântano.
0: Vai tomar banho, rapaz, me respeita.
13: Goiaba.
0: Oi, fala.
13: Passando aqui mesmo, dá um alô pra vocês aí. Vão que vão, bom dia.
0: Bom dia.
13: Jacaré, tá daquele jeito, na ressaca.
0: Mas, provavelmente, né, Jacaré? Você e a ressaca, brother, é tudo igual, né? Meu Deus do céu. Leandrinho, bom dia. Quanto é a mesa na rádio? Jesus, é 99 por pessoa, entendeu? É 99 dólares. Manda aqui o número 12, que você pega o meu celular e fala comigo. Manda pra cá o número 12. Você que não comprou o ingresso ainda, tá deixando pro finalzinho? Você pode comprar individual lá pras mesas também, tá? Vai ficar sem, tá? Vai chegar a hora, não vai ter mesa, não vai ficar lá junto com os grupos, né? Manéia, bom dia!
14: Bom dia, Lele! Lele, você arregaçou, né? Watermelon Sugar! Oh my God! Você é profissional! Tô lindo! Parabéns!
0: E tem grandão! Tá nóis! É um negócio com você, Edneia, Edneia. Se eu vira a chave. Mas não ia dar também, né, Edneia? Imagina se eu vira a chave aí, nós dois namoramos. É muito petitinho, sou muito petitinho, Edneia. Que menina, achei que era mulher, não. Esse menino aí, fala, é meu menino. É Leandrinho. Bom dia pros meninos da Brocha. Estou indo pro Brasil amanhã. Me manda o endereço da sua mãe pra eu tomar um café com ela. Vou mandar, hein? Você vai pra que lugar? Vai mesmo, Ramon. Vai lá tomar café com a mãe? Sério? Oi, Leandrinho, bom dia. Estou procurando um DJ. Se você souber de alguém e puder me recomendar, obrigado. Ih, rapaz, só se eu recomendar o Boris, o DJ Dejan que eu recomendava. Ou o Oreia, talvez o Oreia também. Dejan, sumiu o Dejan. O Ed mandou áudio.
15: Fala, Leandrinho. Bom dia.
0: Bom
15: rapaz,
0: dia.
15: Rapaz, toda vez que eu escuto esse áudio do Pitucho aí, a gente morre de rir.
0: É
15: eu
0: muito bom.
15: Eu escutei 100 vezes, você ri de novo.
0: Também.
15: Não tem jeito, não.
0: Não tem jeito,
15: velho. Oh, aqui, minha mãe falava assim, quando ela tinha de sair, deixar ver meu irmão. Ela falava assim: cuida do seu irmão, que ele é retardado.
0: Oh, meu
15: Só que nós nunca sabia qual que era o retardado. Não, eu acho que era eu e meu irmão retardado. E aí ela falava isso e nós ficávamos os dois, um querendo cuidar do outro. Ah, você tá doido, velho. Tem condição, não.
0: Olha.
15: A minha irmã, quando ia cuidar de nós, levava nós pra cima da laje e ameaçava. Falava: vocês aprontar, vou jogar vocês daqui.
0: Meu Deus do céu,
15: ah, não,
0: você é terrorista.
15: Antigamente era mais bruto, né? Era?
0: Nossa, terrorista sua irmã, hein? Terrorista. Nossa senhora, viu? Olha, Leandrinho, como é que eu faço pra comprar a mesa? Manda pra cá o número 12. Você vai receber automaticamente aí, tá? Leandrinho, eu não quero ir, mas quero comprar o ingresso pra poder ajudar a rádio. Compra também. Compra também. Manda pra cá o número 12 que você recebe o link aí. Mas compra agora. Vai lá, compra agora de manhã que você já tá no pique aí. Não deixa de comprar, não, pra poder ajudar a gente, tá bom? Faltando 7 minutos para as 8 horas da manhã. Eita, nós. Tradução de hoje pra você. Nem vou procurar. Com Lead You Doubt You. O William foi jurado que o Ney tirou o Marrone. Se chover, leva as telhas do Emílio. Alex xingou. Alex xingou. Alex xingou. lava o seu rabo e dá o tinho, dá o tinho. Ganhou na rifa e não ralou, ganhou. Não precisa mais. Vem nadar aqui no rio. Não precisa mais. O trem do lei encheu tudo. Tirou um livro marrom. Senão o rio do vai amassar. Não me quer mais. Ah, essa música é muito boa, a tradução dela, brother. Muito legal. Nem vou procurar. Cheirar o Emídio. Nem vai procurar. Serafim me seguiu. Os caras querem o Gilberto. Aqueles gatos do pai do Reinaldo. Alex xingou. Alex xingou. Olha, meu Deus do céu. Lava o seu lápis. E o Daltinho. O Daltinho é danado. Ganhou no quê? O Naldo disse: uou, não quer mais. 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
0: Já fizemos, brother.
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0: Já foi, já foi, já foi.
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17: Ô, velho, onde você for trabalhar, Leandrinho? Eu vou te ouvir, velho. Você é bom mesmo, cara. Você é muito bom. Parabéns. Deus te abençoe.
0: Marilene falou: um dia eu andando de bicicleta caí e tava de saia. Aí, amigo, aquela.

0: aquela pobreza danada que a gente vivia, calcinha tava toda furada. Pra não ficar com vergonha, eu comecei a rir. Era assim, Leandrinho. Toda furada, que a gente é com as calcinhas velhas, toda furada. Ó, oh, velho, eu vou te falar, eu também passei, ó, vou te falar, tem umas coisas também, velho, que só Jesus. O que que foi, Aires?
1: Ah, o meu irmão também foi mais ou menos igual a história desse rapaz. E minha mãe falava assim, você é muito especial, Cleiton, falava com o meu irmão, você é muito especial. E ele não entendia nada, e ficou feliz quando ele achava, nossa, a mãe gosta muito de mim. Até que um belo dia o carro da pai chegou e levou ele.
0: Nossa.
1: Tá lá em casa.
0: Horrível, ruim, muito ruim isso. 3 minutos faltando para as 8 no oferecimento da Porto Seguro Consórcios. 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José, do meu coração, as últimas mensagens de hoje. Ó, Leandrinho, manda pra mim o link pra comprar ingresso pra festa da rádio. Manda pra cá o número 12. E você já recebe o link, o meu WhatsApp, se você quiser tirar alguma dúvida, manda pra cá o número 12. Mariloca!
2: Aí, Lelê, depois disso, graças a Deus, arrumei um emprego na farmácia. Nunca mais também eu usei uma calcinha furada. Você tá doido? Ô, gente, ser pobre não é bom não, hein? Não é não, hein? Você tá doido?
0: Ai, meu Deus do céu, não é brincadeira não, né? Fala, José!
3: Ô, Goiabinha, bom dia, galera superável. Uma semana abençoada pra todos nós.
0: Obrigado, querido.
3: Goiaba. Antigamente, parece que eu era meio precária mesmo, né? Quando a gente usava uma cueca rasgada, as mulheres usavam uma calcinha furada, uma coisa desse tipo.
0: Era muito louco.
3: Agora, hoje em dia, as mulheres não usam calcinha furada mais não, meu filho. Até porque hoje em dia não tem nem onde furar, só que vão cortar os encheirosos dele pronto.
0: Ô, Leandrinho, seu relógio tá adiantado, é verdade, é 7h55, é porque acabou a eletricidade aqui na rádio, final de semana, aí a mesa de som que mostra o horário aqui, ela tá marcando 3h59. Valeu, Barone. Obrigado, viu? 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
0: Bom dia pro menino Éder Paixão que tá vindo, hein? Éder Paixão não paga.
5: Mas a esposa paga, hein, Leão?
0: O Éder tem nosso cartão, o nosso crachá vitalício. Quem que vocês acham que merece ganhar o crachá vitalício da rádio essa semana? Bom dia pro Tony Garcia, falou, manda um abraço pro careca de Simonésia. Alô, Tony Garcia, um abraço por você, um abraço pro careca de Simonésia. Obrigado pela audiência maravilhosa. Vamos pra notícias que não vão mudar nada. nada na sua vida. Ó, gente, eu não sei o que aconteceu com os animais na semana passada, não, né? Mas olha, eu vou dizer uma coisa pra você. Parece que eles resolveram viver como se fosse gente. Começando por Ohio, né? Onde um veado foi encontrado completamente enrolado numa rede de descanso no quintal de uma casa, né? A polícia teve que aparecer para libertar o cidadão, gente. É! Olha lá, eu vou deitar aqui. E foi... Olha isso, sério mesmo, cara. Chegou. Você imagina você chegar na sua casa, ali no quintal de sua casa, de repente tem um veado na rede? Aí você fala, sai daqui, rapaz! Fala, não vou sair. Sai daqui! Ai!
6: Olha o problema aí!
0: Que você tá doido, rapaz, né? Daqui a pouco ele pede uma cervejinha e fala, hoje eu não volto pra floresta não, hein? Agora nós vamos lá pra terra de Éder Paixão, em New Jersey. Um motorista descobriu que estava transportando um passageiro clandestino. Uma piton de quase 1 metro estava presa na grade da frente do carro. Você imagina, Diné, você dirigindo e de repente uma cobra presa no seu carro? Você imagina, fala, meu Deus, não, eu morreria, cara, né? A cobra não ajudou na gasolina, não pagou pedágio e ainda foi na frente. Você tá doido, cara? Você tá doido? Que loucura, velho! Mas o campeão vem da Índia, tá? Um tigre simplesmente deitou no meio da estrada de um parque e resolveu dormir. Vou deitar aqui, vou dormir. Formou um congestionamento de veículos esperando sua majestade terminar a soneca. Que é um tigre, três tigre, três tigre. Cadê, tigre? E o tigre lá, ó, ah, não vou sair, não saio, daqui não saio, daqui ninguém me tira, né? E ninguém buzinou, né? Porque uma coisa é buzinar pro cidadão mexendo no celular, no sinal. Outra, né, é baixar o vidro e gritar, ô tigrão, vou mandar aí, meu irmão. Eu não sei o que tá acontecendo, mas o mundo animal perdeu completamente o respeito. Viado tá de férias, a cobra pegando carona e o tigre está causando no trânsito. É muita coisa, né? Ai, Leandrinho. Leandrinho, a esposa do Éder tá no meu camarote. Olha aí. Também. Beijo pra Luísa. Obrigado, meu amor. Ai, Leandrinho, novidade, eu chego aqui em casa, tem três virados jogados no sofá. Bom dia, Leandrinho. Oh! Foram as
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0: Tá na hora de ir embora, Sandrinha, um beijo pra você. Vai na festa, né, Sandroca? Pelo amor de Deus, né? Eu não vi você se manifestar até agora, viu, Sandra? Gente, foi bom demais estar aqui com vocês. Eu volto amanhã, 7 horas da manhã, com o show do Leandrinho. Fique agora muito bem informados com ele, Eduardo, e o programa Central da Manhã, o Eduardo de Oliveira. Abração. Logo mais na sequência tem Marcelo Benevides. Às 10 tem o meu favorito, Panelada. Tchau, gente!
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comunidade. Bom dia, trabalhador da construção. Bom dia, house cleaners. Bom dia, helpers, guerreiras de todos os dias. Está no ar mais um programa Central da Manhã. Eu sou Eduardo Oliveira, vou com você até as 9 horas da manhã, com muita informação para passar no seu rádio. Bom dia, os motoristas da Lyft, bom dia. Bom dia, você que é mecânico, que é carpinteiro, é plasteiro, é caminhoneiro. Bom dia, os drivers, delivery guys, delivery girls da comunidade. Bom dia. Bom dia, você que é groomer, que cuida dos pelos dos cães, dos gatos e de outros animais. Bom dia. Chega mais a partir de agora. Eu tenho uma hora de informação no seu rádio. Bom dia pro Zé Pereira, mesário como eu. Bom dia, Zé. Bom dia pro Paulo Jacaré, bom dia pra Sandra Ouvinte, bom dia pra Nilza, bom dia pro Guilherme Reis, bom dia pra Marilene, bom dia pra Luísa Mendes. Chega mais. A partir de agora, uma hora de informação, entretenimento, notícia polêmica. Esse é o programa Central da Manhã. Aqui tem mais informação, tem mais Brasil. Hoje, segunda-feira, dia 5 do mês de outubro, vamos começando mais uma edição do programa Central da Manhã. E no programa de hoje, daqui a pouquinho tem notícia local. Vamos começar com crime na estrada. Motorista é acusado de tentativa de homicídio após atropelar dois estudantes durante festa universitária em Massachusetts. Já os detalhes. Acidente, estudante de 15 anos morre após ser arremessado de um carro em acidente numa cidade do nosso estado. Daqui a pouquinho. Números locais, apenas um terço dos eleitores aptos a votar para presidente do Brasil aqui em Framingham compareceram às urnas nesse domingo. Já eu te conto os números finais de quem votou em Framingham e também dos brancos e nulos. Já. Política nacional, eleitores latinos se afastam de Donald Trump e dos republicanos, aponta uma nova pesquisa da NBC Telemundo. Já no quadro de Notícias Gerais. Ainda hoje, vamos falar ao vivo com o nosso correspondente Diego Hellstrom. Ele chega direto e reto do Paraná trazendo as seguintes manchetes. Hoje é dia de falar de eleição. Cleitinho é o eleito no primeiro turno, novo governador de Minas Gerais. O que tem dito ele? Também nas urnas, Nicolas Ferreira supera 3 milhões de votos e ajuda o PL a eleger 20 deputados em Minas Gerais. E quem é Eduarda Campopiano, a deputada estadual mais votada de São Paulo? A atriz Giovanna Lancelotti presencia um eleitor morrendo na fila para votar. Foi horrível. E eleitor cola uma tecla do número 3 de uma urna durante a votação. Aconteceu no Rio Grande do Sul. É hoje no quadro de Notícias do Brasil. Daqui a pouquinho tem alerta do seguro com Edson Andrade da seguradora Exua. Esse a comunidade já conhece. Daqui a pouco, Edson Andrade ao vivo conosco. Hoje também tem o quadro Pequeno Detalhe, a vida de mesário. Olha, toda a civilidade, a cordialidade, tanto dos eleitores com os

mesários? Como dos mesários com eles. Deveria ser assim o discurso político, né? Todo mundo respeitando, cada um no seu quadrado. Daqui a pouquinho, a minha experiência de mesário na eleição em Framingham. Já, já, no quadro, Pequeno Detalhe. Hoje também é dia para falar de polêmica, day after do primeiro turno da eleição para presidente no Brasil. Qual foi a maior lição das urnas? Candidato Flávio Bolsonaro teve 2 milhões e 300 mil votos a mais do que Luiz Inácio Lula da Silva, o atual presidente. A contagem final ficou 47% para Flávio, 45% para Lula. Olha, muito difícil reverter no segundo turno, já que tivemos pelo menos outros 3 candidatos conservadores nesse pleito, junto com Flávio. Será que Flávio dispara no segundo turno? Ou você acredita numa vitória e virada histórica de Lula? Nunca antes na história do Brasil, um candidato que venceu no primeiro turno perdeu no segundo. Será que Lula vai revirar essa? Ou já era? É hoje no quadro Polêmica do Dia. Então só me resta dizer, vem comigo, né? Porque a partir de agora sou eu daqui, você daí, e entre nós tem sempre, sempre uma ótima polêmica. 8:15

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5: Voltei. Vamos continuando o programa Central da Manhã nas ondas da Rádio Insuperável. Chega mais, aqui é sempre, sempre melhor. Um caminhão de informação indo na sua direção. Uma segunda-feira nublada, porém vai ficar ensolarada com temperaturas baixas hoje. Abraço de bom dia pro Diego Eletricista. Chega mais, bom dia, Diego, da Electrical 1001. Inezinha Araújo já chegou. Tá dizendo bom dia, Eduardo, uma semana abençoada com a proteção de Deus para todos nós. Bom dia. Bom dia pro Júlio Leal, pro Chaves de Acton. Bom dia pro Adriano. Bom dia pro Wellington Santos Silva. Bom dia. É o pai da Lua. Bom dia pro Marquinhos, pro Henrique Pará. Bom dia pro Fraga de Medford. Bom dia, bom dia. Tá todo mundo acompanhando a nossa Central da Manhã.

0: 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Será que isso já aconteceu com você?
1: Episódio de hoje, a minha experiência de mesário. Já é a terceira eleição que eu participo e ontem eu tive a honra de estar com companheiros na minha mesa, sessão N, ali da votação na São Tarcísio em Framingham. Estava com o Dario Mineiro e também com a Maria, também mineira. Maria, inclusive, é casada com o lanterneiro lá do Easy Eurobari, conhece a Julie. Estávamos nós três, Maria, presidente de mesa, eu, primeiro mesário, e o Dario, que é um ex-dentista aposentado, hoje dirige carro, inclusive também para Body Shop. Dario é mineiro. Bom, a gente trabalhou nessa sessão, tentando agir sempre rápido e com cordialidade. E olha, os eleitores foram cordiais também com a gente, conversava, alguns me conheceram da rádio, e foi uma festa da democracia, né? Cada um puxando pro seu lado. Tinha alguns eleitores que foram de vermelho, outros eleitores que foram com a camisa do Brasil, alguns levaram os filhos, né? E eu gostaria que, quisera eu que todos fossem cordiais assim, nas redes sociais, na rua, na vida. Porque cada um tem o seu motivo para escolher o candidato que quer escolher. A gente sabe que no dia a dia não é assim. Mas ali, de 8 da manhã, eu cheguei 6, né? Até 5 horas da tarde, a cordialidade imperou. Teve um outro candidato que até assustou a gente, de tanto silêncio que tava. Um gritou, fora Lula! O outro gritou, dale Flávio, alguma coisa assim. E só isso, demais. E tivemos na nossa sessão apenas 2 eleitores que não puderam votar porque estavam na sessão errada. Os eleitores de Rayane estavam lá dentro do Brace, não estavam na nossa sessão. Foi realmente uma festa cordial do direito civil de todo brasileiro, desde que nasce, de escolher o seu líder. Ontem Zé Pereira estava lá, tá até lembrando aqui, e o Chapolin Colorado, meu amigo Alberto de Wolf, é uma figuraça, né? Mas, gente, olha, mesmo quem discorda dele, o cara é uma figura do bem. Ninguém pode discordar disso. Às vezes é agressivo, às vezes fala o que não deve, mas ele não quer mal a ninguém. Ontem, Alberto se vestiu de Chapolin, foi votar em Malden e o meu celular não parava de ouvintes mandando para mim, olha o Alberto aqui votando. E não é que o Chapolin apareceu em Framingham também? Chapolin disse no meu ouvido, só tô aqui para provocar. É também uma festa da democracia, porque do mesmo jeito que o Alberto tem direito de ir com a camisa do Chapolin, todos os outros têm direito de ir com a camisa do Brasil. Então ontem todo mundo se respeitando, pelo menos dentro do local onde eu estava. Eu sei que fora dali teve gente se desrespeitando, isso não é o desejado. Todo mundo tem que respeitar o candidato escolhido por um compatriota. O voto de cada um tem o mesmo peso, a mesma validade.

figura lá, o Alberto se destacou. Rapaz, até a pose do Alberto vestido de Chapolin foi engraçado, né? Minha amiga Abigail também tá aqui. Olha só, bom dia, fui mesária na sessão de Rayanes, essa foi a quantidade de votos. É muito bom, hein? Muito bom. A Rayane, sessão 1388, sessão 1527. Vou salvar aqui pra mim, viu, Abigail? Obrigado. Olha só, Marconi Mendonça de New Jersey também tá aqui. Fraga de Médio também tá aqui, bom dia Eduardo, ontem foi meu voto numa terceira via no Caiado, agora segundo turno meu voto vai ser pro Flávio Bolsonaro, é a opinião do Fraga de Medford. Vamos então falar das eleições em Framingham. Vamos agora para a eleição em Framingham, retirados os votos das sessões de Rayanes. Bom, ontem apenas um terço de todos os eleitores aptos a votar compareceram nas urnas em Framingham. Olha só, estavam aptos nas sessões distribuídas dentro do salão, na parte de trás da igreja São Tarcísio, estavam aptos para votar 9.366 eleitores. Como eu falei, esses votos não incluem as sessões de Rayanes. No entanto, apenas 3.112 deles compareceram, ou 33,23%. Significa dizer que 2 de cada 3 eleitores aptos para votar em Framingham decidiram ficar em casa. Bom, e de quem votou? Como é que foi a votação? Flávio Bolsonaro teve 71,6%. Lula teve 19,7%. Flávio Bolsonaro recebeu ontem em Framingham 2.230 votos. Lula recebeu 615 votos. Augusto Cury em Framingham ficou em terceiro lugar com 74 votos, ou 2,3%. Renan Santos do Missão teve 47 votos, ou 1,5%. Ronaldo Caiado teve 43 votos, ou 1,3%. Romeu Zema teve 21 votos, 0,67% do total de votos dados em Framingham. Olha, ontem também teve voto nulo ou anulado. Deixa eu corrigir, nulo ou brancos. Como é que faz o voto nulo? Se a pessoa aperta o número de quem não existe e coloca confirma, aí anulou. Se a pessoa deixa em branco, abre lá, não aperta nada e aperta confirma, também não tem voto válido, é voto em branco. Então, dos 3.112 que foram em Framingham ontem, 23 deles anularam o voto, 0,7%, e outros 40 deixaram o voto em branco, 1,29%. Mais uma vez, esses votos não incluem as sessões de Rayanes que estavam no Brace. Essa é a Festa da Democracia. 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

0: Olha, tem gente pedindo a foto do Alberto, segura que eu vou passar pra você. É uma figuraça esse cara, né? Ele saiu lá de Malden, votou, e aí depois veio pra Framingham só pra falar no meu ouvido assim, vim aqui só pra provocar. É uma figuraça mesmo, é uma grande figura. Vou passar pra você, viu? Tem aqui a foto feita pela Lívia Bass. O Alberto faz até pose pra ela, minha gente. É uma figura, uma figura. Olha só, e o povo tá falando aqui, o povo gosta de falar do Alberto também. Meu Deus do céu, tem mais gente falando. Vamos encaminhar a foto aqui. 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
0: Polêmica do dia de hoje é sobre a eleição presidencial no Brasil. Primeiro turno deu Flávio Bolsonaro com 47%, mais de 56 milhões de votos. Luiz Inácio Lula da Silva com 45%, mais de 53,6 milhões de votos. Olha, vou tocar para você o discurso do candidato vencedor no primeiro turno, o senador Flávio Bolsonaro, filho do presidente, ex-presidente Jair Bolsonaro. O que que ele falou que representa a vitória dele? Vamos ouvir. Foi um discurso, inclusive, curto, né? E foi muito atrapalhado inicialmente pelas câmeras de TV, que estavam reclamando que os repórteres de streaming e também de perfis nas redes sociais estavam atrapalhando a visão deles. Vamos ouvir o que disse Flávio Bolsonaro, candidato vencedor no primeiro turno, e agora vai ter segundo turno daqui a 3 semanas, exatamente 3 semanas, dia 25 de outubro, tem segundo turno. Vamos lá, vamos ouvir.
5: São quase 56 milhões de brasileiros e brasileiras que deram esse voto de confiança para mudança. A palavra é mudança. O Brasil não aguenta mais e eu estou muito satisfeito porque muitos institutos de pesquisa davam a gente atrás, os nossos trackings davam a gente na frente, como aconteceu, com uma chance real de que nós tivéssemos uma vitória no primeiro turno. Foi por muito pouco, mas eu fiquei muito feliz com a quantidade de brasileiros que foram às ruas, foram às urnas, melhor dizendo, para se manifestarem, não se omitiram, porque queriam essa mudança, e é o fim da era do PT. Está decretado o fim da era do PT, a mudança no nosso país, a era do PT que só está deixando como legado um recorde de mulheres assassinadas, o recorde de brasileiros endividados, o recorde de altos impostos, o recorde de desesperança, recorde de empresas fechadas. E eu estou muito feliz com a possibilidade real de daqui a 3 semanas o Brasil dar uma resposta definitiva de que é um governo moderno, um governo com menos ministérios, um governo que vai resgatar a democracia.
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0: A polêmica do dia de hoje é o recado dado pelos eleitores nas urnas. Qual é o recado, na sua opinião? Vamos dar aqui também o que falou Luiz Inácio Lula da Silva depois de ficar 2 milhões e 300 mil votos abaixo de Flávio Bolsonaro. Vamos ouvir.
6: Dado, muitas vezes é inesperado. A gente nunca consegue tudo aquilo que a gente queria. Eu confesso para vocês que eu estava convencido que eu ia ganhar as eleições no primeiro turno. Mas eu também já pensei isso outras vezes. Eu lembro que eu pensei que eu ia ganhar no primeiro turno quando eu disputei com o Alckmin, mas não ganhei. Eu lembro que eu pensei em ganhar no primeiro turno quando eu disputei com o Zé Serra, eu também não ganhei.
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0: E você, o que você achou do resultado nas urnas? Manda pra cá no Torpedão no 603-233-5200. Meu amigo Hudson tá aqui, tirou foto com Alberto vestido de Chapolin Colorado. Tá dizendo, amigos, há anos, apesar da diferença política, estamos felizes. Uma pessoa super inteligente, muito gente boa. Tá aqui a foto com Alberto. Calabar também tá aqui, tá querendo falar do Alberto também, né, Calabar? Bom dia, bom dia.
7: Bom dia. Bom dia a todos aí. Eu pagaria pra ver o Alberto de Chapolin, viu? Eu tenho uma experiência pessoal com ele, não conheço ele muito bem, tive com ele pessoalmente uma vez só, mas é um cara de boa, sabe? É um cara que conversa de uma maneira tranquila, pessoalmente. É um cara que aparentemente é do bem mesmo, como o Eduardo falou. E vamos concordar e discordar, né?
0: Sim, claro.
7: Ele se posiciona do lado da esquerda, alguns ouvintes do lado da direita, e vamos tentar manter uma boa amizade, um bom convívio, independente do time de futebol, da religião ou do partido político. Um abraço.
0: Valeu, obrigado, Calabar. Tô mandando pra você a foto do Alberto de Chapolin, hein? Pode ver aí, pode ver. Não precisa pagar não, meu amigo. Não precisa pagar não. Já vai a foto aqui pro Calabar da Silva. E você, o que, que você achou? Qual é o recado nas urnas? O que, que os eleitores falaram, dando quase mais de 56 milhões de votos para Flávio Bolsonaro? Meu amigo Eri Santana também tá aqui. Bom dia, Eri, tudo bem?
8: Bom dia. Boa semana para todo mundo, né? Eduardo, caso a esquerda sair do poder do Brasil, você pode anotar aí, os ativistas aí da Amazônia já começam a noticiar fogo na Amazônia a partir do dia 1º de janeiro. A partir do dia 1º de janeiro, tudo que não aconteceu nos últimos 4 anos vai voltar a acontecer. Porque enquanto Lula tá lá, nem fogo pega a Amazônia, não.
0: Rapaz, se alguém mal intencionado quiser te ferrar, Eri Santana, pega essa partezinha que você falou aí, tudo que não aconteceu vai voltar a acontecer, mas aqui não tem ninguém mal intencionado. Adriano tá dizendo, dia triste para o Brasil, Eduardo, essa extrema direita dos infernos sendo a maioria, como alguém consegue votar em Flávio Bolsonaro? É a opinião do Adriano. O Adriano na esquerda e o Frederick Frois na direita. Bom dia, Eduardo, só sei que esses institutos de pesquisa deveriam enfiar a viola no saco. Fred, erraram mais uma vez. Erraram feio, né? Júlio Leal tá dizendo, tá osso, trabalhei de um lado de um bozo. Olha só, verdade, só tive problema com um eleitor do Bolsonaro que não queria entregar o celular. A esposa que o fez deixar depois de muita insistência. E o Alberto lá, gente finíssima, foi atração em Malden, tá dizendo o Júlio Leal. Clébio, de New Bedford, tá dizendo, bom dia, Eduardo. Quem estava apto para votar ontem e não foi, pode votar no segundo turno? Pode, o nome vai estar lá na lista, né? A cédula de registro de justificativa já foi feita. Patrícia Vieira tá dizendo, bom dia, Du. Voto aqui desde 2010, tenho todos os comprovantes e não queria ir votar de jeito nenhum esse ano, mas meu esposo insistia, então combinei com ele. Vamos viver nosso domingo normalmente e se der tempo, vamos votar. Resultado, chegamos na escola de Malden 4:54. Apertei o confirmar 4:59. Fomos os últimos a votar e demoramos menos de 10 minutos para sair e voltar para o carro. Eu fiquei feliz, ele também, e agora tem o segundo turno. Vou estar agarrado lá no segundo turno, hein? Tô lá com a galera lá no setor N. Meu amigo Zé Pereira tá aqui, tá dizendo, e o Chapolin Colorado tá fazendo sucesso por aí. Abraço pro Alberto, ele celebra sim nossa democracia do jeito dele, divertido. Bora, povo, focar agora nos 29 dias que faltam para o 3 de novembro e também 8 438 dias que faltam para ficar livre do trumpismo. Obrigado, obrigado. Meu amigo Henrique Pará também tá aqui. Bom dia, Henrique. Tudo bem?
2: Eduardo.
0: Bom dia. Bom dia.
2: Pará, ali da capital de Ust, Eduardo. Historicamente, já podemos ver que quem vence no primeiro turno, né, vence no segundo, né?
0: Sim.
2: E isso não queira dizer que o Flávio Bolsonaro é o melhor que nós temos. Mas eu acho que o que as pessoas estão percebendo é o seguinte, que não dá para manter esse governo Lula. Por quê? Sabemos que não é o governo Lula quem governa, e sim os ministros que estão todos envolvidos, entendeu? Parece que eles são mais presidente do que o próprio Lula. Então eu acredito que, não que o Flávio seja o melhor que nós temos hoje, mas para acabar com isso, a decisão foi Flávio Bolsonaro, entendeu? E eu acho que vai ganhar sim, porque esses outros aí vão se alinhar com ele e tem grande chance de ganhar. Grande abraço.
0: Valeu, obrigado, Henrique Pará. Mara pra cá, o André tá dizendo, Eduardo, qual o melhor horário pra votar? O horário que tem menos pessoas. Melhor horário pra votar é depois das 3 da tarde. Começa a cair muito depois das 3 da tarde. Pelo menos é assim em Framingham. Obrigado a participação de todo mundo. Daqui a pouquinho tem mais participação dos ouvintes.

0: 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Bom dia, Edson.
1: Bom dia, Eduardo. 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Até a polícia está mandando recado aí para a comunidade. As companhias de seguro da internet não estão reportando para o motor veículos que você está segurado. E os carros estão sendo guinchados e o motorista tem que ir na corte e pagar uma multa. Então, provar para o juiz, né, que tinha seguro. Então, esse é o problema de fazer seguro pela internet. Quando você faz seguro pela internet e não faz um contato direto por telefone também com o representante na internet, você acaba tendo problemas. Eu não entendo por que tem pessoas que abrem seguro na internet e tem medo de ligar para a companhia, sendo que eles têm tradutores, têm tudo. Eu não sei por quê. Usam atravessadores, os atravessadores não têm licença, enfim, é meio caótico a situação. E até a polícia local das comunidades aqui brasileiras estão mandando recado: cuidado com o seguro de internet, porque nós estamos guinchando os carros, estão falando isso. Cuidado, se você abre o seguro na internet sem um agente. E esse seguro de internet, Eduardo, é de 6 meses. De 2 anos para cá, cada 6 meses as companhias estão triplicando o preço. 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
0: 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Olha só, tem pergunta chegando aqui: pode dar problema se eu alugar o meu carro?
1: Mas qual o problema? Eu não entendi a pergunta, parece que está incompleta.
0: A pessoa alugar o carro dela, pode dar problema com o seguro?
1: Problema com o seguro, de novo, está muito broad, né? Mas eu vou tentar adivinhar o porquê que ela perguntou isso. Se você está alugando um carro para turismo, né, digamos, e você usa a sua pólice de seguro para proteger esse carro, e a sua pólice é de seguro total, sim. Geralmente as companhias, depende, algumas companhias, principalmente os comerciais, não cobrem. Mas geralmente a maioria das companhias de seguro, é bom você checar com o seu agente antes, vai cobrir o acidente que você tiver com o seu carro de aluguel. Cheque com o seu agente antes, viu? Porque tem algumas que não estão cobrindo. Mas o problema, Eduardo, de usar a sua pólice seguro para cobrir o seu carro de aluguel é que você está usando um carro no turismo, né? Digamos que você vai para a Flórida, em ruas que você não conhece, um carro que você também não conhece, não tem hábito de dirigir todo dia, e colocando a sua pólice para cobrir isso. Sendo que se você comprar o Collision Waiver da loja, né, de carro de aluguel, você paga um pouquinho a mais por dia, a diária, né? Mas cobre tudo. E geralmente, quando você tem acidente debaixo dos seguros das lojas de carro de aluguel, eles não mandam ponto para sua carteira. Então, essa é a minha dica pessoal. Quando eu vou fazer aluguel de carro turismo, seja aqui ou no Canadá, que a gente costuma muito ir no Canadá, né? Passar um fim de semana, o que for, eu nunca coloco a minha pólice, cara. Nunca. Eu sempre uso o seguro da loja de aluguel. É a coisa mais sensata que você faz como turista.
0: Olha a pergunta aqui, Elaine Soares, pergunta: existe seguro do meio? Não é nem o simples e nem o completo. Minha amiga disse que o dela é assim, fiquei na dúvida porque nunca vi falar, talvez seja novo, até questionei. Você tem carro de aluguel? Cobre o seu carro ou de outro de um acidente? Ela disse que um estranho. Diz que um estranho, não entendi o final. Mas e aí, tem seguro do meio ou não?
1: Aqui na Seguradora Extra nós temos companhias que oferecem o seguro que tem um apelido, né? Chamado seguro de segunda. Não é o seguro total, né? Não vai cobrir sua colisão culposa, mas vai ter uma cobertura para vidro, sabe? E eu sempre ofereço pelo menos isso para os meus clientes, porque vidro hoje, depois do tarifaço aí do Trump, essa guerra de tarifa e tudo, você não compra vidro no seu carro trincado e vidro trincado por menos de $1.100. Tá difícil de achar vidro. Então a economia que você fez no seu seguro Cine vai toda embora num trincadinho de vidro. Então eu ofereço a cobertura de vidro. A pessoa quer o seguro simples. Eu falo, então faça o seguro aqui de segunda, pelo menos. Coloca aqui uma cobertura de vidro, vem junto o vandalismo e vem roubo. Porque os carros usados são despenados, né? São muito, né? Principalmente os Toyotas e Hondas. Então, se é nesse cenário aqui, né, que ela está se referindo, nós temos, tá? E o apelido desse seguro que nós temos aqui é o seguro de segunda.
0: Interessante. 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Felipe Dias está dizendo que eu acho que o rapaz quis dizer em alugar o carro dele para outra pessoa é fazer delivery, etc. E tem muitas pessoas fazendo isso. Aí,
1: epa, nossa, né? Agora ficou mais específica a pergunta e chegou a arrepiar o cabelo aqui da unha. Sim. Gente, não faz delivery com o carro de aluguel não, gente. Por favor, hein? Nem o carro normal que você tem de seguro por aí, se não tiver um suplemento, não tem cobertura de delivery, né? De Amazon.
0: Enfim, rapaz, é uma situação.
1: É perigoso, né? Isso aí, tá? Você não vai ter cobertura nenhuma. E nem o americano que você amassar o carro dele vindo atrás não vai receber, vai dar xerife. Cuidado, hein?
0: Rapaz, se mata alguém no acidente, o cara tá com o carro do outro. O dono do carro fica ligado a isso, que agora virou um crime. Gente, é muita coragem fazer isso, né?
1: Telefone. Eduardo, só para complementar isso, o pessoal tá ainda, a mentalidade de dirigir na América de 3, 4 anos atrás. Gente, palavras do Warren Buffett, dono da Geico, essa América acabou. Quando você dirigir agora, é adrenalina, é um part-time, sabe? Lembra o pessoal lá do Brasil, ao dirigir, conservando o carro, manutenção, cuidado com o buraco, peça tá caríssima.
0: Sim.
1: Com aquele cuidado de não bater, não arranhar e tal, né? Tem até aquela obsessão de lavar o carro todo fim de semana com a mangueirinha, pá, pá. Claro, não vamos chegar a esse ponto aqui, mas tem que ter um cuidado que nunca se teve antes. Carro ficou algo de luxo. Tá caro. Olha a gasolina. E tudo sobe. Se você tiver um acidente, o estresse que você vai ter, dias de trabalho. Ah, mas vou receber do seguro. Você vai receber mixaria. Quem vai receber mais é o advogado. E olha lá, e o tempo que você ficou sem produzir, a sequela que você vai ter no seu corpo, não compensa. Você pega esse carro e dirige com muito cuidado, fora os problemas que estão tendo aí de imigração, por causa de coisas feitas no trânsito. Falta de atenção, o celular. Você contratar um advogado hoje para te defender de um atropelamento por causa do celular que vai ser confiscado na perícia é $20.000. Tem gente andando para trás por causa desse volante. E eu vejo o pessoal da Uber, meus clientes da Uber, estão andando para frente. Há 10 anos sem acidente, dirigindo 150 milhas por dia. E o carro virou um instrumento de ganhar dinheiro. Eles não perdem dinheiro com fazendo o trabalho deles, né? Seja part-time, o que for. Enfim, e outros com o carro, o dinheiro tá vazando, tá indo embora. Sempre tendo problema. É isso aí. Tem que tomar muito cuidado com dirigir hoje, Eduardo.
0: Com certeza. 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Obrigado, Edson. Bom dia de trabalho para você.
1: Claro, uma ótima semana para todos. Fique na paz. Até a próxima. 617-842-1335. Um abração, Eduardo.
0: Um abraço, tudo de bom. Boa semana. 617-842-1335. Marcelo Baroni também tá pedindo a foto do Alberto de Wolfen como Chapolin Colorado. Gente, é uma figuraça, né? O povo já pediu aqui, já passei, tá tudo certo, vamos lá? Vamos começar com notícia local, daqui a pouco tem as notícias do Brasil com Diego Hellstrom, tudo sobre a eleição. Estudante de 15 anos morre após ser arremessado de um carro. Aconteceu em Massachusetts. Um estudante de 15 anos da Uxbridge High School morreu após ser arremessado para fora de um veículo durante o acidente na noite de sábado, segundo a polícia. Equipes de emergência de Uxbridge atenderam a ocorrência de um acidente envolvendo apenas um veículo na região do número 685 da Chocolog Road. De acordo com a polícia, o carro saiu da pista e bateu contra um poste. Três pessoas foram encontradas no local do acidente. O adolescente de 15 anos, morador de Oxbridge, foi arremessado do veículo e levado para o Rhode Island Hospital, onde teve a morte dele confirmada. A polícia de Uxbridge agora está pedindo para quem tiver qualquer informação ou testemunhou o acidente, que ligue para 508-278-7755. O caso continua sob investigação pela polícia local. A gente está acompanhando para você ficar sempre bem informado. Já já voltamos para a nossa enquete. Qual é o recado que os eleitores deram na urna no primeiro turno? Vamos então falar sobre as eleições do Brasil, chamando o nosso correspondente Diego Hellstrom. Começando com eleição no Brasil, Cleitinho é o novo governador de Minas Gerais, eleito no primeiro turno. Os detalhes com Diego Hellstrom. Bom dia, Diego.
2: Bom dia, Eduardo. Bom dia, amigos que acompanham o Insuperável. É verdade. Cleitinho Azevedo, do Republicanos, foi eleito governador de Minas Gerais ainda no primeiro turno. Com praticamente todas as urnas apuradas, o senador recebeu 55% dos votos válidos, somando mais de 6 milhões e 300 mil votos. Patrus Ananias, do PT, ficou em segundo lugar, com pouco mais de 26%. Como Cleitinho ultrapassou a metade dos votos válidos, Minas Gerais não terá segundo turno para governador. Aos 43 anos, Cleitinho iniciou a carreira política como vereador de Divinópolis. Depois foi deputado estadual e em 2022 chegou ao Senado. Esta foi a primeira vez que ele disputou o governo mineiro. O vice-eleito é Luiz Eduardo Falcão, também do Republicanos. Cleitinho assumirá o governo de Minas Gerais em janeiro do ano que vem, Eduardo.
0: Olha, tem gente perguntando aqui, o Bruno Guimarães. Bom dia, Eduardo. Gostaria de saber se quem não votou no primeiro turno pode votar no segundo. A resposta é sim. Você tem que justificar a ausência no primeiro turno, mas se não justificar até o segundo turno, não tem problema. Pode justificar depois. O nome de todo mundo tava lá, hein, minha gente? O Marcos da Márcia Peçanha votou na minha sessão, Mituzael votou na minha sessão, então tem um monte de gente que não votou, né? Os cadernos ficaram vazios, né? Ou melhor, cheio de nomes que não retiraram os seus comprovantes e pode votar no segundo turno, sim. Deputado federal Nicolas Ferreira supera 3 milhões e 100 mil votos e ainda ajuda o PL a eleger mais de 20 deputados em Minas. E quem é Eduarda Campopiano, a deputada estadual mais votada de São Paulo?
2: Exatamente, Eduardo. As eleições de 2026 registraram votações milionárias para candidatos ao Legislativo. Em Minas Gerais, Nicolas Ferreira, do PL, foi reeleito deputado federal com mais de 3 milhões de votos, estabelecendo um novo recorde para o cargo no país. Em São Paulo, outro nome do PL chamou atenção nas urnas. Eduarda Campopiano, de 23 anos, foi eleita deputada estadual com mais de 1 milhão e 900 mil votos, tornando-se a candidata mais votada para a Assembleia Legislativa Paulista. Vereadora de Praia Grande desde 2025, Eduarda ganhou projeção principalmente pelas redes sociais e por posicionamentos conservadores. Os dois resultados também ajudaram o PL a ampliar a sua representação. Em Minas, o partido conquistou uma bancada expressiva na Câmara, enquanto em São Paulo terminou a eleição com a maior bancada da Assembleia Legislativa, Eduardo.
0: Olha, tivemos vários casos tristes também nessa eleição, né? Lá no Brasil, teve um arranca-rabo lá, uma discussão da Michelle Bolsonaro, que se elegeu senadora por Brasília com uma eleitora. Ela falava pra eleitora: a sua mão é suja. E a eleitora falava assim: eu vou atrás de você no inferno. Teve também a mulher no Rio de Janeiro que botou a música de Flávio Bolsonaro num apartamento e os vizinhos começaram a gritar pela janela. E teve aqui também a atriz Giovanna Lancelotti, que presenciou um eleitor morrer enquanto estava na fila para votar, né, Diego?
2: É isso mesmo, Eduardo. O primeiro turno das eleições também teve ocorrências que chamaram a atenção pelo país. No Rio de Janeiro, a atriz Giovanna Lancelotti presenciou a morte de um eleitor de 62 anos enquanto aguardava para votar na Barra da Tijuca. O homem passou mal e pessoas que estavam no local tentaram reanimá-lo. Giovanna afirmou nas redes sociais que o atendimento demorou 1h40. O SAMU, porém, informou que recebeu o chamado 11h59 da manhã e chegou 12h28. O eleitor não resistiu. Já em Candelária, no Rio Grande do Sul, uma urna eletrônica precisou ser substituída após a tecla número 3 parar de funcionar. A suspeita é de que cola tenha sido usada no botão. 18 pessoas já haviam votado, mas os votos foram preservados. A Justiça Eleitoral investiga quem foi responsável pela interferência no equipamento, Eduardo e amigos. Um ótimo dia.
0: Ótimo dia pra você também, Diego Helston, direto do Paraná. Minha amiga Abigail tá dizendo: Eduardo, pede os ouvintes para baixar o aplicativo, ajudou muitas pessoas que podem justificar a ausência no primeiro turno. O aplicativo é o e-título. E-título tá aqui. Quem quiser o aplicativo, fala para mim, eu quero, vou mandar para você. E o Zé Pereira tá dizendo: recadinho para nossa gente, quem não foi votar ontem perdeu o direito de ficar debatendo política na rádio. Só quem foi votar pode falar. É brincadeira, minha gente.
3: Alô?
4: Alô? Posso dar a minha opinião?
5: Alô? Alô?
6: Alô? Alô? Posso dar a minha opinião?
7: E aí, Eduardo? Qual é a polêmica do dia?
0: A polêmica do dia de hoje. Flávio Bolsonaro terminou o primeiro turno da eleição com 2.300.000 votos a mais do que Lula. Qual é o recado nas urnas? Meu amigo André tá dizendo: bom dia, Eduardo. O recado é que o povo cansou dos abusos do Supremo e do Lula. Os caras se acham donos do Brasil? Com esse Senado e a Câmara praticamente toda bolsonarista, eles vão ter que abaixar a bola. Olha, muito bem lembrado, o PL ampliou, se eu não me engano, para 28 senadores, de 19 para 28, além de eleger os próprios, né, reeleger, ampliou. Olha o que disse o William Vac, da CNN Brasil, em relação ao recado dado nas urnas contra Lula. Inclusive, se o Lula consegue uma virada histórica, nunca na história do Brasil houve essa virada, vai ser muito mais difícil governar. Vamos ouvir a análise de William Vac. Vamos ouvir.
8: Ficou à beira da aposentadoria depois dos resultados do primeiro turno na eleição presidencial. Ele parte agora em inferioridade numérica para um segundo turno, sabendo que a soma de rejeição, desaprovação do seu terceiro mandato e enorme maioria de centro-direita no legislativo tornam não só uma vitória na segunda rodada muito difícil, governar depois dos resultados de hoje, mais ainda. Lula está dentro de uma tendência mundial hoje de desencanto com quem está no poder, mas com um aspecto muito brasileiro, que foi a cúpula do judiciário operando decisões políticas para tentar a reeleição de um presidente que, de acordo com o primeiro turno, é menos popular que seu opositor. Não sabemos como vai ficar a crise institucional depois de uma ala de força do STF se dedicar a obter resultados eleitorais. Mas os resultados de hoje são um divisor de águas. Possivelmente, eles indicam para todos nós, possivelmente, eles indicam o fim de um ciclo político de 41 anos de duração. As consequências são ainda imprevisíveis.
3: Alô?
4: Alô?
5: Posso dar a minha opinião?
4: Alô? Alô?
6: Alô? Alô? Posso dar a minha opinião?
7: E aí, Eduardo? Qual é a polêmica do dia?
0: Qual foi o recado nas urnas dado pelo eleitor do Brasil? Minha amiga Rose tá aqui, tá querendo falar. Bom dia, Rose, tudo bem?
9: Tudo bem.
0: Bom dia.
9: Eu não estou necessariamente surpresa, porque eu sempre achei que a rejeição do PT era muito grande. E esses votos dos outros candidatos, eu não acredito que todos, eu acho que uma pequena parte vai para o Flávio Bolsonaro, porque eram votos ideológicos e tem muitas pessoas que não gostam nem de um nem de outro. Bom, se pode virar? Eu acho que não, mas também eu não descarto 100%, porque nós vamos precisar ver qual é o tamanho da interferência do Supremo, porque ali é vida e morte de muitos que estão ali. Então eles vão interferir, sim. E aí vamos ver quem é o mais rejeitado, porque ali não é de quem gosta, é de quem não gosta que vai ganhar.
0: Ela continua, mas segundo áudio.
9: Do independente do Lula ganhar ou não, daqui a 4 anos, o PT não vai estar no centro das atenções dos votos dos eleitores. O Lula não fez um sucessor, o PT tem uma rejeição muito grande e ele não tem uma pessoa de projeção nacional que esteja no centro capaz de monopolizar a massa.
0: Valeu, obrigado, Rose, pela participação. Douglas Martins está dizendo e não vai ganhar de novo, Eduardo. Acabou. Bom dia. A Chaves de Acton está aqui também querendo falar. Bom dia, Chaves. Tudo bem?
3: Eduardo, eu acho que o Trump teve um peso muito grande nesse momento, entendeu? Sobre roubar, deixar de roubar. Igual eles falam que o Lula roubou em 2022. E sobre o Bolsonaro não poder ser eleito, né? Sem dúvida que tem um sangue dele lá, né? E o povo ia abraçar ele mesmo. Para mim, 100% do lado é campeão, entendeu?
0: Vamos que dá. Valeu, obrigado, Chaves de Acton. Trump não teve influência nenhuma. Pelo contrário, né? A tentativa do governo falar sobre influência foi detectada antes até. Alberto de Wolfen também está aqui. Bom dia, Alberto.
4: Bom dia, Eduardo. Bom dia, audiência. Eu gosto muito. Eduardo, todo mundo gostou do Chapolin. Lembrou a infância, as crianças querendo saber o que, que era. Todo mundo querendo tirar foto. Assim... O Chapolin não significa nada na política, entende? Talvez é porque eu sou vermelho, talvez é porque eu sou republicano. Mas olha só, na questão do que significa, cara, o Donald Trump, ele foi eleito aqui e a economia estava excelente, tudo estava indo para frente. Entende? Todo mundo tem o direito de errar, entendeu? É melhor você votar, você errar porque você pelo seu direito, pela sua escolha, do que alguém escolher por você e você errar, entendeu? Mas um abraço, foi muito legal, todo mundo gostou, não teve ninguém que ficou chateado. Um abraço.
0: Valeu, obrigado, Alberto. Fraga de Médio tá dizendo, no Ceará, a paixão do Alberto, Ciro Gomes perdeu pro candidato do PT, perdeu pro PT, vai empatar com quem? Olha só, o Cláudio Gregório tá dizendo, bom dia, Eduardo, não consegui votar, não consegui o voto nem nos presídios. Ontem assistindo a Globo, eles disseram que a data de votar novamente seria em 2 semanas. Agora você disse que será em 3 semanas. É isso mesmo? É 3 semanas exatas. Não dá tempo para mais nada. Obrigado à participação de todo mundo. A gente deve continuar no tema no programa Hora da Notícia. Fique agora com o Bene Vibes.
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0: Agora sim, é chegada a hora, meu povo, vamos com tudo aqui, você sabe, é sempre mais informação, opinião, tem descontração também? Tem, é? Você tá feliz, né? Vambora!

Bom dia pra você que tá ligado, pra você que tá sintonizada na Insuperável. Sou eu, Marcelo Benevides. E este é o nosso Bada Vibes, que tá chegando sempre com informação, com opinião e com muita análise. O povo tá comemorando, o povo tá preocupado. Pelo menos 45% da população está preocupada, 47% está vibrando. É isso, né, minha gente? Foi essa a proporção mesmo? Ah, tá certo. Olha, vambora, meu povo, vambora que o nosso Bada Vibes está no ar. É isso, né, minha gente? Então, hoje, 5 de outubro de 2026, com muita alegria no coração, estamos iniciando mais uma jornada. É o nosso Bada Vibes no ar hoje, segunda-feira. O tempo tá bom, hein? 70 Fahrenheit, meu povo. Vambora então, minha gente. Vambora, vamos animar. Vem comigo, vem. É isso, né, meu povo? Se você quiser animar, vem pra cá. Se quiser piorar, fica onde tá, né? Não vem contagiar, não. Aqui é só alegria contagiante, tá certo? Meu povo, eu quero deixar uma mensagem pra você, dizer que disciplina é escolher entre o que você quer agora e o que você mais quer na vida. Faça do foco o seu principal hábito nesta semana. E com essas palavras, eu desejo o melhor pra todos nós nesta semana de outubro, desejando sempre o melhor em vossas vidas. Tudo aquilo que você desejar para este locutor, que você receba em triplo, em quádruplo, em quíntuplo, tá certo? Seja o que for. Olha o que você vai desejar pro locutor, tá certo? Então é isso, né, meu povo? Bom, como não poderia ser diferente, hoje nós preparamos uma edição especial do nosso Bada Vibes. Você sabe que aqui política brasileira não é o foco principal, mas não tem como não falar diante de tudo que está acontecendo. Afinal de contas, é o futuro do nosso país também. E nós vamos comentar bastante sobre a eleição presidencial, que vai sim ter segundo turno. Mas olha, a direita já é vencedora com vitória esmagadora no Congresso. Daqui a pouco eu vou trazer para vocês um raio-x das eleições no Brasil. Vai ter impeachment de ministros do STF? PL vai ter maioria no Senado e ganha.

Vou perguntar como é que vai ser essa pergunta, como ela foi elaborada, as atenções que você precisa tomar. Entrevista barra utilidade pública, aquilo que eu digo sempre quando a gente tem convidados do Quilate de Carlos Pimentel. Tá certo, meu povo? Vamos com tudo então? Até às 10 da manhã, você está na Insuperável e você sabe, aqui é sempre melhor.

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2: Muito bem, meu povo, olha, já vou com o nosso especialista, o super contador Carlos Pimentel, vai explicar pra gente essa nova normativa do governo americano em colocar no questionário, na hora de declarar o imposto de renda, o status migratório daquele contribuinte, no que isso implica. Será que isso vai afetar quem porventura poderia receber créditos do governo federal? Eu vou perguntar isto para o nosso Carlos Pimentel. Tem também aí deadline chegando, hein, meu povo? 15 de outubro é o prazo final para quem fez a extensão do imposto de renda. O Carlão daqui a pouquinho vai explicar pra gente. Deixa eu pegar aqui alguns bons dias que estão chegando aqui pra gente. Quero medir a temperatura, o ânimo dessa audiência hoje. Se você tá animado, você tá animadinha, você tá com esperança, você tá com desesperança. A galera tá chegando aqui, abraço pra essa galera. O Chave de Acton tá por aqui. O Alberto de Walton, tá? O Alberto de Walton ontem fez sucesso aí, eu fiquei sabendo, hein? Vai, Alberto.
3: Bom dia, Dinho, eu gosto muito, Benesse. Tudo que eu desejar pra você, eu recebo em triplo. Eu desejo que você acerta dois números na Mega Sena.
2: Diga.
3: Abraço.
2: Valeu, Alberto. O homem foi notícia ontem. A Rose tá por aqui?
4: Ei, Bené, joia, Bené. Como é que foi o final de semana? Voltou? E viva Valdemar da Costa Neto, novo presidente do Brasil.
2: O Valdemar tá indo de orelha a orelha. O que ele vai pegar de fundo partidário? Rapaz, o camarada com mais de 120 deputados, 30 senadores, um monte de governador. Ai, rapaz. Daqui a pouquinho a gente faz um raio-x do que ficou a política nacional depois das eleições de ontem. O Paulo Jacaré tá por aqui, vai, Paulão.
5: Bom dia, Benevales. Bom dia, ô Benevales. Eu desejo que você seja milionário, hein?
2: Opa.
5: E vem triplo pra mim. Ô Benevales, questão aí da política aí. O Alberto é uma figuraça, né, rapaz? Chapolin colorado. Me fez eu voltar à infância. Não conheço ele pessoalmente.

0: gente, mas tô contando os dias pra conhecer no, na festa da Insuperável. Aí vai dar tudo certo. Um abraço aí pra vocês aí.
1: Valeu, Paulão. O Zé Pereira tá por aqui, tá dizendo, olha, não me preocupo com o governo americano querer saber o status migratório de quem declara impostos. Eles sempre souberam nossos status. Aliás, eu estou sempre lembrando a eles quem sou eu e onde estou, tá dizendo aqui o Zé Pereira, ele que é o homem das cartas. Valeu, Zé! O Marcos Corrêa tá com a gente, diretamente de Uster. O Joey tá por aqui, em quanto tempo o Flavinho vai passar a faixa pro Trampim? Tá dizendo aqui o Joey. A Elaine Soares tá com a gente. Bom dia, Marcelo, como tá tudo aí? Pergunta do dia, Alberto não vai xingar nós de mulambada hoje? Tá dizendo aqui, Elaine. A Bia tá por aqui, bom dia, Bené, ligadinha, na melhor. 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Eu acho que é a mesma, né? 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A galera tá chegando aqui, olha, a turma tá chegando, tá mandando brasa aqui. Marcelo Cruz, o meu xará, tá por aqui. Bom dia pro Flaviano que tá com a gente. Valeu, Flaviano. O Foquinha também tá na área. Bom dia pra Cirlei, bom dia pro Almi. A Rosângela que já chegou. Bom demais. O Graciano também tá com a gente. O Ed Santana tá dizendo que tá por aqui, tá agarrado. Valeu, Ed Santana. A Sandra de Aracruz também tá com a gente. O Rogério chegou, excelentes palavras. Bom dia, Marcelão. Semana abençoada pra todos nós. Vamos junto, irmão. A nossa querida Val Moraes também tá com a gente. O Zezé já chegou, é galo doido. O Batista Palmeirense tá na audiência. O Adriano também tá por aqui. Marcelo, será que o Brasil vai sobreviver com essa maioria da extrema-direita dos infernos que foram eleitos? Extrema-direita aqui, extra-direita lá. Tá dizendo aqui o Adriano. Daqui a pouquinho a gente comenta mais. O Fraga também tá por aqui. Bom dia, Marcelo. Desejo que você ganhe na Powerball e que eu receba em dobro, triplo. O PSD do Kassab elegeu 15 senadores e o PL 14. Esse Kassab sabe fazer política, né? Tá aqui o Fraga. Isso aqui é o expoente do Centrão, o tal do Kassab. Fernanda tá por aqui. Quem tá dizendo aqui? Caraca, é pra acabar. O Pia já começa o programa ameaçando a gente. Então, prosperidade, fatura pra ti, Beneguito. Alberto, qual será a fantasia pro segundo turno? E que horas você vai? Eu quero estar lá. Mas só colocar uma pimentinha, Alberto, tá tão contido hoje. Se fosse outro dia desse aí, já estaria chamando a gente de mulambada. Tá dizendo aqui, vocês levam muito a sério, Alberto. Já falei isso pra vocês. E aí, Bené, ontem você jogou a pedra com a mão direita ou com a esquerda? Quem apareceu aqui foi o Edmilson. O Edmilson já tá por aqui, irmão. Já falei pra você. Fica em casa vendo Breaking Bad. Aliás, faltam... acho que faltam 4 episódios pra encerrar o Breaking Bad. Foi um fim de semana que eu fiquei tranquilaço. Vocês viram o número de abstenções, meu povo, nas eleições? Tanto lá no Brasil quanto aqui? Eu já tinha falado isso pra vocês, não é verdade? O povo quer mudança, mas na hora de votar mesmo, ficar em casinha, na cobertinha, né? Tá certo. Daqui a pouquinho eu trago os números pra vocês, incluindo os números também daqui do consulado de Boston, que foram divulgados nesta manhã. O Elkeeper tá por aqui, o difícil é aturar o Costela Cabeluda ter acertado. Calma que não acabou ainda não, né? Ele acertou, ganhou o primeiro tempo. Primeiro tempo ele acertou. O Flávio ficou na frente. Acertou o primeiro tempo. Vamos ver se ele ganha o jogo. Aí no segundo tempo, aí ele vai perder o selim, né? Vai perder o selim porque o camarada tá com 100% de aproveitamento no ano. Uma hora ele vai ganhar, não é possível. Tem que ganhar um negocinho, não é não, Costela? Acho que talvez aí tá com grande chance de acertar essa, hein? Dessa vez tá com grande chance. Mas o homem tem... ele tem um negocinho ali que pode dar ruim, mano. Ele tem a magia. Vamos ser realistas, né, turma? Essa já era, não dá pro Lula. Vamos aturar o Bozo mais 4 anos e passar a ser oposição ferrenha, tá dizendo aqui o Júlio Leal. Pelo que eu entendi, já entregou aqui, já jogou a toalha o Júlio Leal, ele que é lulista. O Cláudio tá dizendo, bom dia, jovem, acho que dessa vez esse cachaceiro vai ser aposentado. Brasileiro voltando e a sofrência também, tá dizendo aqui o Cláudio. Tá certo, minha gente, olha, daqui a pouquinho eu resenho mais com a galera. Deixa eu só pegar mais uma mensagem aqui da nossa querida Ana Mora. Eu adoro esse sobrenome. Bom dia, Marcelo, adoro o seu programa, tô sempre na escuta. Ô, minha querida, aqui é recíproco o sentimento. Que bom, minha querida. Ana Mora, bom demais. Ana Mora, de vez em quando, vai lá no Rio de Janeiro também, né? Curtir aquela cidade maravilhosa, o paraíso da beleza e do caos, aquele Rio de Janeiro. Daqui a pouquinho eu interajo mais com vocês, tá bom, meu povo? Agora, deixa eu abrir espaço aqui, já otimizar o tempo, porque o nosso querido Carlos Pimentel está entre nós, em nossos estúdios. Toda vez que ele vem aqui, eu quero chamar a sua atenção, porque não é uma entrevista meramente de um parceiro querendo vender um produto. Aqui é uma entrevista que a gente aprende sobre as questões fiscais daqui dos Estados Unidos. Claro que o Carlos Pimentel está aqui também para oferecer os seus serviços. É claro que eu vou recomendar esse super escritório. Afinal de contas, ele é o meu contador também. E o Carlão, eu faço, papai, mas dá trabalho, eu dou um trabalho, eu sou uma criança arteira. Eu sou uma criança arteira. Aí o Carlão vem lá, ô, rapaz, isso aí não. Ele tá ali pra colocar as rédeas no Bené. Então, gente, olha, assunto muito importante para vocês ficarem atentos. Temos mudanças aí acontecendo, temos prazos findando também em relação à declaração de impostos. Tudo isso nessa entrevista a partir de agora com o nosso super Carlos Pimentel. Bom dia, Carlão.
2: Bom dia, Marcelo. Bom dia, ouvintes insuperáveis. Uma alegria estar mais uma vez aqui.
1: O prazer é sempre nosso. Vamos começar, então, acho que com um prazo que está aí chegando, 15 de outubro, para a galera que pediu extensão. O que que isso significa?
2: Significa o seguinte, para você que fez a extensão ela te dá 6 meses a mais para declarar o imposto, não para pagar. Se você tiver imposto a pagar, você deveria ter feito o pagamento até o dia 15 de abril, para você não correr o risco de pagar juros. Só que aí você pode perguntar, então qual a diferença de fazer a extensão ou não? É porque se você faz a extensão, você paga juros, mas você não paga pênalti por estar enviando a declaração em atraso. Então, se você fez a extensão e não declara o seu imposto até o dia 15 de outubro, além dos juros, se você tiver imposto a pagar, você vai estar pagando também um pênalti de 25% sobre o valor do imposto a pagar.
1: Ah, muito bem. Então, isso é para quem pediu a extensão, então, do imposto, né? Quem fez isso tem um prazo também para pedir essa extensão, não é? Lá até abril, não é isso?
2: É até a data de vencimento do imposto. Se é um imposto pessoal, você tem que pedir a extensão até 15 de abril.
1: Ok.
2: E automaticamente você ganha 6 meses a mais para poder declarar o seu imposto.
1: Aí que, no caso, vence agora 15 de outubro. Para quem fez esse pedido de extensão. E aí, quem faz o pedido de extensão tem o quê? Alguma penalidade, alguma... Não paga juros? Como é que é mesmo?
2: Não, por exemplo, vamos supor que você tem imposto a pagar.
1: Sim.
2: Quando você faz o pedido de extensão, você está pedindo 6 meses a mais para declarar o seu imposto.
1: Ok.
2: O que não quer dizer que você tem 6 meses a mais para pagar o imposto. Se o imposto, ele continua vencendo 15
1: sim,
2: de abril.
1: Sim.
2: Se você não fez o pagamento no dia 15 de abril e decide declarar, por exemplo, em 15 de agosto, você não vai pagar a pênalti por estar enviando a declaração em atraso,
1: okay,
2: porque você fez o pedido da extensão e está declarando dentro do prazo da extensão,
1: uhum,
2: mas você vai pagar juros em cima do imposto devido, porque a extensão ela te garante 6 meses a mais para declarar, não 6 meses a mais para pagar.
1: Sim.
2: E um detalhe, se você passa do dia 15 de outubro, o período de atraso não começa a contar a partir do dia 15 de outubro, ele começa a contar a partir do dia 15 de abril.
1: Ah, então você já ficou 6 meses para trás e mais o tempo que você vem eventualmente a ficar sem pagar.
2: Exato, por isso que o pênalti é de 25%, porque o pênalti ele é de 5% ao mês, limitado a 25%.
1: Ok, o teto é 25%.
2: Como já tem mais de 5 meses, contando de abril,
1: sim,
2: se você não fizer sua declaração até dia 15 de outubro, você vai estar sujeito, além do imposto, além dos juros, a mais um pênalti de 25%.
1: Em cima do bruto que foi declarado ou do líquido?
2: Em cima do valor que você tem a pagar.
1: Ok, então se você tem a pagar $1,000, eles vão calcular ali até 25% em cima disso.
2: Já seria 25%, porque já tem mais que 5 meses de atraso.
1: Ok, então é em cima daquilo que você tem a pagar, se você não declarar até 15 de outubro, e se você não fez a extensão, também se não fez o pedido de extensão, também... pênalti,
2: já,
1: né?
2: Já tá em atraso.
1: Já tem a penalidade prevista por conta de estar em atraso. Por isso que você precisa de um contador do seu lado para poder te explicar todas essas nuances, especialmente você que tem empresa também. Atenção, você que tem empresa, sempre dando uma olhada também no seu imposto. De repente você quer fazer uma declaração separada daquilo, pessoa, a gente chama de pessoa física, pessoa jurídica, você conversa com o Carlão para ele poder te orientar. Outro ponto, desculpa.
2: Ô Marcelo, só que você tocou aí na questão da empresa, que é um aspecto interessante.
1: Sim.
2: As empresas, elas têm duas datas diferentes de vencimento, que são S-Corporations e LLCs de multimembro, de dois membros ou mais, elas têm até o dia 15 de março para fazer o imposto. Pede 6 meses de extensão, consequentemente a extensão já venceu em 15 de setembro.
1: Ok.
2: O prazo de 15 de outubro é para corporations, que não são enquadradas como S-Corporation, para LLC de um membro só, uhum, e também para DBAs.
1: Muito bem, muito bem. Outro ponto que a gente precisa conversar, Carlão, que história é essa agora do governo? Algo que já tinha sido anunciado, inclusive, há algum tempo, que o governo vai questionar agora o status migratório de quem fizer a declaração?
2: A pergunta ela é exatamente o seguinte, eu abri aqui lembrando que isso é um rascunho do formulário 1040.
1: Ok.
2: Então, dentro desse rascunho, ele consta essa pergunta. Pode ser que até saiu o formulário definitivo,
1: okay,
2: ou por uma ação do próprio governo, ou por uma decisão da justiça, essa pergunta seja retirada do imposto.
1: Ok.
2: Mas hoje, no rascunho que o governo divulgou, conta a seguinte pergunta, eu estou com ela aqui em mãos exatamente da forma que está no rascunho. No dia que você está enviando o seu imposto, você ou seu cônjuge, se você está fazendo o imposto junto, é um cidadão americano ou um estrangeiro legalmente autorizado para trabalhar nos Estados Unidos, aí tem a opção para o taxpayer, yes or no, e a opção para o cônjuge, yes or no.
1: Ok.
2: Ok? E qual o objetivo dessa pergunta? Por que que existe essa pergunta? E eu preciso trazer um breve histórico dos créditos, que são chamados de refundable. O que é um refundable credit? É aquele que você recebe independente de ter imposto a pagar.
1: Uhum.
2: Tem alguns créditos que você recebe que eles vão ser deduzidos no imposto que você tem a pagar, mas eles não geram um crédito para você de restituição. E tem alguns créditos que, mesmo que você não tenha imposto a pagar, eles te geram uma restituição. Aí eles são chamados créditos refundables. Quais são eles? O Earned Income Credit, que é esse. Desde sempre, uma das questões para você receber é que todos os membros, todas as pessoas da família que estão na declaração, têm que ter o social.
1: Uhum.
2: E além disso, ele é limitado, dependendo do tamanho da família, pela renda. Se você recebe mais do que um determinado valor de renda, você já não qualifica para recebê-lo. O outro é aquele crédito pela criança, que dá $2,000 por cada criança. A partir do ano passado, ele aumentou para $2,200. Até algum tempo atrás, para receber, bastava que a criança tivesse o social. A partir do ano passado, além da criança, pelo menos um dos pais também tem que ter o social para poder qualificar para receber. Se não receber os $2,200, pelo fato da criança não ter o social ou nenhum dos dois pais ter o social, esse crédito cai de $2,200 para $500 por criança menor de 17 anos. O outro é o American Opportunity, que é o crédito referente à faculdade, que agora também, para a pessoa receber, antes bastava que o filho estivesse estudando, tivesse o formulário lá da faculdade, você receberia o crédito. Agora você precisa estar dentro do status de imigração legal também. E o último que ele também tirou é o crédito referente à adoção. Quando você adota uma criança nos Estados Unidos, você tem direito a um crédito, eu posso checar o valor aqui, mas é em torno, sim, de $17,000, até $17,000, para poder cobrir os gastos que você teve com a adoção, incluindo advogado, okay, tudo mais. E esse crédito também agora para receber,
1: tem
2: a pessoa
1: ter,
2: vai ter que ter o status. Então, por isso que tem essa pergunta. Aí pode falar assim, mas todo IT number não já começa com 9? Então, automaticamente, eles já sabem se a pessoa qualifica ou não. Só que existem algumas pessoas que têm o social, mas que ainda não estão dentro de um status legal aqui. E um detalhe importante, você foi ver a pergunta, ele fala, você é um cidadão americano ou tem autorização legal para trabalhar nos Estados Unidos? Então, aquelas pessoas que tiverem uma autorização de trabalho, por exemplo, as pessoas que estão no caso de asilo, elas continuam qualificadas.
3: Pode colocar, se tem autorização de trabalho, está dentro de algum processo, né, imigratório, ainda não está legal, mas está em processo e tem autorização de trabalho, por exemplo. Mas isso ainda não está valendo.
2: Não, isso está dentro de um rascunho que foi
3: projetado. Uma intenção do governo.
2: Do governo. Aí eu falei, isso pode mudar até sair o formulário final do imposto. Por uma própria decisão do governo, ele entende assim, não, isso eu não quero mais colocar na declaração do imposto de renda. Ou então um juiz emitir alguma ordem
3: dizendo
2: falando
3: que esse
2: tipo
3: de
2: questionamento
3: é ilegal, exato, ou ele tem que buscar outras vias e tudo mais. E a gente tem uma... provavelmente você, por ser contador, se houver uma questão aí do governo ou não tiver um anúncio que seja amplamente divulgado, certamente os profissionais da área vão ficar sabendo. Tem ali os e-mails, enfim.
2: Ah, sim, claro.
3: O governo vai enviar de alguma maneira. Eu acredito que ele publique isso, que seja bastante divulgado, que eu, claro, que vou ter o maior interesse em poder divulgar também.
2: É, eu tenho acesso de algumas formas. Por exemplo, eu sou cadastrado no e-mail do governo, que toda atualização com referente imposto, eles mandam um e-mail. E eu sou comunicado. Além disso, eu participo de vários cursos durante o ano.
3: Sim.
2: Agosto, nós estamos em?
3: Nós estamos em outubro.
2: Outubro. Em agosto, eu fui num seminário do IRS lá em Nova York. São 3 dias de seminário
3: com
2: várias informações de imposto.
3: Sempre atualizando.
2: Mês que vem, eu estarei participando de um outro aqui na UMass. Então, eu sempre participo de uns 3 ou 4 cursos por ano. Porque legislação muda muito.
3: Muita coisa.
2: Se nós não estivermos atualizados...
3: Então você, na hora que o governo realmente baixar essa normativa, olha, a partir de agora vai ter que ter no formulário da declaração de imposto de renda essa pergunta. Você vai receber isso e naturalmente você vai comunicar aos seus clientes e aí a gente também atualiza a nossa audiência, porque por enquanto é uma intenção do governo colocar essa pergunta. Segundo aqui a alegação do governo, é justamente para cortar créditos. Governo, olha gente, a premissa é a seguinte, o governo não quer saber de dar crédito para quem está ilegal no país. Essa é a premissa. Não quer dar nada, mas quer receber. Ah, pode pagar o teu imposto, claro que pode. Né? Pode pagar, mas também não vou te dar desconto não, tá? Vou te dar desconto não. Pode continuar pagando aí e também não pagar nada, além daquilo que você tenha que pagar. Essa é a premissa. Tá? Mas por enquanto não está valendo, por enquanto é só uma intenção e obviamente que quando houver uma atualização, se vai colocar ou se não vai colocar, vocês vão ficar sabendo através aqui do programa Penevibes com certeza. Meu amigo Calão, tem algumas perguntas aqui dos nossos ouvintes, eu acho que é importante a gente também separar aqui algumas perguntas, algumas dúvidas. Deixa eu explorar aqui, já que ele vem aqui de vez em quando, então é importante a gente aproveitar a presença deste super profissional e tirar algumas dúvidas aqui dos nossos ouvintes. Olha, tem ouvinte perguntando, eu ainda não recebi o meu reembolso da minha declaração. Eu já recebi 3 vezes uma carta dizendo que vai demorar 60 dias. Isso é normal?
2: É, o IRS, ele quando não consegue processar o teu imposto, a tua restituição a tempo, eles enviam essas cartas falando que precisam de mais tempo para poder fazer o processamento final e te enviar. O normal é que você receba dentro de 2 a 3 semanas, mas pode ser que alguma questão de documento que não tenha sido informado ou alguma questão assim que esteja impedindo do seu refund ser depositado mais rápido, ou simplesmente uma questão de processamento do IRS. Mas nesses casos, infelizmente, não existe outra saída além de esperar ou de até mesmo procurar presencialmente um dos escritórios do IRS, em Worcester tem um, que você pode agendar um horário e ir lá questionar e pode ser que eles te passem alguma informação que não tem na carta, mas geralmente não.
3: Esses escritórios do social ajudam?
2: Não.
3: Nem em relação
2: referente
3: ao imposto, não.
2: Imposto de renda,
3: é
2: não.
3: Só IRS.
2: Tem que ser no escritório do IRS.
3: Muito bem. Quanto fica para transferir os impostos feitos nos anos passados para o social?
2: Então, você não transfere imposto do ano passado para o social. O que você precisa fazer é escrever uma... Isso eu estou falando em termos de imposto. Aí a gente entra em outra questão, que é do social. O que você precisa fazer, quando você é cadastrado no IRS, você é cadastrado de acordo com o seu número. Se você tem o White Number, o White Number. Se você tem o Social, o Social. Então, é necessário que seja feita uma carta para o Social, ou desculpa, para o IRS, informando que você tinha IT Number e agora você tem Social, para todas as suas informações de imposto serem transferidas para o teu Social. Uma outra questão é transferir os créditos de aposentadoria. Se você quer pegar os anos que você contribuiu no seu IT Number e transferir para o Social para poder contar com uma aposentadoria, você pode fazer, é só levar a sua declaração de imposto de renda ou o seu W-2 e apresentar para eles, para que eles possam transferir. Agora, se você for self-employed, Schedule C, além da declaração do imposto de renda, você precisa levar o comprovante de que você pagou o imposto daquele ano também. E você consegue fazer isso no social sem custo nenhum para você.
3: Eu tenho um agreement com o imposto, sou cidadão, tenho um filho de 5 anos, não tenho direito de receber os R$2.500 sobre o meu filho porque está devendo o governo?
2: Não, ele recebe. São R$2.200. Só que às vezes o imposto que a pessoa tem a pagar é maior que esses R$2.200. Então o governo não vai te mandar R$2.200 para depois te cobrar o imposto. Vamos supor que você fez a declaração, você tem um imposto de R$4.000 a pagar. E aí você tem direito a um crédito de R$2.200. Então esse crédito já vai ser deduzido no imposto que você tem a pagar. Ao invés de pagar R$4.000, você vai pagar $1.800, deduzindo os R$2.200.
3: Se a pessoa tem uma empresa, ela pode alugar o próprio imóvel anualmente por 15 dias e abater esse aluguel no imposto de renda?
2: Pode. E é interessante essa pergunta. Você que ainda não me segue lá na página do Instagram, Carlos Pimentel USA, eu tenho gravado vários vídeos lá com informações sobre imposto. Esse aí é um deles que,
3: legal,
2: que eu vou gravar. Existe uma regra do imposto de renda que você pode alugar sua casa por até 14 dias durante o ano e esse valor não ser tributado. E isso vale também quando você tem uma empresa, mas obviamente você precisa realmente fazer o uso da casa de alguma forma. Por exemplo, durante alguns dias do ano, você fazer na tua casa reuniões da empresa. E aí você pega e faz um recibo da empresa te pagando esse aluguel desse dia. E você não precisa declarar essa renda no imposto de renda. Você pode, de repente, fazer uma confraternização na tua casa para os funcionários da empresa e alugar a tua casa para a empresa. Então, se você fizer isso durante 14 dias, você pode deduzir isso como despesa na sua empresa e não vai ser tributado no seu imposto de renda pessoal.
3: Uma vez que tenha parcelado os pagamentos, eles continuam cobrando as penalidades também?
2: Continuam cobrando juros até que você quite o valor do imposto de forma integral.
3: Muito bem, minha gente. Olha, algumas perguntas aqui. Vou tentar fazer o máximo possível aqui. Tem gente falando, olha, Suelene Soares está dizendo que é o melhor contador. Parabéns aqui para o nosso
2: advogado. E essa, ela conhece muito esse contador.
3: Ah, é?
2: É, porque além de fazer o imposto dela, ela também é minha esposa.
3: Ela cuida da sua vida. A Suelene Soares é o meu sobrenome também, by the way. Eu tenho um middle name, eu tenho Benevide Soares e tenho um Melo ainda. Então ela cuida de tudo, né? Essa aí sabe de tudo da vida do nosso grande Carlos Pimentel. Olha, eu quero passar o contato para você, meu povo, que nosso tempo é mais reduzido. 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Então, só mais uma perguntinha aqui, a saideira, a gente precisa liberar aqui o nosso Carlos Pimentel. Então, quem tem só o social sem autorização de trabalho válida, pode perder esses créditos com essas mudanças também?
2: Sim.
3: Uhum. No caso, para quem só. É porque o social não significa status, né? Essa é a premissa.
2: Exato.
3: O que eles querem saber. E outra, se a pessoa mentir ali, pode ter consequências lá na frente, né?
2: Porque o que o contribuinte não pode esquecer é que, mesmo que a declaração dele seja feita por um profissional, no caso nós lá da CP Tax Service, a responsabilidade do envio das informações é do taxpayer. Então ele é responsável pelas informações e eu não tenho obrigação nenhuma de fazer uma auditoria no seu imposto de renda. Mas eu te dou um formulário para você preencher e que você responde algumas perguntas. Nesse formulário, se esse se essa pergunta continuar no formulário 1040, vai ter essa pergunta lá no formulário do escritório também, você vai responder e eu vou declarar o seu imposto baseado na sua resposta. Então você é responsável por essa informação, sim, e precisa fazê-la de forma correta.
3: Muito bem, só um disclaimer aqui, tá, meu povo? O telefone lá do nosso Carlos Pimentel é o telefone do escritório, né, Carlão? Tem que ligar direto, né?
2: Exato.
3: Text message vale?
2: Vale, mas nós temos o WhatsApp.
3: Então passa o WhatsApp, então, que a galera curte
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3: 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Meu amigo Carlão, agradecendo imensamente a sua participação, vou deixar você mais um minutinho aí para você ficar à vontade para os seus recados finais.
2: Obrigado, Marcelo. E lembrando, imposto de renda quem define é o governo, mas lá no escritório a gente sempre se preocupa em passar para você, para que você entenda o que está acontecendo no seu imposto e o que você pode fazer para poder economizar na sua declaração de imposto de renda.
3: Perfeito. Obrigado, Carlão. Até a próxima.
2: Obrigado, Marcelo. Até mais.
3: Valeu, valeu. Ele volta mês que vem aqui. Vamos ver se a gente consegue, pelo menos uma vez no mês aqui, trazer o Carlão aqui. Tá certo? 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Intervalinho. Eu volto na sequência já para trazer o raio-x das eleições brasileiras. É na sequência. Não sai daí, não.

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3: Muito bem, minha gente. Agora eu abro espaço para essa audiência maravilhosa. Você que está acompanhando com muita atenção as questões brasileiras, as eleições ocorrendo neste 4 de outubro, neste domingo, para uma renovação ou para a continuidade no Palácio do Planalto. Não posso dizer que houve uma renovação no Congresso, mas posso dizer que houve um crescimento, porque sim, houve uma vitória esmagadora da direita. E aí eu já vou adiantando aqui o meu comentário, começar pelo fim, porque se houve um vencedor, o Flávio Bolsonaro ainda não venceu, bateu na trave, mas a direita brasileira é a grande vencedora dessas eleições. Agora, se é uma direita bolsonarista, por assim dizer, vai depender, claro, da vitória de Flávio Bolsonaro no segundo turno, se ele consolidar sua vitória, porque agora tem um favoritismo. Se olhar para os números com frieza, 2 milhões não são poucos votos de diferença, mas para o universo do Brasil em que 30 milhões de pessoas deixaram de votar, isso a grosso modo, 2 milhões parece pouco, mas 2 pontos de vantagem passa a ser sim uma diferença importante. Não é uma vitória garantida, são 3 semanas de campanha, muita coisa pode surgir. O eleitorado vai mudar de opinião? Não vai mudar de opinião. Aqueles 47% que votaram em Flávio Bolsonaro, você não vira voto, esquece. Pode virar ali, vai, uma meia dúzia, pensei que fosse, mas acabou não sendo, aí tá. Mas em geral não, né? Então os 47% vão permanecer com o Flávio. O que pode mudar de fato a eleição é, primeiro, o comparecimento de boa parte desses 30 milhões que não foram, e aqueles que foram e votaram ali, deram os seus 3% para o Augusto Cury, os seus quase 3% para o Caiado, ou quase 3% para o Renan Santos, esses sim podem fazer diferença. Tem muita gente contando ali como garantia a migração desses votos para o Flávio Bolsonaro. Eu não vejo assim de uma maneira automática. Sim, grandíssima parte desses votos vai para Flávio Bolsonaro, não tenha dúvida. Mas será que esse eleitor vai voltar para votar em Flávio Bolsonaro? Vai ter esse entusiasmo de ter votado no Augusto Cury? Não, agora eu vou votar, porque eu quero votar sim no Flávio Bolsonaro. E mais do que isso, eu quero tirar o PT de lá. Então, se houver esse entusiasmo, sim, grande parte desses votos vai para Flávio Bolsonaro. O que, em tese, já seria o suficiente para Flávio Bolsonaro vencer. Porque se você calcular ali, né, ele ficou 47% dos votos, coisa de 50 e poucos milhões de votos, não foi isso? Né? Então, ele vencendo mais ali uns 5 milhões de votos, em tese ali mais 4 pontos percentuais, ele garantiria a sua eleição. Muito difícil para o Lula reverter. Qual é o desafio do Lula e o PT neste momento? É justamente fazer o convencimento de que essas pessoas precisam votar. Você tem uma ideia, o Rio de Janeiro foi um dos lugares com maior número de abstenções. E no Rio de Janeiro, tradicionalmente, o PT não vai bem. O PT nunca conseguiu eleger sequer um governador ou ter uma base importante política no Rio de Janeiro. É curioso isso. O PT, historicamente, sempre apoiou o candidato da vez ali, de ocasião, ou da situação, do status quo em geral. Foi assim a vida inteira, tradicionalmente, o PT apoiando esses candidatos. Tem inúmeros exemplos. Apoiou, inclusive, agora o Eduardo Paes, que perdeu para o Douglas Ruas, que, aliás, também bateu na trave, poderia já ter vencido no primeiro turno lá no Rio de Janeiro. Foi assim também com Sérgio Cabral e outros candidatos aí ao longo da história fluminense. Então, para o PT, é convencer quem não foi votar a votar. Para o Flávio Bolsonaro, manter o entusiasmo e seguir o jogo ali. Não precisa fazer grandes esforços, não. Porque a gente sabe de política, política é dinâmica. Essas denúncias que aconteceram aí do Banco Master parece que não surtiram efeito. Aliás, questão de corrupção, vamos botar uma pedra de vez nessa história de corrupção, porque brasileiro não está preocupado com corrupção definitivamente. Corrupção é aquela perguntinha que a gente faz assim: eu não voto em ladrão, eu não voto em candidato corrupto, é apenas para ficar bonito na pesquisa. Porque na hora de votar, ele vai escolher, olha, eu sei que um ou outro não vai, ninguém ali é santo, então eu vou em quem eu não quero. Quem eu não quero de jeito nenhum, então eu vou no outro. Então o povo disse isso claramente nas eleições de ontem. Porque se fosse a questão de corrupção, aí você vai olhar lá para a Bahia, os senadores lá encalacrados lá com o Banco Master também foram eleitos, o Jacques Wagner, né? Para vocês não ficarem achando que eu tá falando que meu candidato não é corrupto. Não, quase todos eles, meu povo. Quase todos eles. Então, corrupção, vamos parar com esse papinho de corrupção, que eu não voto em ladrão, que em grande medida ou em baixa medida, eles têm problemas sim de corrupção, né? Uns mais, outros menos. Então, esse não é o ponto. Definitivamente, o povo brasileiro hoje está entre eu não quero de jeito nenhum candidato A e de jeito nenhum eu não quero candidato B. É para isso que está em jogo. Existe um esgotamento também do PT. Eu acho que o PT já fez a sua parte. Isso já há um cansaço nítido, porque Lula não consegue mais, vamos dizer assim, ter uma popularidade que antes ele nadava de braçada. Muita gente colocava o Lula até não vencendo no primeiro turno, mas à frente de Flávio Bolsonaro. Veja que ele não consegue nem vencer o primeiro turno. Então agora ele vai ter, além do desafio de virar algo que nunca aconteceu na história da eleição brasileira, se bem que o Lula também, quando vence Bolsonaro pela primeira vez na história, um presidente não foi reeleito. Pode ser que haja aí um novo ineditismo. Mas não é o caminho que se aponta, porque há um claro cansaço do eleitorado para com as políticas de Lula e o seu partido, porque já são décadas à frente do Brasil e sempre com as promessas que o povo já não dá mais, né? Já deu, né? Acho que não quero mais isso não, mas o outro também não vai fazer nada. Pois é, também, não sei, né? Aí estão dando esse benefício da dúvida para o Flávio Bolsonaro. De novo, não é uma eleição de favas contadas. A eleição não funciona assim: ah, tá, se tem 3 milhões do Cury, 3 do Caiado e outros 2 e pouco lá do Renan, então são 8 milhões de votos, então, somados aos votos que o Bolsonaro conseguiu, acabou a eleição. Não funciona assim. Porque, primeiro, você tem que computar todos esses votos, garantir que esses eleitores retornem no segundo turno e mais, que votem em Flávio Bolsonaro. Em tese, sim, em tese, grande parte desses votos vai migrar para Flávio Bolsonaro. Mas ainda não é um jogo que você possa dizer, porque a margem, de novo, 2 milhões é uma margem que você pode dizer segura? Sim, em números absolutos, mas olhando para o eleitorado brasileiro, uma margem de 2% é uma margem pequena. Ela pode sim ser revertida e obviamente que vai depender da condução da campanha. Vai depender muito mais do trabalho do PT do que do Flávio Bolsonaro. Flávio Bolsonaro, se ele ficar quietinho na roupa, já estão dizendo que ele não vai mais nos debates. E aí é questão de estratégia. A pessoa pode reclamar, pode chutar o balde, que a democracia é que perde, mas é jogo, é política, amigo. Então, se a campanha entender que para o Flávio com Bolsonaro comparecer a um dos debates é um risco enorme, eles vão fazer esse cálculo. Talvez aí só compareçam no debate lá da Globo, que são 2, 3 dias antes ali, acho que são 3, né? 3 dias antes do segundo turno, e deve ser. Então o Flávio Bolsonaro está fazendo aquele jogo de contenção. A partida, se fosse fazer uma analogia com o futebol, eu diria que o Flávio está ganhando de 2-0. Sabe aquele 2-0 que o pessoal fala assim: ó, 2-0 é um placar perigoso. Então deixa meu time começar ganhando 2-0 sempre que eu quero. Não, 2-0 é um placar perigoso por quê? Tá 2-0. Claro que se você toma um gol, aí você dá mole, o time vai lá e empata, e se você der mais mole ainda, o camarada vai lá e vira o jogo. É mais ou menos a situação do Flávio agora. O jogo está na mão dele. Está 2-0 para ele. É? Só que do outro lado tem um adversário forte que você não pode menosprezar também. Existe um cansaço, um esgotamento. Acho que Lula, eu também, na minha opinião, já deu o que tinha que dar. Né? Mas você não pode desprezar a popularidade do Lula. Que em se tratando votos, ele tem muitos e muitos votos ainda. Aí você pode dizer, ah, mas também só tem voto no Nordeste, só tem voto nas capitais. São votos. São pessoas que votam e mais. São pessoas que votam com entusiasmo. Quem vota em Lula, essa é a grande diferença. Pode fazer sua pesquisa aí, o Data Bené não erra. Quem vota em Lula, vota com entusiasmo. Quem vota em Flávio Bolsonaro, a premissa é antipetismo, primeiro lugar, depois Flávio Bolsonaro. Você vai ter ali os 30% que são bolsonaristas, aqueles raiz. Não, eu voto Bolsonaro no Flávio porque eu tenho convicção de que ele é o melhor e tudo mais. Sim, temos. Mas, em geral, quem vota em Flávio Bolsonaro ou qualquer outro candidato está votando na premissa de anti-PT, diferente de quem vota no Lula. E Lula vai ter ali uma minoria que vai votar, porque também não quero o Bolsonaro, então vou para a rua votar no Lula, ok. Mas a grande maioria que vota em Lula vota com entusiasmo. E aí, se ele conseguiu reacender essa chama da militância e convencer o eleitorado a comparecer, pode virar o jogo. Pode virar, pode acontecer, mas é muito difícil. Está tudo encaminhado para o Flávio Bolsonaro vencer. E mais do que isso, porque, como eu falei no meu início, a direita vai ser considerada uma direita bolsonarista? Para isso, precisa confirmar a eleição de Flávio Bolsonaro. Mas, Flávio Bolsonaro não vencendo, a direita brasileira já venceu. E aqui eu estou com a composição entre PL e PT na Câmara dos Deputados, por exemplo. O PL vai passar a ter 121 cadeiras, o PT com 70. Também não é pouca coisa. Não pode, é aquilo que eu falo. Hoje o PL está maior, está gigante, mas o adversário também não é fraco. Então é importante ter esse respeito em relação ao PT, porque também ele não está um PSDB. Cadê o PSDB, gente? Olha isso. PSDB comandou o Brasil em duas ocasiões com Fernando Henrique Cardoso. Não existe mais PSDB. Não existe, veja só. O PT está aí, vivíssimo ainda, tá? Mesmo com a iminência de derrota aí no segundo turno para a eleição presidencial. Então são 121 cadeiras do PL contra 70 cadeiras do PT na Câmara. E no Senado Federal, o PL ganhou 19 cadeiras e agora tem 28 senadores. E o PT teve a menor renovação lá com seus 9 senadores. E é aqui que o jogo da pauta eleitoral do bolsonarismo vai ser jogado. Porque é aqui que houve a maior cobrança durante a campanha do que fazer com o STF, dos desmandos dos seus ministros, dos escândalos do Banco Master e por aí vai. Né? Então veja que agora no Senado, você tendo 2/3, e aí o PL, ainda não tendo os 2/3, ele, PL sozinho, mas ele compondo com outros partidos com o mesmo alinhamento programático, tem tudo para fazer o impeachment de quem quer que seja. Porque é lá no Senado que você consegue empichar o ministro do STF. Vai fazer isso, de fato? Eu vi ontem a Bia Kicis, que foi eleita senadora lá pelo Distrito Federal, dizendo que vai, que é pauta. A gente sabe que na política funciona assim. Na hora de se eleger, tudo lindo e maravilhoso, vão para cima, acabar com o sistema. Na hora que entra no sistema, aí vai depender do jogo de interesses. Eu não arrisco dizer que vai ter impeachment de ministro, porque eu quero ver como é que vai ser o dia a dia dessa política mais ideologizada, essa política tiktokiana, né, de muito vídeo viral e tudo mais, porque existe essa política do espetáculo e existe a política real, em que quem manda, em geral, é o sistema. Então, para você se eleger sob a batuta desse discurso anti-sistema, vamos ver como é que vai ser esse enfrentamento, se realmente vai ter peito. Quórum tem, não tem mais desculpa. Por que não se resolvia no impeachment do Alexandre de Moraes, por exemplo? Porque depende do Senado, o Senado é todo macomunado, então fica todo mundo com medo e tal. Bom, agora tem um número importante, porque além dos senadores eleitos pelo PL, na composição agora, esse número pode chegar a 49 senadores de direita e de 81 cadeiras Então, se você precisa de 2/3, são 54 votos necessários para o impeachment. Então, você já largando com 49, você joga a pressão para os outros 32. Hã? E aí? Como é que ficaram os outros 32? A gente sabe que 16 aqui, declaradamente de esquerda, dificilmente votariam, né? Com os interesses da situação, no caso. Acho difícil. Mas tem quórum, tem corpo, e o PL ficou gigante. O PL hoje é o que foi o PT há 20 anos. Quando o Lula venceu a sua primeira eleição em 2002 e depois consegue se reeleger em 2006, era praticamente o PT que dominava o Brasil. Hoje, quem vai passar a dominar? Já tinha uma força muito grande, mas agora um domínio gigantesco vai ser o PL. E aí o partido está na mão de um corrupto, Valdemar da Costa Neto. Não devemos esquecer disso. Então, querem tirar toda a corrupção do PT? Não se deve esquecer que quem vai comandar o maior partido do Brasil hoje é um corrupto que foi condenado justamente naquele escândalo cujo presidente é o que está aí e que está em vias de sair, né? E na Câmara dos Deputados, olha só, contando com as 120 cadeiras que o PL ganhou, na composição com deputados alinhados também às pautas bolsonaristas, você pode chegar até ali a 283 deputados de direita, o que somaria ali mais ou menos 55% da Câmara dos Deputados. Então, lá na Câmara, quando você necessitar de algum projeto que só precise de uma maioria simples, somente com a sua base você já conseguiria passar. Então, veja só, a direita hoje é a grande vencedora dessas eleições. A direita bolsonarista, ela vai precisar ser consolidada com a vitória de Flávio Bolsonaro. E tem uma peculiaridade que a esquerda nunca teve. Essa direita que aí está, ela não necessariamente ficará atrelada ao bolsonarismo. Escuta o que eu estou te falando. Eu já ouvi antes dizendo assim, ah, não existe direita sem Bolsonaro. No primeiro momento, sim. Para você chegar lá, realmente, você precisaria estar ali coladinho, pedindo bênção, pedindo, dando as mãos ali pro painho, né? Para Bolsonaro, que senão você não se elegia. Olha os casos e mais casos de pessoas que largaram o Bolsonaro e hoje sequer conseguem se eleger. Né? Mas essa direita que aí está sobrevive sem Bolsonaro. Sobrevive sem Bolsonaro. Porque mesmo que o Flávio não vença, você tem lideranças ali. Primeiro, você tem um governador de São Paulo que foi eleito no primeiro turno. Tarcísio já seria um nome fortíssimo para 2030. Para o futuro, você tem ali deputados sendo votados. Goste-se ou não, tá, meu povo? Aqui eu não estou fazendo torcida, apenas questão de análise. De expoentes hoje que tem futuro na direita. Você pode pegar aí Nicolas Ferreira de Minas, com mais de 3 milhões de votos para deputado federal, puxando mais de 20 deputados com ele. Então você tem um horizonte aí da direita que sim, consegue sobreviver sem os bolsonaros. Diferente da esquerda, essa sim, não sobrevive sem Lula. Muito bem, minha gente, olha, infelizmente não dá mais tempo. É isso, né, meu povo? É chegada a hora de dizer so long. Eu me despeço por hoje, prometendo voltar amanhã com mais Bene Vibes. E vocês vão ficar agora com Panelada. Fui. Tchau.

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2: 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Estamos chegando na Rádio Insuperável pro início de mais uma semana e pra mais uma edição da Moagem.
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2: Hoje, segunda-feira, 5 de outubro de 2026, 41ª semana do ano. Aqui estamos nós. Pra você que tá chegando agora, bom dia!
5: Bom dia!
2: Bom dia, legal! Aí no Brasil, aí, ó!
5: Bom dia.
2: Bom dia. Bom dia.
5: Bom dia.
2: Bom dia. Tá bom, gente, já chega.
5: Bom dia
2: é esse.
5: Só mais um bom dia.
6: Você tá doido, mano.
2: BTV, bom dia. Gisele. Sandra Sanja é o nosso primeiro bom dia de hoje. É pra ela.
7: Oi, bom dia.
2: E ó, já confirmou, vai estar com a gente na festa de 12

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1: Profundo isso, né?

0: chega na maldade da bandida. Aqui na Rádio Super Ágil. Eita, coisa boa. Ó, hoje, segunda-feira, já vou logo trazendo aqui às 10h15.
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0: 10h15.
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0: Deixa eu dar aqui um bom dia pro John Alcântara.
1: Oi, bom dia.
0: Bom dia, John. Obrigado pela audiência. A Hortência também tá com a gente. Um cheiro no zóio, minha irmã. Como é que você tá? Tudo bem?
2: Fala, Hortência. Um cheiro. É bom isso, mano. Não, mano. Rapaz.
0: Oi, Wellington. Bom dia. Como é que você tá?
3: Bom dia, meu dia, minha linda.
0: Oi, meu amor.
3: Bom dia, velho sensato.
2: Fala, bichão.
3: Tapetinho, meu garoto.
4: Aí, tio.
3: O menino que gosta dos pepecos grandes.
4: Ah, mas de verdade.
3: Sabor, mulher.
4: Não, isso aí não. De verdade.
3: Nos bazares agora aí, ó.
0: Ah.
3: O pessoal nessas eleições agora entre Flávio Bolsonaro e Lula, eles estão apostando até o boteco, Lula. Você imagina? E aí, velho? Você não quer entrar nessa também, não? Apostar o boteco nas eleições? Fala pra mim.
0: O Rafael também tá com a gente. Oi, Rafael, bom dia.
5: Manhã inteira tá? pra votar e não, acabei não votando, cara.
0: Cheguei... Lembrando que hoje é o quê? Ah, hoje é o aniversário do Rafael. Bom dia, Rafael. Parabéns pra você nessa nova fase da sua vida, meu amor. Que você seja muito feliz. Que você realize todos os seus desejos e sonhos. Até os mais secretos. Ô, oh, delícia.
2: Ei, parabéns aí, Rafael. Cadê os parabéns do Rafael? Porque Rafael está aniversariando e tal, tá debutando aquela curra toda, né? Você não pode deixar de dar os parabéns pra um caba desse que veio do nada e hoje não tem porra nenhuma.
6: Parabéns, parabéns.

0: muita infelicidade.
1: Muita felicidade.
0: Os amigos aí, parabéns.
2: É outra história, né?
0: Parabéns, Rafael. O cabo aniversário é na segunda-feira, mano. Ô, serviço vai sem nota, rapaz. Tá doido. Ô, André, bom dia.
2: André Quinones, como é que você tá, meu amor?
3: Bom dia, galerinha do bem.
2: Bom dia.
3: Bom dia, seus lindos.
4: Bom
3: Julinha,
4: dia.
3: Sim, Catetinha.
0: Ei, mãe.
3: Um grande abraço pra vocês.
4: Ai,
3: não é sempre que dá pra participar, mas hoje eu tirei um minutinho
2: que
3: aqui.
2: Que voz linda.
3: Meu café, pra dar um alô pra vocês. Tô sempre na escuta. Um grande abraço. Eu gostaria de dar, se fosse possível, pro João Paulo, Kildare, a Luísa, a Marilene, tá bom? E a Gilca.
2: Ah.
3: Pessoas, assim, excepcionais.
2: Maravilhosas.
3: Não, infelizmente, não vou poder estar na festa da rádio, porque eu vou estar no Brasil. Mas na próxima, se der, a gente vai estar lá presente, tá bom? Um grande
2: tá bom.
3: Abraço, turminha.
2: Ó, um beijo pra você e bom dia, meu amor!
4: Bom dia!
2: Ó, a igreja todinha de pé dando um bom dia para Andréia Quinones, que tira sempre um tempinho pra nos ouvir. Bora, todo mundo,
0: bom
2: vai! Bom dia!
0: Bom dia, bom dia! Bom dia, André! A igreja todinha! Bom dia, André! Bom dia, bom dia, bom dia! Bom dia, André! Bom dia, André! Bom dia, bom dia, bom dia! Bom dia, bom dia! Bom dia, bom dia!
4: De tanto bom dia, hein,
2: Jamal? Olha, Elaine aqui, bom dia!
5: Oi, bom dia!
2: Bom dia! Pra quem tá querendo saber por onde anda o homem do maior tapete da rádio. Ei, cadê Johnny mesmo? Por onde andarás, meu amigo Johnny, hein? Cadê o cardápio de hoje, Johnny? Beijo, Elaine!
4: O cheio de dia!
2: Olha o Mendes aqui. Bom dia, Mendes.
6: Bom dia, cambada.
2: Como é que você tá, cambada?
6: Bom dia,
2: meu amor.
6: Cheque, cheirosa. E usa cuecão de fora.
2: Ui!
6: Pra ele,
2: para que eu tô. Ai, que apaixonado.
6: Ô, cabecinha, quantas pepetas você já mamou esse fim de semana, rapaz?
4: Rapaz, os quatro, rapaz.
6: Ô, véizão safado.
2: O que que foi?
6: Rapaz, tá rolando um bafafão aí. Rapaz.
2: De que eu...
6: O Guga me falou, me Guga? Mandou mensagem no privado.
2: O que o Guga disse?
6: E ele me falou que você cansou de ir na. Na Rota 20.
2: Eu cansei.
6: Agora você tá indo no Gogo Boy, rapaz.
2: Meu Deus,
6: que merda é essa?
2: Não,
6: você cansou de ir no
2: Gogo
6: Boy?
2: Dá pra mim sair, não.
6: Ô, cara. Se vocês vão vir aqui na festa da rádio, se vocês vierem pra cá, eu tô lá, hein?
2: Tu vai estar
6: bora
2: lá?
6: Bora que bora. Tô esperando vocês aqui. Vamos sair desse Nordeste, vamos participar da nossa festa.
2: Por isso é que eu digo, Mendes, onde quer que você esteja, você sempre vai estar lá.

0: fundo da barriga, que é muito mais profundo. O Batista Erinaldo, bom dia, galera do Panelada. Tô ligado, um abraço de motoqueiro pro meu irmão de leite, Capetinha.
1: Irmão de leite? Eu nunca mamei jumento.
2: Rapaz, você tá querendo dizer o que com isso?
1: Nada. Eu tô dizendo que eu gosto de mamar.
2: Gosto de mamar.
0: Paulo Jacaré, bom dia, meu lindo. Como é que você tá, meu benzinho?
3: Bom dia, Panelada. Vamos, segundou, hein?
0: Segundou.
3: Fala, meu dia, minha linda. Como
0: oi,
3: você tá, minha gatona?
0: Eu tô ótimo, e você?
3: Fala, velho da boca murcha. Ei, faz tá o L.
0: Ei.
3: Cadê o Johnny?
0: Sumiu.
3: O homem não para.
0: O pessoal tá atrás dele, querendo saber onde é que tá.
3: Rosquinha saborosa. Sumiu, doce, não, mel.
1: Tá de tipo de rosca.
3: Fala, Capetinho.
1: Aí, tio.
3: Só das pepetas.
1: Mas, rapaz, tamo atrás aí na luta de sempre, né? É um pepeto de cada dia.
0: Um pepeto de cada dia, pô. Oi, Alex, bom dia. Bom dia, Capetinha, Nildinha e velho do saco murcho.
4: Bom dia, Alex. Sacode o pescoço aí, Alex.
0: Tá aí, bom, segunda-feira. Pode falar logo com todo mundo no começo do programa. Bora, fala aí.
5: Ei, João Paulo. Eu sou minha amiga André Quinones. Moro do meu coração e não pago aluguel. Trabalho com o esposo e com a filha.
0: André Quinones é uma pessoa maravilhosa, João. Isso é verdade, João Paulo.
6: Fala comigo, meu.
0: Oi, meu gostoso. Fala, bichão.
1: Chegou, tio.
5: Tô daquele jeito.
0: Aí,
5: que Deus abençoe e nos proteja nessa
0: amém,
5: semana aí.
0: Amém.
5: Tô aqui ligado direto de Hollywood Beach.
0: Hollywood Beach.
5: Capetinha!
1: Que?
5: Junto, Capetinha. Toca pra nós aí, por favor.
1: Que?
5: Wesley Safadão.
0: Vou dar virote, valeu? Ele sempre muda, né? Vou dar virote, Wesley Safadão. Vou dar virote. Adoro essa música também. Ó. Lá onde?
4: É Joinville.
0: Ah, é. O nosso querido amigo... É o Rodolfo, quem mais aqui?
4: É só o Rodolfo que tá lá, rapaz.
0: Então tá bom. Meu amigo Rodolfo Oliveira, que inclusive foi quem nos apresentou, Leandro Goiabinho, Goiabinha nós. É verdade, muito bom. Beijo pra você. Você, Rodolfo, foi responsável por esta amizade. E através desta amizade do Leandro Goiabinha contigo e com a gente fez tantas amizades aqui fora. Você não tem noção, cara. Só gente linda e gostosa aqui. Se eu pudesse, eu pegava todo mundo. Se organizar, todo mundo se pega. Pega a taca que vai pegar. Pamela Souza, bom dia, povo. Uma segunda-feira abençoada pra todos nós. Vocês têm alguma dica de como responder aquelas pessoas que só lembram de você quando quer alguma coisa? Porque o povo hoje amanheceu me testando a paciência. Eu tô sempre ligadinha aqui em vocês.
4: Como é que o Falcão?
0: Ela quer saber, ela quer uma dica de como responder aquelas pessoas que só lembram de você quando quer alguma coisa. Você faz o seguinte, quando alguém que fala, tá, você fala assim, ô, meu amor, desculpa, eu não vou ter como te ajudar, porque eu estou atendendo primeiro quem lembra de mim todos os dias. Eu sou nojenta.

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0: no negócio bom, rapaz. Vai isso aqui no interior, cabeça. A peixeira zona na cintura, aquela camisa suada, o chapéuzão na cabeça. Ninguém gosta mais de mulher que o cabra da roça, não.
1: 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Bom dia, bom dia, bom dia, bom dia.

0: Pedrita, Pedrita, Pedrita ganhava a vida assoprando no apito. Aliás, ele dizia para as meninas, quando ele começou, né? Cê, tu faz o que? Cê é juiz. É juiz, é sou de qual vara? Essa é uma vara linda. É a vara do João Paulo. Quê? Nada não. Ele dizia que ele era juiz, aí depois que as meninas descobriam que ele era juiz de futebol.
1: Oi, Dogão, bom dia, meu bem!
2: Bom dia, panela!
0: Fala, macho rei!
2: Fala comigo!
0: Tamo aí, né, naquele modelo
2: bom dia,
0: e tal.
2: Nildinha.
1: Bom dia.
2: A mais sexy, a mais
1: gata. E aí,
2: gata,
1: meu amor?
2: A mais linda da rádio insuperável.
1: Olha que eu fico, olha, me achando.
2: Fala comigo, velho, Venâncio.
0: Ei, como é?
2: Como que você tá?
0: Tamo de boa. Aqui,
2: como você passou o final de semana?
0: Na correria, trabalhando demais, mano. Bom demais. Você tá doido.
2: Fala comigo. Fez os só, dois patinhos na lagoa?
0: Só trabalhando, meu amigo. Pra lá e pra cá. Fui na casa de mamãe.
2: Fala aí.
0: Sim, a geladinha, tomei uma geladinha.
2: Capetinha, meu chegado. Menino dos pepetos. Bora, galera. Bora que segundou.
1: É, pra cima. Começo de semana, vamos pra cima. Não tem moleza, não. Comigo aqui, tudo que é duro cai.
3: Pra lá, vai dar mime.
1: Oi, bom dia, Zé Pereira! Nosso querido Pombo Correio! Zé Pereira ligado! MM, fala comigo, bebê!
4: Fala, meu povo lindo!
1: E aí? Tamo aí!
4: Cafetinha, Venancinho! Ei. Eu amo de coração! Um beijo pra essa galera maravilhosa! E um abraço e um beijo especial para André Quinone.
1: Opa.
4: Muito obrigada, hein?
1: Amizade.
4: Por você me considerar uma pessoa legal.
1: Ah, mas você
4: obrigado,
1: é, meu amor. Você.
4: Segundou, galera.
1: Segundou. Bom dia. Ótima semana. Você é uma pessoa. Como é que diz, Venancinho? É boa crática. Quê? Boa quê? Boa. Ei, bro. Boa crautica. Que diabo é uma pessoa boa crautica? É boa nas causas. Age, rapaz. André de Franklin. Rodolfo, nem imagina o tamanho do estrago que você fez nessa rádio. É verdade.
5: Oi, bom dia.
1: Beijo pro Rodolfo Oliveira. André, tu vê o Rodolfo? Pensa num homem lindo, gente, bacana demais. Ele é bonito tanto por dentro quanto por fora. É um ser humano de um coração gigante, cara. Você não tem noção. A gente gosta muito dele.
0: É, eu gosto dele como irmão. Irmão de leite. Mamão papai.
1: Papai. Ai, ai. Ai, ai, ai. Pamela Souza. Ah, sem ser mal educado. Bora, arrasou. Edinhão. Ó, o Júnior, bom dia. Fala, mandou o cardápio. Atenção, você que gosta de pedir o delivery aqui da Brasília, Flamengo Bakery Restaurante. E aqui, chegou o cardápio, vou já passar pra vocês. Fala, Johnny.
6: Bom dia, Nildinha, minha linda.
1: Bom dia, meu amor.
6: Renan, sim.
1: Fala, Marco Roy.
6: Bom Tamo dia. Aí. Cachorrinho da Elaine.
7: Que
6: dá uma latinha aí. Rau, rau. Latinha em cabecinha. Rau, rau. Latinha em cabecinha. Rau, rau. Tô mandando, rapaz.
1: Tá doido, mano.
6: Ô, véi, você viu aí?
1: Que?
6: André Quinones mandou um abraço pra todo mundo.
1: Menos.
6: Só pra mim que não mandou um abraço.
1: Verdade, velho.
6: Não para.
1: É verdade.
6: Tá bom. Me esqueceu, né, André?
1: Esqueci.
6: Não manda um abraço pro homem não para, né?
1: Meu
6: tá bom.
1: Deus.
6: André Quinones.
1: Você não poderia fazer isso, não, André.
6: Um abraço, André. Um abraço, André
1: Quinones.
0: Aí, viu?
1: Ele ficou sentido, ele. Se sentiu muito. Cardápio de hoje. 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Só pra ver você, bebinho. Ei, Betinho.
7: Bom dia, panela.
1: Bom dia, mano.
7: Bom dia, Nildinho.
1: Oi, meu amor. Linda. Bom dia. Tô ótimo.
7: Bom dia, Capetinho.
3: Aí, tio. Manda ver, tio.
7: Bom dia, Renancinho.
1: Fala, bichão. Como é que tu tá, rapaz?
7: Você tá tudo bem com você?
1: Tá na luta aí,
7: tá,
1: né?
7: Tudo aí, ele tá fantasia.
1: Sempre atrás de um aidante, fulano.
7: Ô, Renancinho, deixa eu te falar. Manda um abraço lá pros meus três primos lá do Salvador.
1: Lá vai, os três primos dele de Salvador.
7: Eles se chamam Piro.
1: Piu.
7: Quinha.
1: Piu.
7: E Linda. Manda um abraço pra eles aí.
1: Lá ele mil vezes.
7: Eu sou fã aí, mandou uma carta pra mim. Pedindo pra eu falar pra você.
1: Hein?
7: Seu velho saco moço, merece uma dedada, segunda aí vem. Calma, safado.
1: Vou passar o aparelho aqui pra ver o que é tu.
8: Uma bicha foi detectada.
1: Fala aí, bicha, peraí. Para aí, fulera. Fala aí, libélula. Bom dia.
9: Você cria vergonha, rapaz. Eu tô quieto aqui, não tô mexendo com ninguém. Você tá vendo aí, né? Tá vendo aí?
1: Ei, não foi eu, não.
9: Você respeita a polícia,
1: rapaz. Foi Nildinho.
9: Eu tô trabalhando de boa.
1: Meu amigo, foi eu, não.
9: Você fala esse negócio de pedrita.
1: É,
9: o juiz, onde que você falou?
1: Hein?
9: Juiz de futebol que tava vara. Rapaz.
1: Na segunda vara.
9: Respeita a polícia, vagabundo, sem vergonha, rapaz.
1: Tô te levando a imigração.
9: Tá tudo aí da fantasia.
1: Ai, imigração aí, fuleira. Ah, eu já olhei aqui, M.M., vou botar já, meu amor. Ó, Nildinha, não fala o meu nome, tá? Mas eu acho, sinceramente, tirar a música aqui, que o Venancinho é baitola e tá incubado aí dentro. Negócio de baitola incubado, rapaz, é frescão. Hortência, bom dia!
10: Oi, bom dia!
1: Esse Hilbert é pior que o Renancinho na moagem. Não é gente não, rapaz. 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

0: 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Perca tempo não, bebê. Para de enrolar, para de deixar o teu pet com esse pelo grande. Tá muito grande esse pelo, o bichinho tá peludo. Não deixa ele criar fungos e, como diz o capetinho, embolar o pelo.
1: É, porque embola mesmo.
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0: Cadê o João Paulo? Oi, João Paulo.
4: Oi, Nildinha.
0: Oi,
4: fala
0: bem.
4: Seu ouvinte que mandou pro financeiro que acha que ele tá incubado. Acho que eu tenho certeza.
0: Jaca,
4: uma vez deixa eu escapar aí, ó.
0: É, vocês vão caçar uma lavagem de roupa, rapaz. Acha não fala meu nome, velho Venâncio. Tem uma foto atrás dele. Da Sandra e da Elaine.
5: Deus me livre.
0: Tu não tem uma foto da Sandra não contigo não, da Elaine não.
5: Não, eu olho a rede social da Elaine. A Sandra, eu não pego foto dela não.
0: Mas por que tu não pega foto da Sandra?
5: Ela enterra a gente.
6: Ela é o Jason de saia.
0: Oi, Cícero Mesquita, tá aí Ribeiro Gonçalves no Piauí, lá no Brasil, ouvindo a gente, curtindo aqui a rádio Insuperável. Coisa boa, Cícero, ter você aqui com a gente todos os dias, todas as manhãs da rádio Insuperável, tá? É um privilégio para poucos.

do intervalo comercial tem Zé Vaqueiro. Nossa, ainda tá dizendo, é bom não mexer comigo mesmo não, viu? Não, deixa ela quieta aí. Segura aí que a gente já volta com essa aqui completinha.

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0: tapete. Quero nem saber quem que vai, quem que vem.
1: Isso aqui não é nem lenço e pensa que é toalha.
2: Que é isso, cara?
1: Fala, Ney! Bom dia, macho velho!
3: Alô, galera do Panelada, bom dia!
1: Fala aí, mano!
3: Aquele abraço! Bom alô, Venancinha! Ei, capetinho! Dá a mão do céu, menino! Abraço isso, pra todos vocês, ô velho! Toca pra nós aí uma boa do Trio Chaparral!
1: Rapaz!
3: Pra nós sacudir o esqueleto aqui!
1: Da hora!
3: Tamo por cá, limpando casa e com certeza ouvindo no talo a insuperável
1: eita,
3: programa!
1: Rapaz!
3: Panelada!
1: É nóis!
3: Doce, doce, doce!
1: Mas, que tem mais!

0: essa opinião pública que interessa única e exclusivamente. E acorda! Ah, nossa!
1: Dormindo no ponto.
0: Eu, hein? Vocês prestem atenção para o serve de vocês. Vamos lá então, ladies and gentlemen, ladies e gemas.
2: Checa é o inglês, rapaz. Eu acho.
0: Não acha nada, cala a boca.
2: Eu achei. Eu acho que o Instituto Suanda tá perdendo a bela de oportunidade de lhe contratar. Eu
0: também acho. Só se for pra ser faxineira lá. Bora, pra eu trabalhar. Ao contrário de vocês dois, aqui eu trabalho, tá?
1: Demais. Você tá doido, mano, rapaz.
0: Ai, bora. Mais a pesquisa aqui do Instituto Insuperável chegando aqui na Rádio Insuperável.
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0: Ó, 16.697 pessoas entrevistadas pelo Instituto Insuperável de Pesquisa. Pedi link essa porcaria aí, rapaz.
1: Peraí, deixa eu ver o que que é, mano. Deixa eu ver. Rapaz, mas é muito inconveniente um ser humano desse ouça me ligar na hora que eu tô mais ocupado.
0: Deixa eu trabalhar. Com o quê?
1: É, com quantos anos?
0: Por que botou com o quê? Tira esse quê daqui, mano. Não precisava ter esse quê aqui, não. Com quantos anos você levou a primeira... Pergunta aí. Duvido que você negar da chave. Com quantos anos você levou o seu primeiro par de chifres? Agora quero ver. Bora, cadê a MM? MM que assume o B.O. Ela sempre comenta a moagem aí. Como é que é bom dia, panelada? Hoje é meu aniversário. Toca aí uma música bem animada pra gente celebrar a vida. Sônia Vaz. Parabéns, Sônia Vaz. Como é que você tá, meu amor? Ó, te desejo tudo de bom aí nessa nova fase da tua vida, tá bom? A gente dá de você a você de presente o programa de hoje, tá? Beijos e pra você tudo de felicidade. E que você, não sei se tu é casada. Se tu for casada, que o teu boy te dê muito amor e carinho. Se tu for solteira, que tu arrume um negão. É isso, rapaz. Oi, Elaine, bom dia! Bom dia pra quem está querendo saber por onde anda o homem com o maior tapete da rádio. Ele está sentindo por outra coisa que não se pode comentar neste momento. É verdade, é verdade. Ei, cadê o careca? Tá um bicho canido.

0: Ó, o Aire Júlio tá dizendo aqui que com 17 anos ele foi gaiudo pela primeira vez. Ele levou uma gainha pela primeira vez. 17 aninhos, olha aí, rapaz. Um ano depois de eu com 16, ele errei meu primeiro chifre. Eita, sofreu muito, Aires, porque o primeiro chifre, meu amor, aquilo não dói, não? Aquilo mastiga a alma da gente. A gente diz assim, por quê? O que é que eu fiz? A outra tá aqui, Nidinha, por favor, não fale o meu nome. Se eu já levei gaia, eu não sei. Agora eu tô botando desde os 17 anos. Inclusive, meu marido nem imagina, mas eu tenho um boy e é muito próximo dele. Porque aqui eu tô cansada desse negócio de homem me tratar com grosseria. Eu queria uma besteirinha, ele não me dá. O amigo dele tá me dando tudo. Falo não. Tu é besta, é mesmo? Fala, não, posso falar não, deixa aí. Deixa quieto. E no dia eu levei gaia aos 18 anos, pela primeira vez. Eu arrumei um namorado e eu me entreguei de corpo e alma. E ele tava ficando com outro rapaz. Passa a máquina nele.
1: Uma bicha foi detectada.
0: Detectaram outra bicha aqui.
2: O quê? Não acredito.
0: Pô, acredite aí. Ai, Marilene, meu amor, fala comigo, bebezinha. Diz aí.
3: Lindinha, o meu primeiro par de chifre, que eu sei, né? Que eu vi, que eu peguei, eu tinha 31 anos.
0: Nossa!
3: Mas só, minha filha.
0: Novinho,
3: hein? Quando eu tive esse par de chifre.
0: E
3: eu, girai? Eu virei um detetive.
0: Ave Maria.
3: E acabei com a vida da piriguete.
0: Ave
3: Maria. Minha filha.
0: Ixi,
3: e a piriguete é feia, hein?
0: Feia.
3: De Jesus. Eles falam que foi livramento.
0: Ele
3: mas
0: fala.
3: Foi mesmo pra mim, tá?
0: Pra você,
3: porque se
0: né?
3: Se eu não tivesse descobrido meu chifre, eu tava igual uns aí. Chifrudo até hoje.
0: Ixi, mano.
3: Beijo, galera.
0: Tá iludida até hoje. Beijo.
3: Chifre não mata, não. É bom, sabe por quê?
0: Por quê?
3: Depois que você toma um, você fica forte.
0: Fica forte, né, mano?
3: Aí você não toma mais
0: nada. É a mesma coisa que tomar uma injeção de anticorpos, né, não, mano? Anticorpos, assim, anticorpos mesmo. Ah, eu chorei que não podia nem ouvir música do Balão Mágico. Eita, porra. Super fantástico, amigo, que bom estar contigo nesse balão. Ai, bom dia, fala comigo.
4: Tô vendo assim.
0: Quem é macho?
4: Bom dia a todos.
0: Bom dia.
4: É insuperável.
0: Bom dia,
4: tô vendo assim. Você vê, com 17 anos, o Aires levou o primeiro chifre.
0: Foi.
4: Daí pra frente, meu filho, nunca mais.
0: Nunca mais parou.
4: Ele se interessou pra mulher.
0: Só homem.
4: Você acredita que foi daí que foi decepcionado e falou assim, ah, não, vou procurar outra coisa.
0: Achou
4: o
0: João.
4: Com outros lados
0: achou
4: agora.
0: O João Paulo.
4: Ele aí, pai, agora essa coisinha agora que você tá vendo aí, ó.
2: Você tá doido.
0: 17 aninhos, descobriu o mundo da Gaia. A Evelyn. Agora eu sei porque o Aires não gosta de calcinha bege. Gosta de descobrir, né? Ai, ai, você deveria usar calcinha bege. O Ney Santos. Poxa, Nildinha, eu doido aqui solteiro querendo arrumar uma confusão e você manda a moça arrumar um negão. Poxa vida. Meu irmão, porque eu vou dizer um negócio. Ai, tô precisando reciclar as minhas amizades. O Aires está dizendo aqui. Eita, meu. Aline Magalhães. Mas peraí. A mulher fica sabendo de um chifre, acaba com a outra mulher, tem que acabar, não é com cabra safado? Eu acho isso injusto. A mulher bate em outra mulher, porque o homem meteu gaia nela, tá errado. Você tem que se juntar com a outra mulher e as duas quebrar a cara dele. Tá bom, essa enquete aí dá um resultado já. Você tá dando umas ideias meio tortas aí desse negócio aí. Que mano, é ideia torta, tô falando é a realidade mesmo. Paulo Jacaré.
5: Ô Nildinha, pá de chifre que eu lembro é só do véi e do Johnny, o homem não para. O Johnny, o homem do tapete.
0: Se você perguntar. Ó, botaram aqui, não falo meu não. Se você perguntar pra Sandra e pra Elaine em quem foi que elas botaram o chifre pela última vez, as duas vão falar Venancinho. Ai, Dan. Respeita a porra. Ei, Kecker. Foi não, foi a Saíba de rir. Mulher!
6: É Kenga.
0: Que isso, cara? Para com essa história, rapaz, deixa de coisa.
3: Não, minha filha, eu acabei com a vida dela também, porque ela era casada e fingia minha amiga e vivia dentro da minha casa. Então eu entreguei ela pro marido dela, meu filho. Você acha que eu ia passar de chifrudo sozinha? Ô, livre, minha filha.
0: Agora
3: e o marido dela largou ela também, entendeu?
0: Olha, eu
3: enregacei o meu lá dentro de casa. É, roupa quer, suja lava em casa.
0: Quer bagunçar tuas gavetas? Não dá, né, meu irmão? Esse negócio de mexer, esse negócio de mexer na gaveta dos outros, que eu quase parei num buraco. Edir Santana, bom dia, panelada, agarrada aqui atrás de vocês. Igual a gente que pela primeira vez na garupa de moto, aquele abraço. De motoqueiro não, basta pra lá, abraço de motoqueiro dá certo não. Ei, Johnny.
7: Nossa senhora, além de Marilene levar a Gaia, ainda é canguete ainda. Nossa senhora, para com isso, Marilene.
0: Ei, ela cagueta mesmo, tá vendo aí? Ei, ei, ei, tu sabia que a tia mulher tá pegando meu marido? Meu Deus do céu. Bora, deixa eu ver aqui. O Instituto
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0: Pesquisa e opinião pública que interessa única e exclusivamente a nós. Entrevistou 16.697 pessoas e perguntou: com quantos anos você levou o seu primeiro par de chifres? Ai, o que é com... Que, ih, 16, meu Deus, tão novinho.
9: Novinho demais, pai.
0: Capetinha.
9: Eu nunca namorei.
0: Aí nunca pegou, não. Tô vendo assim. Eu já falei, fuleiragem. Lá na minha ganha de... 99,9% dos entrevistados, ao serem indagados, com quantos anos você levou o primeiro par de chifres? Respondeu. Com quantos anos você levou seu primeiro par de chifres? 60% dizem que ainda na adolescência, entre os 15 e 18 anos. 60% afirmam ter levado Gaia na adolescência. Os outros 40% afirmam que nunca levaram Gaia. Tu sabe o que, que isso significa?
6: Não, o quê?
0: Isso significa que a outra pesquisa que aponta que o corno é o último a saber realmente está válida. E 40% ainda não descobriram. Mas já já vão saber.
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0: meu chapa! Hora certa!
1: 9h20!
0: Teu toba, 9h20!
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3: Enildinha, meu irmão!
0: Que, pai?
3: Não fala mal da vida alheia!
0: Eu não falo mal da vida de ninguém, não é o povo que me manda as fuleiragem! Não é não, BTV? Né, Gisele? Ó, o Gilmar Coradelli tá com a gente.
4: Oi, bom dia, Gilmar!
5: Bom dia!
0: Ai, melhor programa dessa rádio. Taca o pau! Ah, a Hortência, ó, tora no forrozinho ali, menino. E no dia, quando eu vi... Eu vou traduzir, eu não posso dizer isso aqui de Santana. Eu não posso falar do que tu escreveu. Aqui é o seguinte, a gente tá me dizendo aqui a história do quem, né? Quando você levou o primeiro chifre, tinha uma cabritinha que ele dava uns tratos nela. Rapaz, achei por isso aí. Poxa, mas é ruim. Oh, mas é ruim, rapaz. Meu primeiro chifre foi desse jeito aí também, mano. Só que era uma poiquinha, né, cara? Era uma poica. Oh, rapaz, eu era apaixonado por ela. Toinha, que eu chamava ela, que ela fazia oi, oi, oi, oi. Toinha, Toinha, ela viu. Só que assim, não foi nem chifre. Foi uma despedida indesejada. Porque eu saí pro colégio, quando eu cheguei de tarde, mamãe tinha matado a Toinha. Oh. No outro dia, a mamãe fez uma Toinha assada. Aí, meu filho, come aí a poiquinha. Digo, não dá. Não dá. Aquilo que você come em vida, não dá. Ó, presta atenção. Ele tá dizendo que é o seguinte: o primeiro chifre dele é que ele, né, tinha ali, né? Era emancebado com a cabrinha. Pronto, aí. Ó. O primeiro chifre dele foi isso. Ele, com 13 anos, tinha um relacionamento muito sério com a cabritinha. E aí, um belo dia, ele foi visitar a cabritinha, chegou lá, tinha outro menino grudado nela. Ô, sofrimento. Ai, ai. Nildinha, não fala o meu nome. O meu primeiro chifre foi com um primo meu. Porque assim, eu era apaixonada, louca por ele. E aí eu fiquei com ele uma vez e achei que já estava namorando. Quando eu descobri que ele era gay e tava ficando com outro colega que eu também era afim dele, na fuleira, queria todo mundo. Ele me traiu com o menino que eu era afim na escola.
1: Esse muito tá perdido, pai.
0: O próximo que me colocar chifre vai pra vala. A Sandra tá dizendo aqui. Ela tem um monte de arvorezinha rara na casa dela mesmo. Dá pra enterrar uns dois aí. Deixa eu contar aqui o babado. É, Nildinha. Foi isso, cara. Catarro. Macho, não tem nada melhor que você tá gripado e engolir a tora de catarro. Gente, ô, coisa nojenta, gente almoçando, rapaz.
3: O quê? Não acredito.
0: É, há um pão macha grossa aqui. É, Nildinha. E o meu vizinho que tava desconfiado que a mulher dele tava traindo ele? E aí ele resolveu montar uma situação. Isso tudo pra pegar no flagra, né? Ele falou pra ela que ia pro interiorzinho, próximo daqui. Disse que pra fazer um serviço lá pro compadre dele numa fazenda. Ele trabalha, né, com serviço braçal. Aí ele disse, ó, mulher, eu vou ali fazer um serviço na fazenda de compadre. Só volto de lá na segunda-feira. Pois tu acredita que quando foi sábado de noite, ele ficou lá na casa do amigo dele olhando de longe. Ele viu a mulher dele se arrumar e sair cheirosa, linda. Pegou a moto dela e saiu. Ele pegou o carro do amigo dele e foi seguir uma certa distância. Aí ele teve uma brilhante ideia, Nil disse, eu vou filmar. Porque na hora que eu mostrar pra ela as filmagens, não vai ter desculpa. Vou botar ela no lugar dela. Ele chegou lá, parou o carro. Ela parou a moto numa conveniência. E ele olhando de longe. Ela olhava pra um lado e pro outro e mexia no celular. Daqui a pouco chegou um carro preto. Aí desceu um cara do carro preto. Entrou e sentou lá na mesa na conveniência. Ela desceu da moto, foi lá e sentou do lado do cara. Aí chamou o garçom. Aí veio uma bebida. Aí ela pegou e deu um beijo na boca do cara. E ele filmando tudo. Rapaz, aí a mulher dele se agarrava com outro cara, ele filmando tudo. E beijava na boca de novo, ele filmando tudo. O cara levantou pra ir ao banheiro. E ele filmando tudo. Ele já tava tão obcecado em filmar, Nildinho, que ele não percebeu que o cara, o amante da mulher dele, viu ele filmando tudo. Lá veio o cara de lá pra cá. Perguntou, ei, maluco, o que tu tá gravando aí? Nildinha, tu acredita que ele apanhou do amante da mulher dele? E o cara disse que tava batendo nele porque ele tava fazendo uma invasão de privacidade. Ai, ai, ai, ai, ai, ai.
4: Apanhou, foi o velho.
0: Invasão de privacidade.
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0: verdadeiro amor. Eu adoro essa música, é linda.
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3: Rapaz, deixa comigo, me te fui aí, as não, conta meu irmão, o recado aí, ó.
0: Qual é o recado aí, ó? Rapaz, tua voz tá parecendo a voz do Baby da família Dinossauro.
3: Não é a mamãe. Rapaz, a vida tá complicada, viu, meu? Sempre se repete os mesmos problemas. Vira e mexe, vai ver o mesmo problema. É sempre a mesma coisa, mano. Que raiva! Eu não entendo isso.
0: Rapaz, eu tive uma fase assim, sabia? Rodava, era Gaia. Não, porque eu vou pra ali, Gaia. Ia pra pular Gaia, todo lugar Gaia. Aí, recentemente, Gaia. É. A minha mulher lá do Brasil, Gaia. Aí eu fui, colei na Sandra, foi Gaia. Aí colei na Elaine, foi Gaia. E agora? Os problemas que se revertem.
2: Tu é preso.
0: É igual o camarada aí. Os problemas que se repetem.
4: Hora certa.
3: 9:20.
0: Então toma. Ei, rapaz, cuida. Quer dizer que o recado é pra quem tem a vida complicada que fica sempre se repetindo o mesmo problema.
3: Já também, doutora.
0: Qual que é o recado?
3: Tudo na vida tem um motivo. E o céu, pra que os problemas se repetem sempre, o motivo é burrice.
0: É isso, meu irmão.
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0: Isso aqui é um americano, inglês, britânico daqui, rapaz. Love o cão. Love hurts. O amor machuca. Ou, dependendo do tamanho do chifre. Machuca demais. Duas frescas. Sabe o que eu acho interessante? É que a negada da década de 90, os adolescentes. Porque assim, na época não tinha esse negócio de Pablo, Zezo. Não tinha essa fuleiragem não, a pegada era essa aqui, ó. Ó, ó, ó, ó. Tu comprava aquelas fitas no camelô. Aí tinha isso aqui, a rádio de noite.
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0: Agora vamos pra tradução do dia. Never seen you looking so lovely as you did tonight. Ah, seus olhos. Nada a ver. Não, mas na época os cabas acreditavam que eu via rádio, mas você é maravilhosa. Você é fantástica. Eu gosto de tu. Aqui não tem ninguém melhor que você. É com você que eu quero ficar. Bem juntinho. A rapariga de vermelho.
2: A de gelo.
3: Hora certa.
2: 9h20.
0: Tô toma.
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0: o Flávio e Pisada Cat. E o cabarro vai endoidar? É? É? E o cabarro vai endoidar? Cê tá doido, Zé?
1: Programa Panelada, Conildinha,
0: ei,
1: Capetinha, Menancinha.
2: É sei. Bom demais.
0: Dentro, pra que essa vinheta desse negócio aí?
3: Hora certa, 9:20.
0: Eu tô bom. Vem aí, Eduardo de Oliveira com a Hora da Notícia. Muita informação pra você, um resumo do que aconteceu no final de semana, aquela avaliação, ponto de vista político e o que deve ocorrer no segundo turno. Vem aí, Eduardo de Oliveira. Tchau, tchau.

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0: Segunda-feira, lindíssima de informação. Daqui a pouco tem duas enquetes políticas. A primeira para falar sobre os temas que mais determinaram o ganho de voto por Flávio Bolsonaro. A segunda eu vou falar com os eleitores de direita e de esquerda no Tô Certo ou Tô Errado. Vem comigo! 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
0: Notícias locais. Sumido avião médico que seguia para Boston. Perdeu altitude rapidamente antes de desaparecer do radar. Daqui a pouco os detalhes. Custo de vida. Governadora de Massachusetts, Maura Healey, anuncia novas medidas para reduzir as contas de energia no inverno. Ciência. Cientista nascido em Boston e formado na Harvard ganha o Prêmio Nobel de Medicina. Política nos Estados Unidos. Ex-presidente da Câmara americana, o republicano Dennis Hassett, morre aos 84 anos. Ele foi o homem poderoso da Câmara que bloqueava tudo que era sobre os homossexuais. E no fim, o gay era ele. Eleição 2026, ausências. Muito poucos eleitores de Hyannis vieram votar em Framingham. Saiba quantos. Escândalos. Quem foi o político mais punido nas urnas ontem? Pelas revelações bombásticas do Banco Master. Congresso. Como ficou a divisão do poder na Câmara e no Senado em Brasília? Pausa suspeita. Contagem dos votos para presidente do Brasil para por uma hora. O que diz o TSE sobre o assunto? E opinião, professor Jonuel Gonçalves dá resposta curta. Será que a queda do dólar hoje tem ligação direta com apoio recebido dos eleitores por Flávio Bolsonaro? Daqui a pouquinho tem GMB Informa com Heloísa Galvão, que vai falar das ausências dos eleitores em Boston e Framingham. Já já os detalhes. Já já vamos ao vivo ao Rio de Janeiro para falar com o nosso correspondente Wellington Campos, que chega trazendo as seguintes manchetes. Eleições. Urnas elegem Flávio Bolsonaro no primeiro turno e mercado financeiro reage. Política. O que dizem os especialistas sobre os resultados de ontem? E no futebol, craques foram barrados pelas urnas na eleição de domingo. Hoje, no segundo horário, tem Tô Certo ou Tô Errado. Eleitor de esquerda no Brasil não aceita que o nosso país é conservador. Está muito mais conservador agora.

0: milhões de dólares a mais do que o presidente Lula. Daqui a pouco você vai poder participar. Tudo isso e muito mais a partir de agora no programa Hora da Notícia. Boa tarde você que me ouve, boa tarde você que sempre participa do programa Hora da Notícia. Eu sou Eduardo Oliveira, vou com vocês até as 14h, com muita informação, vem comigo. Aqui não tem faz de conta, os fatos mandam nesse programa. Você sabe, o conhecimento é e sempre será o seu melhor investimento. Hoje, nessa segunda-feira, dia 5 do mês de outubro, day after, estamos aí a menos de um mês para a eleição de meio termo aqui nos Estados Unidos. Olha, vai ter segundo turno, hein? Vai ter segundo turno no Brasil. Estamos a menos de 3 semanas para o segundo turno. Abraço de boa tarde para Val Tigre, já tá aqui. Boa tarde para minha amiga Sandra. Chega mais, Sandra. A Sandra de Aracruz. Boa tarde para Marilene. Boa tarde também para Célia Cristina, a esposa do Vicente. Meu amigo Johnny também tá aqui, tá querendo falar. Bom, boa tarde, Johnny. Chega mais.
1: É, Eduardo, é 3 milhões de dólar ou voto? É dólar ou voto?
0: O quê? 3 milhões de dólar? Eu falei dólar? Então, o Flávio Bolsonaro teve mais de 2,3 milhões de votos a mais do que o presidente Lula. Daqui a pouco vou falar a minha pergunta pro professor Júnior. E aí, professor, o dólar caiu hoje. Tem a ver com a eleição? Ah, como foi ontem? Flávio Bolsonaro muito à frente? Daqui a pouco eu te leio a resposta do professor Jonoel Gonçalves. Abraço de boa tarde pro Eri de Clinton. Chega mais, Eri. Boa tarde pro Marcelo Sabiá Ferreira. Tá todo mundo acompanhando a nossa hora dobrada de informação.

Vamos para a notícia, estamos acompanhando muitas informações sobre a eleição. Hoje é dia de falar de eleição, né, minha gente? Olha só, tem uma ouvinte querida que está sempre ligada conosco, está fazendo uma pergunta. Não fale meu nome, eu atualizei o CPF, não transferi o título ontem, entrei no e-título, preenchi tudo e apareceu o local de votação em Framingham. Fui lá votar e eu te vi lá. Olha só, valeu minha amiga, eu não te vi, né minha amiga, não te vi, né, sei quem você é, pediu pra não falar o nome, não te vi. Então, segundo turno eu tô lá, viu minha amiga, pode falar com a gente, não tem problema nenhum, a gente tá lá, muita gente votou na minha sessão, né, eu tava sessão N, Mituzael votou, Marcos, a Peçanha, marido da marca Márcia Peçanha votou, muita gente votou lá na minha sessão N, vários outros ouvintes, não vou lembrar de todo mundo. Bom, vamos começar falando da eleição no Brasil, porque tem vários números interessantes. Deixa eu contar para você o que aconteceu, por exemplo, com os votos em Rayanes. Vamos lá, depois a gente vai falar sobre a divisão do poder no Congresso. Olha só, ontem o eleitor de Rayanes teve que vir a Framingham para votar. Foi montada uma sessão eleitoral, aliás, duas sessões eleitorais, a 1388 e a 1527, foram montadas no Brace. Dentro do salão atrás da igreja estavam outras sessões de pessoas que já votavam em Framingham. Pois bem, nessa eleição, olha só, nessa eleição em Rayanes, muita gente não foi, aliás, ficou faltando um número aqui, deixa eu pegar para você certinho, muita gente não foi votar. Então, olha só, nessa eleição, existiam mais ou menos 700 pessoas para votar, tá aqui, 787 inscritos para votar na eleição em Rayanes, 787. Compareceram ontem 138 eleitores, né, para votar. Vamos lá, foi 138? Agora eu posso pegar o número correto aqui. Então, foram 101 votos para Flávio Bolsonaro no setor de Rayanes, 33 para Lula. Zema não recebeu votos, 2 para Renan Santos, 1 para o escritor Augusto Cury, 1 para Clariana Barreto.

Então, dois votos em branco e um nulo. Tá certo? Na verdade, o total foi de 141. Então, foram 141 contando os votos nulos e brancos. 141 votos foram dados, 138 votos válidos. Isso é realmente menos de 20% dos eleitores que poderiam votar, né? Então, foi um comparecimento muito baixo. O eleitor registrado em Raiandes escolheu não ir votar ontem em Framingham. A autoridade tem que dar uma olhada nisso e ver, olha, é uma hora e meia para sair lá de Raiandes, então tem que facilitar o voto e não dificultar, né? Vamos agora ao balanço na Câmara, como ficou depois da eleição de ontem. O partido PL do ex-presidente Jair Bolsonaro e de Flávio Bolsonaro agora tem 121 cadeiras dentro da Câmara. O PT, Partido Trabalhadores, do presidente Lula, tem 70. União Brasil, 46. PSD, 43. PP, 41. Republicanos, também 41. MDB, 36. Partido Podemos, 27. PSB, 15. PSOL tem apenas 14 deputados. PCdoB, 11. PSB, olha, o grande partido que fazia a direita mais moderada no Brasil, apenas 11 deputados. Partido Novo, partido que foi montado recentemente, só 10 deputados. PV, 7 deputados. PDT, um dos grandes partidos antigos, só 6 deputados. Avante, 5 deputados. PRD, 5 deputados. Solidariedade, 2. Rede, da Marina Silva, apenas 1 deputado. Missão, do Renan Santos, apenas 1 deputado. Total, 513 deputados. Olha, já no Senado, o PL tem agora, pulou de 19 para 28 senadores. O PT ficou com 9 senadores. MDB, 8 senadores. O PP, 6 senadores. União Brasil, 6 senadores. PSD, 5 senadores. Republicanos, 5 senadores. PSB de bola, 4 senadores. Novo, 2 senadores. Podemos, 2 senadores. PSDB, apenas 2 senadores. PDT, 1 senador. Rede, 1 senador. E sem partido, 1 senador, que é o Romário, né? O craque Romário tá agora sem partido. Ele não concorreu à reeleição ontem, mas continua aí numa situação indefinida em relação ao partido. Ontem concorreram no Senado 32 senadores, desses 14 foram reeleitos e 18 não conseguiram renovar o mandato. Agora uma situação sui generis, uma situação diferente. Durante todo o tempo de campanha nesse primeiro turno, o escândalo do Banco Master dominou as manchetes, inclusive com a direita no Brasil transferindo a responsabilidade do que Alexandre de Moraes fez para o presidente Lula. E não foi isso que a gente viu em várias corridas da transferência dessa responsabilidade. O que a gente viu ontem foi que um candidato em si perdeu o voto. Flávio Bolsonaro não perdeu o voto, Lula continuou com um patamar parecido, mas um candidato foi derrotado por esse escândalo. E esse candidato é Ciro Nogueira, que concorreu à reeleição pelo Piauí e ficou em terceiro lugar. Eleitos para senadores no Piauí, Marcelo Castro, do MDB, com 1.307.000 votos. Segundo eleito, Júlio César, do PSD, com 989.000 votos. E terceiro, Ciro Nogueira, com 904.000 votos. Eu lembro aos ouvintes que ontem, né? Aliás, foi sexta-feira, saiu um vídeo em que Ciro Nogueira viajou para a Suíça na companhia de Daniel Vorkar, com a namorada dele, Daniel Vorkar com a própria namorada, tudo bancado pelo banqueiro bandido, que foi preso. Então, Ciro Nogueira foi o maior responsabilizado nas urnas pelo escândalo do Banco Master.

Daqui a pouquinho tem mais política. Vamos falar sobre a pausa que aconteceu na apuração de votos ontem. Pausa suspeita. O que a imprensa no Brasil e o TSE está falando sobre isso? A contagem de votos em todos os estados continuou, mas para presidente parou por mais ou menos uma hora. Daqui a pouquinho vamos falar sobre isso já já. Já já também opinião. Professor Jonoel Gonçalves deu resposta à seguinte pergunta. Será que a queda do dólar tem a ver com apoio maciço que Flávio Bolsonaro recebeu nas urnas? Já já nós vamos falar sobre isso. 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
1: Olha, minha amiga Sandra tá dizendo o vídeo da Elaine está top. Eu ainda não vi o vídeo, hein? Não vi o vídeo da Elaine, vou lá dar uma checada também. Entra lá e dá um like no perfil falacomigo.usa. Bom, hoje de manhã eu tive algumas participações dos ouvintes respondendo a seguinte pergunta. Qual foi o resultado das urnas? Com a votação maciça a favor do filho do presidente Jair Bolsonaro, Flávio Bolsonaro. Alguns responderam, aliás, muita gente respondeu, não deu tempo para tocar todo mundo. Será que eu vou ter que ter 2 horas também de manhã? Meu Deus do céu, mato velho, né? Vamos lá, então eu gostaria de falar esses recados e a gente vai entrar na segunda parte da enquete. Minha amiga Fernanda, mãe do Thales, mãe da Emily, tá dizendo, uai, o recado é que o PT não dá. A meia lavagem no Senado, insatisfação completa pelo PT, nojo. Como é que alguém consegue votar no PT? Edu, Lula está terminando o terceiro mandato dele com dívida histórica de 11 trilhões, diz a Fernanda. Me explica como isso aconteceu, Edu? Me explica, isso já serve para as pessoas pensarem em quem votar? Pra mim, a melhor foi a Gleice não ter sido eleita. Gleice Hoffmann perdeu, realmente, né? Obrigado, minha amiga. Manda pra cá. Cleiton de Malde tá dizendo, boa tarde, Eduardo. Graças a esses ratos da esquerda que estão no exterior, a direita não conseguiu ainda voltar ao poder. É por isso que eu não confio nessas pessoas de esquerda, pessoas ingratas com o seu país. É a opinião do Cleiton de Malden. Pior ainda, aqui no exterior, em um país capitalista, a esquerda sempre querendo ficar nas costas da direita capitalista, socialista, o câncer, socialismo, o câncer do mundo. Obrigado, Cleiton. Continua participando. Manda pra cá no Torpedão no 603-233-5200. Olha só, a Patrícia Vieira tá dando risada aqui, não entendi, seria ótimo 2 horas pela manhã também, tá, entendi agora, 2 horas pela manhã, mata o véio, mata, meu amigo, Amarildo Ferreira também mandou de manhã, a gente não tocou, vamos tocar agora, né, a gente respeita aqui a participação dos ouvintes. Amarildo, e aí, que você acha que foi o recado nas urnas? Chega mais.
2: Bom dia, meu amigo Eduardo Oliveira, gente fininha de burro. Como foi seu final de semana, Eduardo?
1: Foi ótimo.
2: Você tava trabalhando, né? Já falei contigo ontem, né?
1: Sim.
2: Foi tudo bem, né? Eu, graças a Deus, tá tudo bem. Fomos comemorar depois da igreja o aniversário da minha princesa, minha filhona, 21 aninhos, Lorena Ferreira. Se der tempo, coloca um patinho pra cantar os parabéns pra ela aí, tá bom? E vou esperar o período de prorrogação, né? Que vai ter dia 25 de outubro, porque o Lula falou que é uma prorrogação, né? Então, vou esperar pra ver, né? E ele falou que gosta de ganhar de virada, entendeu? As pesquisas sempre mostravam uma coisa, agora ontem deu outra, e foi quase 3 milhões de votos, né? Mas aí não vou cantar bola adiantado, não, vou fazer pré-julgamento, não. Vamos esperar depois do dia 25 para ver o que vai acontecer, né? E vença o melhor. Um grande abraço, Amarildo Ferreira, direto da capital, tchau, tchau. E parar com essa palhaçada, um ficar xingando o outro, ficar ofendendo o outro, cada qual vota em quem quiser, né? É o direito de cidadania apenas, tá bom? Grande abraço, tchau, tchau.
1: Tá certo, obrigado, Amarildo. Esse áudio foi enviado de manhã, né? A gente tá só honrando quem participou. Tem mais gente participando aqui, deixa eu ver aqui. Dona Sônia Viviane também mandou a participação dela. Bom dia, Eduardo. O que que esses esquerdistas estão fazendo nesse país de primeiro mundo? Volta pro Brasil. Olha, deixa eu aproveitar essa participação aqui e falar com todo respeito. Não é sobre esquerdista ou direita. Esse argumento de que volta pro Brasil é o mais fraco possível, tá? Desculpa, dona Sônia, é o mais fraco, é aquele argumento de final de discussão. E por que que eu digo isso? Porque então, se Flávio Bolsonaro ganhar, todo mundo vai ter que voltar pro Brasil? Não. E esquerdista, num estado esquerdista, não pode morar aqui? Não. Então, só para constar, esse argumento realmente é muito fraco. É muito fraco e quem usa tem que saber isso, que é o pior argumento possível, porque a gente não manda onde as pessoas vão morar. E elas não vão morar num lugar porque tem o governo X ou Y. Elas vão morar por causa de várias outras coisas e o governo é eleito depois. Então, esse argumento realmente é muito fraco. André tá dizendo, boa tarde, Eduardo. Bolsonaro, mesmo sendo preso, calado e censurado, conseguiu fazer o que o Lula livre e solto não foi capaz. O cara elegeu toda a família e colocou o filho como favorito para a presidência, sem falar uma palavra sequer tá dizendo o André, gol 22. Continue participando, vamos lá no Torpedão no 603-233-5200, 603-233-5200. Deixa eu ver se teve mais gente de manhã pra gente honrar e a gente vai falar do tema de hoje. Eduardo Caneta Azul ganhou. É o Magno, rapaz, eu não vi, realmente não vi se Caneta Azul ganhou. Olha só, Júlio tá dizendo, pá, da Dona Sônia, por que não muda pro Alabama, onde a direita reina? Sai de Massachusetts. Adriano tá dizendo, os bolsoloides estão indo embora agora pro Brasil, vai tudo melhorar. Tá certo. O David também, eu não li a participação dele, vamos ler agora então. Boa tarde, Eduardo, é mais uma reflexão. Isso aqui foi outro dia, quarta-feira. Bom dia, Eduardo. O novo cenário político brasileiro fica sombrio para o Supremo. Espero sinceramente que essas eleições sejam verdadeiras. Foi o que disse David Santos hoje. Com certeza vai ter consequências para o Supremo, porque o Senado está muito mais bolsonarista, pode votar o impeachment do Alexandre de Moraes e também Flávio Bolsonaro pode ter realmente a chance de indicar quatro juízes para o Supremo. Esse é o nosso quadro Super Enquete.
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1: O Mitz está dizendo, Eduardo, boa tarde. Eu só gostaria de saber uma coisa. Por que quem afirma que o governo do PT é uma maravilha escolhe morar aqui nos Estados Unidos? Tem resposta pra isso? Bom, ele fez a pergunta pra mim, né? Então eu vou responder. Esse argumento é o mais fraco possível, meu amigo. Então, eu acabei de falar, né? Eu poderia falar porque você, Mitz, como um homem conservador, inclusive trabalhava no hospital e falava contra a vacina enquanto estava dentro do hospital, vendo as pessoas serem salvadas pela vacina, continua morando em Massachusetts, entendeu? Esse argumento não tem caminho possível de organizar, porque as pessoas escolhem morar onde elas querem por outros motivos. Meu amigo Eri Santana tinha mandado um áudio, aí eu fiz uma brincadeira com ele em relação a uma parte que ele fala. Eu sei que foi ironia, Eri, claro que eu sei. Que a imprensa não falou que teve desmatamento durante o governo Lula, que vai passar a falar agora com o governo de Flávio Bolsonaro. Eu sei disso, eu só fiz uma brincadeira que eu podia pegar isso. Vai tudo acontecer agora, ele falou, né? Vai tudo acontecer agora, o que não aconteceu nos últimos 4 anos. Eu falei, poderia pegar isso se fosse desonesto, mas aqui a gente não é desonesto. Então, já tá feita a ressalva. Aline Magalhães está dizendo, eu não acredito que esse argumento seja fraco para quem vem para os Estados Unidos, vem atrás de um país capitalista e um local onde há segurança. Não posso preferir um local capitalista e desejar para mim o país algo contrário. Quando eu quero mudança no meu país de origem, eu quero que lá seja como aqui. As pessoas não têm que pensar como eu, mas correr atrás de algo e desejar algo diferente. Para quem fica no Brasil, não tem coerência. Bom, até esse argumento ali, né, a gente pode revirar. Por exemplo, como é que vota na direita no Brasil e apoia e não apoia aqui Donald Trump, que está deportando famílias trabalhadoras? Você entende como esse argumento não cola? Por exemplo, Aline, você é mais conservadora. O que você está fazendo no estado de Massachusetts, que é totalmente esquerdista? Entendeu? Eu nunca usei isso contra você, porque eu acho que é fraco. E não deve usar. Porque isso é como se fosse argumento de final de discussão. Onde é que você vai morar? Onde vai morar é cada pessoa que decide. A direita ou a esquerda no eleitorado não decide onde vai morar por causa do governo que tem, né? Muitos eleitores de direita do Brasil chegaram aqui durante o governo Obama. E daí? Entendeu, Aline? Eu não uso esse argumento porque é fraco, só tô ressaltando que é muito fraco esse argumento. Aliás, o seu ponto colabora com isso, é muito fraco o argumento. Marcilei tá dizendo, Eduardo, a Caneta Azul teve 7 mil votos e não foi eleito, graças a Deus. Olha só, Sandra tá dizendo, as pessoas moram onde bem entenderem. Olha só, chega mais, o Nato, nunca vi Nato participando, boa tarde, Nato, tudo bem?
3: Boa tarde, bem. Argumento totalmente idiota, porque se o Flávio Bolsonaro ganhar, os bolsonaristas vão embora? Não tem muito cabimento, entendeu? Valeu, obrigado.
1: Na verdade, é isso mesmo, Nato. Na verdade, eu falar agora, eu tô até avisando pra parar de usar esse argumento enquanto dá tempo. Porque eu acho que Flávio Bolsonaro já é o novo presidente do Brasil. Vai ser. Então é melhor parar agora, porque quando ele entrar na presidência, cadê que não voltou pro Brasil? Entendeu? E eu tô sendo honesto, eu não tô sendo irônico ou fazendo uma argumentação de brincadeira. Não, esse é o pior argumento. É o mais fraco de todos. Marcos, eleitor do Trump, também tá aqui. Boa tarde, Marcos. Tudo bem?
4: Aí, filha! Falou meu comentário com ela, mas tá bom. Eu queria que outros candidatos ganhassem, como o Renan, Caiado, até o Zema, mas não foi dessa vez. Agora, meu apoio é Bolsonaro. E pelo menos assim, vamos ter mais liberdade do Brasil, liberdade de ter arma, liberdade pro Brasil tem que sem ter que ter passaporte brasileiro, com visto no passaporte americano, e mais outras coisas, né? Então, agora meu apoio é do Bolsonaro. E que Lula vá para a cadeia pro inferno. Igual eu, sou Bolsonaro e lambe bota do Trump.
1: Valeu, obrigado, Marcos, eleitor do Trump. Obrigado pela participação. Olha, eu acho que a melhor forma da gente ver essa questão desse argumento, ó, onde você vai morar e tal, é argumento bumerangue, porque pode voltar contra você. Você joga contra o outro e ele volta contra você. Então, toda vez que a gente falar de argumento bumerangue, você já sabe o que eu tô falando, né? Olha só, o Chaves de Acton tá dizendo, boa tarde, o que adiantou cancelar o Bozo pai, se agora tem o Bozo filho? Marcelo Ferreira tá dizendo, Edu, boa tarde, você tem que dar um chega pra lá nesses ouvintes idiotas, faltando com respeito. Não, eu não acho que faltou com respeito, não tem que dar chega pra lá ninguém, todo mundo tem direito de opinar e pensar diferente. Eu tô humildemente falando, não use esse argumento, nem aqui e nem em qualquer lugar. É até uma grosseria falar onde você vai morar, você entende que não é a pessoa que tá ali discutindo que vai decidir onde ele ou a família de alguém vai morar, entende? Delvarte Almeida tá dizendo, com o Supremo, não vai acontecer nada, pois só eleger um bandido com rabo preso, nada muda. Manda pra cá. Tem gente perguntando qual é a pauta de votos. Primeiro, a pauta de assunto, primeiro a gente tá falando do mesmo argumento de manhã, né? Qual foi a lição? E agora a gente vai chegar com a segunda pauta. Tem mais gente participando.
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1: Ana Paula tá dizendo, o Tiririca também ganhou, né? Esse argumento de por que mora aqui ou não é tão ruim que se fosse válido, muitos teriam que ficar mudando de país ou estado a cada 4 anos. É a opinião da Ana Paula. Obrigado, Ana Paula. 978 final 3789 tá dizendo, então você acabou de revelar seu voto, pois se você aqui é de esquerda, quer dizer que no Brasil também. Eu já revelei meu voto várias vezes, né? Dessa vez eu não revelei porque eu sou mesário, então não é porque alguém tá falando um argumento é que ela vota de uma maneira ou de outra. Eu divido os assuntos políticos em temas separados. Por exemplo, eu sou contra o aborto. É uma posição conservadora. Mas eu não tenho como apoiar a crueldade que o governo conservador está fazendo com os imigrantes. Quer pegar uma house clean em Milford e mandar para a África, né? Ou então botar as pessoas dormindo, inclusive adolescentes, no chão, com papel alumínio cobrindo elas, sem tomar banho durante 6 dias. Não sou a favor desse tipo de tratamento com o ser humano. Ou botar brasileiros viajando algemados num avião sem ar-condicionado, parar o avião no aeroporto no Brasil e deixar horas sem nada, sem água, sem comida, sem nada, sem ar-condicionado num avião fechado. Isso é desumano. Então, cada tema eu tenho uma posição, tá certo? Flávio de Tanto tá dizendo, não sei o que está rolando, vou estourar uma latinha e ouvir. David Santos voltou. Eduardo, concordo com você, é um argumento fraco. Eu acho que as minhas ideias mais parecidas com as pautas de direita, porém tem ideias de esquerda que eu também me identifico, Quando o Bolsonaro ganhou, eu não tive vontade de voltar ao Brasil. Quando o Lula ganhou, muito menos. Eu desejo o melhor para o Brasil e luto por isso. Mas isso não me dá o direito de ir contra quem pensa diferente. Ao contrário do debate das ideias, está a decisão do sábio, já diz a Bíblia. Ou seja, eu posso discordar de você em alguns itens, mas nunca vou desejar o pior para você, mesmo que os nossos pensamentos sejam diferentes. Ao contrário, vou trabalhar duro para que sempre a minha opinião não seja um fardo pesado para você. Espero que você também faça o mesmo, simples assim. Aguinaldo está dizendo, boa tarde, uma observação sobre esse quesito de morar. Não entendo porque a maioria do Nordeste é bem esquerda e muitos deles acabam indo morar em outras regiões de direita com mais trabalho e segurança. Essa comparação é boa porque nos dá a entender o seguinte: será que o pessoal do Nordeste está votando contra os próprios interesses? Mas ao mesmo tempo também nos dá para entender. Se você é brasileiro e nasceu na Bahia ou nasceu no Ceará, São Paulo também é sua casa. Não existe isso de um brasileiro ser menos brasileiro porque nasceu no estado A ou no estado B, né? A outra ideia fraca é a ideia de separatismo, né? Ah, o Sul quer separar do Brasil porque o Sul pode ser melhor? Não. O estado que mais contribui para todos os outros estados se chama São Paulo. Se São Paulo separa, o Brasil pode até quebrar. É claro que o Brasil é muito grande, não quebraria, mas é o estado que mais faz diferença. Então é uma bobagem esse negócio de separação, só causa problema. Qualquer lugar do mundo só causa problema. Bom, vamos à segunda pergunta de hoje.
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1: A segunda pergunta é: quais são os dois temas que mais renderam votos para Flávio Bolsonaro? Flávio Bolsonaro chegou a estar ganhando de 50,5% quando os votos contados estavam em 10%. Chegou a bater 51%. Ou seja, poderia ganhar no primeiro turno. Quais são os dois temas que, na sua opinião, fizeram o eleitorado votar em Flávio Bolsonaro? Continue participando, manda pra cá no Torpedão no 603-233-5200. Quais são os dois temas que fizeram Flávio Bolsonaro superar Luiz Inácio Lula da Silva na votação de domingo? Meu amigo Eri Santana tá mandando ainda do tema anterior, vamos dar abrir espaço pra ele. Boa tarde, Eri. Chega mais.
5: Cara, eu também acho o argumento fraquíssimo, tá? Porque quem migra pra cá não é por causa de ter um governo de direita ou de esquerda.
1: Sim.
5: Quem migra pra cá é quer mudar de vida.
1: Verdade.
5: O cara passa por um... O cara quebra no Brasil, vem pra cá. O cara quer mudar de vida, ter uma oportunidade, vem pra cá. É, aqui o cara chega, ele trabalha mais, gasta menos. Ele, no final de semana que ele ia estar curtindo o Brasil, que ele tá trabalhando. E com o decorrer do tempo, esse cara vai querer adquirir coisas no Brasil, vai querer viver aqui, porque ele aprende a viver aqui. Então, o argumento é fraco. A pessoa não vem por causa de governo. Ele vem por causa de melhorar de vida. Entendeu? Mesma coisa que acontece no Brasil. É, o pessoal no Nordeste que não quer ficar na mesmice de viver de Bolsa Família, de viver assim, dependendo de governo, eles emigram. Ou pro Sul, ou... né, pro sudeste do Brasil para tentar melhorar de vida. É desse jeito que acontece. Independente de quem esteja no governo, alguns lugares têm uma condição de vida melhor.
1: É verdade. Obrigado, Eri Santana. Concordamos nisso. E olha, vou mais longe que o Eri. No momento que a gente vive com o Trump fungando no cangote de todo mundo, o lugar que a gente evita é a Flórida. E exatamente por causa do governo. É ou não é? Então esse argumento bumerangue vai e volta contra você. Se você levantou essa bola de onde é que você mora, tem muitos argumentos para usar o seu argumento contra você. Entendeu? Então eu podia não falar nada e ficar só atacando nessa base de quem pensa diferente de mim. É ou não é? Mas eu tô avisando que esse é o pior argumento. E olha, você posta um argumento desse, esquerdista ou etc, ou direitista ou etc, por que que você mora aqui, não vai morar lá no Tennessee ou na Flórida? Tem um monte de gente, talvez milhares de pessoas, lendo o seu argumento e pensando, mas que besteira esse argumento.

já tem mais participações dos ouvintes. Já, já. Alô, minha amiga Elaine Soares. Conserta aí que o candidato que saiu com mais voto ontem não é Eduardo, minha filha. É Flávio Bolsonaro. Bom, vamos lá, vamos lá, vamos lá. Hoje eu fiz uma pergunta pro professor Jonuel. Se o dólar caindo já é uma ligação em relação a o maciço apoio que Flávio Bolsonaro teve nas urnas. Olha só, professor, antes do primeiro turno o dólar estava entre 5,12 e 5,20. Depois que o Flávio disparou na frente, caiu para 5,1. Será que isso tem ligação, professor? Quem não sabe a resposta vai perguntar quem sabe. Ele que é o economista, não eu. Ele primeiro falou 9h45 da manhã, até aqui não tenho elementos, vou verificar. Voltou 10h29 e falou sim, Ibovespa em alta e dólar em baixa, ou a valorização do real, dá no mesmo, aparecem como consequências das eleições. Amanhã e na quarta veremos se foi surto ou tendência mais durável. E olha aqui que bonito também o tipo de resposta que ele deu. Se o dólar se valorizou, tem mais dinheiro entrando no Brasil. Olha, então esse argumento pode valorizar Flávio Bolsonaro. Se o dólar desvalorizou para nós, né? Tem gente reclamando, mas nós estamos aqui. O que que é melhor? 3 milhões de brasileiros fora do Brasil ou 220 milhões no Brasil? Quem importa mais? Então, mais uma vez, cuidado com o tipo de argumento que você usa, nem sempre tá falando o que você quer falar.

0: Já já vamos ao vivo com Heloísa Galvão, com o quadro GMB Informa. Antes disso, vamos falar mais de notícia local, tem muita coisa acontecendo. O fato é que vai ter segundo turno, já já vamos falar sobre isso. Bom, um avião médico que seguia para Boston perdeu altitude rapidamente antes de desaparecer do radar. 6 pessoas são consideradas mortas após um avião de transporte médico cair no oceano perto de Nantucket no fim de semana. A aeronave seguia das Bermudas para Boston na madrugada de sábado, quando apresentou problemas cerca de 90 minutos após a decolagem. Segundo dados da FlightAware, o avião desceu de aproximadamente 24 mil pés para 11 mil pés em apenas 2 minutos antes de desaparecer do radar. Gravações das comunicações com o controle de tráfego aéreo indicam dificuldades para ouvir o piloto. Um controlador perguntou se ele estava declarando emergência, mas não conseguiu compreender claramente a resposta. O avião do tipo Gulfstream G100 transportava 6 pessoas, 4 do Canadá e 2 das Bermudas. As equipes da Guarda Costeira percorreram uma área de 4.400 milhas quadradas durante buscas que foram suspensas na noite de domingo. O contra-almirante Matt Lake, comandante do Distrito Nordeste da Guarda Costeira, manifestou solidariedade aos familiares e amigos dos ocupantes. Segundo a instituição, os parentes mais próximos foram avisados. Os investigadores continuam apurando as causas da queda. Nenhuma informação adicional sobre o acidente havia sido divulgada até o fechamento dessa edição. 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
0: Já já vou ao vivo com Heloísa Galvão. Já já, o povo tá falando, chega mais, chega mais. A Maria Noêmia Popolo, eu tô perguntando quais são os dois maiores temas que fizeram Flávio Bolsonaro ter mais votos do que o presidente Lula, 2.300.000 votos a mais. Boa tarde, Eduardo, não tivemos bons candidatos, só tenho que sentir muito pelo Brasil e rezar para que o novo presidente faça o melhor para o povo. E não vou embora, porque o marido não quer ir para um país bagunçado. Ele disse, seu novo presidente já mentiu uma vez, o meu presidente sempre soubemos como ele é. Esse argumento de por que estamos aqui é fraco, pois quem é casado com um americano, o que faz? Cada um tem os seus porquês e não cabe a outros decidirem e cobrem do governo o que eles foi prometido. E a pergunta é, o que ele prometeu mesmo? É a pergunta da Maria Popolo. Minha amiga Ivani Garcês, eu acho que a única coisa que fez dar voto à direita é o ódio ao PT vindo da cegueira da boiada. Tá dizendo Ivani Garcês. Minha amiga Elaine Soares está dizendo, boa tarde, Eduardo. Eu sou daquela turma que já está cansada do PT e nunca votei no PT e acho que muitos estão pensando assim também. E não exatamente queria votar no Flávio, mesmo que no passado votei em Bolsonaro, mas a terceira via não me agradava. Quem sabe na próxima eleição, quem sabe teremos cara nova. Eu acho que o Brasil está precisando dessa mudança. E olha, vou te dizer, hein? A esquerda brasileira não criou sucessores do Lula e fica todo mundo dependendo do Lula. Muitas vezes as coisas que o Lula fala parecem um governo de 2010. Nós temos que falar mais de inteligência artificial, nós temos que falar mais de novas tecnologias, de terras raras, de coisas novas. É ou não é? Manda pra cá, no Torpedão, 508, final 5140, melhor resposta, Eduardo, esse povo que é de esquerda ou de direita, fica com esse negócio de voltar pro Brasil? Olha só, Luciano, o que você achou do Sérgio Moro, ganhou como governador, foi um pouco mais de 50%, né? Eu acho que ele, como presidente, ia ser bom. Tava na cara que o Sérgio Moro era o mais cotado para vencer. A única dúvida era se seria no primeiro turno ou não. A Edmilson Ramos Pereira tá dizendo, tem cada doido, hein? Uns apoiam o PT, o outro, o Alberto, só dá doido nessa rádio. Essa pausa é bem suspeita, né, senhor Eduardo? Daqui a pouco eu vou falar da pausa na contagem de votos. O PT vai fazer de tudo para jogar o Flávio em algum BO, para tentar virar. Sujo PT. Como que voltar para o Brasil, meu amigo? Sendo que lá está uma M causada pelo PT quando Flávio organizar aquela bagunça. Sim, voltamos. Sim, os nordestinos elegem o PT e vai para outros estados de direita, tá dizendo o Edmilson Ramos Pereira. Meu amigo Alberto de Walfen também tá aqui, é o Chapolin Colorado. Boa tarde, Alberto.
2: Boa tarde, Eduardo. Olha, eu sou totalmente a favor da liberação das drogas. Eu sou totalmente a favor da liberação das bets. Eu sou 100% a favor do aborto, cara. Cara, eu sou pai de 2 filhos, tenho uma neta, moro num estado em que o aborto é legalizado. E em que isso influenciou a minha vida? Você mora num estado em que o aborto é legalizado e sua filha tá aí. O que que isso tem a ver, cara? Sim, na boa. Que gente mais burra. Olha, as bets, eu tô indo contra o Lula. Lula, deixa cada um se ruder da maneira que quiser. Eu não entro pra apostar. Por quê? Porque eu sei que aquilo lá foi uma engenharia toda, foi criada pra quê? Pra dar lucro pra mim, cara. Larga de ser trouxa. Trouxa que entra e tem que perder mesmo. Porque papel de trouxa é ser esfolado mesmo.
0: Valeu, obrigado, Alberto. Eu acho que faltou o Gadernal hoje. Ou então a dose já não faz mais efeito?

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1: Daqui a pouquinho tem mais participações, hein? Já mais participações. Tem participação anônima, tem a Rose, Marcos, eleitor do Trump, voltou. Antes disso, vamos ao vivo falar com ela no Grupo Mulher Brasileira, minha amiga Heloísa Galvão. Boa tarde, Heloísa.
2: Boa tarde, Eduardo. Boa tarde aí para todos os ouvintes de A Hora da Notícia.
1: Prazer ter hoje você aqui, Heloísa. Chega mais. Vamos começar falando das eleições para presidente do Brasil com a baixa participação. O que você achou? Muita abstinência em Boston e também em Framingham, né, Heloísa?
2: 70%, Eduardo. Muita coisa, né? Muita coisa. Agora, a pergunta é, por quê? As pessoas tiveram medo de sair ou muita gente voltou para o Brasil? O que o pessoal aí que está ouvindo o programa acha?
1: Isso é um good point. Voltar para o Brasil, tem muita gente que voltou, muita gente foi deportada também, né?
2: Sim.
1: Eu acabei de falar os números de Rayanes, Heloísa, que votou em Framingham. Eram 796 aptos a votar e só 141 compareceram. Então é muito baixo.
2: Imagino, olha, na minha sessão eram 690 pessoas para votar de Boston, da área de Boston e de Vermont e Maine. E votaram 185.
1: Na minha sessão eram 796 e votaram 268.
2: Então, agora, por outro lado, eu dava pulos de alegria quando aparecia uma pessoa, como apareceram várias, do Maine, de Vermont, que vieram. Teve um rapaz que me disse que passou 3 horas no trem, ia voltar imediatamente e ia passar mais 3 horas no trem. E eu, o outro disse que veio dirigindo 2 horas e meia. Nunca nenhum me disse que era menos do que isso. Mulheres com crianças, sozinhas, casais. E eu sempre perguntava, mas por que que você veio, saiu, dirigiu esse tempo todo e veio votar? Ah, porque é minha obrigação, é o que eu posso fazer pelo Brasil. Eu fiquei assim, eu achei muito bonito essa manifestação. Que fossem 6, que fossem 7, que fossem 8, sabe? Alguém levantou de manhã e disse, eu preciso ir votar, não importa que eu vou passar 6 horas na estrada. E eu acho que isso é muito legal, entendeu?
1: Sim. Não, verdade. Muita gente, eu falei de manhã hoje, muita gente respeitou os mesários, né? E o direito de cada um. E o eleitor foi cordial. Pelo menos lá quando estava votando, todo mundo conversando uma boa. E nós que estávamos trabalhando também respeitamos o direito de cada um de escolher. Não interessa que um vai com a camisa tal, o outro com a camisa da cor tal, não interessa. Ali é respeito.
2: Não, isso não é problema da gente, né, Eduardo?
1: Exato, claro que não. Todo mundo é brasileiro igual. Todo mundo é. Um voto vale um para todo mundo, né, Heloísa?
2: Claro! Olha, na minha sessão, a única coisa que eu acho que foi um ponto negativo é que nós éramos 4 pessoas, só vieram 2. Só fui eu, que era presidente, e uma mesária. Trabalhamos igual umas loucas o dia todo. Tinha hora que parava, 5, 10 minutos, mas a maioria do tempo tinha uma fila de 5, uma fila de 6, uma fila de 7. Tudo bem. Quando uma precisava sair, queria ir no banheiro, queria pegar uma comida lá no restaurante, na cafeteria, qualquer coisa, a outra sustentava a barra. Mas eu vou lhe dizer, eu já trabalhei em todas as eleições aqui em Boston, eu nunca vi mesário faltar.
1: Interessante.
2: Não sei por quê. E atrás de mim, a sessão atrás de mim também, só tinham 2 mulheres. Várias sessões. A sessão de um amigo meu, ele foi tirado da sessão dele e mandado para outra sessão que só tinha uma pessoa. Eu não sei se essas pessoas não foram. Não sei explicar, porque com certeza, se elas foram convocadas, elas estavam aqui, né?
1: Sim, verdade. Imagino. Responderam um e-mail, pelo menos um e-mail lá atrás, né, para confirmar. Olha, meu amigo Júlio Leal trabalhou também numa sessão em Malden, tinham 799 eleitores aptos a votar, apenas 261 votaram. Olha só, então, todas...
2: Muito bom, melhor que na minha.
1: A minha teve 268, mas assim, é uma pena, né? Agora, esse argumento que se levantou de ir embora para o Brasil ou ser deportada, eu acho que também influencia nesses números, Heloísa.
2: Ah, eu tenho certeza que isso foi fator, porque a gente sabe que muita gente voltou para o Brasil, né? E eu não sei, Eduardo, se o medo pesou tanto. Eu acho que algumas pessoas sim, mas eu não sei se foi o fator predominante, porque a gente não tem visto a imigração atuar nesse tipo de evento, né? Festa junina, festival, bom, a eleição é a primeira depois que o Trump tomou posse e tal, mas assim, o Lúcio estava lá fora rodando os quarteirões, garantindo que não havia nada suspeito. Eu, sinceramente, acho que sim, teve um fator medo, mas não sei se foi o prioritário. Eu penso que é mais o número de pessoas que foram embora porque foram deportadas, foram embora com medo, foram embora porque o marido foi e a família queria estar junto. A gente sabe que houve uma volta para o Brasil, de uma maneira ou de outra, forçada. As pessoas não foram porque resolveram que iam naquele momento, foram porque se sentiram obrigadas pela situação, né? Agora, eu acho também, agora eu quero dizer para você, na minha sessão, por exemplo, todos os eleitores, todos, eu não sei quem votou em quem, porque a gente Sim. nunca tocou nesse assunto, nem eles Verdade. Voluntariaram, né? Aliás, só um eleitor fez questão de fazer apologia do candidato, mas todos, os homens e as mulheres, todos foram muito agradecidos porque a gente estava ali trabalhando.
1: Sim.
2: Demonstraram, assim, muita cordialidade, vinham com sorriso, bom dia, boa tarde, e assim, e conversavam um pedacinho. Foi um clima muito agradável. Todos elogiaram a organização ali da onde a gente estava. Uhum. Disseram que estavam espantados com a organização, que realmente estava funcionando tudo muito bem. A única reclamação é que lá fora eles disseram que o trânsito estava horrível, não tinha lugar para estacionar, estacionava muito longe. Eu falei que bom, senão é sinal que as pessoas estão vindo, né?
1: Sim, com certeza. Na minha sessão, aconteceu algo curioso. Olha, vou te dizer, eu Dario, um ex-dentista, e a Maria, a gente trabalhava rapidinho, só nós três. E aí o povo chegava e via um monte de fila em várias sessões e a nossa não tinha fila, né? E não sei se é porque a gente trabalhava rápido ou veio menos gente. Eu já falei que é 268 na minha sessão. Então o povo abriu o sorriso quando chegava e via que votando ali na N não tinha a fila, entendeu? Então teve uma situação curiosa. Bom, vamos mudar de assunto aqui, Heloísa, falar do orçamento participativo. Isso é questão de Boston ou do estado como um todo?
2: Não, isso é questão de Boston, né? Boston faz todos os anos esse orçamento participativo, em que ele convida todos os moradores da cidade de Boston a opinar quais são as prioridades para colocar no orçamento, como que eles acham que a cidade deve gastar 2,5 milhões no orçamento, que são colocados no orçamento para isso. Então as pessoas dizem, né, educação, creche, mais policiamento, mais isso, mais aquilo. E teve a primeira reunião, que foi essa semana, houve a primeira reunião em que cerca de 60 pessoas se reuniram, inclusive nós tínhamos lá 3 pessoas brasileiras que levaram, nós reunimos 33 ideias já numa primeira fase. E todo mundo foi, todo mundo que participou, as organizações, as pessoas da cidade que participaram, foram discutir as principais ideias, né? E falaram muito de transporte, de creche, querem ver isso. A comunidade brasileira estava muito preocupada com moradia, está muito preocupada com a proliferação de rato. Reclamaram muito de rato e barata. Querem uma diligência maior da Prefeitura de Boston no sentido de cobrar dos proprietários, dos landlords, que os prédios, as casas, os apartamentos sejam detetizados, limpos, que não tenham isso, porque estão convivendo com isso. Agora, a segunda fase vai ser em novembro, quando ele vai tirar as principais ideias, 4 ou 5 ideias, e aí vão ser levadas para serem colocadas no orçamento, para discutir quanto desses 2.500 desses 2 milhões e 500 será alocado para cada um dos pontos, cada um dos assuntos que as pessoas resolverem. É um processo muito interessante, porque os residentes têm tempo, têm condições de discutir e dizer, não, a gente acha que deve ser colocado 500 mil, por exemplo, para abrir mais creche na cidade. Eu acho que as pessoas, todo mundo devia participar.
1: É isso aí, esse é o nosso quadro GMB Informa.
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1: Daqui a pouquinho a gente vai ter a participação dos ouvintes. Segundo horário tem segunda enquete já já. Heloísa, restrições ao Mass Health que entraram a partir do dia 1º em vigor. Que restrições são essas?
2: Então, né? Significa que alguns imigrantes não serão mais, não vão qualificar mais para a cobertura completa do Mass Health, que é o Medicaid, né? Incluindo aqueles que obtiveram asilo ou status de refugiado, vítimas de tráfico, alguns, especialmente pessoas com mais de 65 anos ou com deficiência, poderão se beneficiar de outros tipos de cobertura. Mas a que ponto que a gente chegou, né, Eduardo?
1: Sim.
2: Tirar o acesso à saúde a pessoas que têm mais de 65 anos, pessoas que estão pedindo asilo, pessoas que estão como refugiados, pessoas que são vítimas de tráfico. A gente não pode nem imaginar isso aí, né? Eu espero que as pessoas se lembrem disso em novembro, quando forem votar. Muitos imigrantes não serão afetados por essas mudanças. Por exemplo, é bom deixar claro, portadores de green card há 5 anos... ou aqueles que são isentos da regra do prazo de carência de 5 anos, quer dizer, aqueles que são casados com cidadão ou cidadã americana e que tem 2 anos para pedir o green card, ganhou o green card com 2 anos. Cidadãos cubanos e haitianos que entraram no país sob liberdade condicional, crianças e jovens com menos de 21 anos, gestantes e pessoas no período do pós-parto. Então, essas pessoas não vão ser afetadas por isso. Mas é importante que as pessoas se informem sobre a situação delas, né? Elas podem ligar para o Mass Health ou para o Health Care for All no número 800. Eu aconselho que elas procurem uma organização comunitária como o grupo que pode informar, porque às vezes esses números 800 a pessoa fica 2 horas e eles não atendem, fica dependurada no telefone. Mas enfim, pode ligar para lá, porque eles falam português também. Eles têm gente que fala português.
1: Interessante. Olha o que o povo está falando. A Núbia Costa está dizendo boa tarde. Eu concordo com você, Heloísa. Muitos voltaram para o Brasil ou foram deportados, acredito eu. Cláudio Gregório também está aqui. Eu acho que a baixa nas eleições aqui seria por medo da imigração. Lucimar Machado estava lá votando, Lucimar, em outra sessão. Oi, Eduardo, Heloísa, boa tarde. Na fila eu conheci um casal que levantaram às 4 horas da manhã e já estavam na fila, vieram de Martha's Vineyard. Achei maravilhoso e os elogiei. Isso é um direito e reconhecimento à liberdade e vontade de ver mudanças. É a opinião da Lucimar Machado. Minha amiga, e o Festival da Independência, como é que está essa história?
2: Eduardo, a tendência é praticamente certa que vai ser cancelado esse ano, infelizmente.
1: Que pena.
2: Porque nós tivemos de cancelar 2 domingos por conta do tempo. E chegamos a um ponto que agora a única data que a gente tem é 1º de novembro em East Boston. E ser em East Boston não é problema. Mas 1º de novembro está longe, tem eleição aqui nos Estados Unidos, tem o 2º turno no Brasil. As coisas vão acontecendo, vão se atropelando depois que passa aquela hora. E a gente tem consultado os nossos patrocinadores, as pessoas que têm mesa lá, o pessoal que bota comida, os músicos, e a tendência, todo mundo diz, olha, o que vocês decidirem, a gente vai com vocês, mas a gente está achando que já está ficando muito tarde e a gente não precisa do dinheiro de volta, deixa o dinheiro para o ano que vem, vamos investir no ano que vem. Então, eu acho que a tendência é a gente fazer o ano que vem.
1: Tá certo.
2: Quer dizer, esse ano não ter festival é uma pena, mas, infelizmente, fugiu do nosso controle.
1: É o primeiro ano em 31 anos, é isso? Que não tem?
2: Primeiro ano em 31. Fizemos 30 anos, o 31 deu zebra.
1: Uau! Olha o povo falando aqui, uma participação anônima, eu acho que muita gente não sabia que estava apto a votar ontem, foi o meu caso, do meu esposo, só descobrimos ontem que fomos olhar no e-título. E-título é muito, é uma mão na roda, hein? Ajuda muito, é muito útil.
2: Verdade.
1: Ajuda demais pra gente ontem, foi muito legal ver todo mundo lá. Eu vou ver todo mundo de novo no dia 25 de outubro. Heloísa, obrigado pela participação, tá bom, minha amiga?
2: Obrigada a você, uma ótima segunda-feira para todo mundo e uma ótima semana. Nos vemos segunda-feira outra vez, se Deus quiser.
1: Com certeza, obrigado. Esse é o quadro GMB Informa, toda segunda-feira nas ondas da melhor.

0: Olha, olha o pessoal pedindo o WhatsApp do Grupo Mulher Brasileira. Segura aí, daqui a pouquinho eu passo pra você, com certeza. 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
0: Bom, hoje nós estamos perguntando quais são os dois motivos, ou quais foram os dois motivos que levaram Flávio Bolsonaro a ter mais votos do que Lula. Foram mais ou menos 2 milhões e 300 mil votos a mais. E olha só, Flávio teve 56 milhões e alguma coisa, menos de 100 mil depois de 56 milhões, e Lula teve 53 milhões e 600 e alguma coisa. Então é essa contagem que a gente está fazendo. Quais foram os dois temas que fizeram Flávio Bolsonaro ter mais voto do que o Lula? Tem gente falando aqui, boa tarde. Não é simplesmente querer direita ou esquerda, é a Marli Marques. É ter inteligência suficiente para entender que o PT não dá mais. Está acabando com o nosso país. Quando as pessoas falam em votar no Lula ou voltar para o Brasil e explicar que é diferente de ser Lula ou Bolsonaro, queremos o melhor. Flávio não é o candidato dos sonhos, mas não ver que o que o Lula fez e faz, para mim, minha opinião, é não querer ver mesmo e fingir que nada acontece. Não sou Bolsonaro, não sou direita. Se o Lula fizesse as coisas, eu votaria nele, pois acho que não temos que ter políticos de estimação, e sim olhar as melhorias. É a opinião da Marli Marques. O David está dizendo, Eduardo, em fevereiro de 2026, 2.639 municípios têm mais dependentes do Bolsa Família do que trabalhando. A maior concentração está no Nordeste e no Norte. Vale lembrar que essa conta compara famílias no Bolsa Família com empregos formais. É a opinião do David. Ari Júlio também está aqui. Boa tarde, Ari. Tudo bem, meu amigo? Boa tarde.
2: Edu, como sempre,

0: Obrigado, Aires. Continue participando. Já tinha até esquecido essa questão das bets. Será que isso influenciou, minha gente? Será que teve mais gente que votou contra o Lula porque gostava das bets do que mais gente que odiava as bets? Ou será que isso não influenciou em nada? Olha só, interessante esse ponto. Agora que a gente sabe o número da eleição, né? Ah, Anônimo, nossa amiguinha aí perdeu o tempo de ficar calada e também coloca no meio essas palavras de baixo calão desse Cleiton de Malden. Só perdeu a conversa. Bom, tá falando da Aline. A Aline, não, ela tem o direito da opinião dela. Não, tá tudo certo, né? A gente só discorda. Já até falei pra ela que eu sei que você é uma boa pessoa. Valtinho também tá aqui. Boa tarde, Valtinho.
1: Eduardo, a minha opinião aqui é quanto aos dois itens que mais colaboraram para Sim. o Flávio Bolsonaro. Primeiro é acabar com o PT, eu acho. E o segundo é acabar com o PT. Eduardo, quanto a mudar de lugar, nos Estados Unidos, cada um mora no estado que bem entender, que melhor lhe convir. Quanto ao Brasil, quem mudar de lugar por causa de política, isso aí não existe. Quem tem que mudar de lugar é o político.
0: Sim.
1: Porque o político é um funcionário nosso. Nós pagamos imposto. Verdade. E o político trabalha pra gente. Se alguém tiver que mudar de lugar, é ele, não nós. Essa é a minha opinião.
0: Verdade, concordo com você. Aí isso valida o argumento que diz o seguinte: olha, você não gosta disso, por que votou no fulano? É um argumento válido. Porque é o fulano que tem que mudar, que tem que sair de Brasília. Entendeu? O Lula, nesse caso, ou Flávio, ou qualquer outro. Entendeu? Aí é válido. E a gente tem que identificar os argumentos válidos e não válidos. Não é pra falar que uma pessoa tá fazendo coisa ruim, não. Porque esses argumentos confundem. Confundem a cabeça dos outros. Quem usa esse argumento de que por que você mora aqui, acha que tá citando a última bolacha do pacote. E não tá. Não tá. Tá usando o argumento mais fraco possível. Flávio Pantera também tá aqui. Boa tarde, Flávio.
2: Doa. Sobre a enquete aí.
0: Sim.
2: O Flávio Bolsonaro conseguiu mais voto porque o pessoal não tá aguentando o PT mais, não tá aguentando o Lula ladrão mais. E até a Globo, você vê a Globo tá atacando o Lula, tá pegando pesado com ele em tudo. E foi pra Bolsonaro de novo, devia ir pra outra via, mas infelizmente foi pra aqueles povos de novo. Eu não sou nenhum nem outro, mas por isso que ganhou mais voto. E agora será que vai ter debate? Vai, né?
0: Valeu, obrigado, Flávio Pantera. Interessante essa última pergunta. Agora mudou a situação. Lula que não queria participar dos debates. Será que agora Flávio Bolsonaro não vai querer participar do debate? E olha, estratégia. Ninguém é obrigado a participar. Marcilei também está aqui. Boa tarde, Marcilei.
3: Oliveira, bom dia, meu amigo. Como é que você tá? Tá bom? Vou te falar. Rapaz, eu não entendo, entendeu? Brasileiro sofre e vai continuar sofrendo. Esses brasileiros que estão no interior aqui, que ficam votando em Lula, e esse povo, rapaz, do Brasil, que vota em Lula, que o Lula teve 53 milhões de três de voto, rapaz, o brasileiro é burro mesmo, gosta de sofrer. Ah, você tá doido, depois que o senhor tá fazendo no Brasil, e rapaz, esse homem era pra ter nem 30 mil votos.
0: Valeu, obrigado, Marcilei, pela sua participação. Minha amiga Dione Pimentel também quer participar. Boa tarde, Dione, tudo bem?
4: Eduardo, boa tarde. Então, foi feita a vontade do povo, não é?
0: Sim.
4: Por mim, Flávio tinha ganho no primeiro turno. Eu não votei nele, não voto no povo da direita. Mas se é um desejo do povo, tá tudo certo. Até porque se o Lula ganha agora no segundo turno, que eu não acho que vai ganhar, ele não vai conseguir governar, ele não vai conseguir fazer nada, porque a maioria do povo no Senado é do PL, então ele não vai conseguir passar nada. Lembrando que Flávio Bolsonaro não tem currículo, ele só tem certidão de nascimento, tanto ele quanto Carluxo, quanto o Jair Renan, deputado federal. Eduardo, eu achei isso o cúmulo do absurdo, mas parabéns, valeu, isso é democracia, tá tudo certo. Eu queria que ele já tivesse ganho pra gente ficar livre, porque é muito ruim você ficar escutando um monte de coisa, é horrível isso, mas tá tudo certo. Eu não voto nele, mas gostaria que ele tivesse ganho ontem pra acabar, pra gente ficar livre disso logo, tá tudo bem. Parabéns aí ao povo que elegeu, né, assim,

0: que ficou na frente o tempo todo. O Lula não conseguiu passá-lo e tá tudo certo.
1: Valeu, obrigado, minha amiga. Tem que abrir espaço para outros participarem então, também. Obrigado. Rose também está aqui. Rose é ouvinte. Chega mais, Rose. Boa tarde.
2: E aí, Edu, tudo bem? Eu acho que um dos principais, primeiro, é a corrupção, né? E corrupção também eu coloco violência, porque de uma forma ou de outra acaba isso interligando, né? Corrupção muito grande, seja no Supremo, em qualquer outro nível da administração. Isso sempre foi um calcanhar de Aquiles do PT. E custo de vida. O governo Lula veio com números até bonitos, mas o que interessa é que o eleitor vê na hora que ele vai passar no caixa do supermercado, que ele descobre que o dinheiro que ele trouxe, o mesmo dinheiro do mês passado, não compra as mesmas coisas. Isso aí é uma realidade em todo lugar do mundo, ou seja, não adianta vir com números, seja aqui, seja no Brasil, qualquer lugar, o eleitor sente isso aí. Mas no frigir dos ovos mesmo é a rejeição. O governo Lula vem de uma rejeição muito grande. E eu volto a falar, eu não acho que o Lula ganhou do Bolsonaro 4 anos atrás. O Bolsonaro perdeu para ele mesmo.
1: Tá vendo como dá para usar os argumentos dos dois temas sem agredir? Viu, seu Alberto de Wolfen, que eu já te falei várias vezes olhando no seu olho. Tá vendo? Tá vendo, Cleito de Malden? Aprende também com a Rose. Falou dois argumentos simples, eu concordo com a Rose. Olha, o argumento da mudança, vamos mudar porque não tá bom, é o mais forte de todos. E a gente fez enquete nesse programa sobre o custo de vida no Brasil. Foi lá atrás, mas a gente fez. A gente falou o custo de vida no Brasil. Então, o povo votou mais a favor disso, né? Segundo horário tem também o tô certo ou tô errado. Meu Deus do céu, vou mexer com o povo, hein? O negócio é não deixar parado nesse marasmo. Manda pra cá, Henrique Pará tá dizendo, eu acho que o povo não acredita mais nas promessas do PT, do Lula, prometeu picanha e muito mais, só fala besteira. Agora o Ciro Gomes não ganha nem pra porteiro. Ana Paula tá dizendo, eu acho que o que fez o Flávio ganhar no primeiro turno é o fato de o PT já estar muito nos holofotes e os mais jovens não querem mais isso. Essa diferença só não foi maior porque eles colocaram os idosos para votar para ter um atestado de vida. Se não fosse isso, ele poderia ter perdido já no primeiro turno. Delvarte Almeida tá dizendo, com o Supremo... Ah, isso já falei. Pergunta pra Rose, o que você achou da renovação do Congresso? Eu achei que piorou, tá dizendo o Delvarte. Milfordiano, os dois pontos que fez o Flávio ter conseguido mais votos é o próprio Lula Larápio, que foi o cabo eleitoral do Flávio. Ah, deixarem o Lula Larápio e a Janja falar, porque nunca vi falar tanta bobagem igual a ele, tá dizendo Milfordiano. Ah, Ered Clinton... A roubalheira e a corrupção apenas mudaram de lados, é simples assim. Como mudar o país se os vícios continuam os mesmos? Agora é a hora dos que têm o sobrenome Bolsonaro. Daqui a alguns anos começa o clã dos Ferreiras. E assim vamos seguindo em frente. Eu acredito que a falta de credibilidade e o risco pela imigração serviram como incentivo para que os brasileiros não fossem votar. É a opinião do Eric de Clinton. Tem uma opinião anônima aqui dizendo, não fala meu nome, pergunta aí quem lembra das pessoas na fila para pegar ossos para fazer sopa para as suas famílias alimentarem durante o governo do Bolsonaro. Olha só, Ivani Garcês está dizendo, mudar para o quê? Já sabemos que vai ser ruim. Entregar o país nas mãos do Trump, perder a nossa soberania. É a opinião da Ivani Garcês. Carlos Antunes, boa tarde, Eduardo. Podemos ter opinião completamente diferente e até discordar de forma firme, mas chamar as pessoas de burra, analfabeto, mulambada ou usar qualquer outro termo ofensivo é desnecessário, desrespeitoso. Se a pessoa tem bons argumentos, não precisa partir para ofensa para defender seu ponto de vista. Debate se ganha com argumentos, fatos e respeito, não com ataques pessoais. Discordar faz parte, respeitar não. Cansado dessa coisa de direita e esquerda. Já falei isso pro Alberto de Wolfen várias vezes, a esposa dele fala isso para ele todos os dias. Você tem os seus argumentos, você pode conquistar até as pessoas com seus argumentos, não precisa de xingar ninguém.

0: Já já vamos partir pro tô certo ou tô errado. Eu vou dar minha opinião sobre o que eu acho que aconteceu ontem. E vou mandar um recado aos eleitores de esquerda e também os eleitores de direita. Daqui a pouquinho. Bom, daqui a pouco eu conto pra você também a história de um dos maiores hipócritas na liderança republicana na Câmara, que morreu ontem. Mudamos de assunto e vamos ao vivo falar com o meu amigo e correspondente no Brasil, Wellington Campos. Boa tarde, Wellington.
1: Boa tarde, meu Eduardo, querido. Nós temos um dia feio aqui no Rio, tempo nublado, né? Como disse Fernandinho Abreu, vascaína como você, o carioca não gosta de dias nublados e tá frio, 22 graus pra nós aqui, Eduardo.
0: Chega mais, meu amigo, o Brasil respira os resultados das eleições, vamos começar. Urnas elegem Flávio no primeiro turno e mercado financeiro reage. O que que você quis dizer que elege no primeiro turno?
1: Uhum. Eu quis dizer que o resultado, né, o Ibovespa, sim, ele disparou com força e opera neste momento em patamares recordes acima de 206 mil pontos, impulsionado pela forte reação do mercado ao resultado do primeiro turno da eleição. O cenário atual da Bolsa, o principal índice da B3, registra alta histórica expressiva, superando a marca inédita de 209 mil pontos do dia. O dólar está despencando fortemente, cotado abaixo nesse momento de R$ 4,95, refletindo o otimismo inicial dos investidores. E ações de empresas ligadas ao consumo e varejo, como Magazine Luiza e o setor financeiro, lideram os ganhos com a queda nos juros futuros, Eduardo.
0: É isso aí, estamos acompanhando para você ficar sempre bem informado. Eu falei da resposta do professor Joanuel, né? Ah, e muita gente de esquerda não gosta que a gente fala, porque muitas vezes o dólar caindo frente ao real significa mais investimento no Brasil. Então, pro povo que tá no Brasil, é positivo, né? Então, cuidado com o argumento que você usa. Parece que tá falando uma coisa maravilhosa, mas tá falando contra você mesmo. Já falei isso. Bom, vamos falar de política. Depois de Flávio Bolsonaro ter mais de 2 milhões e 300 mil votos a mais do que Lula, o que estão dizendo os especialistas?
1: Ô Eduardo, você sabe que me chamou muita atenção? Quase 40 milhões de votos entre 33 e 400 para mais de abstenções.
0: Uau!
1: 3.674.000 nulos e 2.300.000 brancos, né? 2.300.000 votos brancos. Então isso chama muita atenção. É uma eleição, sim, que não está, lógico, resolvida se você conseguir levar pelo menos quem não foi votar. Ao meu sentir, um apaixonado pelo tema, a cédula, para nós aqui no Brasil, ela era muito grande. Então, mesmo com todo o conhecimento, nós tínhamos que levar a cola, porque você votava primeiro no federal, depois no estadual, senador, governador e deputado e presidente. Você teclava 19 vezes na maquininha até apertar o sim, né? Então, para muita gente, isso é um desafio. Então, e além das filas, eu voto aqui na Tijuca, no Colégio Maria Reit, do lado da Fundação Bradesco, em frente à Igreja dos Capuchinhos, perto da ABB. Geralmente eu gasto 5, 10 minutos para votar, eu gastei quase 2 horas devido, uau, ao número de pessoas, porque o Maria Reit, ele absorveu várias sessões de outros lugares. Então, por exemplo, Pinheiro, para quem é Flamengo conhece bem, Pinheiro é chefe de segurança do Flamengo há mais de 50 anos, ele estava às 7:30 da noite, quando ele me ligou, 7:30 da noite, 2 horas e meia depois, já dos portões fechados, com a senha número 60, com 150 pessoas ainda na fila, num colégio, na Vila da Penha, para votar, Eduardo.
0: Uau! É bastante, né? Bom,
1: é muita coisa. Então, deixa eu te dar agora, então, mais duas notícias que são, sim, importantes, além de que também é uma análise. O TSE pode definir a eleição de governador do Rio já no primeiro turno, porque se cancelar realmente os votos do garotinho, o garotinho sai do pleito, sobe o percentual do Douglas Ruas e ele é eleito no primeiro turno como governador do Rio, e aí não terá a disputa com o Eduardo Paes, Eduardo.
0: Essa corrida aí para o governo do estado é interessante porque o garotinho está perdendo a campanha dele, então os 3% que foram para o garotinho vão reduzir o número de votos válidos. E aí O Douglas Ruas tem mais de 50%, né? Interessante, né? Uma campanha que foi indeferida por causa de escândalo de corrupção lá atrás, né? Continua dando trabalho. Por que deixaram a campanha aí pra adiante?
1: Outras situações aqui que chamam a atenção, que eu vi comentários do pessoal da campanha do Lula, que foi um tiro no pé, no popular, né? No ditado popular, deu um tiro no pé, a MP das Bets.
0: Ah,
1: ele comprou uma briga com a torcida do Flamengo e do Corinthians.
0: Você acha que a torcida inteira vota de um jeito só?
1: Mas poderia ter votado nele.
0: Então ele perdeu o voto com isso.
1: O entendimento dessas pessoas, deixa eu pegar a matéria aqui, diz assim, ó, a proibição das bets pode ter custado votos a Lula, avaliam integrantes da própria campanha. Segundo o jornal O Globo, integrantes da campanha de reeleição avaliam que o banimento das apostas online, anunciado apenas 9 dias antes do primeiro turno, acabou prejudicando o desempenho do presidente.
0: Interessante isso. Foi até levantada a bola aqui pelo Aires Júlio, nosso querido ouvinte e também colega de trabalho aqui no outro programa, essa questão, né? E agora vendo essas afirmações de dentro da campanha, a gente comprova isso. Agora, o que você falou da ligação aí com a cédula longa, que eu fui mesário, alguns eleitores que chegaram com colinha achando que iam votar para tudo aquilo, né? E aí quando eles viam que eles apertavam para presidente, aparecia o fim, aí alguns olhavam pra gente, ué, já acabou? Já acabou. Eles não duravam nem um minuto na nossa frente. A gente fazia rapidinho a checagem e ele já ia pra urna, não dava nem um minuto cada eleitor. Então, realmente, aqui foi muito mais rápido. Bom, ainda falando de eleição, mas com uma interseção, uma ligação com o esporte, deixa eu te perguntar, como é que foi que os craques do Brasil foram meio que barrados na urna? Perderam tudo? Como é que foi?
1: Você sabe quantos se elegeram, pelo menos dos que eu já consegui pesquisar?
0: Sim.
1: Um. Só um.
0: Uau.
1: Olha quem foi barrado pelas urnas. Sim. Edmundo Animal, Donizete Pantera, Rodrigo Dinamite, filho do Roberto Dinamite, Marcelinho Carioca, Vanderlei Luxemburgo, Luiz Fabiano, em São Paulo, ex-Vasco, seleção brasileira, Finazzi, ex-Corinthians, Washington Coração Valente, né, passou pelo Fluminense, Atlético Paranaense, o goleiro Sérgio, ex-Palmeiras, campeão da Libertadores. Agora, o ex-goleiro Danley, lá do Grêmio, ele fez 105 mil votos e foi reeleito deputado federal pelo Rio Grande do Sul pela 5ª vez consecutiva, Eduardo. Ele faz um mandato muito legal. O Danley, ele tem uma veia política muito legal.
0: É interessante isso porque é claro que esses jogadores também são cidadãos e merecem se candidatar se quiserem. Na minha visão, grande parte deles, talvez mais do que 50%, não tá nem aí, né? Pro público. Porque o que eles querem é voltar a ter benefícios, como por exemplo, as passagens, um salário e comissões e tal.
1: Mas. É o caso do Romário de ter uma grande aposentadoria, sim, né?
0: Então,
1: que é pelo governo,
0: mais
1: como
0: um
1: senador.
0: Benefício. Mas é difícil de você determinar quem tá fazendo uma coisa e quem tá fazendo outra, né? É muito difícil.
1: Olha, eu não tenho certeza se você votou alguma vez nele, mas os vascaínos, muito agradecidos ao Roberto Dinamite, reelegeram ele por alguns mandatos aqui no Rio de Janeiro.
0: Verdade.
1: Que era uma maneira de agradecer tudo que o Roberto fez pela história do Vasco. O próprio Eurico Miranda também conseguiu ser reeleito, Márcio Braga no Flamengo.
0: É verdade. Muitos se elegem pelo reconhecimento do nome. Não precisa nem fazer campanha direito, né?
1: São serviços prestados.
0: Serviço prestado. Tá certo, meu amigo. Obrigado pela participação hoje. Bom dia de trabalho pra você.
1: Desculpe ter esticado, porque o assunto é apaixonante. Fiquem com Deus.
0: Obrigado. Esse é o Wellington Campos, o homem da palavra fácil da Super Rádio Tupi, Rádio Itatiaia e também da Insuperável.

0: louco, morreu aos 84 anos, o maior hipócrita da política americana, o conservador Dennis Hassett. Eu volto também com o quadro Tô Certo ou Tô Errado?
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abraço para o meu ouvinte número 1, Maria Helena Costa. Chega mais, Maria. Boa tarde para o Carlos Ferrari. Boa tarde para a Laísa Cunha. Sigo! Boa tarde para Simone Valverde e para o Paulo Souza. Tá todo mundo ouvindo, o Trombone Chore é uma festa diretamente de New Orleans. Olha a virada, tem até um tom meio árabe na virada, olha só.

0: Esse é o homem mono musical, tá dizendo o que é isso, rapaz? Ai, ai, eu ganho pouco, mas me divirto. Vamos continuando o programa Hora da Notícia nas ondas da Rádio Insuperável. Chega mais, aqui é sempre, sempre melhor.
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0: Gente, gente, o que, que foi aquilo, hein? Showzaço do João Gomes no sabadão, ali na Royale. Parabéns à produção da Floripa Productions. João Gomes, JP e também Mestrinho. Os caras juntos são mais de 4 ou 5 Grammys, né, que eles ganharam. E um show com uma vibe tão gostosa, né, tão positiva. Muita gente do Nordeste do Brasil lá. Muita gente até com aquele chapéu de Lampião, chapéu típico lá de Pernambuco. Muito legal, gostei muito, um público animado. E pena que eu tive que sair cedo, né? Que eu tinha que ser mesário no outro dia. E aí tinha que chegar 6 horas da manhã aqui na Igreja São Tarcísio. E aí saí de lá 00h30, fui dormir mais de 1 hora da manhã. Então assim, ontem na eleição eu fiquei bem cansado por causa da falta de sono, na verdade. Até hoje eu tô sentindo um pouco essa falta de sono. A gente vai ficando mais velho, né, minha gente? Aí o negócio vai ficando ruim pra gente. Olha o povo falando da música, calma, calma, calma, calma. A seu João Silveira tá dizendo, adorei a música, manda pra mim. Olha só, calma, vamos mandar o trombone, chore. O Milfordiano tá mandando aqui os trombones, é isso mesmo? Depois dessa música, só no resto é postar. Do jeito que eu faço. Como assim? Postar do jeito que eu faço? O que você faz? Você faz trombone também, ô Milfordiano? Não entendi. Não entendi. O William Maciel tá perguntando, Eduardo, tá bem? Tá tudo bem aí?

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1: Bom, vamos lá, vamos fazer uma análise agora. Daqui a pouco eu vou ao vivo com meu amigo Bruno Graziani, já diretamente da Better Home Furniture. Bom, o que aconteceu na eleição ontem? Teve muita gente falando que diminuiu o número de eleitores ausentes. E de fato o que aconteceu foi justamente o contrário. Aumentou o número de ausentes ontem, passando de, olha só, 2018, a abstenção foi 20,3%, 2022, 20,9%, e ontem a abstenção foi de 21,07%. Os brancos, como disse agora, votos brancos, disse agora o Wellington Campos, baixaram, mas mesmo assim índice alto, 1,8% decidiu botar voto branco. E nulos diminuíram também, 2018, 6% nulo, 2%, 2,8% em 2022 e ontem foi 2,9%. O que é um nulo? Quando a pessoa escreve o nome de outro candidato que não está lá, ou escreve o número errado na urna, né? Escrever outro nome não dá porque é urna eletrônica, né? Mas principalmente escrever, digitar o número errado. Então, é esse tipo é que anula. Mas o que aconteceu? Por que Flávio Bolsonaro teve mais votos? O que aconteceu foi que o povo não está satisfeito com o governo Lula. Isso que aconteceu. Inclusive com o preço, o custo de vida para as pessoas que continua alto. Preço da gasolina, preço das coisas no mercado. Isso que aconteceu. E o escândalo do Supremo, do Banco Master, prejudicaram também o presidente Lula, embora ele não tenha uma ligação comprovada direta, ele encontrou com o Volcaro, mas a questão do Moraes foi conseguido transferir a responsabilidade para o Lula, né? O Moraes com certeza tem culpa no cartório, porque na verdade recebeu dinheiro. E olha, é interessante esse ponto, que é o seguinte: às vezes precisa de um choque de realidade, porque eu vi gente aqui nesse programa, ouvintes queridos nossos, falando: ah, 2026 vai ser Lula, 2030 vai ser Dino. Você não vê o Brasil real. A única região do Brasil que votou a favor do Lula, onde o Lula ganhou, foi na região Nordeste. Tem um ou dois estados ali do norte que o Lula ganhou também, mas de maneira geral, região Nordeste, o Lula teve o dobro dos votos de Jair Bolsonaro. Deixa eu corrigir, de Flávio Bolsonaro. Todas as outras regiões o Lula perdeu. Então, é preciso fazer um exame de consciência, o que está saindo errado. O Brasil está mais conservador agora, não menos. E olha que pautas sociais que davam bastante voto, como casamento gay e aborto, elas não estavam na primeira prateleira de importância nessa eleição para a maioria das pessoas. Então o pessoal da esquerda tem que fazer uma análise e pensar que o mundo não é como a gente vê, o mundo é como ele é. E o Brasil hoje está mais conservador. Para o eleitor de direita, eu diria o seguinte: você se importou mais com o que o Moraes recebeu do que com o que Flávio Bolsonaro recebeu. Essa história de que é um filme privado, ganhando dinheiro privado, isso não cola. Quem está entre os 56 milhões de votos para Flávio Bolsonaro não importa com corrupção. Não adianta falar o contrário, porque não importa. Porque o seu candidato é o único entre todos os candidatos que tem áudio pedindo dinheiro ao homem que roubou dinheiro do povo para pagar benesses e viagens e jantares e prostitutas para os políticos. E você não se importou com isso. Quem se importou foi o eleitor de direita que buscou outra forma de ver a política. Ou seja, votou em Caiado, votou em Augusto Cury. O eleitor de direita que já tinha votado em Bolsonaro, Jair Bolsonaro, votou agora por causa da corrupção. Esse importou com a corrupção. E olha, Flávio Bolsonaro vai ganhar, na minha humilde visão, e serão 4 anos de muitos escândalos. O primeiro escândalo vai ser engavetar todas as investigações sobre o Vorkário e possivelmente Vorkário solto. Vai ter um monte de escândalo. Vai se preparando. Como eu falei pro eleitor de Trump aqui, depois que o Trump ganhou, não discute agora comigo, não. Trump vai fazer um monte de besteira e você vai ter que ter saúde para defender. Isso vale também para Flávio Bolsonaro. E aí, tô certo ou tô errado?
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1: Manda pra cá.
0: Eduardo acertou ou viajou?
1: André ouvinte está dizendo, Flávio é um político, Eduardo. Xandão, o ministro da maior corte do país, jamais deveria estar envolvido com Vorkário e Lula. E Lula não tem um monte de escândalo. Fala um escândalo direto com Lula. Hoje. Direto com o Lula. Não adianta falar do filho dele, não adianta falar do INSS que começou no outro mandato, o próprio Banco Master começou no outro mandato. Um escândalo direto com o Lula. E olha que eu já falei muito contra o Lula, já falei muito contra a Dilma. Eu tinha um ouvinte, André, que falava assim: o Brasil melhora se desligar a Globo, e chamava esse programa A Hora da Notícia de A Hora do Espanto. Ouvinte petista, falando contra mim. Isso é fato. E aí, tô certo ou tô errado? Manda pra cá. Cláudio Gregório tá dizendo, você não está errado não, mas sim super errado. Coerência passou longe aqui. Vamos discordar em concordar. Ou concordar em discordar, como você mesmo diz. Falar que o eleitor de direita não se preocupa com opção é uma incógnita. Não é incógnita. O cara visitou o bandido fora da cadeia com tornozeleira. Visitou na casa dele. Depois dele sair da cadeia e mesmo assim vota nele, então não tem como, né? Nunca votei, não voto, jamais votarei no PT. Quem ganhou para governador na maioria dos estados não foi o PT. E graças a Deus, nem nas duas casas. Lula na cadeia já, mensalão, petrolão, sítio em Atibaia, triplex no Guarujá. Mas o problema foi onde foi julgado e não os crimes do indivíduo. Quem vota nisso? Onde estavam os eleitores do PT quando isso aconteceu? Ou estavam dormindo e só acordaram agora? Ou será que estavam em Marte? Por que idolatram esse vagabundo? Repito, Lula na cadeia já, é a opinião do Cláudio Gregório. Vai lá, Lula, proíbe mais patrocinadores dos clubes, assim você leva o segundo turno. Olha só. E aí, André, nesse mandato atual, qual é o escândalo do Lula? Ele tá dizendo, Lula não tem um monte de escândalo? Eu perguntei pra você, qual é o escândalo do Lula? Manda aqui pra mim, manda pra cá. E aí, tô certo ou tô errado? Júlio Leal tá dizendo, afinal das contas, com essa M ganhando, as outras M serão soltas? Porque o Supremo falava que não seria. Por que seria inconsequente? O M maior poderá ser solto ou não? Tomara que não. Tá dizendo Júlio Leal. Ah, o Eric Clinton tá dizendo, reconhecimento pelo sobrenome, o que a Michelle Bolsonaro fez para ser eleita em Brasília? É bom nos prepararmos para Eduardo Bolsonaro como embaixador do Brasil aqui e Paulo Figueiredo como assessor dele. Olha só, manda pra cá no torpedão no 603-233-5200. Ah, Franklin Laureano tá dizendo, sou Renan Santos, direita verdadeira, tá dizendo o Franklin Laureano. Continue participando, manda pra cá. E aí, tô certo ou tô errado? Falei a realidade pros dois lados ou falei besteira? Você pode dizer, pode comigo aqui, é couro duro, não tem problema de falar mal de mim não. Pode falar, tá tudo certo. Manda pra cá no torpedão no 603-233-5200.

Marcos Eleitor do Trump, Rose, ouvinte também, tá aqui, tá todo mundo querendo participar, manda pra cá, no Torpedão, no 603-233-5200. 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Estamos tentando aqui o contato com o Bruno Graziani, não atendeu, vamos então pra notícia no seu rádio. Pode mandar sua participação aqui, aqui você pode participar livremente. Todo mundo tem voz, todo mundo tem vez. Bom, mudamos de assunto, vamos falar sobre o homem que morreu hoje. Morreu Dennis Hassett, um dos líderes do Partido Republicano, inclusive foi líder da Câmara e viveu uma vida de hipocrisia. Porque, na verdade, ele falava contra qualquer direito dos gays, quando ele mesmo era homossexual. O ex-deputado Dennis Hassett, que presidiu a Câmara dos Representantes durante 8 anos, mais tempo que qualquer outro republicano na história dos Estados Unidos, morreu no fim de semana aos 84 anos. A notícia chegou hoje. Após deixar o Congresso, ele passou mais de 1 ano preso por tentar encobrir acusações de abuso sexual. O escritório da legista do condado de Kendall, em Illinois, informou nessa segunda que Hassett morreu em casa por causas naturais. Nenhum outro detalhe foi divulgado. Representante como deputado federal por Illinois, Hassett esteve na Câmara entre 87 e 2007 e assumiu a presidência em 99. Deixou o comando em 2007, quando os democratas conquistaram a maioria e renunciou ao mandato antes de concluir seu 11º período como deputado. 11º mandato. Quase uma década depois, foi acusado de abusar sexualmente de 4 jovens. Entre 14 e 17 anos, na década de 60, quando era treinador de luta na Yorkville High School, em Illinois, Hassett não respondeu criminalmente pelos abusos porque o prazo para processá-lo havia prescrito. Entretanto, em 2015, declarou-se culpado de fracionar saques bancários para esconder pagamentos destinados a comprar o silêncio de um dos acusadores adolescente. Em 2016, foi condenado a 15 meses de prisão. Ele deixou um hospital penitenciário em 2017, algumas semanas antes do previsto. Durante a audiência de sentença, Hassett afirmou estar profundamente envergonhado de suas acusações e declarou: "Sou o único responsável", segundo informações da NBC Chicago. Esse cara era tão poderoso no Partido Republicano que ele criou uma regra que atrapalhou os imigrantes durante toda a primeira década dos anos 2000. E era The Hassett Rule. E que regra era essa? Se a maioria dos republicanos não concordar em botar para votar um tema, a gente nem debate o tema. Esse cara fez essa regra e com punho de ferro implacável, matou qualquer chance de reforma migratória antes de qualquer debate. Depois até dele sair da Câmara. Os republicanos continuaram usando essa regra que não tinha base em nada. Na minha humilde visão, uma regra antidemocrática. Porque cada partido tem os seus eleitos, né, os seus políticos em estados que são menos conservadores, como por exemplo Massachusetts, como por exemplo Califórnia. Se não puder debater o que a maioria quer, os deputados conservadores da Califórnia e Massachusetts ficam ao léu. Ou seja, não tem apoio no partido. Entende? E aí o que aconteceu é que esse homem que votava contra e fazia de tudo contra o direito dos gays, era gay. Tava pegando novinhos dentro do prédio do governo. Na sala do prédio do governo em Washington. Então, o mundo é complexo, minha gente. Muitas vezes, quando uma pessoa é muito contra o gay, pode ter certeza que essa pessoa está escondendo alguma coisa.

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1: Hoje eu tô atirando pra tudo quanto é lado. Pros eleitores de esquerda eu tô dizendo, vocês não conhecem o Brasil de hoje. Tá muito mais conservador, não tem essa de Lula agora e Flávio Dino em 2030. O povo tá mais conservador, olha o Congresso eleito. E pros eleitores de direita eu digo, quem votou em Flávio Bolsonaro não tá nem aí pra corrupção. O cara foi pego no áudio, ele mesmo, a voz dele, pedindo dinheiro ao bandido Vorcaro, negou que esse áudio exista, depois teve que voltar atrás, depois disse que foi uma vez só que encontraram, e as mensagens mostraram que encontrou pelo menos 6 vezes com um cara que pegou dinheiro público e distribuiu para os amigos viajarem para Paris. Tô certo ou tô errado? Fraga de Medford tá dizendo, Eduardo, vou votar no Flávio no segundo turno depois de votar no Caiado. E você tá certo que vai acontecer muitas coisas estranhas mesmo. O Rose, ouvinte, também tá aqui. Gosto de ouvir a Rose. Boa tarde, Rose.
2: Edu, é muito difícil responder essa sua pergunta. Eu acho que o eleitor de direita, ele se importa sim com corrupção.
1: Okay.
2: O problema é que isso tudo pegou no Lula. E isso vai ter que ser estudado com bastante calma no futuro, porque agora os ânimos estão exaltados para você chegar numa conclusão.
1: Verdade.
2: Eu só espero que os democratas aqui dos Estados Unidos estejam observando bastante as eleições do Brasil, porque do jeito que as coisas estão exacerbadas no mundo, não só no Brasil, corre muito risco dos democratas ganharem agora a Câmara e talvez o Senado aqui e perder as eleições daqui a 2 anos se eles não mudarem o foco do pensamento e estratégia.
1: Interessante, hein? A Rose sempre cirúrgica de tão boa. Obrigado, Rose. Maria Silva Popolo, para os que precisam diminuir outros para se sobressair, eu já vivi as fases do PC Faria, Mensalão, Petrolão e agora Vorcaro. A saga vai continuar nesse governo. Eu realmente espero que não abram mais essa torneira aberta. Espero que o novo presidente Flávio seja mais esperto com o macaco velho laranja e no especialista em América Latina, Rubi, o Marco Rubio, pois ele pode também ser presidente de um mandato só. E as trocas de cadeiras continuarão. Tem que abrir para outras vias. Os dois lados não criam novas vias, né? Eu já falei que eu achava que o Tarcísio poderia ganhar do Lula mais fácil que o Flávio. Mas o país está tão conservador que até o Flávio, enrolado até o pescoço com o Vorcaro, tá para ganhar. Eu acho muito difícil o Flávio não ganhar. Flávio Pantera também tá aqui. Boa tarde.
3: Eduardo também sem fazer trombone, ó.
1: Ai, ai, ai. Valeu, Flávio Pantera. Um momento aleatório de graça, humor. Sheila Ferreira tá aqui. Entre escolher acabar com o foro privilegiado, descorrupto e dar a cadeira da presidência a ele, o povo honesto de Deus escolheu proteger o bandido. E ela tinha falado de manhã, o povo escolheu dar vitória à ambição do Trump, aos milicianos, ao Banco Master, ao roubo do INSS e ao fim das investigações contra a corrupção. O fim do Estado laico, vitória do fanatismo religioso. Escolheu dar boa vida eterna aos filhos do inelegível, os mesmos que nunca trabalharam na vida, mas se enriqueceram na política. É a opinião da Sheila Ferreira. A Nickel 20, boa tarde, Eduardo, concordo plenamente, mas a população é incentivada e inflamada a votar pelo medo e pelo ódio. O Jonathan também está aqui. Lula pediu diretamente o Vorcaro para não vender o banco até ele conversar com o cara do Banco Central, André Esteves. Eu acredito que o Lula fez alguma tratativa com o Vorcaro. Eu só não sei se esses detalhes a gente conhece até agora. Maurício Botafoguense, a disputa é do atual presidente com a oposição. Se o Brasil tiver indo bem, que votem no Lula. E se não tiver bom, é a hora de trocar. Maurício Botafoguense, obrigado, Maurício. Eric Clinton tá dizendo, apenas para deixar claro que não apoio nenhum dos dois partidos. É bom nos prepararmos para Eduardo Bolsonaro como embaixador do Brasil e Paulo Figueiredo como assessor dele. Eu acho até que Paulo Figueiredo e Eduardo Bolsonaro devem voltar ao Brasil, hein? Que vai ser interessante de assistir. Vocês viram a gritaria do Alandro dos Santos contra os bispos da Igreja Católica? Gente, uma baixaria total. Ah, Cláudio Gregório voltou. Lula fecha terceiro mandato com dívida de 10,8 trilhões e deixa maior rombo fiscal em 20 anos. Vá lá votar nele, que é o salvador da pátria, tá dizendo o Cláudio Gregório. William Maciel tá dizendo, você falou tudo, Eduardo. O Aire Júlio também tá aqui. O dia que o professor João Noel não puder participar, por favor, chame a Rose, é sempre perfeita. Valeu, Ares. O André, ouvinte, está dizendo, Eduardo, Flávio é o menos pior. Lula foi preso e condenado por vários esquemas de corrupção. Eu acho que se o Flávio tivesse envolvido com esses esquemas, o Xandão teria impedido ele de concorrer, está dizendo o André. Ah, Marcos, eleitor do Trump, também está aqui. Boa tarde, Marcos. É isso, rapaz.
4: Tá certinho. É igual eu falei. Entre Lula e Flávio, eu vou no Flávio. Mas só que é o seguinte, vai continuar a mesma coisa. As corrupção, vai continuar tudo a mesma coisa. Eu falo a verdade, pro povo de classe média baixa do Brasil, vai ser pior. Porque o Flávio, se ele for a favor do mercado, ele vai deixar os preços fluir. Não vai ter, assim, aqueles, igual o Lula faz, que subsidia as coisas pro povo comer, ter dinheiro. Ele vai deixar a gasolina chegar a 10, 15 reais, se for preciso. O preço da arroba da carne vai deixar subir. Vai subir tudo. Por quê? Porque vai favorecer o mercado. E as pessoas vão pagar o preço. Vai continuar a mesma coisa, ou pior. Essa é a minha opinião.
1: Rapaz, mas com esse cenário que você traçou aí, é aquela história. Se correr, o bicho pega, se ficar, o bicho come. Porque os preços, do jeito que estão no Brasil hoje, não tá bom também, não. Tá não. Mas será que pode acontecer tudo isso? Manda pra cá no Torpedão. O meu amigo Delvarte Almeida tá dizendo, assino embaixo. Olha só, Marcelo Sabiá Ferreira também tá aqui, tá querendo falar. Boa tarde, Marcelo. Tudo bem, meu amigo? Boa tarde, chega mais. Boa tarde.
5: Boa tarde, Edu. Você tá certinho, cara. Certo, tô com você. Ele vai conseguir ser pior do que o pai dele. É um corrupto. Eu não sou lulista, não sou bolsonarista. Votei no Bolsonaro e depois votei no Lula pra tirar ele. Mas o Lula deu um tiro no pé dele, negócio das bet mesmo. O povo gosta de sofrer, o povo gosta de perder dinheiro. É igual aqui. E a primeira coisa que ele vai fazer, vai soltar o Borcaro, concordo com você. Depois vai tirar dinheiro da Polícia Federal. Se tiver algum delegado que estiver investigando o partido dele, a família dele, ele vai demitir. A Amazônia, você vai ver o desmatamento, como vai crescer. O garimpo, os índios, então, coitado. Ele vai querer exterminar os índios, igual o pai dele fez. Vai tirar dinheiro da saúde, da educação. Bom pra vocês aí, seus energúmenos de direita. Você que gosta de ofender os outros aí na rádio, tô falando isso pra você. Vocês são uns energúmenos. Ele não tem experiência em política. Ele vai afundar o Brasil. Ele vai ser pior do que o Trump. E fora que ele vai liberar as terras raras pra América. Isso é o que eu tô te falando. Ano que vem, o Brasil vai ser um navio sem comandante.
1: Valeu, Marcelo. Tava indo tão bem até querer xingar os outros, rapaz. Não precisava xingar ninguém. Até porque você pode ter direito à sua opinião sem agredir ninguém, tá bom? Pensa nisso, tá bom, Marcelo? Não precisa xingar ninguém. Ah, Valtinho também tá aqui, tá dizendo, Eduardo, você está corretíssimo. Confio piamente no que você fala. É o Valtinho. O Joe tá dizendo, são de direita e pega carteira de esquerda. Marcão, resumindo, é a volta da fila do osso. É a opinião do Joe. A minha amiga Andréia de Marlboro também está aqui. Boa tarde, Andréia. Tudo bem?
6: Oi, Eduardo.
1: Boa tarde.
6: Você falou tudinho, meu filho. E depois não adianta esse pessoal ir chorar, né? Porque todo mundo promete as coisas. E os imigrantes aqui vão estar tudo ferrado. Porque o Flávio vai mandar o Trump deportar todo mundo. Aí no Brasil, todos os bandidos vão ser soltos, né? Que estão lá. Então não adianta ninguém depois vir do Trump e me reclamar, né? Não adianta eles reclamar, não. Chorar na cama é lugar quente. Eu falo, não sou PT, não sou nada. Mas a gente tem que olhar, né? A população, né?
1: Valeu, obrigado, Andréia. Cláudio Gregório tá dizendo, já começou o desmatamento da Amazônia? Tá dando risada. Cleiton de Malda, Eduardo, eu não entendo porque as pessoas que passaram dificuldade no Brasil por causa da esquerda e daquela política vêm pra América e ainda continuam dando moral pra esquerda e votando nessa quadrilha. Eduardo, eu não sabia que na rádio tinha evidente. Esquerda é outro nível, tá dizendo Cleiton de Malda. Espera, eu falei isso do governo Trump, né? Pros eleitores, segura o seu fôlego, a sua energia, porque você vai ter que ficar defendendo. Cleiton, hoje é dia 5 de outubro, escuta o que eu falei, Flávio Bolsonaro vai ganhar, porque é muito difícil reverter isso, até porque são 3 outros candidatos conservadores, e mesmo com esses outros 3, ele tem mais voto que o Lula. Quando não tiver esses outros 3, os votos desses outros 3, né, Augusto Cury, o Caiado e o Renan Santos, os votos dele vão tudo para Flávio Bolsonaro. Então acho que Flávio Bolsonaro vai ganhar com 60% dos votos. Augusto Júnior, esse Marcelo é um bobão mesmo. Tá vendo, Marcelo? Quando a gente fala uma coisa, a gente estimula a agressividade, entendeu? A gente fala com agressividade, volta a agressividade. Zé Pereira tá aqui. Boa tarde, Zé. Tudo bem?
7: Boa tarde, Eduardo. Você tá certo sobre falar desses argumentos fracos aí. Eu não concordo com o que esse povo fica falando, nem de A, nem de B, eu fico na minha, fico quieto na minha, para mim se A ou B ganhar, eu respeito, porque quem está lá no Brasil só a maioria dos votos, a maioria que está votando, não sou eu que está tocando fora. E a minha visão de fora pode ser, né, tá realmente equivocada a respeito de quem mora, quem está vivendo lá. E se eles escolhem A ou B, eu vou. Tô de acordo, pronto. Mesmo que eu não tenha votado naquele. Mas o povo é que sabe lá o que está fazendo. E nosso Brasil só é grande e vai crescer. Sempre cresce cada vez mais. Porque o nosso povo é bom. Nosso povo, quando há qualquer catástrofe, se junta todo mundo está unido. Assim é nosso povo. Então, por isso que o Brasil é bom.
1: É verdade, por isso que eu fiz questão hoje de manhã de falar que o mesmo respeito que eu vi como mesário dos eleitores para com nós, para com a gente, né, mesários dos mesários para os eleitores deveria ser a regra, né? Ângelo tá dizendo, Eduardo, se o Flávio ganhar, ele consegue dar anistia para o pai dele? Não sei se consegue dar anistia, mas eu acho que direciona a justiça a dar, a soltar, né? Direcionando ainda mais, indicando outros ministros do Supremo. O Júlio Leal tá dizendo, a turma da direita já tá arrumando as malas para voltar, tá vendo? É argumento fraco também, direita e esquerda. A Eri Santana tá dizendo, Eduardo, então segundo você, o Brasil vai ficar ruim com outro candidato, mas com Lula está tudo bem? Não, eu acabei de dizer que o que motivou o povo a votar foi as coisas que o governo Lula não fez, ou fez ruim, né? Porque o custo de vida está caro, né? As pessoas estão reagindo a isso, então eu não falei que está tudo bem. Mas eu acho que o governo de Flávio Bolsonaro vai ser parecido com o governo do pai, que ao contrário do pessoal de direita foi cheio de escândalo também, né? Tinha $1 para comprar vacina no Ricardo Barros lá, tinha esquema para comprar ônibus escolar, tinha dinheiro em Bíblia, tinha os ministros que mentiam no seu currículo, tinha um monte de coisa, tinha um monte de coisa, tinha negação da ciência. Então o governo Flávio Bolsonaro tem tudo para ser assim também. Mas não que o governo Lula seja bom ou melhor, eu só falei as duas coisas. Cláudio Gregório está dizendo, e a urna eletrônica no Rio Grande do Sul, que teve que ser substituída porque o número 3 estava colado. Melhor do ano, tá dando risada. Nós tocamos esse áudio hoje de manhã com o Diego Hellstrom. Bom, a minha amiga Fernanda está dizendo, rapaz, eu às vezes acho que esses políticos, cada um quer acabar com o outro, se envolve no que quer envolver. São os bonzinhos no que querem ser. todos falsos e olham só pro próprio umbigo. Vamos esperar para ver e não sofrer antes do tempo. Verdade, eu acho que não tem que sofrer antes do tempo. Não tem realmente. Mas olha, pensa no seguinte, a opinião de cada um de vocês é importante para a imagem que cada um quer ter. Então, quando a gente vai muito para um extremo de defender Lula 100% ou defender Flávio 100%, você cola a sua imagem nesse político e a cada besteira que você fizer é a credibilidade da sua palavra que conta. A cada besteira que esse político fizer é a sua credibilidade que é arranhada. Entende? Então, se afastar do político na vitória ou na derrota é a coisa mais sábia a se fazer, né? Porque tem alguns que trabalham mais com imagem do que outros. Eu trabalho bastante com imagem. Mas eu já apanhei tanto da esquerda também, minha gente. Na época que tinha o Mensalão, o Petrolão, que era um grande esquema, eu falava e o povo ficava com raiva de mim. Ficava, né? Tá certo, não dá tempo pra mais nada. Obrigado à participação de todo mundo. 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Um abraço pro meu amigo a Jonas Rosa e toda a equipe. 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Não dá tempo pra mais nada. Fiquem agora com programação musical. Continuem aqui na melhor e mais ouvida de Boston. Fiquem com Deus. Eu volto amanhã.
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Olá, seja muito bem-vindo. Começando o Tarde Insuperável, uma nova semana começa, novos assuntos, novas histórias e muita informação. Durante os próximos 90 minutos, vamos trazer tudo o que foi destaque nas eleições do Brasil. Muito bom ter você com a gente. O Tarde Insuperável está no ar.

0: Hoje é segunda-feira, 5 de outubro. Boa tarde para você que está no trânsito, você que ainda está na correria do trabalho, para quem já chegou em casa e escolheu a Rádio Insuperável para acompanhar as notícias do dia. Um abraço muito especial à nossa comunidade brasileira que acorda cedo, trabalha muito e ajuda a construir uma história de sucesso nos Estados Unidos. E claro, um abraço para quem está nos supermercados, padarias, restaurantes, lanchonetes, tantos outros estabelecimentos brasileiros que fazem parte da nossa audiência diariamente. Eu sou o Felipe Tonon, vou com você até as 5h30 da tarde. Estamos ao vivo também com imagens no Facebook da Rádio Insuperável. E o mais importante, este programa também é seu, então participe enviando a sua mensagem pelo Facebook ou então pelo aplicativo da Rádio Insuperável. Vá lá em participe, depois em WhatsApp mande sua mensagem, tá bom? Se preferir enviar um áudio, a sua opinião faz parte do nosso programa. Ao longo dessa tarde vamos acompanhar os principais acontecimentos do Brasil, dos Estados Unidos e do mundo, sempre pensando no que realmente faz a diferença para você. Informação, prestação de serviço, entrevistas e os assuntos que movimentam o dia. Fique com a gente, o Tarde Insuperável tá só começando.
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0: Agora são 4 horas e 8 minutos pelo horário da Costa Leste nos Estados Unidos, 5 e 8 pelo horário de Brasília, hora de acompanhar os principais destaques do dia, as notícias que movimentam o Brasil e o mundo, com informação, contexto, análises, para você entender o que importa. A sua participação também sempre muito bem-vinda. Vem vir para cá a sua mensagem pelo WhatsApp da rádio. Confira agora as manchetes desta segunda-feira, 5 de outubro de 2026. Flávio Bolsonaro vence Lula no primeiro turno e encaminha vitória nas eleições presidenciais. Segundo turno será em 25 de outubro. O primeiro debate entre candidatos deve acontecer no próximo domingo. As análises das eleições, a composição da Câmara e a vitória esmagadora da direita no Brasil. Guinada conservadora reforça a onda mundial, assunto para nossa análise do dia. E Donald Trump elogia o sistema eleitoral brasileiro, mas não cita nomes em primeiro post pós-eleição.
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0: Vamos agora a Boston, onde está ventando bastante, né? 65 graus neste momento marcam os termômetros, dia ensolarado, né? E vai ser assim a semana toda, tá, gente? Céu claro e muito sol. Mas a temperatura não sobe tanto assim, tá? Amanhã a máxima será de 60 graus, na quarta-feira a máxima de 66 e na quinta-feira vai bater 72. Vai ser a temperatura mais alta da semana, portanto, em Boston, máxima de 72. Sem previsão aí de chuvas até sábado, hein? Se chover, pode chover domingo e segunda-feira, tá bom, gente? Mas até sábado, céu claro e sol. Vamos seguindo aqui para o Metro Oeste. Oh, meu Deus do céu. Olha só, vamos para o Metro Oeste agora? Não vou conseguir ir para o Metro Oeste, não. Trava tudo, na hora que a gente precisa, né? Na hora que não pode travar, trava. Ah, meu Deus do céu, viu? Olha só, agora sim, vamos para a região Metro West, a gente vai para Framingham, onde os termômetros marcam 63 graus e tá nublado em Framingham, né? Pelo menos aqui no Weather Channel tá marcando nuvens. Procede isso, gente, porque a tendência é que o sol, era pra tá sol aí, hein? Era pra tá sol, inclusive vai ter sol aí, ó, a tarde inteira, o final da tarde, pôr do sol. Agora o sol se põe cedo, né? Vai se pondo cada vez mais cedo, né? E é sol a semana inteira, pelo menos essa é a previsão aí para o Metro Oeste também, céu claro e muito sol nos próximos dias. Temperatura máxima prevista para quinta-feira, 72. E a mínima prevista, gente, é para amanhã. Amanhã não, quarta-feira, hein? Atenção, hein? Vai fazer 38 graus de mínima, tá, gente? Na quarta-feira, 38 graus, a gente tá falando aí de 4 graus, né? 3 graus, pois é. Então já vai fazer bastante frio aí nesta terça-feira, tá bom, minha gente? Mande pra cá sua participação, 774-707-7835. Daqui a pouquinho eu vou para o WhatsApp falar com você, tá bom? 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

Muito bem, Val Tigre está por aqui, um beijo, Val. Gabriel também está por aqui, boa tarde. Tô, não te acompanhei ontem até às 9, a gente foi até às 10, né? Até às 10 horas ontem aqui. Sandra, um abraço. Não, até às 9 da noite aí, não, você acompanhou até o final, então, pô. 10 da noite aqui, né? 9 da noite aí, fomos até às 9, tá certo. Sandra, boa tarde, Sandrinha. Zé Pereira tá por aqui também. Quem

0: para deputados estaduais, uhum. deputado federal, uhum. senador. Felipe, agora uma pergunta. Por que que parou de contabilizar durante uma hora para presidente? Por que que parou? Sabe me dizer por quê? Porque continuou, né? Aleatoriamente para senador, governador, continuou. E para presidente, parou, ficou uma hora sem ter o resultado para presidente. Eu não entendi o porquê disso. Me corrija se eu estiver errado, Felipe Tonon. Estamos aqui ligadinho, meu querido.
1: Fala, Pará, valeu, um abraço. Olha, Pará, isso só alimenta a teoria conspiratória, tá? Mas não faz sentido, não, Pará. Quando você vê o resultado por estado, aí você vai por cidade, você vai por urna eletrônica, né? E ele conversa ali com aquela realidade mesmo, né? Então, no cômputo geral, né, que é o mais importante, ele conversa ali com a realidade, né? Com o que foi mesmo, né? Não faz muito sentido. São teorias, né? A gente já teve eleição já de ficar 2 horas, né? Da Dilma e Aécio, 2014, né? Foram 2 horas sem resultados, né? E aí quando divulgou o resultado, Dilma virou, né? E aí o pessoal acaba criando aí uma série de teorias por conta disso, mas é absolutamente normal, nada atípico, não. E eu achei uma celeridade muito boa, né? Muito impressionante. E o resultado final, ele conversa com a realidade. Se a gente for pensar na realidade ali de cada região, né? Se tivesse uma disparidade muito grande, ó, a gente já sabe as regiões do país onde há predileção de um de outro, e ainda tem as pesquisas que também trazem isso, né? E se você olhar as pesquisas de sábado, exatamente o resultado apresentado nas urnas, né? Então é impressionante aí como o resultado, ele reflete a realidade do momento brasileiro, né, gente? Infelizmente, por conta de políticos mal intencionados em 2022, que reforçaram a tese de fraude nas urnas por conta de uma possibilidade de derrota que já se avizinhava, muita gente ficou com isso e continua achando que há golpes, há fraudes, né? E aí não basta ganhar, né? Era para ter ganhado no primeiro turno. Então essa é agora a teoria aí, que não é nem a teoria do Flávio, nem ali do seu staff, tá? Eles nem estão falando sobre isso, né? Porque eles já sabem que eles vão ganhar, não tem como o Lula virar isso, não. A gente vai falar sobre isso, tá bom? Mas não faz sentido, gente, né? Vamos fraudar a eleição, então, pra quem, né? Pra quem, né? Não faz muito sentido, não, tá bom? Bom, vamos lá. Ozzy Baiano, mas é um assunto, Pará, que dá pano pra mangas aí, viu? Não era pra dar, não, tá, gente? Porque tem outros assuntos mais importantes, né, no Brasil, mas infelizmente isso virou pauta, né? Uma pena. Fala, Ozzy Baiano, um abraço. Olha só, a Fernanda falou que tá um solzão lá onde ela está. Em Plymouth, agora temperatura ótima. Uma foto muito bonita também do meu amigo Felipe Dias. Paulo Jacaré tá por aqui. Fala, Paulo Jacaré.
2: Boa tarde, Felipe Tonon. Estamos aqui na escuta, Felipe. Qual que é a novidade hoje? Qual vai ser a polêmica? Cadê o Johnny? O homem não para.
1: Bom, já temos.
2: Ô, Johnny, ali... cadê você?
1: Johnny não aparecendo. Já temos ali a enquete, tá? Na nossa live. Você que tá no Facebook já tá ali, ó. Lula ou Flávio Bolsonaro, hein? Quem vai levar no segundo turno? Vocês têm dúvidas ainda? Bom, eu recebi no meu Instagram uma enxurrada de gente dizendo que o Lula vai virar. Você acha também? Você acha? A gente vai analisar os números daqui a pouquinho, tá? Francisco Júnior. Fala, Francisco.
3: Boa tarde, Felipe. Aqui é Francisco. Manda um abraço aqui pra Uster. Boa tarde. Uma semana, uma segunda-feira maravilhosa, né? Bolsonaro. 22.
1: Eu fico muito chateado quando uma pessoa com essa voz de radialista vem pra falar, viu, Francisco Júnior? Eu fico super constrangido aqui. Um abraço pra todo mundo de Uster, viu, Francisco? Obrigado aí pela sua participação, viu, meu amigo? Voz de radialista, né? Tem um monte de ouvinte aqui com voz de radialista, viu? Parabéns pelo seu trabalho. Obrigado, Sandrinha. Aguinaldo, boa tarde, Felipe. O Lula querendo ganhar voto, prometendo caneta emagrecedora. Não deu certo, né, Aguinaldo? As promessas não deram certo. Fala, Tonon. Um abraço a toda a audiência. Pra cima, Flávio Bolsonaro, nosso novo presidente, disse o Marcos Alves. Valeu, abraço, Rose. Fala, minha querida Rose, me acompanhou aqui ontem também o tempo todo. Fala, Rose.
4: Ei, Felipe, já é Felipe preparado pro seu novo presidente? Vamos até

0: apertar os cintos. Piloto novo na aeronave.
1: Preparado sempre, a vida vai continuar. Né? Os desafios serão outros, né? Vou trazer daqui a pouquinho já a polêmica de hoje envolvendo os novos aí, os jovens eleitos, gente, que é mais uma reflexão, não é nem uma polêmica, tá? É uma reflexão. Né? Eu sou super, eu fico muito feliz quando o jovem tá na política, né? Esses jovens eleitos, eu fico mesmo, eu acho bacana, independentemente do lado político, né? O jovem, ele tem ali uma ideia, é uma ideia renovada, né? Agora, quando o jovem tem ideias retrógradas, aí me incomoda um pouquinho, né? Porque aí não conversa ali com a cabecinha, né? Mas a gente vai falar sobre isso daqui a pouquinho, tá? Se o Lula virar, aí é fraude, disse o Joe. Mas não vira, hein, Joe? Ah, não vira. Ó, eu tô falando, não tô dando pitaco, não. Eu vou trazer números, tá, gente? Lula não vira, tá? Impossível. A não ser que aconteça algo estrondoso contra Flávio Bolsonaro. Estrondoso assim, ele matar alguém, né? Alguma coisa assim, tá? Mas Lula não vira. No voto é impossível, gente. E eu vou explicar por quê, tá bom? Fala, Marilene.
2: Tá, Felipe, tu não, Felipe, fala não, hein? Tô achando dessa vez a estrelinha não brilha não, hein? Sei lá, hein? É. Aqui, mudando de pau pra cavaco. Felipe, aquele pudim que eu te mandei a foto ontem, tava numa delícia cremosa. Te enganar não, meu filho, eu comi duas talas grandes dele. Depois reclama que tá gordo, né?
1: Então,
2: depois reclama.
1: Pois é.
2: Felipe, um abraço pra você, pra toda a galerinha que tá ligadinha.
1: Fala você,
2: e tá. É isso aí, tá? Não chora não, bebê, não chora não. O Bolsonaro ou com o Lula, qualquer um dos dois ganhando, pra mim não vai fazer diferença nenhuma. Porque eles nunca me deram nada mesmo. Entendeu? Beijo, galera, tô aqui ralando, limpando o banheirinho.
1: A gente
2: tá
1: ouvindo.
2: Beijo, beijo.
1: A gente ouviu a descarga aí. William Maciel, fala, Felipe, ontem eu não te vi, mas o Lula perdeu por causa das bets, sem dúvida, as torcidas. Você acha, William? Eu acho que não influenciou não, viu? Eu acho que não influenciou, não. Mas, até porque o Flávio, ele aí, bom, ele, se bem que ele quer que volte as bets esportivas, né? Apostas esportivas, né? Cassinos não, né? Essa era a proposta dele, mas não sei. Pode ser, perde um votinho aqui e outro ali. Eu acho, eu vejo dois pontos que o Lula se perdeu, tá? Primeiro, que afetou a imagem do Lula. Crise no STF, gente, pra mim, essa loucura que aconteceu nas últimas três semanas, gente, dos indicados do Lula, ou, né, pessoas que associam o Alexandre de Moraes a Lula, tomando decisões esdrúxulas ali, jurídicas, e aí criou-se toda uma insegurança, e a pessoa pensou, poxa, isso é culpa do Lula, né, se o Lula botou Dino e outras pessoas ali, ex-advogado do Lula, vamos mudar esse jogo. E de fato, gente, a grande mudança no Brasil, ela vai perdurar aí por mais umas, eu disse mais cedo hoje, umas quatro décadas ou mais, que é a indicação que Flávio Bolsonaro fará quando presidente, de quatro nomes ao longo da sua presidência para o STF, fazendo com que o STF tenha maioria conservadora, e assim será por décadas no Brasil. Então, eu acho que essa crise do STF prejudicou muito Lula. E a ausência no debate. Pra mim, eu falei aqui, lembra que a gente falou numa eleição tão disputada, você faltar ao último debate, isso foi um tiro no pé pra campanha do Lula, viu, gente? Sem dúvida nenhuma. Fala, Francisco Júnior.
3: Obrigado, Felipe. Obrigado aí pelo elogio. No passado, quando era adolescente, eu até tentei. Mas a timidez, um pouco de vergonha, fez com que eu não seguisse carreira de radialista, de locutor.
1: Nunca é tarde.
3: Mas já me falaram isso. Obrigadão, Felipe. Deus abençoe a nossa semana.
1: Valeu, Francisco. Nunca é tarde, meu amigo. Olha só, André de New Hampshire. Boa tarde, Felipe. Alguém tem notícia da Johnny Pimentel e o Alberto? Dizem que o choro é livre. Johnny estava aqui ontem, viu, na live, participou o tempo todo. O Alberto realmente sumiu, tá? Paulo Jacaré, fala, Paulo.
4: Felipe Tono, eu tô junto com o William Maciel, viu? E eu creio que as bet foi um tiro no pé dele, tá? Com certeza, porque você pega a torcida grande do Corinthians e do Flamengo aí. O povo vai cismar de não votar nele aí, a galera aí grande aí, ó. É, voto porque ele perdeu.
1: Pronto. A Fernanda, o povo tá cansado, a rejeição pelo PT. Eu só não acho que era as Betes, quem falou agora? O Paulo, né? Porque a pesquisa nacional mostra que 75% dos brasileiros são a favor da proibição das bets, né? Então o pessoal não curte muito, né? Então eu não sei se influenciou tanto. Mas de fato pode ser que tenha perdido voto, sim. Mas não que tenha influenciado, porque a diferença foi grande, né? 2 milhões e 800 mil votos, né? É grande analisando agora, tá? Numa eleição como a do Brasil... É pouca a diferença, é pouca, eu considero pouca. 2 milhões e 800 mil votos, menos de 2% de diferença. Mas com os dois personagens, analisando mais friamente, os dois personagens e o contexto político, é uma diferença grande e a gente vai falar por quê. Reginaldo Costa, se o Flávio ganhar e com todo esse Senado e Câmara nas mãos dele, ele pode se tornar um ditador? Ah, Reginaldo, não faz sentido, né? Você ter uma ditadura, porque você tem Câmara e Senado, é porque numa ditadura nem existe Congresso, né? Faz sentido não, viu, Reginaldo? Ele vai ter poder, como Lula já teve poder também, né? É que ele comprou o Senado, né, em 2002, né? Tem que lembrar, o Congresso, né, no Mensalão, 2003, né? O Congresso era todo comprado. E quem que era o articulador, Reginaldo Costa? Ei, política brasileira. O pessoal esquece. O articulador do Mensalão, Valdemar da Costa Neto, que é o presidente do PL hoje, esse partido aí que está dominando o Brasil. Bem-vindos ao Brasil, minha gente. Fala, Johnny.
4: Boa tarde, meu amigo Felipe Tonon. Boa tarde pela sua audiência aí. Ô, Felipe, tô achando sua voz meia triste, sua voz meia...
1: cansado, pô.
4: Meia devagar. Por quê? Porque o Flávio Bolsonaro tá na frente. Segundo turno vai vir aí, moço. Segundo turno vai dar uma lavada de voto desse povo aí, nós vamos ganhar.
1: Que isso,
4: você vai voltar a ser feliz de novo, Felipe.
1: Você
4: tá achando ser muito feliz. Triste. Tô achando que o Flávio Bolsonaro tá com os rodos na frente aí. Isso. No segundo turno nós ganhar, você vai voltar a ser feliz de novo, né, Felipe?
1: Eu não sei.
4: É isso aí, Felipe. Um abraço.
1: Eu não sei, Jean. Já falaram que eu tô de vermelho aqui na live, que eu sou PT. Você não pode ver um vermelho que é PT, né, gente? Meu Deus do céu. Meu carro é vermelho, gente. É um carro italiano vermelho. Uma Ferrari vermelha. Fala, Gilmar.
5: Boa tarde, meu amigo Felipe Toulon. Felipe, se eu não me engano, eu lembro que você falou ainda, né? Que não sei se foi você quem disse que era muito ruim pro Lula não ter ido no debate, porque ele tava decretando a derrota dele. Se eu não me engano, eu acho que você falou isso.
1: É, a gente falou aqui.
5: E eu acho que aquele cara nem vai aparecer hoje, né? Eu acho que ele deve estar com a cabeça doendo, rapaz.
4: É mesmo, companheiro.
5: Um abraço, Felipe. Uma vitória daqui 3 semanas, se Deus quiser, vamos varrer essa esquerda do Brasil, que só é um câncer, que deixa o pobre cada vez mais pobre, oferecendo ilusão e nada mais. Um abraço, Felipe.
1: Abraço. A audiência clama por Alberto e Dione, e eles já estão entre nós, tá bom? Daqui a pouquinho vamos ouvir Alberto e Dione. Fala, Luísa.
6: Oi, Felipe. Boa tarde.
1: Boa tarde.
6: Sumi, né? Faz tempo que eu não participo, mas hoje resolvi participar.
1: Que bom.
6: Felipe, eu concordo com você. O que fez o Lula perder dessa vez foi isso aí, não ir no debate.
1: Uhum.
6: E, Felipe, eu vou te falar uma coisa, meu amigo.
1: Diga.
6: Estou com 64 anos de vida. Eu nunca vi na minha vida... o próprio julgado julgar ele mesmo.
1: Ah, isso não existe.
6: Votar nele mesmo, igual foi do Alexandre de Moraes. Você já tinha visto isso, Felipe? Eu não. E eu acho que ninguém nunca viu, né? Só no Brasil mesmo. Aí você é condenado, Felipe. Você vai lá e vota pra você mesmo pra te salvar. Eu nunca vi isso na minha vida.
1: É, eu também não, viu, Luísa? Eu também não, gente, o pessoal do Facebook não perdoa, né? Um abraço pro pessoal do Facebook. Gente, cuidado que vocês postam lá, viu? Os comentários. Fala, Johnny Bendel.
7: Felipe, boa tarde. Alguém
1: boa
7: chamou
1: tarde,
7: aí? O chato
1: chamou,
7: do André?
1: Chamou.
7: Eu já participei hoje, né, Eduardo? Eu agora tô querendo que o Flavinho ganhe mesmo. E vou ficar aqui 4 anos cobrando as cagadas que ele
1: deu. Mas isso é bom mesmo.
7: Ah, esqueci, não pode falar isso. Mas tudo bem. Não, o voto é livre.
1: Uhum.
7: Eu não vou chorar,
1: claro,
7: não tô com raiva.
1: Claro.
7: É, o povo quis, velho.
1: Exato.
7: Eu vou fazer o quê? Né, não? Eu não votei nele. Não vou votar nele no segundo turno, mas eu sei que o Lula vai perder.
1: Uhum.
7: Só mesmo acho que é um milagre.
1: Uhum.
7: Mas vou ficar aqui 4 anos. toda vez que ele der uma bobeira, eu tô aqui garradinho pra lembrar vocês.
1: Com
7: Mas
1: certeza.
7: Tá bom. Isso é democracia. Exato. Eu não tô chorando não, viu, André? Feio, chato.
1: Mas esse é o princípio republicano, né, gente? É de você reconhecer, você, claro, você pode ter predileção a um, perdeu, cobrar o que tá já entrando, né? É isso aí, entendeu? E vida que segue, não é? Gente, esse negócio de torcida, política não era pra ser assim, né? Infelizmente a gente mudou, deturpou muito esse papel político no Brasil, né, de um tempo pra cá, né? Fala, William Maciel.
8: Eu não falo tanto por causa das bet, por causa do patrocínio, entendeu? O Flamengo era quase 400 milhões, Corinthians 150 milhões, e o clube tá precisando desse dinheiro para pagar jogadores, entendeu?
1: Coitadinhos, nossa,
8: e aí morro de dó. Foi e encerrou, aí o que que acontece? Os patrocínios também encerraram, aí tem que pagar o Paquetá, no Corinthians tem que pagar o Mbappé, entendeu? O Palmeiras falou que não necessitava, já tava em busca de outro, mas o patrocínio é grande, Felipe, entendeu? Então esse foi um tiro no pé dele, infelizmente. Ou felizmente.
1: Enquanto isso, crianças morrem desnutridas no Brasil, né? E a gente tá preocupado com o salário do Paquetá, né, William Maciel? Eles têm dinheiro, William Maciel. Eles vão conseguir outros patrocínios. Com certeza. Fala, Welbert.
9: Boa tarde, Felipe. Então, com esse cenário aí da presidência, aí, você viu que o dólar, ele teve uma queda, né? Ele estava 4,50, 4,70, nessa faixa aí, de 4,50, 4,90. Uhum. E as bolsas de valores tiveram um aumento, você observou aí? Eu não sei não, mas eu acho que esse novo cenário aí tá dando uma melhorada aí. O que você acha?
1: Falaremos sobre isso também daqui a pouquinho, viu, Elbert? Fernanda, rombo do INSS, péssimo governo, STF, dívida do governo 11 trilhões, povo tá cansado, a rejeição pelo PT. É isso aí, não ir no debate, outras coisas mais, tudo que explicam aí a derrota do Lula. O que é, Joe? Carro vermelho é petista, aposta em uma estrela. Uai, gente. Então todo mundo tem Ferrari vermelha petista? Então eu sou petista, porque eu tenho uma Ferrari vermelha. Que isso, gente? Na verdade não é uma Ferrari vermelha, é um carro italiano vermelho mesmo. É um Fiat. Fala, Rose.
0: Eu acho que quando você coloca na conta das bets, você apaga uma história que tá vindo de muito tempo da insatisfação do povo brasileiro. Verdade. E acho que as pessoas esquecem dos black blocs na época da Dilma, dos panelaços, de tudo que vinha acontecendo, da forma com que o Jair Bolsonaro foi eleito. E ele era uma pessoa muito truculenta, mas ele acabou perdendo para ele mesmo quando chegou na época da pandemia. Porque senão eu não acredito que o Lula teria ganhado. E essa insatisfação, ela continuou. Principalmente porque as pessoas perceberam que a questão da corrupção nunca mudou. Então, quando você resume tudo nas bets, você apaga anos e anos de demanda que o povo brasileiro tem contra o governo do PT.
1: Perfeito. Aí a Rose fala, Alberto.
10: Esse povo, tudo que vem de vermelho, eles acham que é petista, velho. Ontem eu fui votar de Chapolin Colorado, os camaradas falaram que eu era petista, velho. Porra! Mas que gente boa, cara. Nem pra falar assim, não. O Alberto é republicano. Eles esquecem que os republicanos aqui também são vermelhos.
1: Você ainda, né, Alberto? Ô, Alberto, mas agora eu queria saber de você. Ah, meu Deus do céu, fala. Tem outro áudio aqui. Ô, Alberto, agora eu acho que o Alberto tá mais triste, gente, porque o Ciro Gomes perdeu no Ceará. Você ficou surpreso, Alberto? Fala, Alberto.
11: Boa tarde, Felipe. Boa tarde, audiência. Eu gosto muito. Felipe,
10: olha, eu tô começando a achar, a ver coisa boa na eleição do Flávio Bolsonaro. Uhum. Porque a maneira que ele trata com a China, ele trata a China com os pés, né? Porque somos comunistas. A China é o nosso maior parceiro comercial. Um dos maiores apoiadores do agronegócio brasileiro é a China, que compra tudo que o agronegócio produz. Eu tô começando a ver, da maneira que ele trata a China, o Xi Jinping vai fazer da mesma forma que fez com os Estados Unidos. Falou, olha, eu te ligo mais tarde. A China vai ficar com raiva deles, não vai comer, vai procurar outros parceiros comerciais, como a África e outros países. E tudo que o Lula, toda a conexão que o Lula fez, né, a pragmática, o Flávio Bolsonaro vai jogar fora por ideológica, né? E eu acho que o agronegócio vai, não vai ter para onde exportar essa comida toda, e a comida no Brasil vai abaixar de preço. Tô pensando em votar no Flávio, hein? Sei não, hein?
1: Que isso,
10: Flavinho vai botar no próprio furico.
1: Olha só, gente, o roteirista de política do Brasil é impressionante, né? Se é pra pensar na história dos últimos anos no Brasil, né? O Lula tava preso, né? Corrupto, né? Condenado, preso. Muita gente falou, pô, acabou, né? Acabou Lula. O Haddad tentou lá um fiasco contra o Jair Bolsonaro em 2018, né? E aí você tem toda uma reviravolta ali, a descondenação do Lula, né? Com a anulação de processo. Ele volta, ganha do Bolsonaro. Aí ele, na presidência, o Bolsonaro é preso, condenado por tentativa de golpe. Muita gente também falou de fim da carreira do Bolsonaro, calaram o Bolsonaro, né, por conta das redes sociais. E aí tem a eleição de ontem, que mostra uma força do bolsonarismo sem o Bolsonaro, né? E aí você vê, o Lula passou por um momento de fundo de poço, depois ele comemorou. Bolsonaro estava ali no fundo do poço e hoje a família inteira eleita, né? Comemorando. Uma loucura, né? Uma loucura que acontece no Brasil. Minha gente, vamos rapidinho pro trânsito. Eu vou entrar no noticiário. Tem muitas análises para fazer hoje. Eu volto aqui para falar com vocês. Tem muita mensagem ainda aqui.
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1: Rapidamente aqui, trazendo um destaque, gente, na rota 93, ali em Wilmington, o motorista enfrenta lentidão no sentido norte por conta de um acidente, tá? Tem 3 faixas bloqueadas, hein? Tem apenas uma faixa funcionando na 93 ali na região de Wilmington. Então, desde ali da saída de Boston, desde Medford, mais ou menos, o trânsito já é intenso por conta deste acidente, tá bom? Também na rota 3, sentido norte, o motorista que sai da 95 enfrenta também lentidão, e na 95 ali em Burlington também tem um acidente ali, sentido norte, motorista enfrentando lentidão. As outras rotas tranquilas, tá? Rota 90, rota 495, não há trânsito registrado neste momento. 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
1: Um abraço para o Douglas Martins, que está por aqui também. Andréia de Franklin. Fala, Andréia.
13: O Felipe, não sei porquê, mas hoje eu tô rindo à toa, pô. Que segunda. A melhor segunda-feira. Só vai ser melhor.
1: Na segunda, que essa daqui, dia 26.
13: Depois do Halloween. Ô, coloca uma risadinha da Elaine, por favor, que vai cair a seleção bem no dia do Halloween.
1: Dia 26? É, não, não é, não é, é 25, viu, o segundo turno, é uma semana antes, tá, do Halloween, não é? Não é? Não é isso? Não. Ah, sei lá. Halloween é 31? É 31, né? É uma semana antes, viu, André? Fala, o Douglas. Ah, não, o Douglas falou nada. André, Felipe, o Flávio ganhando, você acha que o Lula e a Janja vão passar a faixa? Você acha que tem alguma possibilidade de Bolsonaro subir a rampa com o Flávio pra esse momento? Não, Bolsonaro tá preso, né? Bolsonaro não vai subir a rampa. Ele não vai... Não, não, Bolsonaro não vai subir a rampa. Eu já vi gente falando isso, mas não tem nenhuma chance, gente. Tá preso, né? Ele cumpre prisão, tá em domiciliar, mas ele tá preso. Agora, eu acho que o Lula passa a faixa, sim. Eu acho. Acho que passa. Hã? Palpite, tá? É, muito bem. 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

Bom, gente, vamos fazer um raio-x aí da eleição presidencial de ontem. Já já eu vou pro WhatsApp, eu vi todos os comentários. Eu sei que vocês estão em polvorosas por conta das eleições. O Brasil foi às urnas, confirmou uma disputa muito apertada entre Flávio Bolsonaro e Lula. Flávio terminou o primeiro turno na frente com 56.104.000 votos. Lula com 53.879.000 votos. 47,03% para Flávio, 45,16% para Lula. A diferença entre os dois foi de aproximadamente 2.700.000, né? Deu 2.700, né, gente? Aumentou, né? Porque faltavam umas urninhas aí a serem apuradas, mas ficou em 2.700, mais ou menos, essa diferença. Uma diferença importante, mas relativamente pequena quando a gente está falando de um universo aí de mais de 120 milhões de votos válidos, né? E o mapa da eleição ajuda a entender esse resultado. Lula manteve uma força muito grande no Nordeste, né? O melhor desempenho dele foi no Piauí, onde chegou a aproximadamente 71% dos votos. Na Bahia ficou perto de 66%. Maranhão, Ceará, Pernambuco, Sergipe também deram percentuais aí superiores a 60% para o presidente. Flávio Bolsonaro, por outro lado, conseguiu construir uma vantagem principalmente no Sul, Sudeste, Centro-Oeste, em parte do Norte, né? O melhor resultado dele foi em Roraima, também na casa dos 71%. Em Rondônia e Santa Catarina ficou próximo de 67%. No Acre e no Mato Grosso, 65%. E tem um dado importante, hein? Flávio venceu nos quatro estados do Sudeste. Venceu em São Paulo, Rio, Espírito Santo, também em Minas. Minas, aliás, merece uma atenção especial aí. É o segundo maior colégio eleitoral do país e, historicamente, um estado muito observado nas eleições presidenciais. Quem ganha em Minas, ganha a eleição. Isso, historicamente, né? Dessa vez, Flávio terminou à frente de Lula entre os mineiros. Mas os contrastes no Brasil são impressionantes, né? Mesmo com Flávio vencendo no estado de São Paulo, Lula venceu na capital paulista. No Rio Grande do Sul, Flávio venceu o estado, mas Lula ganhou em Porto Alegre. E existe um outro número gigantesco aí nessa eleição que não pertence nem a Lula nem ao Bolsonaro, que é a abstenção. 33 milhões de brasileiros não foram votar, mais de 21% do eleitorado, a maior abstenção desde 98, né? Além disso, tivemos milhões de votos brancos e nulos, e ainda existem os eleitores que escolheram outros candidatos, né? Mais de 9 milhões de votos foram para Renan Santos, Ronaldo Caiado, Augusto Cury, Romeu Zema, coitado. Pífia a votação do Zema, né? Somados aí os candidatos que ficaram fora do segundo turno representaram aproximadamente 10 milhões de votos, né? E aí tá uma das grandes questões dessa nova etapa da eleição. Não dá só pra colocar esses votos automaticamente na conta do Lula ou do Flávio, viu, gente? Porque o eleitor não é propriedade de candidato nenhum, né? Da mesma forma, não dá pra saber quantos dos 33 milhões que ficaram em casa vão comparecer no segundo turno, né? E para quem acompanha a gente nos Estados Unidos, tem mais um dado interessante. No conjunto do voto no exterior, Lula terminou na frente, né? 47%. Mas nos Estados Unidos aconteceu o contrário, né? Flávio Bolsonaro recebeu pouco mais de 45 mil votos. Lula teve aproximadamente 23 mil. Então, no exterior, todos os 134 países, Lula venceu. Nos Estados Unidos, Flávio venceu disparado, né? Entre os brasileiros que votaram nos Estados Unidos, Flávio recebeu quase 2 votos para cada voto dado a Lula. Então, minha gente, o Brasil, né? Dividido geograficamente, né? Lula muito forte no Nordeste, Flávio predominando em boa parte do Sul e Sudeste, e agora uma nova eleição começando aí, né? 2 candidatos, campanha concentrada, novos apoios, debates, se acontecerem, né? E milhões de eleitores que vão ter que fazer uma nova escolha aí dia 25 de outubro, o Brasil voltando às urnas. Destacando aqui, gente, a maior bancada na Câmara, né, e no Senado que o PL conseguiu desde a redemocratização, minha gente. Olha, o dado do PL me surpreendeu muito. 121 deputados eleitos e 28 senadores. Só o PL, gente. Somente o Partido Liberal, hein? É a maior bancada de um partido nas duas casas legislativas federais desde a Constituição de 88 e a maior também desde a primeira votação direta no Brasil após o fim da ditadura militar. Gente, tão impressionante esse dado do PL. E a governabilidade do Flávio tá garantida, hein? Claro, o Centrão vai ser o fiel da balança, tá, gente? A direita não tem maioria absoluta, mas os partidos de centro-direita, né, que são maioria ali, eles vão garantir a governabilidade para Flávio Bolsonaro, evidentemente. Agora, se Lula ganhar, o que não vai acontecer, mas se Lula ganhar, a gente não tem governabilidade alguma, tá? Nada acontece no Brasil, então não faz nenhum sentido, né, Lula levar essas
essas eleições. Bom, segundo turno também em estados, né, gente? 7 estados terão eleições, né? Espírito Santo, Rio Grande do Norte, Distrito Federal, Acre e Amazonas e Tocantins, né? Tem disputas pelo PL aí também nesses estados. Rio de Janeiro, gente, parece que não vai ter mais, tá? Porque o Douglas Ruas do PL, ele deve levar no primeiro turno, porque o garotinho desistiu da candidatura, né? Então deve haver aí uma movimentação, é que não é automático, isso o TSE ainda vai ter que julgar, mas o garotinho desistiu dos recursos e o Ruas pode ser eleito no primeiro turno no Rio de Janeiro. Esse resultado surpreende bastante, que Eduardo Paes estava ali, né, à frente nas pesquisas, né, no Rio de Janeiro. Então Ruas, Douglas Ruas do PL também deve ser consagrado aí governador do Rio de Janeiro.

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1: Bom, gente, tem uma coisa acontecendo aí no mundo, né, que merece a nossa atenção. O eleitor está caminhando para a direita, né? Isso aparece nos Estados Unidos, na Europa, ficou muito evidente na América Latina, Argentina, Chile, Bolívia, Peru, Colômbia, Equador, né? Países diferentes, com histórias diferentes, mas que recentemente escolheram governos mais à direita. E agora o Brasil, né, dá sinais que pode seguir esse movimento. Mas eu tomaria muito cuidado com uma conclusão aí muito fácil, né? Dizer que o mundo simplesmente ficou conservador. Talvez não seja exatamente isso, né? O que parece existir é um eleitor cansado, né? Cansado do custo de vida, da insegurança, da corrupção, da burocracia, principalmente da sensação de que o Estado não consegue resolver os problemas básicos. E aí acontece aquilo que sempre aconteceu na democracia. Quando quem está no poder não entrega aquilo que a população espera, o eleitor procura outro lado, né? Na América Latina isso fica ainda mais claro, né? Há poucos anos nós falávamos da chamada onda rosa, né? Lula no Brasil, Boric no Chile, Petro na Colômbia, governos de esquerda espalhados pelo continente, e esse pêndulo virou, né? E segurança pública talvez seja uma das melhores explicações. E o sucesso político de líderes que prometem mais autoridade, controle das fronteiras, combate ao crime e menos tolerância com a desordem, influenciou o debate político em vários países. Na economia ocorre algo parecido, né? Parte do eleitorado passou a cobrar controle de gastos públicos, menos inflação, crescimento e eficiência do Estado. Agora, atenção, isso não significa que a esquerda acabou. Longe disso, né? Política funciona muito mais como um pêndulo do que como uma linha reta, né? A direita cresce porque recebeu uma oportunidade, uma nova oportunidade no Brasil, né? E se chegar ao poder e não entregar segurança, emprego, crescimento e melhoria na vida das pessoas, esse mesmo eleitor pode perfeitamente voltar para a esquerda daqui a 4 ou 8 anos. Foi assim que a própria esquerda voltou recentemente em vários países, né? E talvez a grande mudança esteja justamente aí. O eleitor do século XXI, ele está menos fiel, ele troca de lado com mais facilidade. Muitas vezes não está votando apaixonadamente na direita ou na esquerda, né? Está votando contra aquilo que não funcionou. Por isso, mais importante do que a gente perguntar se o mundo ficou de direita, é perguntar por que tantos eleitores resolveram abandonar a esquerda neste momento, né? E a resposta, gente, é bastante simples, a meu ver, né? Porque democracia também é cobrança, né? Quem recebe o poder recebe junto um prazo para entregar resultado. E quando o resultado não aparece, esse pêndulo começa a voltar.
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1: Bem, vamos dar moral aqui para você. Fala, Henrique Pará.
2: Felipe, eu creio sim, né? Lembra que eu te falei que o Lula tinha dado um tiro no pé, mexendo com o negócio de bets. Uhum. Mas também, Felipe, o povo brasileiro também tá cansado, né, Felipe? Uhum. Cara, é muitos anos o PT enganando o povo e dizendo que vai dar isso, é picanha. Aí nós não gostamos de picanha, não gostamos de ovo e tal, e a última agora para ver se cola era as famosas canetas, né, para emagrecer. Mas o povo tá vacinado, cara, eu tenho 40 anos de idade desde que eu me conheço por gente, Felipe. O meu pai e a minha mãe lá no Pará votam no Lula, entendeu? E a minha mãe mandou um áudio e falou assim: meu filho, esse ano eu vou votar no Flávio Bolsonaro, porque eu tô cansado de ver as promessas do Lula e não se cumpre. Entendeu? Uhum. E o que que aconteceu? Terminou de votar no domingo, ela ligou pra mim, mandou mensagem: meu filho, votei no Flávio. Cansei de Lula, eu e seu pai. Tá vendo?
1: Mudou, né? Mudou o perfil, né? Fala, Alberto.
3: E inteira mesmo, mais de 8 de sangue. Entende? Quantos de sangue o Lula tem? E mais de 18 explorando o nome Bolsonaro.
1: Tá? Fala, Rose.
4: Eu acho que não. É uma força de direita radical, Felipe. É isso que tá pegando. E eu já te falei isso várias vezes. Você sempre fala que o que tá acontecendo aqui nos Estados Unidos é uma coisa pontual. Na minha opinião, não é. E isso não está acontecendo só aqui. essa direita radical, ela está tendo muita voz na Inglaterra, ela está tendo muita voz na Alemanha, se bem que na Alemanha ficou os dois extremos, né? Agora, tanto a direita radical como a esquerda radical ganharam as últimas eleições que tiveram lá, mas essa demanda de radicalismo, ele está no mundo inteiro. Eu não acho que isso que está acontecendo aqui com o Trump é uma coisa pontual. Se o Partido Democrata não conseguir reverter isso, pode ter certeza que o próximo presidente que ganhar, mesmo que não seja o Trump, ele vai ter o mesmo discurso radical, porque ele percebe que isso ganha voto.
1: E é muito boa a eleição americana, né? Porque ela divide, né, o executivo do legislativo em duas, né? Então, agora é midterms, né? Então você muda o legislativo, porque você teve 2 anos para avaliar ali o legislativo com o governo Trump, né? Aquela parte do legislativo que foi aprovada, né? E aí depois de 2 anos tem a midterms, né? Isso é ótimo para fazer essa mudança ali, porque se você troca o legislativo, você consegue tirar poder também daquele governo que você não concorda mais, né? É um meio impeachment, eu falo, Rose, quando você muda, né? O Trump tem poder agora sobre o legislativo. Se você muda na Câmara e no Senado, ele não tem poder mais nada, né? Pra fazer mais nada, né? Então, eu gosto muito desse modelo americano e a gente vai, em novembro, analisar também como que vai se dar aí isso nos Estados Unidos, né? Fala, Evelyn!
5: Oi, Felipe! Oi, quero parabenizar você em primeiro lugar ontem pela Obrigado. Cobertura, né? Foi muito bom. A Insuperável sempre saindo na frente, não é isso?
1: É isso aí.
5: Mas, olha só um ponto. Né? Você sabe que eu não gosto de falar de política, mas eu acho que não foi o bolsonarismo que ganhou. O que ganhou foi exatamente o contrário. Foi o que Lula fez de errado, uhum. né? Quando teve na presidência agora. Então, a corrupção no STF e tudo isso, o povo está cansado. Então, muita gente que não votaria mais no Bolsonaro não teve outra alternativa. Né? Eu acho que foi mais isso, entendeu? Eu acho que não tinha outro jeito. Né? Tinha que acabar o Congresso agora. Eu acho que as coisas vão melhorar, né? Com o novo Congresso. E é por aí, viu? Mas só um palpite.
1: Boa.
5: Tá bom? Daqui a pouco tem o Espelho do Imigrante.
1: É
5: beijo.
1: Beijo.
5: E lá
1: obrigado,
5: não se fala de política. O que nos deixou triste foi, infelizmente, né? O Nordeste continuar com o PT. Realmente isso é muito triste. Eu acho que o povo não enxerga. Tá lá e não enxerga o que tá acontecendo. Infelizmente. Mas é isso. Bola pra frente. Beijo.
1: Beijo, Evelyn. Fala, Andréia.
6: Felipe, eu confundi, ué. Eu achei que o Halloween era antes. Mas posso soltar a risada de Elaine ainda? Nada não.
1: Eu tô sem ela aqui.
6: Se é uma semana depois, é bom que eu vou no Halloween vestido de petista.
1: A nova risada parece do Zacarias. Olha lá, ó, quer ver? Ó. Fraga de nerd, pô. O Data Felipe falou que o Lula levava no primeiro turno. Eu falei que o Lula levava no primeiro turno? Eu falei que o Lula ia ganhar as eleições. Eu não falei que ele ganhava. Eu falei que ganhava no primeiro turno. Se eu falei, eu errei. Mas eu não lembro de ter falado que ele levaria no primeiro turno. Quando foi isso? Olha, já tem um mês, gente. Desde o escândalo lá do STF, que eu venho falando que isso está afetando a imagem do Lula, né? Quando o Bolsonaro, gente, deixa eu me explicar aqui. Quando o Bolsonaro anunciou Flávio, eu fui o primeiro a chegar aqui e falei, gente, Lula já ganhou, vocês lembram disso? Eu falei, já ganhou, Flávio Bolsonaro, horrível, um histórico péssimo, nunca fez nada na vida, é um político profissional, né? Nunca trabalhou, só disputa eleição desde sempre, né? Eu falei isso, né? Lá atrás, né? Não tinha esses escândalos, nada disso. Aí vieram os escândalos do Banco Master e tal. Só que você vê, quando o escândalo chegou no Supremo, gente, qual que foi a ideia de quem vota ou do eleitor? Pera lá. mesmo que eu não concorde com os Bolsonaros, o pessoal que fez a noite de janeiro, quem julgou esse povo, condenou, foi o Alexandre de Moraes. E olha o corrupto que ele é, desmoralizou, gente, o Supremo, e desmoralizou decisões também, embora eu não concorde, tá? Que façam esse paralelo, mas é o que o eleitor pensa, fala, quem que esse cara é? Ele nem deveria estar lá. Se ele não tivesse lá, não teria essas condenações, então? E aí uma questão meio que de justiçamento, vamos tirar esse cara de lá. E pra tirar esse cara de lá, as pessoas associaram muito ele a Lula, né? E os problemas do STF a Lula, e que de certa forma tem ali um impacto, porque o Lula que indicou a maioria ali dos ministros que estão lá e o PT. Então eu acho que essa crise do STF foi determinante ali pra reduzir a popularidade do Lula e os votos também no Lula, tá? Mas esse é um dos fatores. Tem outros aqui que vocês citaram também, que todos eles podem estar linkados, né? Minas tá ótimo pro ano que vem. Flávio, Cleitinho e Nicolas. Daqui a pouco vamos falar, hein, de Nicolas e Cleitinho também, hein? Felipe, terrível ver a falta de impunidade. Insatisfação é grande mesmo, disse a Fernanda. Fala, Joane.
7: Ô, Felipe.
1: Oi.
7: Ah, esse jogo aí só acaba entre Bolsonaro e Lula aí, quando o Ares Júlio apitar o jogo. Pra falar, acabou o jogo, aí o Bolsonaro ganhou. Mas quando tiver jogo, vambora pra cima que Lula vai reverter, hein? Tá mexendo é com o PT, rapaz. Tá mexendo com pessoas dessa não, hein? Olha. Lula vai dar vira-volta em cima de lá Bolsonaro. Escuta bem o que eu tô falando, ok?
1: Tá, a gente vai analisar isso depois com mais cuidado, viu? No segundo bloco. Eu sei de um radialista que imita a risada do Zacarias. Sério, rapaz, eu não conheço, não. Manda pra cá, tá bom? 774-707-7835 pra você participar aqui do programa, tá bom, gente? A gente vai pra um break muito rápido. A gente volta já, tá bom? Fica aí, hein? Fica aí.
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1: Muito bem, já voltamos, 5:04, horário da Costa Leste, 6:04, horário de Brasília. Um abraço para todo mundo que está aqui no nosso Facebook, tá bom, gente? Obrigado aí pela participação, Edmilson Peramo. O que, que é, Edmilson? Felipe, por que o petista tem tanto amor assim por um partido tão corrupto? É, Brasil cada dia pior com esse PT. Deixa Flávio governar, se não for bom, tiramos ele também, mas a vida tem de ser de mudanças. Tá aí o Edmilson, Jurandir, Francisco, Luiz, Natália Batista, Walter Gomes, todo mundo tá passando por aqui na nossa live, um abraço, tá bom? Olha só, minha gente, vamos analisar os números agora, tá? Eu vou analisar com vocês aqui todos os números pra gente trazer aqui um apanhado geral do que tá acontecendo aí no Brasil. Ah, só primeiro, só passar rapidinho aqui, o Trump, ele confundiu o Brasil com a Índia, né, gente? Ele fez um post hoje e elogiou o sistema eleitoral brasileiro, hein, gente? É, falou da rapidez da apuração nas eleições, num país com 125 milhões de votantes e tudo mais, só que ele falou que foi a eleição na Índia, gente. Pois é, ele só deu essa confusão, essa confundida aí, mas não citou nome de ninguém, nem do Flávio, nem do Lula, embora eu acho que ele vá declarar esse apoio a Flávio Bolsonaro. Acho, porque ele fez isso na América do Sul, né? Mas até agora ele não fez nenhum post público aí falando aí da direita no Brasil, tá? E só pra constar, embaixada e consulados dos Estados Unidos retomaram os atendimentos, tá? Depois da suspensão aí por uma possível ameaça, nada aconteceu, né? Então a embaixada dos Estados Unidos em Brasília e os consulados retomaram aí os atendimentos nesta segunda-feira. Vamos falar de economia, minha gente? Vamos lá!
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1: Então, minha gente, o dólar comercial fechou em forte queda no Brasil, reagindo aos resultados do primeiro turno das eleições presidenciais. A moeda americana encerrou o dia na maior desvalorização diária desde 8 de junho de 2018, em recuo de 4,12% aos R$ 5,00. Chegou a bater R$ 4,95 na mínima do dia. O dólar, que abriu hoje a R$ 5,21. A bolsa encerrou aos 206.912 pontos, um avanço de 7,7% num novo recorde nominal. Entre as 31 moedas mais negociadas do mundo, o real foi a moeda que mais se valorizou frente ao dólar. E olha, gente, explicar aqui de uma maneira muito simples o que está acontecendo hoje com o dólar e com a bolsa, né? Porque a gente acordou e viu o dólar lá despencando, a bolsa disparando, e imediatamente começa aquela discussão, né? Mercado gosta do Bolsonaro, não gosta do Lula. Não é tão simples assim, tá? O que aconteceu hoje foi uma mudança brusca aí de expectativa, né? Que é o que o mercado trabalha, né? O Flávio Bolsonaro terminou o primeiro turno à frente de Lula, né? Contrariando, inclusive, parte aí das pesquisas, e o mercado precisou refazer as contas pro segundo turno. Aí o dólar caiu para menos R$ 5, a bolsa disparou, chegou a subir perto de 9%, né? Fechou em 7,7%, né? E por que tudo isso, gente? Porque uma parte dos investidores passou a enxergar uma possibilidade maior de mudança na política econômica do ano que vem, né? Especialmente na questão fiscal, né? Com gastos públicos, dívida, privatizações, equilíbrio das contas do governo. E é importante dizer que isso é só expectativa, tá, gente? Não é garantia de nada, nem garantia que a economia vai ser melhor ou pior com um determinado candidato, né? E a história mostra isso muito bem. Eu separei aqui uns dados de 2018. Jair Bolsonaro terminou o primeiro turno com 46% dos votos, né? Abriu uma grande vantagem sobre o Haddad. No dia seguinte, a bolsa subiu 4,57% e o dólar caiu 2,31%. Agora, olha em 2022, gente. Quem venceu o primeiro turno? Lula. Lula venceu o primeiro turno. Bolsonaro teve um resultado aí melhor do que várias pesquisas indicavam, né? E na segunda-feira seguinte, a vitória de Lula no primeiro turno, a bolsa subiu 5,54% e o dólar caiu mais de 4% também, saindo aí de 5,40 para perto de 5,17 à época, né? Ou seja, a gente teve fortes reações positivas do mercado depois do primeiro turno de 2018, que Bolsonaro venceu, e 2022, quando Lula venceu e agora 2026 quando Flávio venceu. Então isso mostra que o mercado ele reage muito mais à diferença entre aquilo que espera e aquilo que aconteceu, né? Do que simplesmente ao nome de um candidato, tá? E tem outro dado interessante. Quando Lula começou o seu terceiro governo, em janeiro de 23, o dólar estava perto de 5,30. Terminou aquele primeiro ano em 4,85. Depois, em 24, disparou, terminou em 6,18, né? E 2025 voltou a cair e a gente chegou agora no final de setembro desse ano com o dólar perto de 5,17, né? Portanto, o dólar, ele não conta sozinho, né? A história de um governo, né? Então, ele responde ao presidente, claro, mas também responde aos juros brasileiros, juros americanos, inflação, dívida pública, commodities, guerra, entrada de capital estrangeiro, situação da economia mundial, né? Enfim, hoje existe também ainda um efeito bastante simples, né? Se o investidor estrangeiro ele acredita que os ativos brasileiros podem se valorizar, o que ele faz? Ele leva os dólares para o Brasil e compra reais para investir no Brasil, o que aconteceu muito hoje, né? Então entra mais dólar, aumenta a procura pelo real e a moeda americana tende a cair, né? Quando a moeda cai, significa que o real está se valorizando, né? Na bolsa acontece algo parecido, né? Aumenta a procura aí pelas ações e aí os preços sobem. Então, como que a gente pode resumir o que aconteceu? A bolsa ela não elege nem Flávio nem Lula, tá? Ela não está elegendo Flávio, também o dólar não está votando no Lula, tá? O mercado ele está fazendo aquilo que sempre faz, né? Coloca preço numa expectativa, né? Então as urnas mudaram essa expectativa de maneira muito forte ontem, agora falta descobrir se essa realidade econômica vai confirmar essa aposta, né? Porque a eleição consegue mudar as expectativas numa noite, né? A economia de verdade, né, gente? A gente só vai ver aí a partir do ano que vem.

0: 3 anos. Fala, Rose. Peraí. Calma. Deixa eu botar o áudio do Alberto de novo, que não saiu, gente. Fala.
1: Felipe, ó, quem votou no Flávio Bolsonaro e é contra a corrupção, não tem moral pra falar sobre corrupção. Porque sem contar as achadinhas, a loja de chocolate que ele usava pra lavar dinheiro, o Queiroz que depois pagava as contas dele, comprou uma mansão de 6 milhões financiada pelo BRB, que em um financiamento de 30 anos ficaria uma prestação de no mínimo uns 30, 40 mil durante 30 anos, e ele liquidou isso tudo em 5 anos. Pelo amor de Deus, né? Não vem falar sobre corrupção comigo, que não tem moral.
0: Fala, Rose.
2: Agora, Felipe, é medo engano das pessoas pensar que o Flávio vai ter vida fácil, tá? Eu acho que ele vai ter ali um período de namoro com o Congresso, na lua de mel, mas depois eu acho que vai ter muita briga, muita divisão. O PL é Valdemar da Costa Neto, ali cada um quer ser o dono de uma fatia. Ele não vai ter vida fácil, ele vai encontrar muita oposição, não no comecinho, mas depois ele vai ter que ter muito jogo de cintura para poder contornar isso. Aí nós vamos saber, né, o quão Jair Bolsonaro ele é.
0: Uhum. E Jair Bolsonaro fez isso, né? Jair Bolsonaro aguentou 2 anos, né, Rose? É, aquela retenção, né? Diminuiu ministérios. 2 anos depois, os 2 últimos anos, abriu as pernas pro Centrão, porque senão não conseguia governar e não conseguia aprovar nada. Fala, João Paulo.
3: Boa tarde, Felipe. Boa tarde, Felipe. Rapaz, tem que fazer um remix aí entre a risada da Andréia e da Elaine. Vai ficar top demais. Felipe, eu votei no mesmo candidato seu, no Cury. E agora, Felipe, fala pra nós aí, em quem você vai votar? Vou seguir a sua linha de raciocínio. Fala pra nós aí, quem vai ser? O Fravin ou o Lulim?
0: Eu fiquei muito feliz em participar de uma porcentagem pequena.

0: todos votaram no Flávio. Elaine Soares, fala, Elaine.
1: Eita, André, você gosta, né? Ganhou de mim na risada agora.
0: André falou, eu também votei no Cury e vou votar no Flavinho. O PT nunca terá meu voto. Fala, Paulo Jacaré.
2: Filho, não me explica o negócio. O segundo turno, pra que que existe ele, no caso? Você já ganhou no primeiro ali a porcentagem de voto ali?
0: Não, calma.
2: Né? Se historicamente não vira, pra que ter o segundo turno, então?
0: Não, tem que ter. Já aconteceu de viradas não nacionais, em estados, prefeituras e tal. Vamos lá, deixa eu só analisar números aqui, gente. O Lula, eu fiz um cálculo aqui. Sabe quantos votos o Lula precisa pra, assim, garantir que vai ganhar no segundo turno? 8 milhões. 8 milhões de votos. Não é pra garantir que vai ganhar. Se o Flávio não ganhar quase nada, tá? Sabe por quê? Primeiro, o Lula perdeu 3 milhões de votos, gente, de 2022 pra cá. 3 milhões a menos ele teve. 3 milhões a menos. Em 2022, o Lula teve 57.259.000 votos. Esse ano teve 53.800. Entendeu? A situação? O Lula já perdeu 3 milhões. O Flávio tem 2.800 na frente. Então já são 5.800 pra tirar. Certo? E o Flávio vai ganhar voto também? No mínimo uns 3, 4. No mínimo. Então o Lula, gente, não vira. Não tem como, nunca aconteceu. O Lula, quando ele tava no auge lá, 2002, eu peguei aqui o número, ele ganhou em 2006 11 milhões de votos do primeiro pro segundo turno, só que ele tava no auge. Ele saiu do governo naquele ano com 87% de aprovação, 87% de bom e ótimo, nem aprovação, né? Era mais ainda. Naquele melhor momento ele teve 11 milhões, agora no pior momento você acha que vai ter 8? Impossível, gente. Não tem como o Lula ganhar o segundo turno. Você não vai ouvir isso em lugar nenhum, tá? Mas aqui a gente fala, porque aqui a gente joga real, tá? A Dilma Rousseff ganhou 8 milhões em 2010, do primeiro pro segundo turno. A Dilma Rousseff, tá? No primeiro turno lá de 2010 pra 2010, no primeiro turno pro segundo. Em 2014, a Dilma ganhou 11, também tava super bem. E depois acabou empichada. Gente, não tem como. O Lula, na última eleição, em 2022, sabe quantos votos o Lula ganhou do primeiro pro segundo turno? 3 milhões. 3. 3. Ele precisa triplicar isso quase pra tentar vencer. Ele já sabe que perdeu. Ontem ele acusou o golpe ali, né? Na fala dele ali, ele tava bem abatido ali. Vai falar que vai fazer campanha e tal. Mas aí fica a questão do debate, né? O Lula quer o debate. Agora o Flávio parece que não vai, hein, gente? Parece que não vai. Não vai participar dos debates. Ele tá sendo aconselhado a não participar. Seria bom que tivesse, né? Pela democracia e tal. Mas, sinceramente, se ele não participar, não vai mudar nada pro Flávio, tá, gente? Nessa altura do campeonato, absolutamente nada. Bom, vamos lá. Fala, Luísa.
3: Ô, Felipe, Oi. Eu vou te falar uma coisa.
0: Fala, só uma, hein?
3: Dizer que o Flávio Bolsonaro presta? Não. Uhum. Não presta também. Certo. Eu já te falei várias vezes no começo. Eu falei, eu queria que fosse o governador de São Paulo entrar como presidente, uhum, né, candidato. Mas tem um porém. Fica Bolsonaro, fica Lula. Fica Lula, fica Bolsonaro. Tem que tirar o Lula. Daqui 4 anos a gente vai lá e tira o Flávio também e coloca pessoas novas para governar o país. Vai ficar só nesses dois? Não, tem que mudar, Felipe. Mas a maneira da gente mudar é essa daí. Tira o PT fora, depois vai lá e tira o Flávio e vota em pessoas novas, porque eu tenho certeza que vai entrar gente boa para candidatar nas próximas eleições.
0: Boa, tá aí a Luísa Mendes. Olha só, eu tô na aula da minha filha. Daí se você for mandar um áudio como esse, meu tom de voz altíssimo em português, vão achar que eu sou doida. O pior é que eu tô querendo ficar. Mas já pedi até um cardenal vencido, mas o Alberto não gosta de dividir. Ei, Chapolin Bad Boy é o apelido do Alberto agora, essa eu não sabia. Zezé, um abraço, fala aí.
4: Felipe, pelo visto, nosso amigo Johnny aí, eu acho que ele não voltou não, né? Esse ano. Porque quem não vota no primeiro turno não pode votar no segundo.

0: né?
1: Pode sim. Não vem passar desinformação aqui pra minha audiência, não, viu, Henrique Pará? Pode sim, tá, gente? Quem não votou no primeiro turno, pode votar sim no segundo turno.
2: Voto certo. Cobertura completa das eleições no Brasil.
1: Né, gente, olha só, ontem o Brasil votou, né, e hoje tem gente comemorando, tem gente arrasada, né, tem gente que guardou a roupa do Chapolin, outros tiraram do armário outras, tem gente dizendo que o Brasil acordou, né, tem gente dizendo que o Brasil acabou, né, mas eu queria fazer aqui uma pergunta diferente pra você. A gente tá comemorando exatamente o quê? Consegue me dizer? Flávio Bolsonaro terminou aí o primeiro turno na frente, né, 2% quase dos votos, né? Uma diferença de mais de 2 milhões e meio de votos, né? Parece bastante, mas como eu falei, num país com mais de 158 milhões de eleitores é quase nada, né? E tem um número que talvez seja mais importante, que são os 33 milhões de brasileiros que não foram votar, né? 15 vezes a diferença entre Lula e Flávio. Portanto, gente, essa eleição tá longe de estar decidida. Sim, mas as urnas, elas disseram algumas coisas muito claramente. A primeira é que houve uma onda conservadora no país, né? Tarcísio foi reeleito em São Paulo com uma grande vantagem, 62%. Sérgio Moro venceu no Paraná. A direita ganhou governos pelo país. O PL elegeu 121 deputados federais, terá a maior bancada na Câmara. No Senado, 28 cadeiras, gente. Isso é muito importante, né? Porque mesmo que o Lula seja reeleito no dia 25, ele vai encontrar um Congresso mais conservador, né? Uma governabilidade quase impraticável, né? Mas as urnas também fizeram outra coisa, elas aposentaram gente grande, né? Renan Calheiros, gente, perdeu, Rose, depois de 32 anos no Senado. Ciro Nogueira perdeu, meu Deus do céu. Randolph Rodrigues perdeu. Marina Silva, Simone Tebet, Fernanda Haddad, a quarta derrota seguida, né? José Dirceu, gente, voltou, tentou voltar pra Câmara, não conseguiu, graças a Deus. Dos 22 ex-ministros do Lula que entraram nessa eleição, só 9 conseguiram se eleger. Então houve sim renovação, mas houve também concentração, né? Porque quando algumas famílias políticas antigas encolheram, uma cresceu de maneira impressionante. Michele Bolsonaro eleita senadora, Carlos Bolsonaro Carluxo eleito senador, Jair Renan Bolsonaro, menino de vereador lá em Balneário Camboriú, tá eleito deputado federal. Renato Bolsonaro, irmão do Jair Bolsonaro, também tá eleito deputado federal. Flávio Bolsonaro pode ser presidente da República, né? A mãe deles também, né? A mãe do Flávio, do Eduardo e do Carluxo não conseguiu se eleger, mas tá como suplente pelo Rio de Janeiro, a Câmara Federal. Então, gostem ou não deles, gente, isso precisa ser entendido, né? O Jair Bolsonaro, ele pode estar inelegível, preso, mas o bolsonarismo não morreu. Muito pelo contrário. Pela primeira vez, o bolsonarismo demonstrou nas urnas que consegue sobreviver eleitoralmente sem Jair Bolsonaro como candidato. E isso muda a política brasileira, né? E o que exatamente nós vamos escolher no dia 25? Eu fui ler os programas de governo, né, do Lula e do Flávio Bolsonaro. Tem propostas, viu, gente? Tem propostas. São quase 80 páginas ali cada um. Lula propõe acabar com a escala 6x1, reduzir jornada para 40 horas, ampliar a educação integral, fortalecer políticas sociais, criar um Ministério da Segurança Pública, continuar apostando numa participação forte do Estado no desenvolvimento econômico. E o Flávio propõe a agenda mais liberal na economia, cortar a despesa, criar um novo teto de gastos, enfrentar o crescimento da dívida, reduzir a estrutura do governo, fazer mudanças profundas na segurança pública e no funcionamento do judiciário. Na educação, o Flávio fala em ensino técnico, método fônico na alfabetização, educação financeira, robótica, expansão das escolas de tempo integral. Então você pode achar o projeto do Lula melhor, você pode achar o projeto do Flávio melhor, pode discordar dos dois. Isso se chama política, tá? O problema, gente, é que quase não estamos discutindo isso. A política brasileira, ela virou um bizarro campeonato de cultura pobre. Quem odeia mais o Lula, quem odeia mais o Bolsonaro, quem vai prender quem, quem é comunista, quem é fascista, quem gosta do Supremo, quem odeia o Supremo, quem é amigo do Trump, quem falou uma bobagem no debate, quem lacrou no Instagram, quem viralizou no TikTok. Enquanto isso, o Brasil tá lá esperando. Quem vai resolver a dívida pública? Quem vai enfrentar o crime organizado? Quem vai preparar as nossas crianças para um mundo de inteligência artificial? Pauta importantíssima. Quem vai aumentar a produtividade brasileira? Vai criar empregos que paguem bons salários? Quem vai resolver infraestrutura? Quem vai explicar como o Brasil pretende competir com Estados Unidos, China, Índia, Europa daqui a 20 anos? Essas deveriam ser as perguntas de uma eleição presidencial, gente. Mas nós transformamos a eleição numa final de campeonato. Né? E talvez o dado mais interessante dessa eleição, gente, ajuda a gente a explicar isso, tá? Desde a redemocratização, o Brasil teve 7 eleições presidenciais que chegaram ao segundo turno. E quantas vezes quem ficou em segundo no primeiro turno conseguiu virar? Nenhuma. 7 eleições, 7 vitórias de quem saiu na frente. Portanto, a história tá do lado do Flávio Bolsonaro. Claro. Né? Também é verdade que a gente nunca teve uma diferença tão pequena, né? Flávio terminou só com 1,87 ponto à frente do Lula, né? Flávio é o favorito, Lula tá vivo? Ainda tá, mas é muito voto, muito difícil, pelo contexto geral e pelos nomes, né? Lula não é aquele popular político do início dos anos 2000, né? Claro que eles vão tentar atingir o eleitor que fica em casa, os 33 milhões, né? Claro que eles vão tentar convencer ali quem votou no Augusto Cury, no Renan Santos, no Caiado, né? Mas talvez a eleição ela seja decidida para quem conseguir fazer o eleitor levantar do sofá no dia 25, né? E aí eu volto à pergunta inicial. O que que a gente tá comemorando, gente? Porque numa eleição presidencial, deveria ser muito maior que Lula, Bolsonaro, e a gente tá escolhendo o presidente de mais de 200 milhões de brasileiros. A gente não tá escolhendo o capitão da torcida, né? E esse é o maior empobrecimento da nossa política brasileira nos últimos anos, né? A gente deixou de dizer, eu concordo com essa proposta. A gente fala, eu sou Lula, eu sou Bolsonaro, né? E aí a política virou essa identidade, né? E aí o cidadão parou de cobrar o próprio candidato. Por quê? Começa a defender. Se eu sou Lula, eu sou Bolsonaro, eu começo a justificar os erros do meu político. Minimizar os escândalos, ataco quem discorda e comemora qualquer derrota aí do outro lado como se tivesse marcado um gol, né? Isso é péssimo para nossa democracia, isso acabou com o nosso país. E nas próximas 3 semanas, eu gostaria de ouvir muito menos sobre o passado dos dois, que já é conhecido, e muito mais sobre o futuro do Brasil. Lula, o que que o Brasil aí, qual o Brasil que o senhor pretende entregar em 2030? E você, Flávio? Quanto vai custar aí fazer isso? De onde já viu o dinheiro? Quais as suas metas, os prazos? Vai, o que que vai acontecer se não funcionar isso daí? Isso é debate presidencial, gente. Porque no dia 25 a gente não deveria escolher entre dois sobrenomes. A gente deveria escolher entre dois projetos de país. E se nós não soubermos quais são esses projetos, então eu recomendo a leitura dos projetos de ambos, talvez o problema não esteja só com os candidatos, né, gente? Esteja também na maneira como nós aprendemos a fazer política. O primeiro turno acabou, a torcida pode continuar, mas agora seria bom se a gente começasse também a discutir sobre o Brasil.
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1: 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E a gente, peço perdão aqui a todos os áudios aqui que eu não vou conseguir rodar, tem muita mensagem que ficou pra trás, infelizmente, mas amanhã eu prometo que a gente vai falar mais sobre política e a gente fala mais com você também, tá bom? Tá bom? Muito obrigado pela sua companhia, pela audiência, pelas mensagens que chegaram ao longo do programa. Agora você acompanha 30 minutos da melhor seleção musical do dia com As Insuperáveis do Dia e na sequência tem Espelho do Imigrante com Evelyn e Guga e Zenzê, diretamente da Flórida. Continue com a nossa programação amanhã às 4 da tarde, espero por você, tá bom? Forte abraço, se cuide e até amanhã.

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0: É bom demais, povo lindo! Mais uma segunda-feira, né? Mais uma semana começando. Estamos aqui com vocês, né? Uma nova semana. Gente, já tá chegando o final do ano, né? Vamos nos preparar aí. Daqui a pouco a gente tá falando aqui no Natal. Mas antes de mais nada, lembrada ainda da nossa festa, dia 21 de novembro. Louca pra estar aí, né, com vocês. Olha, eu fico assim, cada vez que Leandrinho surge com novas novidades dessa festa, eu fico mais excited. Very.

0: Insuperável. São 12 anos, gente. Não são 12 dias, não. Muita coisa acontecendo. Vai ter muita novidade. Leandrinho vai trazer aí pra vocês. Então, é muito importante a presença de vocês. Se você não comprou seu ingresso ainda, entra aí em contato com o Leandrinho, tá? Compra pra você, porque as primeiras 150 pessoas, se eu não me engano, são 150 ou 120, as primeiras vão ter direito à mesa ali, naquela mesa coquetel, sabe? Que você fica ali com seu drink, ali na frente do palco, ó, que delícia. É isso aí, gente. Então eu quero estar lá com vocês, tá? Dia 21 de novembro, quero te abraçar, quero te conhecer, você que eu não conheço pessoalmente. Por falar no conhecer, gente, lembrar, o início do programa, lembrar, para você entrar em contato conosco, com o Estúdio da Flórida, o telefone é o 508-395-4227. Isso mesmo, 508-395-4227. Esse é o WhatsApp daqui da Flórida, tá? Então, porque muita gente entra em contato, inclusive eu recebi esse áudio aqui, ó, de Leandrinho na sexta-feira, olha só. Assim que acabou o programa, Leandrinho mandou pra mim esse áudio aqui, olha, de um ouvinte, ó.
1: Chegou a...
0: Não, não é esse não, peraí, gente, cadê? É esse aqui, eu acho.
2: Boa noite, Leandrinho! Mandei até mensagem errada aqui, eu queria falar com você, mandei pra outro Leandro. Desculpa te incomodar essa hora da noite. Rapaz, tinha uma dúvida minha aqui. O número do WhatsApp do programa Espelho do Imigrante é o mesmo que a gente usa na rádio para falar com vocês aí, que eu uso, eu falo todo dia em quase todos os programas, porque eu já tenho 3 dias que eu tô mandando mensagem para eles e não me responde, né? E eu queria que eles anunciaram uma festa que ia ter comida baiana e na hora eu não anotei, eu queria saber onde era essa festa. E eu mando mensagem, todo mundo fala na rádio, todo mundo, e ele não ouve o áudio, não, nem me responde. Não, e aí eu queria saber, eu falei, de repente é outro número, né?
0: É outro
2: porque
0: número.
2: Porque já tem 3 dias já.
0: Oh,
2: aí
0: sorry.
2: Tira essa dúvida a mim quando você puder. Valeu,
0: eu
2: meu amigo, desculpa te incomodar aí, é só pra tirar essa dúvida.
0: Pois é, eu não sei o nome desse ouvinte, mas se ele estiver me escutando, olha, o telefone que você vai entrar em contato conosco é o 508-395-4227, 508-395-4227. Então, todos vocês que estão aí ouvindo a Insuperável pelo rádio, pelo aplicativo, né, pelo computador, onde você estiver ouvindo, anota esse número, porque se você quiser entrar em contato ou saber de algum anunciante nosso aqui, né, do Espelho do Imigrante, esse é o número do WhatsApp aqui do estúdio da Flórida. Quando eu tô no estúdio da rádio de Framingham, aí não tem problema, porque você pode entrar em contato com qualquer um, com esse, com o do aplicativo, porque eu vou estar lá no estúdio principal. E lá no estúdio principal a gente tem, né, o WhatsApp lá disponível do aplicativo. Então, mas se você quer entrar em contato conosco, não esqueça, anota esse telefone 508-395-4227. Esse é o WhatsApp do Espelho do Imigrante Resumo Esportivo, tá bom? Aí, se você quiser também, eu posso colocar você no grupo da rádio do Espelho do Imigrante Resumo Esportivo, que aí você participa, igual as pessoas mandam aqui, né, no grupo, né? Que aí fica mais fácil, inclusive, pra passar as mensagens, tá bom? Então tá aí dado o recadinho e você passa pro seu amigo, pro seu conhecido, pro seu colega de trabalho, tá? Lembrando que o Espelho do Imigrante, o estúdio principal é da Flórida, tá? É isso aí, gente. E ele já tá chegando aqui daqui a pouquinho, mas lembrar pra você também que tá aí em Massachusetts, olha só, você quer alugar um carro, não perca tempo, tem esse telefone em mãos também, que é o telefone da We Transportation, porque faz toda a diferença na hora que você quer alugar um carro. 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É isso, a vida passa muito rápido, tá, gente? Então vamos lá. Vai, começa na quarta-feira, quinta-feira. Quinta-feira já tem, né, karaokê. Quinta, sexta, geralmente sábado tem show ao vivo, né? Que você não paga nada pra assistir, mas tem show ao vivo todo sábado. Aí sempre a gente fala qual vai ser o cantor que vai estar lá presente, tá bom? Então fique ligadinho. Pra falar em show ao vivo, cantor, né? Leandrinho fez a festa. Final de semana lançou, né, agora o show. Exatamente, cantou, será? Vai ser cantor, né? Foi Leandrinho, pois é, cantou aí e fez o... tá lá no Instagram, né? O pessoal adorou. E o Marcos já colocou aqui, o Marcos tá aí ligadinho aqui na gente também, na Insuperável, né? E falar em ligadinho, o povo tá chegando, ele também tá chegando. Deixa eu mudar a tela aqui, porque a cadeira dele já começa a aparecer. Ele é igual artista, né, gente? Tchan, tchan, tchan, tchan, vai aparecer. Tchan, tchan, tchan, tchan. Aí vai chegando. É assim. Vou mandar um abraço também pra uma nova ouvinte, Aline. Aline e Anone. É isso mesmo.
3: Danone?
0: E Anone. E Anone Lito. Ela que é psicóloga, gente, e vai estar, tá, né, batendo um papo conosco logo, logo, tá?
3: Mandar um abraço também aqui para o 3 em 1, Evelyn. Luiz Wilson Félix.
0: Luiz Wilson Félix,
3: 3 em 1.
0: Por que 3 em 1?
3: Luiz, o Wilson e Félix, 3 em 1.
0: Tá bom. Pois é, então, gente, fique ligadinhos, vamos lá nas nossas propagandas, né, e a gente volta em um minutinho batendo papo com você. É muito bom a gente começar a segunda-feira assim, né, bem, e ouvindo essa, vou colocar ele primeiro hoje, não, porque ele chegou rapidinho hoje, né, geralmente ele chega no finalzinho, chegou agora, olha só, é o nosso JP aqui da Flórida.
4: Boa noite, Evo, rola Guga, saudade de você, meu Guga, saudade de você, meu Guga. Correria ainda dando tempo de passar aí, não, mas eu vou dar uma passada aí, viu, meu irmão?
0: Viu?
4: Estamos aqui ligado, direto de Boca Raton, na Capitão do Carro.
0: Olha só, direto de Boca Raton. Lá hoje ele tá perto.
3: Vai dar uma passada aqui, rapaz. Toma juízo.
0: Direto de Boca Raton. E hoje tá o sol aqui, gente do céu. Hoje eu tava com as crianças, cheguei nesse instante. Hoje tá, nesse momento agora tá 84 Fahrenheit. Né? Como agora durante a semana eu tô trabalhando, né? Então eu não tenho tempo de ir ali no meu escritório. Só de vez em quando, no sábado e domingo, né, Guga? Guga que não gosta de ir no escritório sozinho. Guga nunca vai no escritório sozinho. Por quê, Guga?
3: Eu não vou.
0: Não gosta de ir no escritório?
3: Não, eu não falo. Eu sou metida besta, não falo com ninguém. E as pessoas vêm falar comigo, eu não dou o mínimo de atenção, então...
0: Por quê, rapaz?
3: Porque, não,
0: você
3: acabou. Você,
0: como é que se diz, gosta de ficar isolado?
3: Isolado, no meu canto, vivendo o meu mundinho ali.
0: Tem uma música que fala assim, vivendo o meu mundo e nada mais, não é? Alguma coisa assim?
3: É.
0: Assim, como é? Tem... Meu mundo e nada mais. É alguma coisa assim.
3: Tô só dança.
0: Oh, gente,

0: E aí, quando eu vi, já tava em cima, e aí você viu que eu passei a noite toda chorando, tal, preocupado, nervoso, a minha voz, como é que tá?
1: Aliás, eu tenho um recado para Jeremias, né? Porque Jeremias agora resolve me acordar na madrugada. Não pode, já disse, tem horário, rapaz, tem
0: Não,
1: horário. Não é, não
0: não, não, não.
1: é.
0: Gertrude provoca a semana inteira. Jeremias fica na dele. Na hora que ele se irrita, aí ele quer botar tudo pra fora.
1: Gracinha, gracinha. Aí eu não durmo
0: Nós estamos
1: mais.
0: com a psicóloga aí.
1: É, daqui a pouco
0: Ela vai
1: ela querer
0: começar a analisar o
1: analisar.
0: casal.
1: Ó, vamos lá nas nossas propagandas de
0: Aliás,
1: top
0: Fernando
1: minutinho.
0: Castro, obrigado, tá,
1: É, um
0: pela
1: abraço para
0: referência.
1: Fernando. Vamos lá, gente, a gente volta em um minutinho, tá? Não é Andréa Vermont, não, tá? Daqui a pouquinho a gente vai falar um pouquinho sobre psicologia. Vamos lá. 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
3: É bom demais! Obrigada a você pela audiência, vocês que estão aí no aplicativo, vocês que estão através do Facebook, do Instagram. Muito, muito, muito obrigado, tá? Muito obrigado pelo feedback também. E esse ouvinte que eu passei aqui, né, que mandou um recado para Leandrinho, eu não sei o seu nome, tá? Me desculpa a gente não ter visto sua mensagem, porque, né, como eu disse, a gente não tem acesso ao aplicativo da rádio quando a gente tá no estúdio da Flórida, tá bom? E mandar um abraço.
4: Desde a inauguração da rádio, em 2014, tá?
3: Olha, você
4: tá
3: só, ligado aqui com a gente. Que bom, Luiz. Obrigada, querido.
4: E a Valtir tá aí conosco também.
3: Oi, Val. Tudo bom, querida? A Sandra também tá aqui. Falou que eu tô por cá, tá ligadinha, Sandra, né? E o Paulo Jacaré também já chegou por aqui também, mandando mensagem, já tá mandando jacarezinho aqui. E ou eu, você tá mexendo aí?
4: Eu tô quieto aqui, ó, parado. Vai ali no canal ali e aperta ali o canal.
3: Não, eu acho que é esse canal daqui, ó, que o fio fica mexendo, né? Elaine tá aqui também ligadinha. Obrigada, Elaine, viu, pela sua audiência, minha querida. O Marcos também tá aqui, acho que é o Marco Marcão. É, a Nildinha, né, tá aqui junto com o Venancinho também. Obrigada, um beijo, meus queridos. Aliás, hoje, né, um ouvinte falou lá, falando pra Venancinho hoje no Panelada, que você,
4: quem?
3: Você contou pra ele, olha as fofocas como é que surgem, né? Por isso que a gente disse, gente, a gente precisa realmente voltar a ter uma psicóloga aqui no programa, como a gente tinha a Mari, toda segunda-feira, né? Porque aqui o povo tá meio...
4: Sim, falou o quê?
3: Ah, falou que você disse que o Venâncio não ia mais na Rota 20. Porque agora ele frequentava só o Gogo Boy. Tá?
4: Jamais, jamais falei isso. Jamais,
3: então,
4: mentira.
3: Então a fofoca chegou lá no Panelado dessa maneira.
4: Isso é mentira, jamais.
3: Chegou dessa maneira assim, então você sabe, né?
4: Eu quando nunca a fofoca falei chega que lá... ele vai pro Gogo Boy. Eu falei que ele era o dono do Gogo Boy.
3: Então, entendeu? Tá, tu tá vendo, chegou distorcida.
4: Ele não vai.
3: A fofoca chegou distorcida.
4: E o Ares também não vai porque as minhas lá só usam calcinha creme.
3: Vamos lá, fala Paulo Jacaré.
5: Boa tarde, Pedro Migrante. Boa tarde, Guga. Boa tarde, Evelyn Zezê. Nós estamos aqui, hein? Na escuta.
3: Tô ouvindo, tá no carro aí. Elaine falou: ah, cruz credo, pensei que esse velho já estava dormindo. Que nada, rapaz, você pensa que Venancinho dorme cedo? Venancinho dorme tarde.
4: Ele tá na esbórnia,
3: hora dessa. Tá ele, tá o Júlio Aires por aí também. Aliás, até dizer, né, deixar o link aberto aqui.
4: Aires Júlio.
3: Por que Aires Júlio, não é Júlio?
4: Não, o nome dele é Aires Júlio.
3: Você lembra que eu chamava ele de Júlio Aires?
4: É, pois é. Júlio aí Aires, ele chamou você de velha, você foi parar no hospital. Vê que
3: já que foi, né?
4: A mandiga dele foi mais forte.
3: Ai, ela tá falando, vê se pode. Pois é, gente, não pode não. Olha, eu quero dizer pra vocês, relaxem, tá? Nós vamos voltar daqui uns dias, se Deus quiser, com a psicóloga novamente, igual nós tínhamos. Toda segunda-feira nós tínhamos a Mari.
4: Com pena,
3: né? Eu vou
4: dar
3: um beijo pra Mari. Eu vou dar um beijo pra Mari.
4: A Mari deixou de participar
3: com a gente. Não aguentou, né? Mari não aguentou.
4: Ela teve que ser internada.
3: Por causa da audiência.
4: Teve que fazer terapia.
3: Ela tem que fazer terapia nela mesma.
4: Entendeu? Foi um negócio... está, entendeu?
3: Oh,
4: muito complicado, muito difícil. Eu tô com pena até dessa menina.
3: Agora, gente...
4: Aline, né?
3: É, a nova a psicóloga que a gente vai conversar é Aline.
4: Aline, né?
3: Aline, ela tá aí na audiência.
4: Coitadinha dela, ela deve estar com um caderninho do lado. Dizendo
3: já assim, anotando, né?
4: Já dizendo
3: quais
4: assim,
3: são
4: meu Deus.
3: Os diagnósticos.
4: Olha, aonde Fernando me botou?
3: Começa pelos ouvintes, né? A bicharada começou, tá? Porque a gente aqui tem muitos apelidos. É Pantera, Flávio Pantera, é Paulo Jacaré, Quem é mais dos animais que aparece?
4: Tem a libélula.
3: Tem a libélula, que é a mesma pedrita.
4: Tem o bid.
3: O bid. O que, menino?
4: Bid.
3: Não, tem o deer, né? Que você quer falar o deer.
4: Não, tem o dia, tem o dia, tem a noite.
3: Ah, por falar nisso, você atropelou a libélula, né? Agora é o Kildare, que é atropelador de viado, né?
4: É,
3: e você Kildare, agora Kildare, de libélula.
4: O Kildare atropelou o viado. Aliás, a questão do Kildare não foi essa. O Kildare passou, o pobre do bichinho estava ali olhando, estava ali num poste, rodando a bocinha. Aí ele passou a primeira vez, olhou, piscou. Olhou na segunda, piscou. O bichinho ficou doidinho, foi em cima dele.
3: É, então foi isso, foi.
4: Entendeu?
3: Exatamente, ó. O jacaré já chegou aqui. Falou nele, ele já chega, ó.
5: Pode esquecer do dogão, não, ué.
3: Ué, o dogão. Ainda tem um dogão. Tá pensando?
4: É, né, mas o dogão tá um doguinho.
3: É porque dogão é animal de estimação já, né? É dog. Dog já é normal, né? O dog. Agora ela vai ficar impressionada quando ela vê essa bicharada aí, que é Paulo Jacaré, é Flávio Pantera, né? Aí e tem mais. O que é que tem mais? A gente tem sapo também, tem rã, tem tudo,
4: tem,
3: né?
4: Tem tudo,
3: a bicharada.
4: Perereca.
3: Toda. Perereca, tem tudo.
4: Pica-pau.
3: Então. Pica-pau. É pra falar nisso, olha ele aqui, ó. Ó, ó, ó. Cadê o pica-pau chegando? Ó. Isso aí, ele tá aí ligadinho
4: também.
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3: 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Ela vai estar aqui conosco durante 1 hora de programa. Ela vai estar aqui na quinta-feira, tá?
4: Aliás, a gente tem um diferencial, né? Porque a gente faz as nossas entrevistas fazendo com que o nosso entrevistado, o nosso patrocinador, participe também do programa.
3: Exato.
4: Né? Primeiras coisas, a gente leva a ele o seguinte: olha, o programa ele vai, chega um momento, de repente cai, né? Porque né? A gente tem uma brincadeira, tem uma descontração, tal, porque realmente você falar 1 hora de um único assunto, às vezes fica muito repetitivo. Então a gente traz o nosso patrocinador, o nosso convidado, para participar junto com a gente, interagir também
3: com
4: e
3: vocês.
4: Dar a sua opinião fora. Exato. Do assunto elaborado.
3: A Elaine lembrou
4: entrevista.
3: Bem, tem o tatuzinho. Sabe quem é, né? O Tatu é o mal.
4: O Tatu é o Venâncio, Tatuzinho é o Venâncio.
3: Tatuzinho, é Venâncio, não, Venâncio não, Venâncio é o Tatu.
4: E...
3: é, o Capetinha.
4: Capetinha.
3: Ah, Capetinha que é Tatuzinho, não é isso, Elaine? Pois é, isso aí. Vou mandar um beijo também pra Andréa Quinones, hoje ela participou do Panelado.
4: Aliás,
3: um
4: Andréa, eu tenho uma reclamação
3: saudade
4: pra fazer de você, viu, Andréa?
3: Ela sempre tá aí na escuta.
4: Estou falando.
3: Fale, Guga.
4: Eu tenho uma reclamação pra fazer pra você, Andréa. Nunca mais na sua vida, nunca mais, ouça só o que eu estou lhe falando, nunca mais, entendeu? Esqueça, o homem não para.
3: Ai.
4: Ele chorou hoje ao vivo, porque você falou de todo mundo, e ele chorou, disse, ô, a Andréa, então nunca mais faça isso. Viu, Andréa? Por favor.
3: É, o homem não para, o Johnny, homem do delivery, isso mesmo, tá aí ligadinho.
4: Ficou magoadíssimo.
3: Também. Foi, gente, chorou.
4: Quase ele pula do primeiro andar.
3: Uhum, da van.
4: Da van.
3: É.
4: Viu? Quase, descendo, quase ele, né? Pula de cabeça. Foi uma agonia pra segurar ele.
3: Ô, gente, aconteceu a semana passada, né? Uma história muito triste da brasileira, né, que infelizmente tirou a vida da filha de 4 anos e tirou a sua própria vida. Então, isso que a gente fala sempre, né? É, cuidar da saúde mental é primordial. Né? A gente vê nas redes sociais as críticas, né? Ah, que a mãe fez isso. E outros tanto de... não tem desculpa, não tem desculpa para uma coisa dessa. Né? Se o juiz tirou a guarda dela, exatamente como muitas pessoas falaram, ela já devia estar sendo diagnosticada com algum problema. Né? E infelizmente veio acontecer. E quem está aqui também é o Aire Júlio falando, eu também ia chorar, porque... ela não lembrou meu nome, mas o Johnny chorou primeiro, tá vendo?
4: Tá vendo, Andréa? O que é que você está fazendo, Andréa?
3: É o Aire Júlio. Ô, Aire Júlio, pode aparecer, tá? Que o link tá aí aberto e você pode entrar, por favor.
4: Lá ele.
3: Entre com jeito, mas entre no link.
4: Conversa da
3: pra você bater um papo aqui conosco, porque a gente vai falar um pouquinho de política hoje. Tá? A Elaine falou, ele não chorou só por isso, tem mais outro motivo, duas coisas, fale aí então, Elaine, qual foi
4: traz,
3: o outro motivo?
4: Traz a notícia, Elaine.
3: Traz aí, porque aqui é horário de vocês desabafarem, né? Ainda mais é que hoje a gente tem uma psicóloga que tá
4: ele
3: aí.
4: Ele queria se suicidar.
3: A Sandra falou que está chocada. Aí bota uma galinha. Não é possível. A Elaine fala assim, meu Deus do céu, rindo até como um condenado. Começou, termina, Sandra. Não, Sandra que tá falando pra Elaine. Começou, termina. Conta logo o que foi que houve, Elaine.
4: É.
3: Aqui a gente não gosta de saber as coisas pela metade, tá? Faz um L que resolve? Não, não é L que resolve, não.
4: Fala isso não.
3: Eu quero
4: fala,
3: que a gente...
4: fala isso não, que me envergonha. Me envergonha.
3: É.
4: Fala isso não.
3: Não, não, não faz isso não. Então, vamos esperar aí.
4: L só do meu nome, mesmo assim, ontem eu quase brigo com a pessoa.
3: Elaine falou, fez o L e não deu certo. Ah, o Johnny, foi isso
4: não,
3: que o Johnny chorou.
4: Olha.
3: Aliás, acho que é por isso que o Johnny e o William estão sumidos do grupo, será que é por isso?
4: Olha,
3: gente?
4: Eu vou dizer uma coisa pra vocês.
3: Gente, Deus, graças a Deus acabou a política. Acabou não, né? Que a gente
4: Deus,
3: tem dia 25.
4: Hoje é pós. Deu certo, né?
3: É.
4: Infelizmente, com a ajuda...
3: É, a Sandra aqui já botou aqui correndo disso. Pois é, gente.
4: Dia 26 está aí.
3: Dia 26
4: a gente vira esse jogo. E aí tem um detalhe, não sei se programa nenhum falou daqui da rádio ou de outras rádios, que é a coisa muito, muito interessante, levou uma hora, né? Teve um problema, levou uma hora, mas
3: falou,
4: só do presidente.
3: Já foi falado isso, já foi esclarecido. Né?
4: Foi esclarecido o quê?
3: Foi esclarecido que está...
4: É só do presidente. A contagem, ela vem... É, a votação, ela é conjunta. Na hora da contagem é separada? Ah, pelo amor de Deus. É.
3: Olha, gente, e tem o pessoal está se manifestando, os nordestinos, muita gente nas redes sociais, então a gente não podia deixar de falar. Né? Ficamos tristes, realmente, e tem isso aqui, ó. O que ele fala é exatamente
4: eu não sou
3: isso.
6: Todo mundo pode criticar o voto do Nordeste. Só não dá para dizer que todo nordestino é burro, pelo amor de Deus, né, pessoal?
4: Não, na Bahia é todo inteligente.
6: É uma coisa que... tá incomodando muito, que a gente chamando todo o nordestino de burro aí, dizendo que o Nordeste merece sofrer, dizendo que se você pensa diferente, saia daí. Eu vou falar uma coisa aqui, principalmente para quem pensa politicamente parecido comigo. Não é assim que a gente vai mudar o Nordeste. Ah, inclusive o pensamento do nordestino. Eu sou nordestino, eu sou cearense, com muito orgulho, gosto da minha terra, da minha fazenda, gosto de sertão, gosto do nosso jeito de falar, do nosso povo. Eu não vou embora do Nordeste porque parte do Nordeste pensa politicamente diferente de mim. Outra coisa, nordestino não é burro não, Nordeste é terra de gente inteligente pra caramba, você nem imagina. Aqui é terra de professor, de médico, de advogado, de muitos bons empresários, de cientista, de escritor, de agricultor, que talvez nunca tenha sentado numa universidade, mas tem uma inteligência de vida que muito doutor não tem. Aqui é terra de gente que pega pouco e transforma em muito, irmão. E de gente que sai daqui e constrói empresa pelo Brasil todinho, pelo mundo todinho, viu?
3: Exato.
6: Conheço. É de gente que... terra de gente que enfrenta seca, dificuldade, pobreza, e ainda consegue construir uma vida. Então, não dá pra confundir uma escolha eleitoral com QI, tá? Mas, assim, isso significa que eu acho que o nordestino sabe votar? Não. Na minha opinião, muitas vezes, não sabe mesmo, não. Eu vou além. É uma opinião minha, tá? O Instagram é meu, eu posso dizer o que eu quiser. O problema de não saber votar tá longe de ser exclusividade do Nordeste. Essa é a grande verdade. O brasileiro, ele criou uma coisa perigosíssima, chamada político de estimação. O cara pode fazer quase qualquer coisa e a pessoa continua defendendo, sabe? Porque deixou de analisar político e começou a torcer por político. É uma torcida, velho, que eu gero. E aí o que eu acho é que nós estamos errando, às vezes, na forma de reagir. Porque se a gente acredita que o Nordeste precisa mudar politicamente, a gente acha mesmo que vai conseguir isso, dizendo que o nordestino é burro, que merece a pobreza, que continue sofrendo. Meu irmão, a gente não está convencendo ninguém, não. A gente está empurrando essa pessoa ainda mais para o outro lado. Você quer mudar? Começa a conversar num a um, mostrar resultado, mostrar números, comparar gestões, ensinar as pessoas a cobrarem, sabe? Dar uma aulinha, uma microaula ali do que é o direito constitucional, dizer o que é o fundamento da República Federativa do Brasil, que o poder precisa mudar de mãos, às vezes. Dizer que é a Constituição do Brasil, existe o Estado Democrático de Direito e o pluralismo político, não tem problema nenhum se a pessoa mudar, se a pessoa buscar essa alternância de poder. É isso. Sabe o que a gente deve ensinar? Era obrigação nossa ensinar culturalmente que ninguém é dono do poder. Ensinar isso para as pessoas. Nem esquerda, nem direita, nem partido A, nem partido B. Eu acho saudável uma população toda entender que político não recebe procuração eterna para ser político, não. Colocou um grupo, cobre. Funcionou, avalia aquele negócio. Se não funcionou, troca. Colocou outro e foi pior, troca de novo. Só democracia não deveria ser uma religião onde tu escolhe um santo político e passa o resto da vida defendendo ele, não. Política é funcionário temporário do povo, tô falando isso direto. E talvez essa seja a conversa que a gente deveria começar a ter aqui no Nordeste. E não essa guerra contra o nordestino, pode não. Uma guerra contra o voto sem consciência. Eu sei que é difícil, em 3 semanas, a gente conseguir equilibrar esse tipo de pensamento. Eu não quero abandonar o meu Ceará, eu quero ver o Ceará melhorar, eu quero ver, por mais difícil que seja, o Nordeste melhorar. Eu não quero ter vergonha do Nordeste, eu quero que o Nordeste prospere. E se tu realmente quer mudar a cabeça de um povo, aprende que quem tu humilha dificilmente vai querer te ouvir. Então para de amaldiçoar o Nordeste porque ele não votou como tu queria, tá? Se tu acredita que existe um caminho melhor, não odeie o nordestino, não convence o nordestino. Dá pra fazer isso. Porque governos passam, partidos passam, políticos passam, mas a nossa terra fica, tá? Todo

0: Aliás, eu tenho que tirar o chapéu para o que ele está falando, porque eu disse, eu me envergonho. Mas eu não me envergonho por causa do Nordeste, eu me envergonho por causa do meu estado que eu abracei. Todo mundo sabe que eu sou mineiro, né? Mas minha família é baiana. Então, o meu estado que eu abracei, né? Onde ninguém gosta do atual e futuro governador, que é o mesmo, reclamam, mas colocaram ele lá. Ninguém gosta do ex-governador, os dois, mas o colocaram no Senado. Então é a vergonha da Bahia, tá? Não é do Nordeste. Outra coisa, teve um cidadão hoje que falou, eu não sei qual foi o programa, acho que foi no eu vi aqui no Instagram, não sei, que ele é baiano, mas ele está numa revolta que tinha que cair uma bomba no Nordeste.
1: É, né? Mas aí, uma exatamente, bomba, por isso que eu trouxe.
0: Matar todo mundo, matar o pai dele, a mãe dele, o irmão dele, os cachorros dele, os animais todos, matar tudo. É. E aí jogar uma sementinha, matar ele, inclusive.
1: Imagina.
0: Jogar uma sementinha para nascer novas pessoas, novas personalidades. E eu sempre falo o seguinte, ele fala um negócio e é certo. Os maiores poetas, artistas, são nordestinos.
1: É,
0: os grandes políticos são nordestinos.
1: Que vão falar isso também. E o Éder Paixão falou, Guga, para você mandar um beijo para ele e para Rebeca, que ele tá na escuta e quer um beijo seu.
0: Tá bom, Éder, um beijo na ponta do nariz da Rebeca.
1: E o Dogão também tá falando, boa tarde, Evelyn. Guga, você está certo. Aquele atraso na apuração ficou bem estranho. Né?
0: Cara, você sabe o que acontece? Na minha teoria, tá? Eu sou um cara altamente ignorante. Na minha teoria. Qual é a região que dá mais voto para o PT? Nordeste. Isso aí é notório.
1: E foi na hora que estava abrindo o Nordeste que parou, né?
0: Na hora que começa, aí para. Aí para. Aí leva uma hora. De repente, eu tinha começado até com Patrícia Bernick. Eu disse, Patrícia, quando voltar, o nosso candidato vai estar com o menor percentual e o candidato da esquerda vai estar com percentual maior. Ela disse, será? Eu disse, repare. Exatamente isso que aconteceu. Ele saiu de 49 para 47, o outro subiu de 42 para 43, quase 44. Ou seja, uma hora, aí veio o Cássio, que é um ministro do Supremo, né? Vim dizer, um cara que é vendido, que está envolvido aí também com o caso do Banco Master, e vim dizer, ah não, porque não sei o que, isso aqui, e por que os outros, né, estavam tudo direitinho, só do presidente que deu problema, é a chamar o povo brasileiro de idiota, de burro, só eu penso assim, né, e porque não é possível, por que não parou tudo? Não, mas só parou.
1: Olha,
0: para presidente.
1: O Ari Júlio mandou aqui uma nota que eu vou discordar dele em alguns pontos, mas vou ler. Eleitoralmente falando, o Nordeste foi uma vergonha. Ensinar a votar? Quem tem político de estimação é o nordestino. E se eles votarem errado, lascam o resto do país. Tem muita
0: então,
1: qualidade
0: lá.
1: Mas em questão eleitoral é muito feio. E essa parada de uma hora no sistema eleitoral, somente na contagem presidencial, é suspeita, pois o adversário sai de 41% para 44%, quanto o que venceu estava com 50%, caiu para 47%. Errado isso. Concordo plenamente com você em alguns pontos. Só que, a partir do momento que eu hoje comecei a ver, né, muitas coisas, que hoje a rede
2: policiais
1: social...
2: policiais apaisando.
1: Hoje as redes sociais, elas nos orientam mais rápido, nos orientam não, nos traz mais rápido, né, a notícia do que está acontecendo. E eu vi muitas que aconteceram lá em Salvador, problema nas urnas, né, na hora de votar. Teve uma sessão mesmo que o número 2 não estava conseguindo ser digitado. Ou seja, não conseguia colocar o 22, né? Aí o mesário chegou e falou assim, então anule seu voto. Mandou que a a pessoa que estava votando para anular o voto dela. Ela disse, não quero anular meu voto.
0: Tem que trocar
1: a urna. Quero, exatamente. E isso teve várias urnas lá em Salvador, inclusive, que teve esse problema, entendeu? Então, são coisas que a gente tem que parar também para analisar, né? O governo lá é quem, né? É eles, o PT,
0: há
1: 20 né?
0: Anos
1: há 20 anos que é o PT.
0: Está no
1: e
0: poder.
1: Ocorreram muitas coisas. Teve uma mulher, pra você ter ideia, ela foi presa, ela era do PT.
0: Mas não foi em Salvador. Né?
1: Ela foi presa, eu sei, mas estou falando assim, no Brasil, o que é que alguns candidatos, não.
0: Eleitores.
1: Alguns eleitores estavam fazendo, né? Aqui nós tivemos um, coitado, que foi de vestido de ICE, gente, pra meter medo no povo, pra o povo não ir votar, pro povo ir embora, sair da fila, né? Quem foi preso? Ele, né? Claro, porque você não pode.
0: O outro foi de Chapolin, né?
1: O outro foi de Chapolin, pelo amor de Deus, que coisa ridícula, né? A outra foi com a estrela pendurada, uma estrela vermelha pendurada no ombro. Gente, isso, quando a gente fala de eleição, a gente está falando de um dever cívico, né? Onde você sai e você vai exercer o seu direito de escolher uma pessoa para lhe representar. Isso é muito sério. Isso não é para ser levado na brincadeira, como muitas pessoas levam na piada, e na gozação, na agressividade,
0: detalhe,
1: como se estivesse torcendo por um time de futebol.
0: Tem um detalhe. Né? Pessoas... Eu frequentei muitos lugares e eu tenho amigos que são políticos, tá? E um dia eu estava numa festa, eu já até contei aqui, eu estava numa festa, chegou um político, deputado, deputado, deputado, deputado, eu chamei ele pelo nome. A pessoa veio para cima de mim, que falta de respeito é essa? Falando com um deputado, chamando pelo nome. E eu chamei pelo diminutivo, ao invés de Nelson, Nelsinho. Aí eu disse a ele, rapaz, primeiro é o seguinte, ele é empregado meu. Entendeu? Ele é meu empregado. Se é empregado, eu digo, somos nós que botamos ele lá, somos nós que pagamos o salário dele lá.
1: Exatamente.
0: Então não venha com essa sua história, deputado, não. Deputado é um título. E se você, se eu estiver dentro da Câmara, dentro da Assembleia, tá, eu vou tratar como eu trato os médicos, amigo meu, pelo nome, mas quando eu estou no consultório ou no hospital, eu trato por doutor. Eu vou dar um exemplo para vocês aí de Massachusetts. Eduardo Ribeiro, que é médico. Eu não chamo ele de doutor Eduardo, eu chamo ele de Eduardo. Porque são muitos anos a gente se encontra em eventos sociais e não é uma falta de respeito. Então, quando você trata com respeito, né, não tem esse problema. Agora, você querer colocar, não é porque é ministro, porque é deputado, porque é senador, comigo não cola, não.
1: Tá, Guga, veja aí quem tá falando.
0: Edmilson Perano. Parabéns, Guga. O povo tá cansado de ser feito de bobo. É isso aí, cara. Não tem jeito. E aquela parada foi uma coisa assim absurda, né? E que mais me chama atenção é que o outro lado não buscou até agora fazer nada. E o presidente do Supremo Tribunal Eleitoral, o seu Cássio, né? O ministro Cássio, vem a público falar que houve interferência, quer dizer, foi muitos votos, né?
1: Aí travou.
0: E aí travou, mas só travou para presidente, não travou para senador, não travou para federal, para governador, para estadual, nada. Só para presidente.
1: Aliás, nós estamos vendo aí, né, uma mudança que vai fazer muita diferença.
0: Aí eu quero ver agora.
1: Né, que agora, sim, nós temos a maioria no Senado. Não
0: vamos
1: é?
0: Ver se o
1: então,
0: povo...
1: Então, o povo realmente...
0: Se essa Coca-Cola
1: elegeu.
0: Que entrou aí...
1: Isso.
0: É Coca-Cola ou se tudo é Fanta?
1: É o que a gente tem, gente. É? É muito sério. As pessoas ficam brigando por causa... Vamos ver aqui o que é que o Ari está falando. Ele mandou vir áudio agora.
2: Pois é, Evelyn, mas eu estou falando questão eleitoral apenas. O Nordeste é riquíssimo em muita coisa, qualidade, artista, demais, demais, demais. Mas em questão de votar, bom, isso aí é a visão de quem é de direita. Só o Nordeste todo votou no Lula e foi de lavada. Então, assim, por quê? Então, assim, as pessoas que reclamam quando você vê um cara venceu, mas perdeu o Nordeste todo, toda vez o Nordeste é Lula. Pode estar acontecendo o que está, que estiver quebrando o mundo, pode estar a gente vendo as coisas na cara dura. O Nordeste vota no Lula. A gente sabe como que as coisas são. A gente já viu o velho Venâncio falando aí, ó. Só quem mora no Nordeste sabe o que que é. E ainda,
1: mas
2: entende?
1: Exatamente.
2: Falava, né, que no panelado não pode falar mais de política.
1: Mas é um absurdo, Aís, sim. É exatamente, ele não terminou.
2: Questão, né, Evelyn, eleitoral. Fora isso, o Nordeste é um dos melhores lugares do mundo. Não tem dúvida. Eu não tô falando para ir lá jogar bomba, matar ninguém, pelo amor de Deus. Mas para votar, não. Aí é difícil. E eu só, a única coisa que eu concordei com o cara no vídeo aí é que ele disse que a gente não pode generalizar. Eu concordo. Mas numa democracia, vence a maioria. Nem sempre é respeitado.
1: A ignorância.
2: Como sempre, no Nordeste, a maioria foi de esquerda.
1: Sim.
0: Você disse que ele está falando, você vai falar por cima. Sim. Só, Aris, primeiro você generalizou. Foi de 61 a 30 e pouco. Outra coisa. Teve um cara hoje, estava na rua, botou a banquinha e fazendo perguntas. E veio um catador de lata. Aí ele perguntou: amigo, já passou, maravilha, vamos ter segundo turno. Você votou em quem e por quê? Ele disse: eu votei em Lula. Por quê? Porque Lula me tirou da miséria. Né? Aí ele disse assim: mas ele tirou da miséria e você continua pegando latinha para sobreviver? Ele disse: é, mas tem o Bolsa Família. Exatamente. Tem o auxílio gás,
1: é,
0: tem
1: isso,
0: o não sei o quê. Aí ele disse assim: ok, bacana. Nada disso que você está dizendo foi Lula que criou. Nada disso. Foi Fernando Henrique, foi que criou, foi... Eu não esqueci o nome do outro presidente.
1: Sim, mas
0: criou,
1: exatamente, são 6h51, é exatamente isso, nesse ponto que eu quero chegar. A gente não fala, hoje é o último dia que está se falando de política aqui,
0: eu
1: né?
0: Vou sair.
1: O Aires está falando aqui.
2: Eu não generalizei.
0: Você disse que todo o Nordeste, só porque ficou tudo vermelho.
2: Eu expliquei direitinho. Viu, João?
0: Não, João,
2: não
0: generalizei,
2: não, nada, não.
0: Você está generalizando só porque o seu São Paulo foi campeão do
1: deixa eu te
0: feminino.
1: Falar. O que acontece no Nordeste, hoje eu vi vários vídeos de pessoas nordestinas revoltadas, né? Revoltadas porque as pessoas estão realmente criticando, generalizando todos os nordestinos. Eu que sou nordestina legítima, baiana nascida, porque Guga é baianeiro, né? Então eu vou dizer, muitas pessoas pela ignorância, porque o analfabetismo do Nordeste. Analfabetismo, Guga, do
0: viu?
1: Nordeste.
0: Isso.
1: É o maior do Brasil. Entendeu, gente? Então as pessoas são ludibriadas. Você sabe que a pessoa que não tem um estudo, né, que não sabe nem ler nem escrever, ela vai ouvindo histórias, entendeu? E ali ela vai acreditando. São pessoas que têm uma inocência muito grande. E ele, né, o nordestino lá, presidente, ele tem uma lábia que todos nós vemos, né? Tem uma lábia que consegue enganar o pobre povo, coitado. E é por isso que as escolas... Não, você não tem escolas boas, você não tem bons professores remunerados, você não tem nada disso. Eles não investem nisso. E é o que acontece.
0: Você não tem saneamento básico, você não tem educação, você
1: exatamente,
0: não tem saúde.
1: E é onde é que acontece, né? Onde ele pega.
0: E lá tem regulação.
2: Então fala aí,
0: também.
2: João, onde que eu generalizei? Porque o que ganha uma eleição é a maioria. E não é, quer dizer que é 100%. Então. E eu não falei que era. Aí o que ganha eleição é a maioria. A maioria do Nordeste elegeu Lula. Fala onde que eu generalizei. Fresco, velho.
0: Você falou a maioria. Olha e repare, antes você falou todo o Nordeste, agora você falou a maioria.
1: Ó, jacaré, viu? Tem direito a falar.
3: Quer dizer então que o Guga não é baiano, não. Ele é paraguai-baiano.
1: Viu? Você é o baiano que eu importei do Paraguai. Você lembra que as coisas antigamente, gente mudando um pouco.
0: Quais são as cores do Paraguai?
1: As cores do Paraguai, não sei.
0: É, quais são as cores?
1: Não sei, azul, vermelho e branco? Mas exatamente, você lembra que antigamente tudo que era assim...
0: Que fake, só a sogra ia viajar para fazer
1: tudo
0: a sacoleira.
1: Tudo que era fake,
0: né?
1: Dizia assim, é do Paraguai. Né? Hoje é made in China. Hoje é made in China, mas antigamente
0: made in
1: lá
0: China.
1: No Brasil era made in Paraguai. Né? Porque tudo que era fake, a gente dizia que era do Paraguai. Fala, Aire Júlio.
2: Ô, Paraguai baiano. Agora o Paraguai é baiano. Se a maioria do Nordeste elegeu o cara, não quer dizer que o Nordeste elegeu ele, não?
0: Não.
2: Pelo amor, hein, Guga?
0: Não.
1: Não elegeu, não, porque ele não foi eleito. Graças a Deus.
0: Não, você tá errado. Ele não foi eleito. Ele não foi eleito.
1: Baiano da show.
0: Ele ganhou muitos votos de 60% das pessoas que foram lá votar.
1: Aliás, certo? Baiano da Shopee me lembrou agora que teve aqui o cara que se vestiu de Ice, o cara botou hoje no Instagram, que era o Sérgio Malandro da Shopee, que veio aqui pra Miami.
0: É idiota. Pra poder... Vixe, não pode ser idiota.
1: Gente, não, um ridículo vestido de chapolim pra ir votar.
0: Ele é burro, ele devia levar um saco de gelo. Quando ele disse ice, ele disse gelo.
1: É gelo, eu tô vendendo ice.
0: Eu tô vendendo gelo, a ver se tá ligado.
1: Gente, o povo não tem senso de ridículo, não, viu? Pelo amor de Deus, levando como se fosse um carnaval, né? Como se a votação fosse um carnaval. Mas temos aí dia 25, né? Se Deus quiser.
0: 26.
1: Dia 25 é a eleição, 26 é o resultado.
0: 26.
1: 25, Guga. A eleição vai ser dia 25.
0: Veja que dia cai 25.
1: 25 de outubro cai no sábado.
0: É 26, que é domingo, Evelyn.
1: É 25 é no domingo, 26 é na segunda-feira.
0: Então é 25.
1: Tô dizendo pra vocês, teimoso, rapaz.
0: Teimoso não.
1: O dia inteiro se falando que é 25, todo mundo
0: teimoso,
1: tá errado.
0: Teimoso não, negócio você de um mês antes do meu aniversário, não, não.
1: Rapaz.
0: E do aniversário de William. Aliás, o William fez aniversário sábado, aí você viu,
1: de
0: né?
1: De novo?
0: É, ele faz todo dia.
1: Ah, olha, chegou ele, não. Kildery! Opa!
4: Boa tarde, noite, sumindo, mas voltando, mas chegando e falando. E aí, ó, vou voltar no Lula no segundo turno, porque o dólar não pode baixar o preço não, viu, gente? Você sabe, né? Tem que votar no Lula, porque senão o dólar vai cair.
0: Caiu,
1: ainda
0: né?
1: Tem já, isso. Ainda
4: aí não é compra mais não, né? No mais, é só vontade de falar na rádio.
1: Ainda
0: a porra
1: tem
0: do
1: isso.
0: Dólar caiu.
1: Ai, olha, o Marcelo chegou aqui e falou: boa noite, eu votei no Lula, acho que o Flávio vai afundar o Brasil e espero que na próxima eleição, espero que o Moro se candidate pra mim e ele ou o Tarcísio. Eu também achei, o Moro foi muito bem votado, né?
0: Não, Tarcísio.
1: Talvez se
0: agora,
1: Moro peraí, fosse
0: agora, candidato... Gente, eu queria entender realmente, sério, agora sério, tá terminando o programa. Vocês saem do Brasil, porque o Brasil está numa situação difícil e tal, vocês chegam aqui e vocês votam no mesmo governo que está aí, quebrando o Brasil de tudo quanto é jeito, de tudo quanto é forma. Claro, o voto é seu. Eu concordo. Beleza. Beleza. Mas eu discordo quando vocês falam...
1: Não, aqui já é o...
0: Né? E procurar ler um pouquinho mais e ver como está a situação do Brasil.
1: É isso.
0: Vocês olham agora, muito para São Paulo.
1: É, uma coisa também muito importante.
0: O Hudson diz o seguinte, Evelyn.
1: Fala.
0: Aí, não estou entendendo o Guga. 60% não é a maioria do nordestino? O Hudson, ele falou em todo o Nordeste. 60% não é todo o Nordeste. 30% votou com o Flávio. Então não é todo o Nordeste. Quando você fala um todo, você generaliza.
1: E eu acredito que agora no segundo turno, né, como o pessoal tá vendo aí que foi pro segundo turno, eu acho que vão ter mais votos pro Flávio lá no Nordeste.
0: É, o problema é que o sistema é bruto, Evelyn. O sistema é bruto. Daqui a pouco trava de novo e aí aparece o outro lá na frente.
1: Fala, Eri Júlio.
2: Meu problema, João, não é nem se é votar em Lula ou Bolsonaro. Entendeu? Porque se os dois são ruins, tenta uma terceira via.
1: Tinha que ter.
2: Por que não?
1: Mas não teve.
2: Mas
1: teve.
2: Não. Terceira vota via no teve. Lula, igual o cara falou aí, ó. Ah, vou ter no Lula porque o Flávio vai afundar o Brasil. Aí o Lula tá fazendo o que no Brasil? Ele tá navegando legal, 10 trilhões de dívida INSS dos aposentados roubado. Eu não sei de onde que estão tirando aí que o cara vai parar a investigação do Banco Master, sendo que quem não quer que investigue o Master é a esquerda. Não votaram a favor de investigar o Master. Então, assim, é muita hipocrisia. Eu não gosto de hipocrisia, não, desse povo, não. Pelo amor de Deus. E ainda acham um aí pra ir visto fantasiado ainda.
0: E tem um detalhe, Luciano Huck também tá envolvido.
1: O Marcelo falou, tá quebrando como minha família e meus filhos todos empregados e vive viajando. E Deus, meus filhos não querem vir pra cá. Mas isso, Marcelo,
0: isso
1: existe.
0: Um ou outro, Marcelo.
1: Tem muito. É muita gente.
0: Vá no norte, Marcelo. Vá no nordeste, Marcelo. O presidente é pra um país inteiro. Tá? O presidente é pro para governar um país inteiro.
1: Gente, não dá mais tempo.
0: Vai lá para você ver.
1: Amanhã a gente não fala de política. Hoje a gente só abriu essa brecha porque o povo estava muito engasgado. Né? E a gente recebendo áudio
0: de mais. Recebendo, rapaz.
1: Pois é, amanhã a gente volta com mais um programa Espírito Imigrante. Amanhã tem muita coisa para a gente falar aqui. Tá? Um beijo para todos vocês. E muito obrigada pela
0: audiência. Aline, desculpa, tá?
1: A Iris falou, lá ele. Pois é. E amanhã, vê se o Aires Júlio chega, viu, Aires? Entra no link amanhã. Beijo. Tchau, tchau. Não dá mais tempo. Tchau.
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Louvado seja nosso Senhor Jesus Cristo, para sempre seja louvado. Queridos irmãos e irmãs, que a paz do Senhor Jesus esteja com você. Como é que foi seu final de semana? Espero que tenha sido bom e que de fato você que participou da missa tenha consciência que será uma semana de imensa graça de Deus. Querido povo de Deus, é segunda-feira e hoje nós começamos a novena, nada menos do que Nossa Senhora Aparecida. Nossa Senhora Aparecida, rogai por nós. Nossa Senhora Padroeira do Brasil, intercedei por nós. Querido povo de Deus, vamos juntos passar esta hora abençoada. Hoje também se celebra o dia de Santa Faustina Kowalska, a secretária de Nosso Senhor Jesus Cristo, aquela que teve as revelações da Divina Misericórdia. Tudo isso na experiência de Deus que está começando. Chame teu amigo, chame tua amiga e vamos juntos passar esta hora abençoada. Quero saudar a todos a partir da Rádio Evangelizar, de onde tudo começa. As rádios irmãs, cujos nomes cito neste momento. Saúdo a você pela TV Evangelizar, sinal digital em todo o país, em várias cidades, canal aberto, pelo YouTube Padre Manzotti Oficial. Repito, Padre Manzotti Oficial. Se inscreva no YouTube, pelo aplicativo da Associação Evangelizar é Preciso e todas as plataformas digitais. Mais uma vez, é início da novena de Nossa Senhora Aparecida, padroeira do Brasil, nossa querida intercessora no céu. Começamos hoje. Avise seus amigos, avise suas amigas para que comecem a novena e vamos fazer os 9 dias clamando Nossa Senhora Aparecida. Em nome do Pai, do Filho e do Espírito Santo. Amém. Naquele tempo, um mestre da lei se levantou querendo colocar Jesus em dificuldade. Perguntou: mestre, o que devo fazer para receber em herança a vida eterna? Jesus lhe disse: o que está escrito na lei? Como lês? Ele então respondeu: amarás o Senhor teu Deus com todo o teu coração, com toda a tua alma, com toda a tua força e com toda a tua inteligência, e ao teu próximo como a ti mesmo. Jesus lhe disse: tu respondeste corretamente, faz isso e viverás. Ele, porém, querendo justificar-se, disse a Jesus: e quem é meu próximo? Querendo se justificar, quem é meu próximo? Jesus disse, respondeu: certo homem descia de Jerusalém para Jericó e caiu nas mãos de assaltantes. Estes agarraram, espancaram-lhe e foram embora, deixando-o quase morto. Por acaso, um sacerdote estava descendo por aquele caminho, quando viu o homem, seguiu adiante para outro lado. O mesmo aconteceu com um levita, chegou ao lugar, viu o homem, seguiu adiante por outro lado. Mais um samaritano, que estava viajando, chegou perto dele, viu e sentiu compaixão. Viu, sentiu compaixão. Aproximou-se dele e fez curativos, derramando óleo e vinho nas feridas. Depois, colocou o homem em seu próprio animal e levou-o à pensão, onde cuidou dele. No dia seguinte, pegou 2 moedas de prata e entregou ao dono da pensão, recomendando: toma conta dele.
Quando eu voltar, vou pagar o que tiveres gasto a mais. E Jesus perguntou, na tua opinião, qual dos três foi o próximo do homem que caiu nas mãos dos assaltantes? Ele respondeu, aquele que usou de misericórdia para com ele. Então Jesus lhe disse, vai e faz a mesma coisa. Queridos irmãos e irmãs, alguém pergunta a Jesus, qual o maior de todos os mandamentos? E o Senhor é claro, amar a Deus de todo o coração, com toda a tua força, com toda a tua alma, com toda a tua inteligência, e ao próximo como a ti mesmo. E Jesus conta uma parábola. Um homem foi assaltado e espancado, um samaritano, que ninguém podia tocar, e se tocasse se tornava impuro. Ninguém podia ajudar, porque se tornava impuro. Um sacerdote apegado nos seus próprios princípios e virou as costas. Um levita, que é um sacristão do templo, também o fez. Mas um samaritano agiu por misericórdia. Hoje, nós celebramos Santa Faustina Kowalska. E durante todo o programa, nós vamos refletir trechos sobre a vida de Santa Faustina. E veja que providência divina. Hoje, abrindo o programa, aquele que usou de misericórdia para com ele. A palavra misericórdia aparece. E é isso que o Senhor espera de nós. Mas por que sermos misericordiosos? Porque ele é por excelência o misericordioso. Então clamemos essa misericórdia de Jesus. Derrama sobre todos nós, Jesus, a vossa misericórdia. Canta comigo e reza. Hoje, eu peço a vossa misericórdia, Senhor. Derrame sobre nós a misericórdia, sobre o mundo inteiro. Sobre o Brasil, de modo particular. Jesus misericordioso. Derrame esta misericórdia sobre aqueles que mais precisam. E que nós, por experimentarmos a tua misericórdia, também sejamos misericordiosos. Sois por excelência a misericórdia. E é isso que revelaste a Santa Faustina. Senhor, use de misericórdia para conosco. Diga a sua intenção. Onde você gostaria de pedir, Senhor, use de misericórdia nesta causa. Tenha misericórdia de mim, Senhor, porque somos pecadores. Peça, tenha misericórdia, Senhor, porque eu estou necessitado. Tenha misericórdia, Senhor, porque eu sou este que está caído à beira do caminho, machucado, ferido, doente. Use de misericórdia, Senhor. Nós só começamos o programa, eu lhe garanto. Um programa que vai marcar tua vida. Mas hoje, primeiro dia da novena de Nossa Senhora Aparecida, qual será a sua intenção? Eu volto já.

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0: há muitos anos atrás e agora em peregrinação, retorno. Muito breve, você vai, acompanhe pelo Instagram, que você vai ver uma notícia. Missa que vai acontecer lá no Santuário da Divina Misericórdia, em Cracóvia, no convento de Santa Faustina. Mas quem foi Santa Faustina? Eu falei que durante o programa eu vou contando aos poucos. Eu já vou atender os ouvintes. Santa Faustina Kowalska foi uma grande apóstola da misericórdia. Nasceu em 1905, numa pequena aldeia polonesa. Seus pais, camponeses, cristãos fervorosos, transmitiram uma fé abundante. Faustina foi batizada com o nome de Helena. Aos 7 anos, sentiu-se chamada à vida religiosa, mas não teve autorização. Terceira filha de 10, Faustina deixou a escola, olha que humildade, depois de 3 anos, para trabalhar como doméstica na casa de algumas famílias ricas, a fim de manter a sua família. Aos 20 anos, amadureceu definitivamente a escolha da vida religiosa. E ela disse, depois de ter ouvido de Jesus: até quando ireis te suportar? Até quando, Faustina, vai me enganar? Em 1925 entrou no convento em Varsóvia, recebeu o nome de irmã Faustina. 13 anos esteve na congregação, nos trabalhos mais simples, cozinha, jardim, portaria, mas tudo fez com muita humildade, discrição e disponibilidade. A frase orante de hoje é: Jesus misericordioso, eu confio em vós. Jesus misericordioso, eu espero em vós. Você está vendo essas imagens? Eu gostaria de dizer que nós temos um padre em missão que a equipe colocou em destaque. Padre em missão, Jesus misericordioso. Eu vou dizer o nome certinho depois, mas nós vamos colocar em evidência. Assistam este padre em missão, é muito forte. Maria Carmelita, que a paz de Jesus esteja com você.
1: Amém, sua bênção, padre.
0: Deus abençoe. Você fala de onde, Maria Carmelita?
1: De Curitibano, Santa Catarina.
0: Minha saudação a Curitibano, Santa Catarina. E como que você me acompanha?
1: É pela parabólica digital.
0: Tá certo, parabólica digital, mas aí nós temos, graças a Deus, quem nos transmite, a Rádio Coroado FM. Diga lá, minha filha.
1: Padre, eu perdi o meu esposo.
0: Meus sentimentos.
1: E acho que agora que eu tô vivendo o luto, tô muito, muito triste, muito...
0: Entendo.
1: Tenho depressão.
0: Quando que aconteceu isso?
1: É, quase 4 meses.
0: 4 meses. Primeiro eu repito, meus sentimentos pela perda do esposo. Como o nome dele, por favor?
1: Orestes de Deus Bueno.
0: Orestes?
1: É.
0: Do quê?
1: De Deus Bueno.
0: Tá. Como foi o falecimento dele?
1: Ele teve um traumatismo peniano 3 anos atrás.
0: É.
1: E daí ele foi internado e ficou quase um mês na UTI, entubado.
0: Ah, sim.
1: E fez cirurgia, né?
0: Sim.
1: E daí voltou pra casa. E daí foi só se atrasando. E daí até...
0: Virou
1: 3 anos ele faleceu.
0: Entendi. Então, filha, você tá realmente vivendo um luto. Às vezes, os sentimentos mais fortes vêm logo na morte, às vezes demora um pouco. Mas você crê na vida eterna, filha?
1: Creio.
0: Certo. Então, isto não é consolo, eu diria barato. Não é apenas conversa ou lorota.

0: é uma verdade. O seu marido está do outro lado do caminho. Então a morte não é um fim. Claro que você sente a ausência. Tudo dentro de casa lembra ele, não é verdade? Ainda mais que ele estava enfermo. Só que, filha, cada vez que vem esse sentimento, eu gostaria que você repetisse comigo: Jesus.
1: Jesus.
0: Nas suas santas chagas.
1: Nas suas santas chagas.
0: E na sua infinita misericórdia.
1: Na sua infinita misericórdia.
0: Eu entrego o Orestes.
1: Eu entrego o Orestes.
0: Mas peço, Jesus, dai-me forças, para vencer este luto,
1: para
0: continuar a minha vida. Dai-me fé e esperança. Amém.
1: Amém.
0: Maria,
1: é,
0: quem disse que você tem depressão?
1: Eu faz muito anos que me trato depressão.
0: Tá, então é algo que você já tinha antes.
1: Então,
0: não deixe que este luto, porque você deve viver equilibrada com os remédios, apesar de tudo, você continua a tua vida. Não é isso?
1: É,
0: veja, apesar da depressão, eu tenho depressão, mas eu luto pela vida. Então, não deixe que isso te isole. Você tem filhos?
1: Tenho uma.
0: Você tem ficado muito dentro de casa?
1: Muito, e não. Fico bem sozinha, porque eu fiquei bem sozinha.
0: Não, filha. Você procure na sua comunidade, certamente deve ter a pastoral da pessoa idosa. Para você, eu digo pastoral da pessoa idosa, porque eu defendo muito que tem em todas as paróquias, mas procurar uma pastoral para fazer algo. Uma visita a um doente, ir à missa, você tem ido à missa?
1: Missa.
0: Então, mas não fique muito sozinho em casa não, filha. Se envolva em uma pastoral, pastoral do idoso, seja pastoral social, seja alguma coisa para fazer, porque isso preenche o teu interior. Quando a gente se desdobra em ajudar alguém, somos nós que nos ajudamos indiretamente. Não se entregue, Maria Carmelita. Você está me ouvindo?
1: Estou ouvindo.
0: Não se entregue para a depressão. O luto vai passar. Não o amor por ele, nem a saudade, mas essa tristeza vai passar. Tá bom, minha querida?
1: Tá bom.
0: Que Deus abençoe Maria Carmelita de Curitibano, Santa Catarina. Rádio Coroado FM, ela acompanha pela Parabólica Digital, inclusive. Obrigado a todos os associados, obrigado, viu, gente? Você que colabora, porque nós só conseguimos manter a Parabólica Digital porque você nos ajuda e também toda essa programação em tantas emissoras de rádio. O Bispo de Lages é Dom Gilson Moirer. Querido povo de Deus, escute esse testemunho, dá tempo, dá, sacristão, bem rapidinho. Vai lá.
2: Eu sou Lígia, de Santana do Piauí.
0: Estou
2: passando para deixar
0: Piauí.
2: Meu testemunho. O meu pai foi contemplado devido à minha oração a Jesus das Santas Chagas.
0: Olha aí,
2: com
0: gente.
2: Aposento. O benefício
0: Amém.
2: Dele foi aprovado. E eu pedi a Jesus das Santas Chagas que se ele viesse aprovado, eu ia deixar o meu testemunho.
0: Tá aí.
2: Então, ele foi aprovado.
0: Deus
2: e agora
0: louvado.
2: Definitivo. Jesus das Santas Chagas, obrigado. Toca o sino, sacristão.
0: Amém! Aí, gente, e agora, Lídia, aquilo que eu digo, se recebemos uma graça das Santas Chagas, a melhor forma é nos tornarmos um mensageiro ou uma mensageira. Aproveite esse intervalo, pense em ser um mensageiro das Santas Chagas de Jesus. 0800 410 6060. Eu volto já, volte comigo.

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O testemunho foi da Lídia, lá de Santana do Piauí, Piauí, Dom Plínio de José Luiz Silva, de Picos. E eu quero dizer uma frase que é a mais pura verdade. A misericórdia de Deus nos vem pelas cinco chagas de nosso Senhor Jesus Cristo. Se você olhar para o quadro de Jesus misericordioso, está colocado na tela. Obrigado, equipe. Ele tem as cinco chagas. E foi a partir desta contemplação de Jesus da Santa Chaga, de Jesus misericordioso, que Deus nos deu presente nos 10 anos da obra das Santas Chagas de Jesus. Então eu repito, a misericórdia de Deus nos vem das cinco chagas de Jesus. E eu só queria completar um pouquinho mais sobre Santa Faustina. Veja, eu falei que ela ocupou em Varsóvia o trabalho mais humilde, cozinha, jardim, portaria. Ha. Mas eu teria tanto para contar sobre a portaria, que ela, Jesus disfarçado de mendigo, foi lhe pedir comida. Mas deixa eu continuar. Ela recebeu a graça da revelação de Jesus e morreu aos 33 anos. Pensa nisso. 5 de outubro, hoje, por isso é o dia dela, consumida de tuberculose. Depois eu continuarei falando sobre as revelações de Santa Faustina. Mas eu convido você, depois do programa, a assistir o Padre em Missão. O Padre em Missão, que a equipe colocou. Eu já falo para você certinho como procurar no YouTube. Gente, povo amado de Deus, hoje nós damos continuidade à leitura dos profetas. Dos profetas. O que já tivemos? Elias. O que começamos? Eliseu. Bíblia aberta, cartilha de oração.

Querido povo de Deus, nós estamos na leitura dos profetas. Já fizemos a leitura orante de Elias. Padre, eu perdi. Ah, filho, você tem um recurso. Está tudo lá. YouTube Padre Manzotti. Você vê lá a leitura orante. E foi semana passada, mais que uma semana, sobre Elias. Vale a pena você fazer dele um podcast e aprender da vida de Elias. Hoje nós começamos de Eliseu e eu começo segundo Reis, capítulo 2, versículo 15, 19 seguintes. Contexto: Elias foi arrebatado aos céus numa carruagem de fogo. Cavalos de fogo, carruagem de fogo no redemoinho, e a capa caiu. Eliseu toma a capa, bate no rio Jordão, o rio se abre. Eliseu pediu: dai-me uma porção redobrada do seu poder. Versículo 15, por que é importante o 15? Os 50 profetas de Jericó viram isso e disseram: o poder de Elias está com Eliseu. O poder de Elias está com Eliseu. Pronto. Versículo 19. Atenção. Esse texto de hoje, você ouviu muitas vezes eu citá-lo, mas talvez não tenha lido. Leitura orante. Você já viu quando na primeira sexta-feira do mês eu abençoo o sal? Toda primeira sexta-feira do mês eu abençoo a água e o sal. Então escute a bênção do sal. Alguns homens de Jericó foram falar com Eliseu e disseram: como o Senhor sabe, esta cidade é boa, mas a água não presta e provoca abortos. Padre, eu nunca li isso. Tá aqui, ó, experiência de Deus, leitura orante. Alguns homens de Jericó foram falar com Eliseu e disseram: como o Senhor sabe, essa cidade é boa, mas a água não presta e provoca abortos. Então Eliseu mandou: ponham um pouco de sal num prato novo e tragam para mim. Eles levaram. Eliseu foi até a fonte, jogou a água e disse, veja a oração. Quando você vê disse, é oração. Ó, escute a oração de Eliseu. O que o Senhor Deus diz é isto: eu fiz esta água ficar pura, e ela não provocará mais morte nem aborto. Eu fiz esta água ficar pura, ela não provocará mais mortes nem aborto. E aquela água ficou pura até hoje, como Eliseu disse que iria ficar. Eu vou falando de Eliseu e ainda na leitura orante vou dar a bênção do sal. O primeiro grande fato de Eliseu: abençoar o sal, a mando de Deus. Foi Deus que mandou. Por isso nós falamos: Deus mandou Eliseu se valer do sal para colocar no poço. Vai pegando o sal agora. Vai pegando o sal agora. Depois da partida de Eliseu para o céu, Eliseu assume a sua missão como profeta. Ele pediu uma porção redobrada.
Agora ele começa a demonstrar que o Senhor está com ele. Os discípulos, os profetas, os 50 reconheceram. Eu disse lá, o espírito de Elias repousa sobre Eliseu. Jericó, a cidade em questão, dependia da água para a vida dos agricultores. A tradição identifica a nascente associada como a fonte de Eliseu até hoje. Isso mostra a força deste texto. Padre, fale de novo qual é o texto. Segundo Reis, capítulo 2, 19 e 22. Eliseu pede uma vasilha nova com sal. Vai até a nascente e lança o sal nas águas. E faz isso em nome do Senhor. O profeta não age por si só, age pelo Senhor. Ele não esconde o problema. Ele vai à fonte. É justamente aqui a origem daquilo que compromete a vida. Deus intervém. Por isso, eu vou para um rápido intervalo e dou-lhe tempo de pegar o sal. E nós voltamos com a bênção de Deus por Eliseu do sal. Aqui está o primeiro sentido do uso da bênção do sal. Sabia disso? É a leitura antes de hoje. Eu volto já.

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0: na continuidade do texto da leitura orante de hoje. Inclusive, eu digo para você, você vai pegar esse bloco inteiro e vai mandar para todo mundo hoje. Às 20 horas, é isso, né, equipe? Eles colocam 21 horas, eles colocam no YouTube. E a origem da bênção do sal. Eu peguei o sal que eu sempre abençoo, um frasco que nós temos de Jesus das Santas Chagas com sal. Você pegou o sal? Depois você pode cozinhar, depois você pode colocar junto com a água benta. E vamos, eu vou ler a oração do sal. E você vai entender que não é uma invenção do padre Reginaldo Manzotti. É o texto, 2 Reis, capítulo 2, versículo 19 a 22. Deus de bondade, abençoai o sal que mandastes o profeta Eliseu lançar a água para torná-la fecunda. Fazei, ó Deus, que por toda a parte onde esta mistura de água e sal for aspergida, seja afastado todo o ataque do inimigo e guarde-nos constantemente a presença do Espírito Santo por Cristo Senhor nosso. Pai, Filho e Espírito Santo, amém. Abençoado está o seu sal, abençoado está este sal, e mais do que nunca, você sabe agora por esta catequese onde está na Bíblia, 2 Reis, capítulo 2, 19 a 22. É de arrepiar, né, gente? É de arrepiar. Tá aí, por isso experiência de Deus, por isso a leitura orante, meu filho. Agora você vai depois mandar para todo mundo, todos os seus contatos, todos os seus grupos, para todo mundo. Você vai me ajudar hoje. Temos que evangelizar. A igreja tem sacramentais. O sal bento é um sacramental, mas ele tem uma origem bíblica. Ah, como é bom ser católico. Amém. Amém. Nildeci, que a paz de Jesus esteja com você, Nildeci.
1: Bom dia, padre, sua bênção.
0: Você estava acompanhando, filha?
1: Tava. É de maravilhoso.
0: De arrepiar, né? De arrepiar, minha filha. Diga lá de onde você fala, minha filha.
1: Da Rádio Recife FM.
0: Meu abraço, Recife. Rádio Recife. Nós também temos a TV Evangelizar, canal
1: 47.1.
0: Aí gostei que você falou. Diga lá, minha filha, a palavra é sua.
1: Padre, eu tenho um testemunho e um pedido de oração.
0: Comece pelo testemunho.
1: Bom, eu rezei pela graça de um benefício, certo? E graças a Deus eu consegui. E como a graça foi alcançada, eu quero cooperar na casa mãe.
0: Ah, entendi. Ajudar na ação, ajude a pintar, a reformar, isso, na verdade, né? A casa, isso, da mãe de Guadalupe. Tá bom.
1: Quero entrar no livro e quero ir para Nossa Senhora de Guadalupe.
0: Deixa eu só explicar para os outros, para quem não sabe. É assim, as pessoas, a partir de um valor, que não fui eu que estipulei, foi a equipe, existe todo um CAEP, Conselho Administrativo Paroquial, o nome fica escrito. Por favor, ô equipe, pode mudar a tela? Isso, muita gentileza de vocês. Chama-se livrocasadamãe.com.br. As pessoas têm o nome inscrito e o ano que vem já está certo, graças a Deus, vou levar o livro da Casa da Mãe. Então, seu nome vai estar lá, Nilcede? Não. Nildeci, estou lendo errado aqui. Tá bom, minha filha, diga lá, diga.
1: Pronto, então eu vou cooperar se Deus quiser.
0: Amém.
1: E o pedido de oração?
0: Não, pera lá, mas ainda falta graça recebida?
1: Ah, graça alcançada. Toca o sino, sacristão.
0: Tá bom, filho. Muito obrigado por ajudar no livro da Casa da Mãe. E qual o pedido de oração?
1: Veja, um emprego para minha irmã, que ela é nutricionista. O nome dela é Nildete.
0: Nildete.
1: É.
0: Peraí que eu... Nildete, tá.
1: É, Nildete Andrade, Nildete Andrade.
0: Sim.
1: Onde ela passou muitos anos cuidando da nossa mãezinha, que fez sua Páscoa em 19 de março, agora, neste ano, no meus, dia de São José.
0: Meus sentimentos pela perda da mãe, e que dia, né? Que dia melhor não podia, dia de São José. Foi. Ele que
1: às
0: tá...
1: 3 horas da tarde.
0: Ô, Senhor da Misericórdia.
1: 3 horas da tarde. O nome dela é Ivanilde Moura de Andrade.
0: Deixa eu anotar aqui com a cruzinha. Ivanilde
1: Moura de Andrade. Com 91 anos, minha mãe.
0: Amém. Tá certo. Vou então pedindo emprego para Nildete, é isso?
1: É. Onde, padre, alguns meses antes, mãe viu Nossa Senhora no seu quarto. Mãe era lúcida.
0: Nossa.
1: E Nossa Senhora apareceu por 2 vezes para mãe. A primeira vez ela apareceu com o menino Jesus no colo. E ela gritou, Nildete, Nildete, Nossa Senhora apareceu para mim. E passado alguns meses, Nossa Senhora apareceu novamente.
0: Meu Deus.
1: E ela disse, a pele dela é linda. Aí a gente sentiu realmente que manhã foi para os braços do Senhor, porque a gente ficou confortada, entendeu, padre? Foi um conforto para nós.
0: Entendi.
1: Saber que manhã viu Nossa
0: Com certeza.
1: Senhora e que foi no dia de São José, né?
0: E que seja um estímulo de fé. Tá bom, querida? Deus abençoe Nildeci de Recife, TV Evangelizar, canal 47.1, Rádio Recife FM Olinda, Dom Paulo Jackson Nóbrega de Souza. Querido povo de Deus, amados filhos e filhas, eu gostaria de ler um pedaço do que Santa Faustina escreveu no diário e diz assim, estando na minha cela, vi o Senhor Jesus vestido com uma túnica branca, com uma mão abençoava e com a outra batia no peito e das suas vestes saíam 2 grandes rios, um vermelho e outro pálido. Alguns instantes Jesus me disse, pinte essa imagem que você está vendo e escreva embaixo, Jesus, eu confio em vós. Quero que essa imagem seja venerada antes de tudo na capela de vocês. E agora eles vão mostrar em tempo real a capela lá na Polônia e depois no mundo inteiro. Prometo que a alma que venerar essa imagem jamais perecerá, porque eu mesmo a protegerei em minha glória. Diário de Santa Faustina, 47. Essa é uma imagem em tempo real. E muito breve você vai, como eu disse, no Instagram, não tem como ouvir no Instagram, ou vou ouvir também, eu anunciando que estarei nesta capela celebrando. Nesta capela ali, porque estou em peregrinação, celebrando Jesus Misericordioso, Santa Faustina Kowalska. E eu gostaria também de dizer a você, terminado o programa, vai no YouTube, escreve assim, Complexo Divina Misericórdia Cracóvia, repito, Padre Reginaldo Manzotti, Padre em Missão. Complexo Divina Misericórdia Cracóvia, Padre em Missão, e assista. Eu tive a oportunidade de conhecer uma irmã que nossa intimidade em Deus foi tão grande que ela acabou nos favorecendo com uma relíquia de primeiro grau de Santa Faustina. Então, vai lá. Complexo Divina Misericórdia Cracóvia, Padre Reginaldo Manzotti. Eu estou muito emocionado o dia de hoje. É um dia muito especial para mim. E eu volto. Ah, gente, eu volto primeiro dia da novena de Nossa Senhora Aparecida. Voltamos já.

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0: Hoje é aniversário, Atividade FM de Predinópolis, Minas Gerais. Cidade FM, Crucilândia, Minas Gerais. Catuete FM, Catuete de Canindeu, Paraguai. Olímpia FM, Nova Olímpia, Paraná. TV Suruí, Canal Cacoal, Rondônia. Bom, nós começamos com Viva Mãe de Deus e Nossa. Exatamente porque hoje é o primeiro dia da novena de Nossa Senhora Aparecida. Qual a intenção que você quer colocar? Eu já vou para a novena, mas antes a gente tem que saber o que pedir. Não quero ser redundante, mas genérico, só remédio, só remédio. Qual a tua intenção este ano, nesta novena?
1: Virgem bela, mãe amável.
0: Nossa Senhora Aparecida, escute o nosso clamor. Nossa Senhora, atende nossa prece. Serão 9 dias, gente. Então pense muito bem o que você vai pedir. Eu estou aqui te rasgando um papel em pleno programa ao vivo para escrever minhas intenções. E você vai colocar suas intenções ali. No final do 9º dia, você vai dizer: obrigado, Deus, porque por Nossa Senhora Aparecida eu recebi a graça. Já se preparou? Eu ainda quero falar um pouquinho e preciso, só para terminar, lembrando que depois você pode acompanhar, está em destaque no YouTube. A equipe colocou lá em destaque: Complexo Divina Misericórdia de Cracóvia. Não perca, Padre em Missão. Mas eu só queria terminar dizendo que foi nada menos que São João Paulo II. Que depois de muitos anos trouxe para o mundo a devoção da Divina Misericórdia. Ele era arcebispo de Cracóvia e promoveu o estudo sobre as virtudes de Santa Faustina. Ele, São João Paulo II, presidiu a beatificação em 93. Ele, São João Paulo II, canonizou Santa Faustina dia 30 de abril de 2000 e proclamou que o primeiro domingo depois da Páscoa, a Divina Misericórdia. Ah, gente, de novo me vem no coração como é bom ser católico. Como é bom. Filhos queridos, chegou a hora de ir para a novena. Mas antes, me permita dizer que o ano que vem nós temos uma peregrinação de Pentecostes. Não, sacristão, pode continuar nesse clima. Pode continuar.
2: O que ainda te prende.
0: E eu proponho para você uma peregrinação para os 60 anos da renovação carismática católica. É Pentecostes de 2027. Eu só digo assim: entre em contato conosco, 419-8753-3300. 419-8753-3300. Se inscreva e vamos juntos nessa peregrinação. O Pentecoste será em Assis, São Francisco de Assis, Santa Clara, São Carlo Acutis, mas nós vamos todo o sul da Itália, lugares que nunca fomos. Palermo, Siracusa, vou lá cumprir uma promessa, Santa Luzia, Taormina, depois Costa Amalfitana, Ilha de Capri, Nápoles, e depois vamos ao Vaticano, a Roma, numa audiência com o Papa. Agora chegou a novena de Nossa Senhora Aparecida. Primeiro dia.
3: Rogai por nós.
0: Qual a sua intenção?
3: Nossa Senhora Padroeira do Brasil.
0: Isso mesmo, rogai por nós, mãe. Coloque a sua intenção, filho. Chegou a hora.
4: Nossa Senhora Aparecida do Brasil.
0: Ó incomparável mãe, Nossa Senhora da Conceição Aparecida, Mãe de Deus, Rainha dos anjos, advogada dos pecadores, refúgio e consolação dos aflitos e atribulados, Nossa Senhora Aparecida, cheia de poder e de bondade, lançai sobre nós um olhar favorável, para que sejamos socorridos por vós e todas as necessidades em que nos acharmos. E de modo particular hoje, no primeiro dia

qual a intenção que você vai levar por 9 dias. E neste ano, você vai poder dizer: obrigado, eu recebi a graça. Nossa Senhora Aparecida, padroeira do Brasil, livrai-nos de tudo que possa ofender-vos ao vosso Santíssimo Filho Jesus. Nossa Senhora Aparecida, preservai-nos de todos os perigos da alma e do corpo. Dirigi-nos em todos os assuntos espirituais e temporais. Livrai-nos da tentação do demônio, para que, trilhando o caminho da virtude, possamos um dia ver-vos, amar-vos na eterna glória. Nossa Senhora Aparecida, rogai por nós. Nossa Senhora Aparecida, intercedei por nós. Nossa Senhora Aparecida, fazei-nos dignos das promessas do teu Filho. Amém. Antes da bênção final, tem duas tarefas. Uma, passar para frente o texto da bênção do sal. Segundo, você ir para o YouTube e assistir Padre em Missão, Complexo Divina Misericórdia, Cracóvia. O Senhor esteja convosco. O Senhor esteja convosco, Ele está no meio de nós. Abençoe-vos Deus Todo-Poderoso, Pai, Filho, Espírito Santo. Amém. Eu me despeço com Templo Vivo, clipe YouTube Padre Manzotti. Evangelizar é preciso.

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